0: posição privilegiada em relação ao Mercosul, em relação à América do Norte, mas também em relação ao Canal do Panamá e, consequentemente, à Ásia. Por ser essencial, precisamos da integração dos sistemas portuários dos dois países, não para que concorram, mas para que trabalhem em conjunto. E para isso, precisamos também de uma infraestrutura que ligue as universidades, os centros tecnológicos, a Alta Europa, a Stellantis, os portos e os aeroportos. Portanto, isso para nós é essencial.
1: O secretário-geral do Eixo Atlântico salientou que as relações dos governos de Portugal e de Espanha nunca estiveram tão frias. O PCP tirou ao Partido Socialista e diz que se os socialistas viabilizarem a proposta do orçamento do Estado para o próximo ano, vão ser responsáveis pela política desastrosa do governo. Além disso, o secretário-geral comunista, Paulo Raimundo, diz que o partido, liderado por José Luís Carneiro, estaria a libertar o Chega de vir a jogo.
2: Quem viabilizar este orçamento de Estado passa a ter não uma atitude responsável perante o país, mas passa a ser também, e mais uma vez, responsável pelo desmantelamento do Serviço Nacional de Saúde. Para que não fiquem meias palavras, se o Partido Socialista, em nome da sua suposta responsabilidade perante o país, seja lá o que isso for, se viabilizar esta política e o seu instrumento, que é o Orçamento de Estado, não só está a apoiar a política, não só está a ser responsável por esta política, mas também está a libertar o Chega de vir a jogo e de apoiar aquilo que o Chega apoia. Esta política desastrosa, este caminho desastroso para os trabalhadores, para o povo e para o país.
1: Declarações de Paulo Raimundo num jantar comício em Olhão, em Faro. O PCP desafia diretamente o PS a não viabilizar a proposta do orçamento do Estado apresentada pelo Governo. O IPMA alerta para uma mudança brusca do tempo. Este domingo e segunda-feira vão ficar marcados pela chuva e vento forte praticamente todo o território continental. Entre as 9 da manhã e as 6 da tarde são esperadas trovoadas e ventos. Podem chegar aos 90 km por hora. As temperaturas vão descer no norte e centro do país. A meteorologista do IPMA, Cristina Simões, diz à TSF que o país vai ser afetado por uma depressão e estão a chegar 2 dias invernosos.
3: Em termos de temperatura, não embora deixa, mas as temperaturas estão 20, 25 graus no litoral, até 30, 20, 28, 30 no interior. Portanto, não é um episódio quente como tivemos, mas as temperaturas realmente descem, mas não está ainda frio. No entanto, em termos de chuva, sim, temos alguma precipitação. É uma situação não muito habitual em agosto. Esperamos mais este tipo de situação mais no mês de setembro, um mês mais instável, mas o anticiclone está a deixar passar estas perturbações agora esta semana. Será agora a depressão e depois também uma superfície frontal na quarta-feira. Será uma semana de alguma instabilidade.
1: Declarações de Cristina Simões, meteorologista do IPMA à TSF, o IPMA que colocou todo o litoral acima de Setúbal em aviso amarelo. Em comunicado, a Proteção Civil deixou alguns avisos à população. As autoridades estão a prever inundações em algumas zonas urbanas, possibilidade de deslizamento de terras e estradas obstruídas. O Irão avisa que os países que aderirem às novas sanções norte-americanas serão considerados inimigos. É uma declaração do líder do Conselho de Segurança Nacional iraniano na televisão estatal, citado pelo Times of Israel, que surge depois dos Estados Unidos terem anunciado um novo pacote de sanções contra o Irão, com o objetivo de criar uma guerra económica. O Sporting venceu o Alverca por 3-1 esta noite, um duelo para a Primeira Liga de Futebol, sobe à liderança do campeonato provisoriamente. Maxi Araújo marcou aos 2 minutos. Já no arranque da segunda parte, Mateus Mendes, dos ribatejanos, acabou por fazer um autogolo. Luís Soares fez o terceiro para os Leões. Do lado do Alverca, Figueiredo ainda conseguiu marcar um golo. Num jogo em que os atletas do Sporting foram mais uma vez criticados pela entrega, mas face a isso, o treinador Rui Borges tem uma resposta.
4: Falhar a ganhar, até para a confiança de toda a gente que chegou ao Sporting, perceber isso, e o crescimento é natural, para mim são coisas naturais e não tenho dúvidas que vamos fazer grandes jogos, no futuro. Hoje fizemos um jogo equilibrado, mas com menos consistência naquilo que é a qualidade de jogo ao longo dos 90 minutos. Em alguns momentos bem, outros mais em transição, decisões às vezes precipitadas, faz parte do crescimento e dessa maturidade que temos que ter e que temos que ganhar.
1: O Sporting somou hoje o segundo triunfo na Primeira Liga de Futebol. Do lado do Alverca, Sérgio Ferreira sai derrotado, mas ainda assim satisfeito.
5: Estou satisfeito com aquilo que entrega, compromisso e a dedicação da equipa para aquilo que é a nossa ideia também o plano. Mas entrar aqui e ter um lance completamente controlado e oferecer a bola por duas vezes seguidas, portanto é algo que é extraível contra uma equipa de um nível tão alto como o Sporting, custa caro.
1: O Alverca assumiu a segunda derrota na prova, novamente na casa de um grande, vai receber o Santa Clara no sábado.
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1: Constituição da República Portuguesa. Artigo 20º. Ponto 1. A todos é assegurado o acesso aos tribunais para defesa dos seus direitos, não podendo a justiça ser denegada por insuficiência de meios económicos.
2: Processo de José Tavares Marcelino. Entregue na direção a 16 de março de 64 pela PSP de Lisboa para averiguações, tendo recolhido ao depósito de presos de Caxias. Preso pela Direção-Geral em 15 de julho de 71, por atividades contra a segurança do Estado, recolhendo à cadeia de Caxias. Julgado e condenado a uma pena de 16 meses de prisão.
3: Nesse tempo não havia sequer justiça. Justiça.
1: José Marcelino tem hoje 87 anos.
3: Nasci em 29 de março de 1939. A Rifana, Manique do Intendente, a Zambuja. É a última povoação do Distrito de Lisboa.
1: Deixou a Rifana, onde trabalhava desde menino, para ajudar ao sustento da família. Com apenas 14 anos, chega a Lisboa para se empregar numa oficina de motorizadas.
3: Mas tive conhecimento que se podia estudar à noite. Então fui trabalhar para a Material de Guerra, onde estive desde os 16 até aos 20 anos, quando fui para a tropa. Força Aérea, como cabo especialista de radar. E quando saí, recomecei os estudos e acabei o curso de eletrónica na Escola Industrial Fonseca Benevides.
1: Com o curso feito, consegue emprego na Aeronáutica Civil e depois na Companhia Aérea Nacional, a TAP, onde iria chamar a atenção da polícia política do Estado.
3: As liberdades eram poucas, nomeadamente e especialmente para os trabalhadores que se tentavam organizar. Fiz parte de um grupo de trabalhadores que fizemos um baixo assinado para melhoria de condições de trabalho e de salário na TAP e que isso levou a uma grande agitação na empresa. Fizemos os eletricistas uma votação para escolher os seus representantes, na qual eu fui eleito. Quando a PIDE se lembrou que eu era um agitador e me foi buscar ao local de trabalho e me prendeu.
4: A polícia política vigiava, atemorizava, controlava e depois havia a face mesmo repressiva, que era a das detenções, a das prisões, a das deportações.
1: Paula Borges Santos, investigadora especializada em história contemporânea, que tem estudado os regimes autoritários e a emergência das democracias, explica que em plena década de 70, Portugal não poderia ser chamado um Estado de Direito.
4: Sobretudo porque havia um entendimento limitado e muito condicionado do que eram as liberdades e garantias individuais. Os direitos não eram subjetivos, não pertenciam à pessoa, era o Estado que entendia como é que esse direito era exercido e regulamentava-o.
1: José Marcelino recorda o momento da detenção como se tivesse sido ontem.
3: Eu por dentro estava muito apreensivo, mas fingi junto à polícia que era ignorante e que não sabia o que é que se passava. Portanto, foram três pedidos ao meu local de trabalho a dizer que iriam falar comigo. Estava disponível para falar com eles, o que quisessem, porque toda a minha atividade era legal, era conhecida. Mas eles, quando chegaram à rua, já não era só falar comigo, quiseram fazer uma busca à minha casa, procurar documentos que eu tivesse. Então foram a uma estante, andaram a buscar aquilo. Eu tinha determinados contactos com o Partido Comunista e encontraram-me dois jornais da Avante dos meses anteriores.
1: Então, motivo mais do que suficiente para ser preso de imediato.
3: As suspeitas é que eu era membro do Partido Comunista. Isso era um crime de lesa pátria. Lutar pelos interesses dos trabalhadores, para as suas melhores condições de vida, de trabalho, um contrato coletivo adequado, portanto, isso é que era lesa pátria.
4: As detenções visavam, sobretudo, membros do Partido Comunista Português, o partido que tinha sido fundado em 1921, mas que tinha uma atividade particularmente forte. As medidas de segurança eram muito direcionadas para crimes contra a segurança do Estado, o que por si merece um entendimento suficientemente lato das autoridades para poderem agir com alguma arbitrariedade, o que é exatamente um crime contra a segurança do Estado. Outras medidas de segurança eram direcionadas para aquilo que também era considerado o recurso ao terrorismo e para associações, organizações partidárias que colaborassem nessa alegada ação terrorista e também para a propaganda política da oposição. A particularidade é que estas medidas de segurança não eram aplicadas pelos tribunais. Eram aplicadas desde logo pela polícia política.
5: E sem regras específicas, com uma arbitrariedade imensa.
4: A aplicação destas medidas de segurança também era muito variável. Podia ir desde 6 meses até 3 anos, podendo ser renovado ainda por mais 3 anos. E este sistema vai ser contestado, vai merecer contestação. E os estudos mais recentes sensibilizam-nos para uma dimensão que é de resistência entre muitos juristas e advogados que nesta altura eram jovens profissionais, mas que pretendem introduzir reformas no sistema judiciário, sempre procurando limar estes aspectos autoritários da administração da justiça em Portugal, ou até mesmo indo a pontos concretos de áreas específicas do direito, inclusivamente no direito penal.
5: José Marcelino não teve direito a nada que se parecesse com um processo digno na justiça.
3: Nunca fui ouvido por juiz nenhum. Só fui ouvido no julgamento, em que estavam 3 juízes, mas era uma farsa. Um juiz fazia a acusação e os outros estavam a dormir. Eu achei tão humilhante aquilo que, quando perguntaram-me se eu queria dizer alguma coisa, eu não recusei-me a falar, não disse coisa nenhuma. O meu advogado só ouvi 2 vezes. Um dia que ele foi a Caxias para saber o que é que se passava para me defender, e o dia em que ele esteve no julgamento. Pois, mas mal falei com ele, e quando falei estava um guarda nas imediações a ouvir a nossa conversa.
5: Foi condenada a 16 meses de prisão, 7 deles passou-os na cadeia de Caxias, os restantes no Forte Peniche, em condições abjetas.
3: Foram 4 meses, isolado numa cela, sozinho, sem contactar com ninguém, e só saía dessa cela para ir para os interrogatórios. Portanto, isto conseguia-me orientar nos dias e nas noites que passavam. Comecei a fazer bolinhas de pão e a pôr na janela para saber se era o dia 1, se era o dia 2, só me conseguia orientar através das bolinhas de pão. Que coisa. Estava impedido de ler jornais, impedido de fumar. Livros não entravam, portanto estava completamente isolado numa cela que é 3 por 2 metros, mais ou menos. Era só, tinha um lavatório para lavar as mãos, a cama onde eu dormia, que era o beliche, e não havia mais nada. E ainda hoje começo a pensar que eu nunca tomei banho na prisão. Não havia sequer duche para eu poder tomar banho.
5: Nos interrogatórios, José Marcelino recusou-se a denunciar amigos e também por isso foi alvo da tortura do sono.
3: Esteve por 4 ocasiões, 5 noites sem dormir. E eles a interrogaram, queriam saber quem é que me tinha dado estes documentos, e estive lá 5 noites sem dormir durante 4 vezes. Não fui espancado, mas fui impedido de dormir e de me sentar durante esses 4 dias e 4 noites que estive em interrogatório.
5: Já José Pedro Soares foi mesmo alvo de espancamentos violentos.
6: Estive 23 meses em Caxias e assim fui julgado, apanhei 3 anos e meio. Passado 2 ou 3 dias, eles algemaram, meteram uma carrinha e levaram para Peniche. Nos primeiros interrogatórios que eu tive ainda foi na António Maria Cardoso, mas a partir de agosto de 1971, a PIDE acabou com os interrogatórios em Lisboa e passou a ser tudo no Reduto Sul do Forte de Caxias. Ainda estive lá esse período de 21 dias e 21 noites. Foi coisas muito bárbaras, muita pancadaria, muitas vezes o chão cheio de sangue, a roupa toda rasgada, queria falas ou morres, e depois tirava uma cadeira e ao fim de 4, 5 dias nós já não sabíamos onde estávamos, as alucinações. Eu preferia morrer do que falar de outros meus amigos. Isso foi muito, da minha parte, foi uma decisão muito importante. Não é que foi muito torturado, muitos dias, muitas noites, sem dormir, muitos pagamentos. Foi uma coisa horrível o que aconteceu comigo. Não é? Fui comigo, José Pedro, mas podia ter sido com outro companheiro, mas todos esses exemplos foram muito importantes para a continuação da luta.
5: José Pedro Soares era tipógrafo desde os 14 anos, que trabalhava de dia e estudava à noite, e foi aí que conheceu outros como ele e que se envolveu na luta dos jovens trabalhadores.
6: Foi na altura que houve um amigo meu que me deu um avante clandestino do Partido Comunista Português, e depois disse, guarda e lê e tal, e eu depois, quando cheguei à casa, abri e vi que aquele jornalinho falava da luta dos ferroviários, dos movimentos de libertação, da guerra do Vietnã, falava tanta coisa que os jornais portugueses não falavam, não é? Eram coisas que eram proibidas. Então eu liguei-me a partir daí ao Partido Comunista e ajudei a criar células do partido, toda aquela corda de Vila Franca, Castanheira, Povo, Alhandra, Alverca, naquelas empresas, porque o partido tinha sido sacrificado um ano ou dois antes com prisões. Então criámos organizações novas e foi no meio desta atividade toda, eu tinha entrado para a tropa há dois meses, quando fui preso.
5: Esteve preso durante três anos, estava no Forte Peniche, quando se deu o 25 de Abril.
6: Quando foi no 25 de Abril, nós já tínhamos na cadeia de Peniche feito algumas conquistas. Uma delas era, durante o dia, as portas das nossas celas estarem abertas. Então tínhamos conseguido também uma televisão, que era preto e branco. E aqui a televisão estava assim, a escuro, e havia uma música de fundo. E um momento vem dizer, vamos, dentro de momentos, vamos ler um documento, o Movimento das Forças Armadas. Chamámos logo todos e ouvimos, né? Vimos logo, os guardas estavam muito atrapalhados, muitos deles eram muito cobardes, foram muito maus em certos momentos da cadeia. Mas durante aquele dia não conseguimos ainda falar com mais ninguém, só no dia 26 é que chegou um oficial que disse que haveria alguns impedimentos por parte do Spínola, mas que o Movimento das Forças Armadas, os advogados, o Movimento das Famílias estava a fazer muita pressão para que nós fôssemos libertados. Só fomos libertados às primeiras horas do dia 27 de Abril, quer em Peniche, quer em Caxias, e nós dizíamos ou saem todos ou não saem nenhum. No 25 de Abril, as famílias começavam a chegar às cadeias e não arredaram pé, aquilo era uma multidão. Não. E quando saímos, dizíamos, viva a liberdade, sei lá. Foi uma felicidade incrível, porque até aí milhares de pessoas saíram das cadeias, muitas vezes sozinhos, com as pessoas numa linha, sem ter ninguém, e naquele dia eram milhares de pessoas, quer dizer, conseguimos aquilo que outros não conseguiram anteriormente. Foi assim um momento de felicidade, talvez o maior das nossas vidas, um momento singular da... para os portugueses e para Portugal e para os seis presos políticos em particular.
7: Ah, meu amigo, pai! Viva, pai! Então, oh, pá, sempre, porra, fixe aqui, pá! Firme sempre!
4: É decretada uma amnistia para todos os presos políticos. Foram cerca de 350 amnistiados. A Junta de Salvação Nacional vai ainda ter a preocupação com a recuperação dos direitos e das liberdades fundamentais e também vai, um pouco mais tarde, decretar a abolição da censura e a extinção da polícia política.
8: Está prevista a extinção da Direção-Geral de Segurança. Já foi chamada a atenção e creio bem que passará a agir por forma a que não mereça mais quaisquer reparos do povo português.
5: E há desde logo decisões importantes no que à justiça diz respeito.
4: A lei número 3 vai fixar que só os tribunais exercem função judicial e que nenhum outro órgão a pode exercer. Isto significava duas coisas. Por um lado, era evitar qualquer tentação de que o poder popular, uma expressão vaga, mas que se entende, pudesse querer chamar a si a realização de uma justiça pelas próprias mãos.
9: Witch hunts like this are going on all over Lisbon. The Portuguese, for so long denied real justice, are now trying to make their own.
4: Mas esta ideia, também só os tribunais podiam exercer a função judicial, era mais uma vez um diálogo com a realidade que estava para trás. A ideia de que havia que evitar a todo custo a politização da função judicial dos tribunais.
5: Porque era isso mesmo que se pretendia, após a Revolução, romper com as práticas do regime anterior.
4: Desde logo vamos ter uma legalidade revolucionária que se vai construindo, ela é desenhada a partir do programa do MFA, e ela é desenhada muito em função, muito em reação, em oposição àquilo que era o papel do direito no autoritarismo. O direito tinha contribuído para o reforço ideológico do Estado autoritário, tinha ajudado à criação do seu quadro normativo. E era isso que era preciso desfazer.
5: Mas este processo de desmanchar a justiça do tempo do Estado Novo começa a escapar ao controlo.
4: É a partir de junho de 74, as coisas começam a mudar muito e há uma perda de controlo dos centros decisórios sobre aquilo que era a condução de vários centros políticos e militares e da forma como uns legislavam, outros interpretavam a legislação e a aplicavam.
5: A historiadora Paula Borges Santos fala mesmo numa deterioração da justiça no período que se segue à Revolução.
4: O direito deixa de ser aquele horizonte que garante uma justiça e uma igualdade de tratamento para todos. Isto porquê? Porque vamos começar a assistir a repressões, vamos ter presos políticos no número que, para a duração deste período de transição, é um número alto. Também detenções sem culpa formada, também detenções que não tinham um termo, um horizonte de termo. Vamos ter aqui vários ataques à liberdade de informação, à liberdade religiosa, e isto é uma ameaça também a estas liberdades.

0: É durante este período conturbado que é eleita e entra em funções a Assembleia Constituinte, responsável por redigir aquela que será a lei fundamental do país.
1: Revoluções são processos em que os povos, depois de romperem o metabolismo social, tornado intolerável, entram em marcha, mais ou menos acelerada, até atingirem um novo patamar de equilíbrio social, historicamente transitório. Nos patamares do equilíbrio social dos povos, compete aos legisladores prepararem legislação avançada, serem clarividentes, para que o enquadramento político permita crescente dimensão à dignidade humana e não crie as tensões sociais que conduzem às revoluções, fenómenos cujo saldo é sempre aleatório.
0: José Pedro Soares, outrora preso político da ditadura, vê-se agora em democracia no papel de deputado constituinte.
2: O meu partido, o Partido Comunista Preso, falou comigo para eu ser candidato e eu tive algumas hesitações. Eu era um operário tipógrafo, compositor, e disse, mas isso é para pessoas que têm uma carreira académica, para... não é nada, pá. Então, eu lá, com essas dúvidas todas, aceitei e depois participei na campanha eleitoral. E depois até que houve as eleições, não é? Houve as eleições, foram eleições muito participadas e assim foi.
0: Como alguém que viveu por dentro os trabalhos da Assembleia Constituinte, José Pedro Soares aponta o que diz ser a maior conquista da Constituição no que toca à justiça.
2: A autonomia do Poder Judicial e do Ministério Público, porque anteriormente era o fascismo salazarista que nomeava os juízes. Portanto, essa independência, essa forma de haver um poder que não tivesse sujeita aos governos e à correlação de forças em cada momento, fosse isento e praticasse justiça para todos, a igualdade, né? Foi uma grande conquista nesse sentido, né?
0: Patrícia Jerónimo, especialista em Direito, não tem dúvidas de que há um antes e depois da Constituição de 76.
3: Acho que é um claro antes e depois, nomeadamente no que respeita à justiça, desde logo porque mudou o rosto da justiça, passaram a ser admitidas senhoras à carreira de magistratura judicial. Portanto, essa foi logo uma mudança, logo em 76, a primeira mulher juíza a entrar em funções. Mas, mais do que isso, a Constituição, evidentemente, representa, 76 representa uma mudança de paradigma, de facto, a passagem a um Estado de direito democrático e com uma série de características que são importantes, que se refletem no setor da justiça e na sociedade em geral. A dignidade da pessoa humana como princípio fundador do Estado, a separação de poderes, a independência dos tribunais, os direitos fundamentais, que devem ser interpretados à luz daquilo que são os parâmetros internacionais de direitos humanos. Portanto, aqui uma série de mudanças, a igualdade e não discriminação, uma consagração explícita do direito de acesso à justiça e à justiça e aos tribunais, e, portanto, tudo isto são mudanças que ocorrem com a adoção, com a entrada em vigor da Constituição de 76. Portanto, é um corte claro, eloquente com aquilo que tinha sido o regime anterior.
0: Mas até chegar à versão final da Constituição, ainda houve, durante a redação, tópicos que não foram pacíficos, afirma Paula Borges Santos.
4: Uma grande tensão sobre os temas da justiça, há muitas fraturas. No tocante à organização do judiciário, a independência dos tribunais em relação aos órgãos políticos. Também se queria estabelecer a proibição de tribunais com competência para julgar qualquer tipo de crimes. Ainda a questão da inamovibilidade e da irresponsabilidade dos juízes. Estes temas que, aliás, não ficaram fechados com a Constituição de 76.
0: Diz a historiadora que só 6 anos mais tarde Portugal seria finalmente um Estado de Direito Democrático como hoje o conhecemos.
4: Vai dar a criação, mais tarde em 82, a criação do Tribunal Constitucional. E aí sim, depois de 82, acho que já podemos falar com mais propriedade numa verdadeira etapa de Estado de Direito em Portugal, de feição liberal democrática.
5: Escuta!
0: Mas então, e esse Estado de Direito que hoje conhecemos, em que estado está?
6: Ficou adiado por causa da greve do Ministério Público, portanto vamos aguardar.
0: Como avaliamos a justiça em Portugal 50 anos após a Constituição?
3: Estamos melhor ou pior do que estávamos em 76, quando isto começa? Não, estamos melhor.
0: E olhando em volta, a especialista Patrícia Jerónimo tira conclusões.
3: A verdade é que Portugal fica bem na fotografia quando comparado com os seus vizinhos europeus. Estou a pensar num estudo recente promovido pela Comissão Europeia,

0: Europeia, para a eficiência da justiça. E Portugal não fica mal. Apesar de, evidentemente, reconhecer que há problemas, ainda tenho uma posição de confiança nas instituições e nas instituições tal como elas estão desenhadas na Constituição de 66.
1: Mas os problemas, listados pelo deputado constituinte José Pedro Soares, estão à vista de todos.
2: Nós dois sabemos que há atrasos na justiça, que há, em muitos sítios se calhar não se criaram as condições técnicas para os tribunais funcionarem melhor, não haver meios informáticos, não haver pessoal suficiente. Pois pode ter havido também erros em deixar juntar processos muito grandes, muito difíceis de gerir e de julgar. Há coisas diversas.
0: A ideia da crise de justiça é uma ideia que também já é quase tão antiga como a própria Constituição. A ideia de que a justiça é morosa, que os juízes estão sobrecarregados, portanto que toda a estrutura dos tribunais está sobrecarregada. O próprio mapa dos tribunais tem vindo a encolher em vez de alargar, como seria desejável e necessário para acorrer às necessidades da população, mas sempre com esta ideia de que realmente há insuficiências.
1: E se perguntarmos se o direito à justiça, como estabelecido na Constituição, está hoje plenamente assegurado, a resposta é clara.
0: Plenamente não. Há algumas categorias especialmente vulneráveis que têm o seu acesso à justiça dificultado. Também diminuiu o número de tribunais. O mapa dos tribunais também foi reduzido. Portanto, há obstáculos, obstáculos culturais, a não confiar no sistema da justiça. Continua a haver algumas barreiras, sendo, está consagrado na Constituição, há várias medidas legislativas no sentido de mitigar, lá está, o impacto de obstáculos, nomeadamente de natureza financeira, mas continua a não ser um acesso pleno, não.
1: Tomemos o caso das vítimas de violência doméstica, um dos crimes com mais predominância em Portugal. Segundo dados da Comissão para a Cidadania e a Igualdade de Género, só em 2025 foram mais de 29.600 as queixas feitas à PSP e à GNR. 27 pessoas foram mortas, na grande maioria, mulheres.
3: Sentimos, obviamente, dificuldades relativamente àquilo que são as respostas do sistema de justiça, não apenas pelo tipo de decisões, mas também pela celeridade ou falta de celeridade nessas decisões.
1: Frederico Marques, jurista e coordenador de operações na Associação Portuguesa de Apoio à Vítima, a APAV, fala de casos em que a justiça falha e não trava o agressor após a queixa da vítima.
3: Nós lidamos muito com vítimas de violência doméstica, não só, mas muito com vítimas de violência doméstica, que é um tipo de criminalidade que, pelas suas especificidades, pela sua natureza normalmente continuada, exige uma resposta o mais rápido possível, no sentido de estancar, digamos assim, a continuação dessa atividade criminosa. E por vezes não conseguimos, não se consegue, por multiplicidade de razões, que a justiça dê essa resposta de forma célere.
1: Quando a vítima corre risco de voltar a ser agredida, o primeiro problema, assume Frederico Marques, é mesmo a lentidão da justiça.
3: Se não se consegue, por exemplo, a aplicação com celeridade de uma medida de coação que limite, que constranja, digamos assim, a liberdade da pessoa agressora de continuar a praticar o crime, obviamente estamos a colocar a vítima em risco e cada vez mais em perigo. E, portanto, este é claramente um problema.
1: Mas há outros.
3: O que nós também temos situações em que efetivamente essa medida é aplicada e hoje em dia é cada vez mais comum a aplicação de medidas, por exemplo, de proibição de contactos com a vítima, alicerçadas numa vigilância eletrónica, né, habitualmente chamada pulseira eletrónica. Mas ainda assim há situações, e com as quais a APAV contacta com alguma frequência, em que essa proibição de contactos não é cumprida por parte da pessoa agressora. E nem sempre isso também leva a consequências, ou seja, ou porque quem tem o dever de reportar esses incumprimentos não o faz ao processo, ou porque mesmo sendo reportados não há depois uma decisão no sentido de, digamos, dar mais um passo na proteção da vítima, percebendo que aquela primeira medida não foi suficiente, e portanto também aqui temos, por vezes, falhas do sistema.
1: Outras vezes a justiça falha mesmo quando o agressor cumpriu pena.
3: Temos também algumas situações em que vítimas nos procuram porque souberam que a pessoa que praticou o crime sobre elas e que cumpriu uma pena de prisão está em vias de ser libertada. E esta informação muitas vezes chega às vítimas não pelo canal exigido pela lei, que é o próprio sistema de justiça, mas muitas vezes, vamos imaginar, e mais uma vez, em situações de violência doméstica, por pessoas próximas da vítima e que também conhecem o arguido ou conhecem familiares, enfim, algum círculo próximo que permita à vítima ter esta informação. Se nós olharmos para aquilo que o Código de Execução de Penas nos diz, há uma constante preocupação com a vítima, ou seja, o interesse da vítima, a proteção da vítima deve ser tida em conta quando se vai decidir, por exemplo, sobre licenças de saída a pessoas que estão a cumprir penas, sobre a liberdade, a atribuição de liberdade condicional, mas na prática isto raramente acontece, ou seja, raramente as vítimas são ouvidas, raramente as suas necessidades são tidas em conta e raramente também são informadas relativamente a este aspecto que pode ser extremamente importante para a sua segurança, que é a libertação da pessoa que sobre si praticou o crime. A lei é muito clara nisto. Também o Código de Execução de Penas é muito claro ao exigir que se tenham os interesses da vítima em conta quando está a decidir sobre alguns dos aspectos, como digo, licenças de saída, concessão de liberdade condicional, etc. Mas na prática raramente acontece.
1: E nesta fase já nem sequer podem ter o estatuto de vítima, o que impede, por exemplo, o acesso a estruturas de proteção, como casas-abrigo.
0: Há parâmetros que os tribunais aplicam, fazem juízos de prognose quanto àquilo que é o risco que aquelas pessoas representam, com base naquilo que são os critérios que são fixados na lei, e depois as coisas correm terrivelmente mal. É evidente que é um assunto onde o sistema falha, as pessoas, e concretamente as mulheres que se queixam, que tentam, enfim, livrar-se de uma relação perigosa, e o sistema de justiça não é capaz de lhes dar proteção que deveria. E aí não há paninhos quentes que possamos usar.
3: Eu penso que estamos a falhar com não apenas o direito à justiça, mas o direito à segurança, o direito à dignidade da vida humana. E há depois outros aspectos, que sendo até um pouco mais específicos, mas que são extremamente importantes do ponto de vista prático. Quando falamos de acesso à justiça, do acesso ao direito, nós temos decisões muito recentes do Tribunal Constitucional relativamente à ligação entre incapacidade económica e o que isso implica em termos de negação do acesso à justiça, também por parte das vítimas de crime, não apenas das vítimas, dos cidadãos em geral, mas em relação às vítimas isso parece-me um problema particularmente premente. Porque vamos ver uma coisa, uma vítima de crime não fez nada, pondo as coisas desta forma simplista, para ter que participar num procedimento judicial, designadamente num procedimento criminal. Não é? Muitas vezes vem-se envolvida num procedimento criminal, sem acesso a grande informação e, mais até do que isso, querendo ou tendo até uma necessidade de ser representada por advogado para fazer valer os seus direitos mais básicos, mas, na maior parte dos casos, a lei não lhe confere nenhum regime especial que lhe permita, por exemplo, ter uma isenção das taxas de justiça, que lhe permita, por exemplo, ser patrocinada por advogado sem ter que pagar os respectivos honorários. Isto, neste momento em Portugal, está muito cingido a alguns grupos de vítimas, designadamente as vítimas de violência doméstica, vítimas de criminalidade sexual, vítimas de tráfico de seres humanos, que estão isentas do pagamento de taxa de justiça, mas relativamente a todas as outras vítimas, o regime é o regime geral, e o regime geral é preciso comprovar-se uma situação de insuficiência económica para poder beneficiar deste acesso à justiça, ou seja, desta isenção de custas e desta nomeação de advogado.
1: Garante o jurista da APAV que há quem opte mesmo por não denunciar por causa dos custos financeiros.
3: O regime, tal como está traçado, é extremamente restritivo. Eu diria que a forma como a Lei de Acesso ao Direito neste momento está redigida apenas confere esta possibilidade a pessoas que estejam numa situação de precariedade económica muitíssimo significativa. Mas na prática, aquilo com que nós lidamos na APAV é com pessoas que, não preenchendo os requisitos para beneficiar desta presunção de insuficiência económica para efeitos de atribuição de acesso ao direito, tomam a decisão de não avançar. Porque o simples facto de terem que pagar uma taxa de justiça inicial que ascende a 102 euros é um rombo tão grande no seu orçamento pessoal e familiar que preferem então não avançar, não dar esse passo de instaurar algum tipo de ação judicial, e pode não ser apenas um procedimento criminal, podemos estar aqui a falar de um divórcio, de uma relação das responsabilidades parentais. E portanto, isto para dizer o quê? Efetivamente o Tribunal Constitucional tem-nos vindo a dizer que é preciso olhar para este regime porque a forma como ele está traçado e como também muitas vezes está a ser interpretado, veda na prática o acesso à justiça de muitos cidadãos, entre eles muitas vítimas de crime.
1: E se o Estado está a falhar às vítimas no direito à justiça, pode ser responsabilizado por isso?
3: Nós temos, e se olharmos, por exemplo, para a jurisprudência do Tribunal Europeu dos Direitos Humanos, efetivamente situações em que os Estados, mesmo, não estou a falar aqui apenas de Portugal, embora já há um outro caso relativamente a Portugal, o Estado português pode ser responsabilizado por falhar, por exemplo, na proteção das vítimas. Ou seja, se nós temos uma situação em que se comprova que por ineficácia do sistema de justiça E aqui estamos a pensar, por exemplo, na não aplicação de medidas de coação. E em virtude dessa ineficácia, a vítima sofreu consequências graves, pode ser um atentado ao direito à vida, à sua integridade física, etc., o Estado português pode efetivamente ser responsabilizado. A questão aqui é quantos cidadãos, e designadamente quantas vítimas de crime, é que têm conhecimento que podem recorrer aos tribunais europeus, no fundo, para serem ressarcidas pelo próprio Estado português pela falha do Estado na sua proteção, por exemplo. E aí eu diria que muito, muito, muito poucas.
1: De acordo com o Eurobarómetro, Portugal está acima da média europeia na confiança que tem na justiça do país. Apesar disso, mais de um terço dos portugueses faz uma avaliação negativa da independência do sistema judicial.
0: Há alguma erosão da confiança e o facto de os tribunais continuarem sobrecarregados, continuamos a ter processos muito morosos, tudo isso contribui para um certo descrédito da justiça. E como digo, de repente termos um sistema de justiça que funcione impecavelmente, isto não é algo que me pareça plausível. Acho que temos uma arquitetura que funciona com limitações infraestruturais, não é? Os edifícios dos tribunais que são antigos ou não têm as condições logísticas para que as pessoas trabalhem bem.
1: Ou a falta de recursos humanos, incluindo juízes, o que resulta na sobrecarga dos que estão ativos. Mas Patrícia Jerónimo aponta também problemas de outra natureza.
0: A questão do racismo sistémico, que também toca a justiça. O governo português assumiu que o racismo sistémico é realidade. Portanto, há aqui uma noção, em algumas puxões de orelhas, nomeadamente do Comitê das Nações Unidas para a Eliminação da Discriminação Racial, que chamou a atenção do Estado português para a necessidade de fazer um trabalho, ainda trabalho de descolonização por fazer nas cabeças, não é?
1: A especialista em direito ressalva, contudo, que têm sido dados passos recentes no sentido de melhorar a justiça.
0: A propósito, que a tal ideia, não é? O chavão de que a justiça adiada é uma justiça que é negada, há um esforço também de aproveitar as novas tecnologias para tornar a justiça mais célere, mas também torná-la mais participada, mais próxima dos cidadãos. Eu vi uma série de programas. Portugal não está sozinho, não inventou nada, portanto está a seguir modelos também ou experiências de outros países, no sentido de remover o estigma do direito e da justiça como algo de elitista, de opaco, tardio e, por isso, lá está, não acessível às pessoas comuns, manipulável por quem com poder, etc. Estas ideias são difíceis de retirar, as ideias de corrupção, etc. Estas ideias sempre pairaram. Portanto, para contrariar essa voz popular, vários governos adotaram políticas no sentido de, por um lado, simplificar a linguagem da justiça, tornar o acesso aos tribunais mais, digamos, não tão difícil, não tão árido como era anteriormente, portanto, tornar a justiça mais acolhedora. E, por outro lado, também a preocupação clara com o cuidado na linguagem, evitar que a linguagem usada pelos tribunais na fundamentação das suas decisões possa reforçar estereótipos negativos, sejam estereótipos de género, sejam estereótipos quanto a grupos étnico-raciais, e, portanto, nesse aspecto é algo que é observável.
1: Ainda assim, Patrícia Jerónimo assinala aquilo em que é preciso apostar.
0: Formação, nomeadamente em matéria de direitos humanos, de igualdade de género. Depois, eu diria, lá está o alargamento do número de magistrados, porque podemos ter realmente muitos recursos tecnológicos ao serviço dos tribunais. Fala-se muito o juiz robô, etc. Lá está. Eu não desejaria que deixasse de ser um ser humano, mesmo que falível, a adjudicar um caso em que eu fosse parte. A solução de uma total substituição dos juízes por máquinas para acelerar isto, provavelmente acelerava. Mas, de facto, já não estaríamos no modelo de justiça pensado pelos autores da Constituição de 76 e não seria por aí.
1: Porque o caminho é o indicado pela Constituição que hoje, afirma a historiadora Paula Borges Santos, precisa de se fazer chegar aos cidadãos.
4: Temos é uma falta de literacia constitucional grande que eu acho que merecia que refletíssemos mais sobre ela a partir das universidades e outros fóruns da sociedade civil, mas também as autoridades governativas. Acho que era fundamental aproximar os cidadãos da Constituição, e acho que aí temos um caminho muito grande para ser feito.
1: A Constituição, que o deputado constituinte José Pedro Soares reconhece como uma carta magna para a defesa dos cidadãos.
2: É um programa democrático muito interessante, é, no fundo, um edifício de valores que abraçou as conquistas do povo e, de facto, apesar de ser violentada, não ser cumprida em muitas coisas, defende os cidadãos e, por isso, a necessidade dos cidadãos também a defenderem e lutar para que ela seja cumprida. Eu recordo-me que, recentemente, foi eleito o Presidente da República. Houve uma votação muito grande neste Presidente da República, sobretudo na última fase, em que muita gente não era bem seguro, mas é que quis votar contra a extrema-direita e votou. Foi uma votação muito grande. E o Presidente afirmou a necessidade de cumprir e fazer cumprir a Constituição. Disse também, a certa altura, que muitas coisas não estavam a ser realizadas, concretizadas, resolvidas, mas a culpa não era da Constituição. Era das políticas correntes. É isso mesmo. A Constituição não é um obstáculo, pelo contrário. É uma garantia de direitos, de deveres, também para com o Estado, não é? E que deve ser cumprida.
1: As respostas, talvez as encontremos na filosofia de José Marcelino.
5: Nunca nada é perfeito. Temos que melhorar sempre, no dia-a-dia tem que ser perfeito.
1: O dia-a-dia em democracia, pelo qual lutou e que quer continuar a viver com a mesma força.
5: Hoje eu tenho 87 e sinto-me aqui com vigor e acho que disposto a viver mais outros 60.

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0: Dizem que o livro é uma arma. Esta não é uma expressão confortável, mas talvez seja uma expressão necessária. Saber ler dá-nos independência, liberdade. E poucas tecnologias resistiram tanto ao tempo como o livro. 5 séculos depois da imprensa, continuamos a usar o mesmo objeto para tentar compreender o mundo. Um mundo no qual a tecnologia já não é apenas ferramenta, é antes poder. E quem detém esse poder controla narrativas, recursos e muitas vezes a sociedade. Hoje olhamos para um desses lugares onde tudo isto se cruza. O Irão, um país no centro das tensões geopolíticas globais, marcado pela tecnologia nuclear, pela disputa de influência e por um controlo apertado da informação. O meu convidado de hoje é Ricardo Alexandre, jornalista e editor da Internacional da TSF, autor do livro Tudo sobre o Irão. Um livro que é, ao mesmo tempo, uma ferramenta de leitura e um mapa para entender um dos países mais complexos da atualidade. Bem-vindo.
1: Obrigado, Paulo.
0: Obrigada. Esta questão do livro e da tecnologia e do poder e esta ideia de que o livro é uma arma, eu não acho que a expressão seja feliz, sequer confortável, mas ela é verdadeira, no fundo. Concordas que o conhecimento pode desafiar as estruturas de poderes?
1: Sempre, acho que sim. Acho que, ou melhor, sem conhecimento não há desafio possível às estruturas de poder. E, portanto, creio que faz sentido o livro ser considerado como uma arma, sendo que, para não parecer muita presunção da minha parte, deixo para quem possa ler se considera que o livro aumenta o conhecimento ou não e se em função disso pode ser considerado uma arma.
0: Sim, mas no geral um livro que tenha de facto informação, até um livro de ficção, pode ser uma forma de aumentar o nosso conhecimento e por isso mesmo uma espécie de arma. E neste contexto em que vivemos, completamente dominado por plataformas digitais, por uma comunicação extremamente rápida, muito instantânea, informação em catadupa, tu achas que o livro continua a ter influência ou é uma espécie de objeto de nicho?
1: Eu acho que não. Pelos dados que vão sendo disponibilizados, as pessoas continuam a ler bastante. Mesmo os jovens continuam a ler bastante, ainda que o livro, enquanto objeto físico, possa ter diminuído, em alguns casos, as suas vendas, mas isso foi compensado também pela forma como as pessoas acabam por ler noutros suportes. Há muita gente, não são números ainda muito significativos, mas há muita gente cada vez mais a ler em livros digitais. E portanto isso acho que uma coisa acaba por compensar a outra. Há muita gente a acumular livros digitais com livros em papel. Eu sou um fanático do papel. Se calhar, não estou a contribuir muito para o ambiente, porque guardo muita coisa.
0: Livro,
1: papel, recortes, jornais,
0: e
1: revistas.
0: Faço
1: anotações
0: nos teus livros.
1: Sim, em alguns faço, noutros acabo por não fazer, mas depende muito das circunstâncias.
0: E achas que a leitura em papel continua a ser uma leitura mais próxima, uma leitura que interfere mais connosco, ou é essa a motivação para leres em papel?
1: Se calhar é, mas admito também possa ser uma questão de hábito consolidado, porque não deixo de me entusiasmar com coisas que leio às vezes num ecrã. Portanto, depende muito do que estamos a ler e do objetivo com que estamos a ler. Uhum. Porque acho que, apesar de tudo, há objetivos diferentes. Uma coisa é quando estamos a ler algo mais para a nossa fruição, para
0: sim,
1: o nosso
0: prazer,
1: deleite, prazer,
0: distração também.
1: E outra coisa é quando lemos em função do trabalho que temos de fazer. E eu confesso que leio muito mais coisas que preciso ler para o trabalho, de entrevistas que preciso preparar, de livros de autores, de vários, e normalmente não ficção, do que propriamente ficção, e portanto uma leitura mais pessoal, se quiseres.
0: Sim. Este livro apresenta o Irão como um país nuclear, não é? Mas também como uma sociedade complexa. Como é que tu conseguiste equilibrar esta narrativa entre a geopolítica e aquilo que é a vida cotidiana?
1: Espero que tenha conseguido equilibrar. Eu não consigo conceber o olhar sobre determinada realidade de outra forma. Isto não é do Irão, acho que me habituei a isso desde que fui fazer as minhas primeiras reportagens em zonas de conflito e pós-conflito, na Bósnia, por exemplo. Sempre me preocupei em contar o que era a vida das pessoas, para além das questões que eram, se quiseres, o
0: mais óbvias, não é?
1: Mais óbvias, ou o cerne da nossa presença ali, que era contar a missão militar multinacional onde os portugueses estavam integrados, os resquícios de guerra que ainda havia no início de 1996, as minas um pouco por todo lado em Sarajevo, os snipers que ainda atuavam de vez em quando, as explosões que ainda se ouviam à noite. Ok, tudo bem, isso era para ser contado, mas além disso, como é que as pessoas viviam nesse contexto? Como é que eram os esforços das pessoas para conseguir ter uma vida tão normal quanto possível? De que forma é que, no meio daquilo tudo, a cultura poderia subsistir ou estava a respirar, não é? O que é que havia de cinema? O que é que havia de teatro? Que apresentações de livro é que havia? Que concertos é que havia? Isso foi algo que sempre me entusiasmou.
0: E dessa tua experiência, não apenas recente, mas já com alguns anos, tu sentes que se consegue fazer uma vida normal em ambiente de
1: pessoas
0: guerra?
1: As pessoas conseguem sempre, de uma forma ou de outra. Podemos achar completamente extraordinário que isso seja possível, mas isso não só é possível, como para as pessoas, naquelas circunstâncias, é necessário. É necessário. Como afirmação de dignidade pessoal, e é necessário até como desafio à lógica da guerra e da barbárie. Desafiar aquilo que lhe está a ser imposto, seja por forças internas, seja por atores externos. Mas quando uma pessoa, uma mulher, por exemplo, se produz, se arranja para sair à rua atravessando uma avenida que sabe que está a correr o risco de ser alvejada por um atirador furtivo, é uma afirmação de dignidade. Quando se organiza concertos de jazz em Caves, numa cidade como Belgrado, que está a ser bombardeada pela NATO, isso é uma afirmação de dignidade. Não consigo deixar de contar uma pequena passagem de uma que vivi uma vez em Belgrado, numa noite em que os bombardeamentos eram particularmente intensos, e eu tinha sido levado por uns amigos para conhecer outras pessoas num bar de jazz onde ia haver um concerto, e conheci um rapaz que se tornou meu amigo, entretanto já faleceu de questões cardíacas, que era o Balcha, que era estudante de doutoramento de História da Arte e tinha passado uns 7 meses em São Paulo, no Brasil. Basicamente não esteve muito a estudar, esteve mais a namorar, mas pronto. Mas ele tinha passado uns meses largos em São Paulo e falava um ótimo português do Brasil. E quando eu conheci, estávamos numa noite, portanto, em que havia muitos bombardeamentos, e ele estava abraçado a duas jovens raparigas, segurando-as, abraçando-as pelo ombro, mas segurando em cada mão uma caneca de cerveja, e dizia: eu adoro essa guerra. E portanto, quer dizer, isto é bizarro, é estranho, mas é a forma que as pessoas encontram para dentro de um quadro que é um quadro difícil, que é uma situação delicada, continuar a tentar fazer a sua vida.
0: E o que é que falta a essas pessoas?
1: Falta aquilo que quem decide não lhes consegue dar, que é alguma estabilidade, alguma rotina mesmo mais normal nas suas vidas. Falta, se calhar, serem governadas por governos que tenham mais em conta o interesse do cidadão comum e menos os interesses políticos e partidários. E acho que os conflitos acontecem muito à volta disso, não é? Uhum. Os interesses políticos de determinados líderes, a forma como as religiões são manipuladas, e tudo isso acaba por afetar a vida das pessoas.
0: E há uma tendência muito grande para simplificarmos tudo isto no discurso mediático, não é? O que é que fica sistematicamente fora destas situações, e que histórias é que falta contar, para além daquilo que já referiste da questão da vida das pessoas e de como elas estão a viver?
1: Provavelmente falta contar as nuances que as coisas todas têm. E nós jornalistas, nós comentadores, de função na qual me tenho visto nos anos mais recentes, somos muito responsáveis por isso. Provavelmente não de uma forma intencional, porque temos os limites de tempo ou de espaço, se for uma coisa escrita, E temos também, em cima disso, a necessidade de explicar às pessoas as coisas de uma forma simples. E por vezes, ao explicarmos as coisas de uma forma simples, caímos num excesso de simplicidade ou num simplismo de tentar passar ideias que são muito, muito, muito óbvias, muito diretas, mas acabam por dar das coisas uma. Acabam por dar de realidades complexas, ideias demasiado simplificadas e sem nuances e sem as várias camadas que as coisas têm, ou seja, ideias mais a preto e branco, mais estereotipadas, e no caso do Irão é obviamente um caso flagrante disso.
0: Sim, sim, ia perguntar-te exatamente sobre isso. Até que ponto é que, no caso do Irão, este país é retratado no Ocidente de forma estereotipada?
1: Eu acho completamente. Eu acho completamente.
0: O que é que nos falta saber sobre o Irão?
1: Falta saber que provavelmente há mais debate público na sociedade iraniana sobre temas de sociais, por exemplo, do que imaginamos. Falta, se calhar, saber que há movimentos sindicais mais fortes do que imaginamos, de movimentos estudantis, movimentos de mulheres, têm sido absolutamente importantes e determinantes na sociedade iraniana, e que várias conquistas têm sido feitas. Não é como se fosse uma ditadura brutal e repressiva, que o é, que o já demonstrou ser em várias situações, mas que se fosse, como se fosse um sistema que não desse margem para absolutamente nada, e que do outro lado tivéssemos uma população absolutamente oprimida, incapaz de suscitar o que quer que for, o que quer que seja, em termos de reformas e de mudanças. Não, as coisas foram acontecendo, as mudanças vão acontecendo, provavelmente não com a rapidez com que muita gente desejaria, seja no Irão, seja no exterior. Mas as mudanças vão acontecendo, e para mim um dos perigos claros desta guerra, que começou a 28 de Fevereiro, é a possibilidade, que para mim é forte, destas vozes mais transformadoras, mais moderadas, mais progressistas no Irão terem cada vez menos espaço. Porque provavelmente o regime que vai sair desta guerra vai ser um regime ainda mais fechado internamente e mais castrador das tentativas de mudança.
0: E o que é que...
1: E as pessoas que protagonizam essas tentativas de mudança serem cada vez mais associadas a quem está agora a bombardear o país. E isso vai-lhes dificultar a vida, certamente.
0: E eu tenho uma pergunta para ti, que tens muito mais experiência do que eu nestas matérias. Como é que o mundo permite que isto aconteça?
1: O mundo sempre permitiu guerras.
0: É um facto.
1: Não,
0: é um facto.
1: O mundo somos todos.
0: Mas hoje em dia há muito mais informação.
1: Há mais informação.
0: E meios.
1: Há mais capacidade, se quisermos, de as pessoas comuns influenciarem os processos políticos. Pelo menos nas democracias. Há mais instrumentos de tentar influenciar os processos legislativos, condicionar, supervisionar e escrutinar o poder político, mas mesmo assim, de repente, vivemos tempos em que as pessoas o que preferem são líderes fortes, autoritários, constantemente com um discurso de ódio em relação ao outro, com eleitorados completamente polarizados. Já não é tanto se eu gosto deste candidato porque defende este tipo de ideias, mas principalmente porque este candidato representa o ódio que eu tenho em relação àquelas outras pessoas. E quando temos democracias que julgávamos,
0: estáveis,
1: que muitos julgavam que era um baluarte, um farol para a democracia no mundo, a serem absolutamente sequestradas por lógicas deste tipo, acho que isso depois acaba por explicar os fenómenos que acontecem,
0: os erros
1: que acontecem. Agora, o Médio Oriente tem determinadas particularidades e tem determinadas especificidades, e nunca se pode refletir sobre nada que acontece no Médio Oriente sem pensar na posição de Israel, Na questão da segurança de Israel ou nas percepções que Israel também tem sobre a sua segurança e aquilo que influencia. E neste caso deu-se a circunstância de nós termos, no momento em que há um governo extremista em Israel, liderado por Benjamin Netanyahu, encontrar também um governo e um presidente extremista nos Estados Unidos, extremista no, exatamente no mesmo espectro ideológico, e essa conjugação de vontades fez com que tentassem, pela via da força, destruir não só as capacidades militares, mas o próprio regime também extremista da República Islâmica do Irão.
0: Estamos a falar sobre poder, tecnologia, informação, a partir do Irão, com o jornalista Ricardo Alexandre, autor de Tudo sobre o Irão. Tu falaste sobre informação e eu quero falar sobre desinformação, porque boa parte do que está a acontecer no mundo também se justifica por toda a desinformação que está em circulação. Eu tenho duas perguntas para ti. Uma, quando estava a ouvir-te, estava a pensar, estamos a viver o que já vivemos, portanto estamos a fazer um retrocesso histórico, e por outro lado, esse retrocesso é muito rápido, ou seja, é tudo acelerado também por força da desinformação. O que é que tu achas sobre isto?
1: Tendo a concordar o que a digitalização da informação e a disseminação provocada pela massificação das redes sociais, nomeadamente, veio fazer é acelerar tudo, não é? Acelerar e expandir o alcance. Uma coisa era um boato, uma informação que corria num grupo restrito de pessoas, que rapidamente conseguia ser desmentido por factos, por provas verificáveis, por testemunhos credíveis que contraditavam essa desinformação, esse boato. E hoje em dia é tudo muito mais difícil, porque as coisas ganham um alcance muito rápido, muito abrangente, e quando se tenta repor a verdade, já para uma parte das pessoas isso já não interessa para nada, porque as pessoas já formaram o seu raciocínio. Depois já é esse lado, é a possibilidade de nos informarmos ou de pensarmos que estamos a ser informados é tão vasta que é perfeitamente normal que muita gente hoje, lamentavelmente normal, diria, que muita gente hoje se informe ou se procure informar apenas recorrendo a meios de comunicação, a sites, a fontes de informação, se quiseres, de uma forma geral, que vão precisamente ao encontro daquilo que já são as minhas convicções. Ou seja,
0: mas isso
1: não
0: também
1: há,
0: é o trabalho dos algoritmos, não é?
1: Não há, exatamente.
0: Distribuir aquilo que nós queremos ver.
1: Não há propriamente a procura de algo que nos contrarie, que nos faça pensar de outra forma, que nos faça ver o outro lado, e isso torna as coisas muito mais
0: difíceis,
1: graves, sérias.
0: Mas também facilita muito a vida a estes líderes sobre os quais estavas a falar.
1: Obviamente. Sabem que têm ali, têm as ferramentas e têm potencialmente todo um exército de seguidores mais ou menos acéfalos.
0: E mais ou menos reais.
1: dispostos a projetar a sua mensagem e fazê-la parecer real, única, verdadeira, incontornável aos olhos de muitos.
0: Voltemos aos livros. No contexto iraniano, e pergunto-te, o acesso à informação é condicionado, não é? E o acesso à leitura, o acesso ao livro? Acesso à informação digital?
1: Não é. Há muita publicação, há um acesso que não havia antes, há frequentemente algumas restrições à internet, sim, há alguns sites, sim, sei lá, lembro-me de estar no Irão e tentar pesquisar a CNN e não conseguia.
0: Não é possível. Não está disponível.
1: Ou a BBC também não era possível. Depois, noutras fases, já era possível a BBC, se calhar hoje já será possível a CNN e a BBC, mas se calhar é a Fox que é barrada. Por vezes também não se perde nada, mas,
0: sim,
1: mas é outra história. É obviamente que não é um país onde haja a liberdade de acesso a meios e a fontes, como existe, por exemplo, no nosso país, mas é um país onde se consome informação, onde se consome cultura, onde se consomem livros, sim.
0: Do ponto de vista do teu trabalho, explica-nos como é que é trabalhar num contexto em que nem tudo está disponível. Porque nós aqui não temos. Eu não tenho essa noção, não é? Eu sento-me, faço uma pesquisa online e, à partida, tenho acesso àquilo que eu quiseres.
1: Implica, se calhar, um bocadinho mais de esforço de leituras, de procurar outro tipo de voz, outro tipo de pessoas, saber a que portas é que se há de bater, recorrer a pessoas que já tenham estado nos sítios onde nós queremos ir, onde já tivemos e queremos ir outra vez. E depois ter... Olha, Paula, ter alguma sorte. Porque, por exemplo, eu a primeira vez que fui ao Irão... Nós, a primeira coisa que temos de fazer quando chegamos é ir ao Ministério Governamental da Cultura, da Orientação Islâmica, a fazer a nossa acreditação, como jornalista estrangeiro que está a trabalhar nesse país. Não, é absolutamente impossível estar a trabalhar como jornalista sem fazer isso. Há, sim, já houve casos de pessoas que foram para esse país ou para outros como turistas e depois escreveram e fizeram uma série de coisas. Essa não é a minha forma de trabalhar, eu não gosto de trabalhar assim, gosto de trabalhar se estou como jornalista, gosto de me identificar como jornalista, até porque depois o meu objetivo é também ouvir as pessoas, as autoridades locais, os ministros, o presidente que seja, se lá conseguir chegar. E se não estiver a trabalhar como turista, não é meio que vou dizer, olha, agora quero entrevistar um X ou Y, isso é impossível, não é? Portanto, tenho que estar num quadro legal que
0: esteja... Tenho que fazer o processo.
1: Tenho que fazer o processo, estar no quadro legal que esteja em vigor. E fazendo essa acreditação, a primeira coisa que fazem é adjudicar-te um guia. Um guia. E esse guia vai ser teu tradutor, vai ser teu fixer, se quiseres, vai ser a pessoa que te ajuda a fazer os contactos para conseguir determinadas entrevistas, e essa pessoa trabalha para o governo.
0: Nós estamos já aí com alguma limitação?
1: Certo, podemos estar. Por isso é que eu digo que às vezes é preciso sorte. Eu, por acaso, tive a sorte de ter alguém, e as relações vão-se construindo, mas por acaso foi uma construção relativamente rápida. Tive a sorte de ter alguém que me disse assim: bem, com essas pessoas que queres falar, elas falam inglês, portanto eu não precisas de mim para traduzir, portanto eu nem soube que tu queres falar com essas pessoas. Vais e encontramos-nos a seguir.
0: Isso é ótimo.
1: Isto é sorte.
0: Não é? Isso é sorte.
1: É sorte porque podia ter calhado uma pessoa completamente diferente, podia ter calhado alguém que iria desempenhar o seu trabalho, que não deixa de ser de fiscal, digamos assim, de
0: um guardião.
1: De guardião.
0: É um gatekeeper.
1: Gatekeeper dos valores locais. E podia ter calhado uma pessoa que levasse isso a 100% e que não me desse margem de manobra para fazer coisas um bocadinho ao lado. E nesse caso tive muita sorte. E algum tato, se quisermos.
0: Sim, e além da sorte e do tato, depois como é que tudo isso se processa? Estás no terreno, já estás licenciado para trabalhar,
1: certo.
0: Já tens um guia. As portas abrem-se ou é um ambiente muito fechado?
1: As portas abrem-se. As pessoas, bem, desde logo os iranianos são um povo extraordinariamente hospitaleiro, de uma generosidade incrível e de uma abertura incrível. Não há nada a apontar em relação a isso, muito pelo contrário. Depois, quer dizer, a dificuldade de chegar aos patamares mais altos do poder é difícil no Irão, como é difícil para um jornalista estrangeiro que venha a Portugal, ou se nós quisermos ir aos Estados Unidos fazer uma reportagem, com sorte falamos com algum secretário do governo, dificilmente chegaremos ao vice-presidente ou ao presidente, se não formos num meio de comunicação que tenha um alcance mais global e um impacto mais global. Portanto, há essas dificuldades naturais da dimensão que Portugal tem e que um jornalista português no terreno tem, não é? Não é muito, muito fácil. Eu ainda assim consegui entrevistar um ayatollah que tinha sido um líder político importante, consegui entrevistar um antigo ministro dos negócios estrangeiros que tinha vindo com o Ayatollah Khomeini de Paris em 79, quando foram fazer a Revolução Islâmica. Consegui falar com uma pessoa que na altura tinha um cargo importante, creio que no Conselho de Segurança Nacional, e que depois, entretanto, morreu, mas chegou a liderar a Guarda Revolucionária. Portanto, ainda consegui umas pessoas assim, mas não consegui o Ministro dos Estrangeiros. Quer dizer, com o Ministro dos Estrangeiros consegui, na segunda vez que lá estive, numa entrevista curta, porque o Ministro dos Estrangeiros estava reunido com o nosso então Ministro dos Estrangeiros, Rui Machete, e portanto estava enquadrado num grupo mais pequeno que estava reunido a acompanhar o encontro entre os ministros dos dois países, e aí já foi possível conseguir uma pequena entrevista com o Sr. Javad Zarif. Mas não é fácil, se formos autonomamente, só a fazer reportagem, estar no terreno, chegar às figuras mais altas do país, mas acho que isso acontece no Irão como acontecer em qualquer lado.
0: De que é que nos fala este livro?
1: Este livro fala da cultura iraniana, fala da história iraniana, da história persa, fala dos encontros e desencontros do Irão e dos persas com o mundo, fala da extraordinária relação que houve com os Estados Unidos, com a América que estava a nascer. Havia um fascínio absolutamente brutal no século XVIII dos americanos, desse novo mundo, pelos persas, pelos iranianos. Havia tapetes persas valiosíssimos à venda em Boston ainda no século XVIII. Havia reportagens no jornal Mercury, um dos mais antigos nos Estados Unidos. Havia cursos de língua persa a serem dados em Harvard em 1765. E havia, por outro lado, no lado dos iranianos, um fascínio enorme por esse novo mundo que aparecia como uma espécie de nação que se sublevou e se libertou das potências ocidentais europeias, e das potências europeias de uma forma geral, porque o Irão durante esse tempo teve muitas tentativas de domínio, quer por parte de britânicos, quer por parte de russos, e os americanos apareciam aos olhos dos iranianos assim como uma espécie de terceira via libertadora, um país que não estava, que honrava a liberdade e que não estava disposto a subjugar os outros e a incomodar a soberania dos outros. As coisas mudam, o mundo muda.
0: Numa era em que a informação é tão vasta e tão acessível, estamos absolutamente desinformados sobre um país como o Irão?
1: Não estamos absolutamente desinformados. Estamos relativamente desinformados. Espero que um livro como este ou outros que as pessoas possam ler ajudem a compreender um bocadinho mais, porque vão um pouco mais fundo do que as notícias de dois minutos ou do que as peças televisivas necessariamente curtas, e espero que possa acrescentar algo. Procurei sobretudo também que este livro, como já referiste na nossa conversa, tivesse também outras áreas da sociedade, e vai à música, vai às festas que existem em Teherão, vai à gastronomia, vai ao cinema, vai à literatura, procura tocar essas áreas para se mostrar a diversidade da sociedade, e tive a felicidade nisso poder ser ajudado por iranianos, por portugueses que conhecem bem o Irão, desde logo o Tiago Carrasco, jornalista, que esteve lá também várias vezes, o Filipe Morato Gomes, escritor de viagens, esteve no Irão mais de 20 vezes e dá-nos um retrato absolutamente extraordinário do que é o Irão, para além de Teherão, por exemplo, o Irão de lugares pequenos e absolutamente mágicos que ele conhece e onde já levou pessoas. Temos histórias de amor de casais luso-iranianos. Temos um casal luso-iraniano que veio para Portugal com fundamentos que rompem um bocadinho com aquilo que são os estereótipos que temos em relação ao Irão. Ou seja, são um jovem casal que veio para cá porque o homem do casal decidiu, achou bem saírem do Irão para que a sua mulher pudesse ter outro tipo de oportunidades profissionais. Isto não é propriamente a leitura mais óbvia que nós fazemos do que é a sociedade iraniana, e portanto foi tudo isso um pouco quis dar conta neste livro.
0: Com base nessa última história que contaste, fala-nos um bocadinho sobre a mulher no Irão.
1: É uma mulher com mais, regra geral, com mais participação pública e até política do que em muitas monarquias árabes da região, que são mais amigas do Ocidente. Tem mais direitos do que as mulheres nesses países de monarquias sunitas do Golfo. E portanto, mas ao contrário do que acontece com os outros países, temos tendência para ver a mulher iraniana como totalmente oprimida. Tem muito, muito peso nas decisões familiares. Agora, é evidente que a legislação é uma legislação muito patriarcal, e ainda que por vezes não haja diferenças estritas nos documentos, no que está estipulado, formalizado nos documentos, depois o costume sobrepõe-se e determinadas, por exemplo, o acesso a determinadas profissões acaba por ser vedado, determinadas candidaturas de mulheres a determinados cargos públicos acabam por ser chumbadas, as próprias candidaturas, pelo Conselho de Guardiães. Há uma série de nuances nisto tudo. Agora, houve conquistas que foram feitas, o próprio movimento mais recente dos últimos anos, Mulher, Vida, Liberdade, que surgiu a seguir à morte sob custódia policial da ativista Mahsa Amini, desencadeou, como sabemos, um protesto generalizado, e na sequência disso houve alguns avanços. Hoje em dia, nas grandes cidades iranianas, milhares e milhares de mulheres andam na rua com a cabeça descoberta, já não usam hijab nenhum. Agora, a lei ainda lá está. As autoridades têm o poder de determinar quando é que são mais
0: flexíveis
1: ou menos. E isso, é claro, isso é algo que urge mudar, mas as mudanças vão acontecendo.
0: Fala-nos sobre a capa do teu livro.
1: A capa do meu livro, eu acho que é uma capa muito bonita, modéstia à parte, não fui eu que a concebi.
0: E é uma capa muito forte.
1: É uma capa forte, é uma mulher que está com
0: um traje
1: muçulmano, cara descoberta, mas tudo o resto tapado, negro, mas com umas luvas de boxe vermelhas. Mostra
0: isto que estávamos a falar?
1: Mostra dignidade e mostra disponibilidade para a luta, mas não está com um ar de ostensivo ou de grande
0: nem
1: desafio,
0: agressivo.
1: Nem agressivo, mas acho que está com
0: está
1: um ar
0: preparada, está preparada.
1: Com um ar de quem está preparada. É uma fotografia de uma jovem fotógrafa iraniana chamada Nusha Tavakolian, que veio a Portugal o ano passado. Eu conheci-a aqui em Portugal, entrevistei-a. A história dela está aqui no livro. É uma fotógrafa premiada internacionalmente, agenciada pela Magnum, que começou a trabalhar ainda muito, muito jovem na principal revista feminista iraniana, que era uma revista com bastante projeção, principalmente em Teherão, e fez trabalhos de fotojornalismo para meios internacionais, inclusive norte-americanos, e depois começou a cansar-se não só do sistema político interno, mas também da forma como os atores externos, nós, os ocidentais, se quisermos, de uma forma mais generalizada, olhávamos para a sociedade iraniana e sobretudo aquilo que estavam à espera que ela lhes desse, as imagens estereotipadas que estavam à espera que ela lhes fornecesse, e isso fê-la desviar um pouco do lado mais real, mais do lado mais do fotojornalismo, para uma vertente mais arquivista e também mais artística. E esse percurso também acho que foi algo que é interessante e que também está contado num livro.
0: Num tempo em que a tecnologia acelera tudo, da informação à guerra, talvez o livro continue a ser o espaço onde ainda conseguimos parar para pensar. Não vai resolver conflitos, não vai alterar regimes, mas dá-nos seguramente aquilo que hoje é cada vez mais raro: contexto. E foi isso que Ricardo Alexandre fez neste livro, e talvez seja isso que até torna o livro um pouco perigoso. Obrigada, Ricardo.
1: Obrigado, Paulo. 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
1: É o fim da tranquilidade possível. Arrancaram este fim de semana as rentrées dos partidos. No fundo, tratamos da rentrée das rentrées. E atenção, que não é rientrée. Rientrée não é nada. A forma correta é rentrée, do francês rentrée. Feta atenção, portanto, para não passar vergonhas. Adiante, os partidos estão de volta. Que bom, que saudades que tínhamos. Isto bem comparado é como estarmos numa aldeia pacata e de repente começamos a ouvir os ráteres das motas que anunciam a chegada iminente de um perigoso gangue motar, os Cavaleiros de Aço. Só temos de ficar quietos e deixá-los partir tudo. Ai Zé, não pode generalizar. Posso, que foi para isso que se fez a ponte 25 de Abril. Claro que o Chega, ouvindo os ratos

no bolso de umas calças. Mais uma comissão de inquérito para o Galheiro. André Ventura também tem de começar a digitalizar as coisas. A propósito, Nuno Melo fica muito ofendido com as suspeitas ao ver-se o seu grupo Motar a adquirir equipamento militar. Mas a preocupação do país é óbvia. Não é com as fragatas que recuperamos Olivença. O primeiro partido a regressar à atividade política foi o PSD, na tradicional festa do Pontal. O Luís está muito satisfeito com o país e ainda quer fazer mais. Portanto, segurem-se. Vieram para transformar tudo. Repare-se, aliás, que Montenegro fez agora a rentrée política e só vai de férias mais tarde, porque agora tem estado a tomar conta do governo. Primeiro a rentrée, depois vai de férias. Até só para alguns. Quando o Luís voltar, haverá nova rentrée. Desta feita, uma festa na Pontinha. Entretanto, os socialistas não podem ver nada, também pegaram nas suas motorizadas e invadiram Olhão neste domingo. José Luís Carneiro está menos otimista que Montenegro e lembrou os inúmeros problemas que o país atravessa. Pessoas chatas são pessoas chatas. Desde as polémicas com o ministro da Administração Interna ao caos na educação, passando pelos tempos de espera na saúde. Ora bem, polémicas com ministros da Administração Interna? Caos na educação? Tempos de espera na saúde? Não sei se o líder do Partido Socialista está a exigir ao governo reformas ou direitos de autor, porque nada disto é estranho ao motoclube do rato. Até me ocorre outro galicismo. Temos um déjà vu na rentrée. Carneiro está full naturalmente porque estão a usar as crises deles. Com que direito? Não sabem arranjar as suas? Os partidos já trocam acusações muitas vezes por inaugurarem obras uns dos outros, como se fossem deles. Agora já nem as crises respeitam. Carneiro deve a sua ascensão política a uma crise com um ministro da Administração Interna. E o que lhe arranja este governo? Uma polémica com um ministro da Administração Interna. Isto assim não é digitalizar, é copiar. Armei uma cena numa praia que não queiram saber. Cheguei e meti o chapéu à frente de uma pequena concessão que ali estava. Um chapéu, calma. Isto já não são chapéus de praia. Está mais próximo de uma tenda do Gaddafi. São alguns 100 metros quadrados de sombra com ar-condicionado. Mas nisto aparece-me um rapaz. Oi, não se pode pôr aqui à nossa frente? E eu digo-lhe, ai, não, não posso, filho. Tens de largar o TikTok e acompanhar mais as notícias do teu país. Isso era de antes, meu amigo. A Maria da Graça Carvalho deu-nos uma costa nova. Entretanto aparece o amigo, parecia irmão, pelo menos estavam vestidos com a mesma roupa. Se o senhor não sai, vamos ter de chamar a polícia marítima, informa-me. E eu explico-lhe que é um favor que me faz, porque assim não tenho de ser eu a ligar. Nesta altura aparecem reforços dos rapazes numa pick-up. Julgavam que me intimidavam. Daqui não saio. A ministra do Ambiente e o presidente da APA foram claros. Posso pôr o chapéu à frente de qualquer concessão. A praia é do povo. Lá chega a polícia marítima. Eu, entretanto, já tinha construído com os miúdos uma fortificação em areia. Os agentes da polícia marítima foram informados de que não se deveriam aproximar, sob pena de usarmos a força máxima, uma ameaça que inclui ligarmos uma coluna de som. Não se aproximaram, claro. De repente ficou tudo mais calmo. Estava alguém a afogar-se, eles foram lá ajudar. Um gesto bonito, mas não me comove. Sei bem o que pretendem, é simpatia. Quando regressam, vêm com a mesma história, que tenho de sair, que aquele espaço não pode ser ocupado. Mostro-lhes a legislação. Mas não vê que esta é uma exceção? Eu não vejo nada, meu amigo. Só vejo pessoas que desconhecem a lei e que querem ter o privilégio de ter a vista desimpedida para o mar. Mas isso é uma coisa do passado. Até tinha uma bandeirola estes, como se tivessem desembarcado e conquistado a praia. A lata. Fazem o que querem. Devem ser filhos de alguém. Os ânimos começam finalmente a exaltar-se, com eles a tentarem tirar-me os calços da tenda e a enxutarem-me com pés de pato. Imaginem, não tocas na minha tenda, quem está mal que se mude. Reclamo, mas continuam a tentar danificar uma estrutura. Quero saber quem paga se estragarem. Entretanto, também já lá estava a GNR, parecia uma parada de autoridades. Defendo-me com a prancha dos putos, sempre gritando a praia de todos e pedindo a mais gente para me ajudar. Ninguém se mexeu. Há muito pouca solidariedade nestes casos, mas amanhã sou eu que não arranjo espaço ali, porque já foi para lá alguém, não é? Certo é que o pessoal na praia, em vez de me apoiar, poxa ao lado dos rapazes. Escute cá, acha bem instalar-se aí nesse sítio e ainda por cima ocupa mais espaço que o CCB? Perguntam-me. Minha senhora, eu estou a lutar por um direito que é de todos. Estou a lutar por si, pelos seus filhos e pelos seus netos, por todos. Não está a lutar pelo direito de ninguém. Está a tapar a vista aos nadadores salvadores. Ai, são os nadadores salvadores. Lá desmontei a tenda e fui andando, mas só porque estava vento. Os tempos estão a mudar, é uma característica dos tempos. Nunca param quietos. Falava-se até há pouco na era da informação.

Agora parece que é da inteligência artificial. Com todo o respeito por quem estuda estas coisas, e com certeza que dão o seu melhor, eu diria que nos encontramos na era do pistácio. É pistácio em tudo. Não há nada que não venha ou possa vir com pistácio, que está a mudar o mundo. O drama agravou-se com o chocolate do Dubai. Até então o chocolate era uma coisa bastante consensual, muito apreciada, bem feita, podia ter mais ou menos cacau, ser mais ou menos doce, admitia-se um ou outro recheio, menta, por exemplo. De repente, aparece um chocolate do Dubai, com pistácio e outros ingredientes raros, que convence muita gente a desfazer-se de património imobiliário para adquirir uma barrinha que, em princípio, nem será do seu agrado, mas depois de pagar o que pagou, até diz que lhe sou pela vida. Entretanto, a moda até parece estar a passar. Não há agarrados ao chocolate do Dubai, graças a Deus. Na verdade, aquilo nem era do Dubai, era das redes sociais. E mesmo não havendo agarrados, ninguém nos livra do drama de termos pessoas na miséria porque quiseram provar a doçaria regional arábica. Mas se dominou a febre do chocolate do Dubai, a do pistácio não tanto, que se alastrou a muitos outros produtos. Já pode comer a sua bola de Berlim com pistácio. Bola essa que, nesse caso, não devia ser de Berlim, mas do Dubai. Difícil hoje é fugir ao pistácio, que na próxima temporada de Cozida à Portuguesa já deverá fazer parte da receita graças à sua farinheira de pistácio. Quem diria que íamos encontrar tanta gente a deliciar-se com uma nhanha verde? Perdoem-me a linguagem técnica, mas é de uma nhanha que se trata. E nem é verde, é esverdeada. Os olhos também comem. Como é que comem aquilo? É a minha dúvida. Temos uma panóplia de recheios tradicionais e altamente estudados, como as compotas, geleias, cremes de leite e de ovos. Ah, mas não. Eu vou querer ali aquilo que parece expectoração já com sinais de infecção. O pistácio, exatamente. Sai então mais uma de ranho. Ai, que horror, como é que eu vou ser capaz de voltar a comer aquilo? Pois isso já não é comigo. A mim só me compete meter nojo. Ora, o encerramento do Estreito de Hormuz é uma má notícia a vários níveis. Decorre de uma guerra, o que só por si já é de lamentar. Mas para nós tem também um impacto grande ao nível do preço dos combustíveis e de produtos essenciais para a agricultura. Podia ter pelo menos uma virtude, que era a de bloquear a expectoração. A expectoração não, a exportação daquilo. Foi só mais ou menos, porque como qualquer praga, o pistácio lá encontrou outros caminhos. O Irão é um dos maiores produtores desta coisa, pelo que seria de admitir a hipótese de a intervenção em curso ter origem na necessidade de travar a proliferação, não de armas nucleares, mas do pistácio. Esta tese só cai por terra quando nos lembramos que quem lançou o ataque também aparenta, assim de repente, comer gosma. A própria gosma, são autossuficientes. Qualquer coisa, fungam. Por isso não temem os conflitos. Têm muco para anos. Enfim, se a inteligência artificial mete medo, ó se mete. Mas ter de acompanhar tudo com pistácio, ainda mais. Amália, quis Deus que fosse o seu nome. Falo da inteligência artificial portuguesa. Na verdade, não se trata de inteligência artificial como aquela a que estamos habituados e através da qual gastamos barragens cheias de água para pôr um cão a andar de mota. Não, isso parece que é um produto final. A Amália é um modelo de linguagem. Ai, o que é isso de um modelo de linguagem? Eu sei lá. Se soubesse, não tinha uma crónica de humor. Até há instantes eu só conhecia um modelo de linguagem, que era o calão. Tudo isto para mim é novo. Portanto, temos de ir devagar. Ora bem, Amália significa assistente multimodal, automático, de linguagem com inteligência artificial. Dá-me aqui a sensação de que inventaram palavras para chegar ao nome da fadista. Aquele automático ali, assistente multimodal automático. Olha, se fosse manual, tínhamos de dar uma manivela com certeza. Isto foi mesmo para bater certinho em Amália. Agora imaginem que se tinham lembrado de lhe chamar Hermínia Silva. Ainda andavam de volta das palavras para compor o acrónimo. Tinham de criar outro modelo de linguagem só para dar um nome ao modelo de linguagem. Vantagem, acabariam com dois modelos de linguagem. O que, na verdade, também seria um desperdício, se bem percebo como funciona tudo isto. Deixem-me recorrer aqui ao meu assistente multimodal automático de linguagem com estupidez natural, o Amalan, para vos tentar explicar. Como modelo de linguagem, a Amália é a base a partir da qual podem ser desenvolvidas outras aplicações e programas. Neste caso, em português europeu, precisamos de alguma coisa, recorremos à Amália. Deste ponto de vista, o nome foi mal escolhido.
tinha de ser uma mulher a fazer o trabalhinho todo, a preparar, a arrumar, a organizar, quando aparecer uma grande IA portuguesa, uma daquelas em que podemos pôr um cão a andar de mota, essa já deve ter o nome de um homem. Uma aposta que vai ser Alfredo Marceneiro. Ouviram aqui primeiro. Claro que há riscos associados a qualquer modelo de linguagem ou de inteligência artificial, desenvolvidos em Portugal primeiro. Temos de nos ligar às 5 da manhã para tirar senha. Muitas vezes, a essa hora, já não há. Até porque a IA portuguesa fecha às 4h30. Por outro lado, é natural que o mundo assista ao primeiro pré-aviso de greve de um modelo de linguagem. E para uma sexta-feira, quando o Alfredo Marceneiro estiver desenvolvido, preparem-se para ouvir também pela primeira vez e depois de lhe pedirem alguma coisa, deves achar que tens criados. Vai trabalhar malandro e encerra-se ali o chat. Não desfazendo, julgo que se investiu mal. A inteligência portuguesa está ao nível das mais inteligentes do mundo, mas a nossa verdadeira especialidade é outra. É outro modelo em que já nos diferenciamos e onde podíamos verdadeiramente liderar a corrida mundial. É a Chica Expertise Artificial, a Chica, que fica para amanhã. Como prometido, depois de ontem termos ficado a conhecer o assistente multimodal automático de linguagem com inteligência artificial português, mais conhecido por Amália, hoje defendemos o investimento num modelo de linguagem em que podemos ser verdadeiramente fortes e únicos, diria mesmo diferenciados, porque explora uma das nossas maiores qualidades. Falo naturalmente na Chica Expertise Artificial, a Chica. Não sei se temos noção da dimensão do que vamos tratar hoje, mas dentro de 2 minutos a inteligência artificial poderá estar obsoleta. Vai passar a consultar ela à Chica Expertise Artificial para obter respostas. E para isso, mais vale ir-se logo à Chica. Em termos técnicos, a Chica utiliza a IA, mas isso agora não interessa e não podemos entrar em pormenores. Para não nos roubarem o último grito em computação, aquele que verdadeiramente transformará o mundo tal como o conhecemos. No primeiro teste, a Chica Expertise Artificial venceu a inteligência artificial numa partida de xadrez. Como? Simples. A Chica ia pedindo à IA as jogadas e a estúpida dava, não desfazendo. Resultado, checkmate. A IA não percebeu que estava a jogar xadrez. Nem inteligência, nem artificial. Isto é BA, burro autêntico. Ainda nem existe e a Chica Expertise Artificial já ultrapassou a inteligência artificial. E ultrapassou pela direita, claro. Como Chico esperta que é. Aliás, nem foi ultrapassar, foi meter-se à frente. A IA ali na fila dos grandes avanços tecnológicos e a Chica vrum, arranjou um espacinho e pumba, com licença. Depois ainda agradeceu com os 4 piscas, como se a IA a tivesse deixado entrar. É só para não haver solha. Mais uma vez, Chico espertice. Merecia apanhar um banano, mas com aquele gesto fingido de simpatia, até originou no papado uma certa satisfação por ter sido comido. Que pessoa simpática, já não há muitas assim. Gostava de ficar com o número para podermos combinar e deixá-la passar mais vezes à frente. Mas as vantagens da Chica em relação à IA estão longe de ficar por esta componente de esperteza saloia. Também representa uma ameaça muito menor em relação à sociedade moderna. Por exemplo, não se espera que roube um único posto de trabalho. Ninguém deve temer ficar sem o seu emprego por causa da Chica. Não, a Chica Expertise Artificial não vai ficar com o seu trabalho. Vai ficar apenas com os louros do seu trabalho. Mas isso também não é nenhuma novidade. Já está tudo mais do que habituado. Este é só mais um exemplo em que se nota bem a diferença entre os dois modelos. Um vai roubar postos de trabalho, vai ter, portanto, de trabalhar por milhões de pessoas e carregar uma enorme responsabilidade. O outro não rouba o trabalho a ninguém, até dá mais, só fica com o reconhecimento. Creio que ninguém tem dúvidas de que este é o caminho. Desenvolver um dos nossos maiores ativos e ficar na frente da corrida tecnológica. A Amália até pode ser a base, porque já está feita, pronto, não se vai desperdiçar. Mas a Chica é o futuro.

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1: Do terroir ao vinho gastronómico. As histórias, as pessoas, as castas, a vinificação e muita paixão. Histórias de amor e vinho no feminino. Começa assim o hedonista. Hedonista, um programa sobre vinhos no qual falamos de tudo, até de vinho. As histórias e as mulheres que fazem a história do vinho em Portugal. A vida, as escolhas, as emoções, as decisões. O vinho e o seu papel na vida de cada uma destas mulheres. As histórias que o vinho conta, cruzadas com as histórias que cada uma destas mulheres tem para contar. O vinho e o amor ao vinho, porque afinal, o vinho é amor. Da semente ao cuidado com a vinha, da vindima à escolha de cada uva, a transformação da uva em vinho é em si um ato de amor. Semear, ver nascer, ajudar a crescer, cuidar, preservar, transformar, amadurecer, provar, desfrutar. Apontamentos de amor que são apontamentos da vida em pequenas viagens por um país rico em histórias, rico em vinhos. Hoje, Alentejo. Do calor intenso às noites frescas, do luar pejado de estrelas a iluminar a noite escura numa claridade que não tem igual. E percebemos que a vastidão não está lá em cima. Está dentro de quem aprende a olhar sem urgência. Do Alentejo poético à dureza da terra, muito há para contar. Este Alentejo de que vos falo é uma respiração longa entre colinas baixas, onde a terra se deita ao sem pressa de mudar. É o silêncio que não pesa, acompanha. Um lugar onde o dia se mede em sombras e que a Rita Soares nos vem apresentar. A Rita é repetente, mas tem sempre uma boa história para contar. Já esteve numa primeira versão do Hedonista, antes de chegar à rádio, para nos falar da herdade da Malhadinha Nova. Bem-vinda, Rita.
2: Obrigada, Paula.
1: A história da Malhadinha é também uma história de amores.
2: Sim, já me roubaste as palavras todas. Acho que já descreveste aquilo que tem sido o nosso percurso e muito bem, porque o vinho é amor, como disseste.
1: Eu defendo muito isso. E todas vocês me têm dito e confirmado que o vinho é realmente amor. Em diferentes formas, com diferentes abordagens, mas acaba sempre por existir amor nesta vossa relação com o vinho.
2: Exatamente por isso que tu dizes, porque se planta a vinha, porque se espera que ela dê os seus frutos, e isso é um percurso quando existe esta ligação, que nem sempre existe, do produtor, que não é enólogo, ao conhecimento profundo do seu produto, há esse amor que vai crescendo à medida que vamos conhecendo melhor as nossas vinhas, as terras, o terroir, o potencial, a longevidade. Tudo isto são detalhes que vão fazendo com que esta ligação e este amor se
1: desenvolva
2: e que cresça. E a Malhadinha mais ainda, por ser uma história de uma família que nasceu Com a vinha, quase ao mesmo tempo.
1: E esta relação é uma relação maternal? Eu estava a ouvir-te e a pensar se não há aqui algo de maternal nesta relação com a vinha também.
2: Sim, sem dúvida, por essas palavras mesmo que tu disseste, de plantar a semente e de vê-la nascer e de vê-la crescer e de saber que a vinha...
1: E depois de entregar ao mundo, não é?
2: E de saber que a vinha tem um potencial de envelhecimento enorme, que vai melhorando ao longo dos tempos e que todo o cuidado que tivermos com ela vai dar o melhor fruto. Mais ainda porque a qualidade da uva impacta numa percentagem enorme no resultado da qualidade do vinho. Em todo o processo, a qualidade da matéria-prima, neste caso a uva, talvez represente no patamar de qualidade onde a Malhadinha se situa, eu diria 80% do impacto que tem no resultado do vinho.
1: O resto é a magia na adega?
2: Exato, o resto é o processo todo que deve ser bem acompanhado e no nosso caso queremos que tenha pouca intervenção, mas o acompanhamento no processo é muito, muito importante para chegar ao resultado que nós queremos.
1: Exatamente, um processo maternal.
2: Sem dúvida. Por isso temos que cuidar das vinhas. E muito
1: o vosso vinho... Ou melhor, há um dos vinhos que tem, mas a maior parte dos vossos vinhos não tem o nome Malhadinha. Porquê?
2: Nós demos o nome da Malhadinha a um vinho.
1: A um vinho.
2: Que é o Malhadinha, que representa
1: que é
2: o nome da propriedade. mas dentro da Malhadinha existem outros nomes que já existiam, como o Monte da Pesquina, que era uma casa. E nós resolvemos.
3: Como é que vocês decidiram que nome dar aos vários vinhos que têm?
2: Então, Malhadinha.
3: A Malhadinha tem a ver com o facto das vinhas estarem perto dessa casa?
2: Sim, nós.
3: Ou se calhar também temos de explicar a configuração da herdade. Vamos primeiro explicar a configuração da herdade e depois já te vou fazer perguntas sobre a herdade, mas só para quem nos está a ouvir compreender. Quando nós chegamos à Malhadinha, não temos apenas uma vinha. Nós temos toda uma espécie de território, não é?
2: Exato. É um espaço grande. A Malhadinha são 750 hectares de terra. Hoje, 100% biológico, toda a propriedade. Quando digo toda a propriedade, não falo só de vinho, falo de agricultura, pecuária, falo de trigo barbela, por exemplo, falo de criação de vaca alentejana extensivo, porco preto, e toda a propriedade e tudo aquilo que nós desenvolvemos está sobre regime, está debaixo de certificação biológica, e os produtos também. E dentro da Malhadinha, nós começámos, quando comprámos a Malhadinha em 98, abandonada há mais de 30 anos, não existiam vinhas. Nós começámos por plantar os primeiros 20 hectares de vinha em 2001 e depois, ao longo destes anos, fomos plantando mais parcelas e hoje temos 80 hectares espalhados por toda a propriedade e localizado em solos que vão diversificando dentro da mesma propriedade. E fomos chamando às vinhas o nome da localização onde elas estão. Para dar um exemplo, a vinha da Malhadinha é a primeira vinha, que são os primeiros 20 hectares que nós plantámos. A vinha da Pesseguina fica ao redor do Monte da Pesseguina, que é uma casa que leva o nome de uma família ali de Albernoa, que é o nosso concelho, e que nós resolvemos dar a essa vinha o nome Vinha da Pesseguina. Depois plantámos a vinha de Teres, que fica muito perto da Ribeira de Teres, que é uma ribeira que atravessa a propriedade. Mais tarde plantámos a vinha do Olival, que fica perto de um olival antigo que já existia, onde nós produzimos o nosso azeite 100% galega, do olival tradicional, olival antigo, e essa vinha e esse terroir têm ali influência do nosso olival. Depois plantámos a vinha dos eucaliptos, ou seja, todas estas vinhas estão localizadas em zonas, estão em zonas diferentes da propriedade, tudo dentro da Malhadinha. E por isso os vinhos vão tendo o nome. Neste caso, o Monte da Pesseguina, da casa mais que simboliza a casa alentejana que existia, que era uma ruína dentro da Malhadinha. E depois os outros vinhos vão surgindo, têm muito a ver com a história da família. Surgiu o Marias da Malhadinha, que homenageia um nome tão português e o nome das nossas. De todos os nossos filhos e sobrinhos, todos eles têm o nome Maria no nome, e por isso o nome Marias da Malhadinha. A minha mãe tem Marias no nome, Maria no nome, a minha sogra, a mãe da minha sogra, e por isso é um nome que tinha que dar origem a um vinho. Tem esta parte emocional que nós gostamos também de passar para o consumidor através não só dos rótulos desenhados pelos nossos filhos, mas pelos nomes também que de alguma forma emocionalmente se ligam àquilo que foi o projeto ou a história do projeto antes, neste caso o nome da família de Albernoa, que é o Monte da Pesseguina. Para além das Marias do Monte da Pesseguina, temos também os vinhos dos meninos da família. O menino António, que nasceu no ano em que nasceu o meu sobrinho António. O pequeno João, que foi um vinho que também foi a primeira edição lançada ou foi produzida a partir da colheita do ano em que nasceu o pequeno João, que é grande, tem 1,83m hoje, mas
3: já foi pequeno, não é?
2: Que lançámos sempre numa garrafa mais pequenina, por graça e por ser o primeiro menino da família que nasceu. E depois ainda temos o Mateus Maria da Malhadinha, porque não podemos chamar Mateus ao vinho.
3: Pequeno pormenor técnico, não é?
2: e então temos esses três vinhos dos rapazes e depois tudo o que lançamos são monovarietais, que não lançamos todos os anos, que têm aqui uma vertente também didática de dar a conhecer as castas portuguesas e as castas do Alentejo também. Lançamos o Antão Vaz 100%, o Roupeiro 100%, e não o fazemos todos os anos o mesmo monovarietal. Lançamos um monovarietal no ano em que achamos que ele está muito representativo, as características da casta estão bem evidenciadas e dessa forma conseguimos educar o consumidor para essa casta,
3: para essas características específicas. Tu sentes que o consumidor português precisa de muita, ainda, de educação, de aprender sobre castas, de descobrir as castas nacionais, ou esse trabalho que vocês fazem é no sentido da exportação?
2: Não, nós, a Malhadinha, vende 80% dos seus vinhos no mercado nacional. Por isso, o objetivo é mesmo aproveitar aquilo que é a nossa diversidade e a quantidade enorme de castas que temos em Portugal para educar, não só no mercado nacional, obviamente, também exportamos menos, mas exportamos, mas dar
3: e
2: a conhecer...
3: Os estrangeiros também podem,
2: claro,
3: provar em Portugal, não é?
2: Dar a conhecer ao consumidor as nossas castas, que não é fácil, são muitas, e é isso que caracteriza os vinhos portugueses, é essa diversidade que normalmente não existe nos outros países vitivinícolas. Existem as regiões, os países que apostam no Chardonnay ou no Cabernet ou noutras castas noutras regiões são caracterizadas por duas ou três castas no máximo, e Portugal tem 300.
3: Tu achas que isso é uma grande vantagem ou um desafio ou uma grande desvantagem para Portugal?
2: Acho que tem as duas. Acho que é uma enorme vantagem podermos ser diferentes. E o facto de termos tantas castas e de fazermos esta combinação entre elas faz com que os nossos vinhos sejam tão especiais, porque na verdade quando o enólogo faz o blend de um vinho e que junta muitas vezes 5 castas, 6 castas, tenta ir buscar o melhor de cada uma e complementá-las e fazer uma mistura que resulte num vinho muito complexo, mas muito equilibrado. E por isso eu acho que é uma enorme vantagem podermos ser diferentes dos outros países, e por isso talvez os vinhos portugueses comecem agora a ser mais valorizados do que anteriormente, até porque cada vez há melhores vinhos portugueses, mais bem feitos, e aproveita-se cada vez mais este potencial das castas portuguesas, que é isso que eu acho que é uma enorme vantagem. Há cada vez mais produtores a ir buscar castas que nem sequer eram muito valorizadas e não estavam a ser utilizadas, mais antigas, autóctones das regiões, e a mostrar o seu potencial. Mas, na verdade, fazer uma mistura entre elas e conseguir uma complexidade e uma perfeição tão grande exige ali algum trabalho de magia, talvez, de conseguir ir buscar...
3: De combinação, no fundo.
2: Combinação, sim, de ir buscar a cor do Alicante Boucher e misturar com o tanino ou com a acidez da vaga ou com a elegância da tinta miúda. Eu acho que essa combinação entre elas, ir buscar aquilo que uma não tem, colocar a outra e fazer com que o vinho seja uma mistura entre elas, eu acho que isso é uma super mais-valia. Eu muitas vezes digo que eu acho que deveria ser a forma como nós apresentamos os vinhos a ingleses ou americanos ou seja, outras nacionalidades. Não vale a pena falar sobre as castas porque são muitas e é muito difícil apresentar dessa forma, mas falar sobre esta mais-valia da combinação entre elas e da complementariedade e de conseguir um blend que transmita a maior complexidade e o maior equilíbrio.
3: Nós somos, de facto, um país de blends e tu falaste em castas que, no fundo, são nativas do Alentejo. Quais é que são as mais representativas que vocês têm plantadas?
2: As castas mais plantadas no Alentejo é o Roupeiro e o Antão Vaz, e são aquelas castas que nós mais utilizamos para fazer monovarietal, porque são aquelas que, na verdade, sempre foram mais utilizadas na região e que... de uma forma muito pura, sem madeira e a apresentar exatamente a casta por si, é que são aquelas que nós achamos que devemos, de forma didática, apresentá-la ao consumidor.
3: Quando tu dizes sem madeira, significa que não estageou em barrica de madeira.
2: Exato.
3: É isso.
2: Para ser mais técnica, sim.
3: Educar.
2: Exato.
3: Explicar as coisas.
2: Nós às vezes, produtores e enólogos, entramos no nosso mundo
3: E
2: todos estes...
3: Eu tenho essa experiência.
2: Estas palavras
3: eu
2: para
3: faço
2: nós
3: as perguntas.
2: Parte.
3: Eu faço as perguntas. Já agora, queres explicar que características tem o teu terroir e o que é o terroir?
2: Sim, o terroir da Malhadinha baseia-se muito na argila e no xisto. São terras pobres, mas que tem pouca água, o que muitas vezes é bom para, para que o resultado da fruta fique mais com mais concentração, e por isso a planta tem que lutar mais para conseguir desenvolver os seus vagos mais pequeninos, mais concentrados,
3: mas é também mais doce.
2: Sim, também, né, o facto de estarmos numa região muito quente, com pouca água, faz com que os nossos vinhos sejam vinhos mais uma vez mais concentrados, menos água, menos chuva, e que também temos grandes vantagens ali na região. O facto de não ter muita umidade também evita que se desenvolvam doenças que às vezes podem pôr em causa.
3: Que acontecem mais em zonas mais úmidas, sim. E já agora, a questão da água é determinante, e vocês são praticamente autossuficientes. Como é que vocês chegaram até aqui?
2: Nós somos hoje 100% autossuficientes, utilizamos apenas a água da chuva. Temos uma ribeira, a Ribeira de Teteres, que atravessa a propriedade, e temos várias barragens que fomos investindo e investindo na sua construção ao longo destes anos, e hoje temos 6 barragens que...
3: Mas quando falas em barragens, estamos a falar de coisas
2: pequeninas,
3: pequenas,
2: charcas,
3: não é?
2: Sim, charcas, mas barragens minis. Que
3: no fundo
2: fazem
3: a retenção da água para depois a redistribuírem pelo terreno.
2: Exatamente,
3: não é?
2: Sim, para podermos fazer o controle de rega gota a gota, de acordo com as necessidades da planta. Na Malhadinha, a nossa preocupação é sempre de que forma é que nós podemos personalizar toda a nossa ação em cada uma das castas, em cada uma das fases do ano, para que possamos responder às necessidades das videiras sem lhes dar demasiado e permitindo que a videira possa ter ali algum trabalho de stress hídrico para concentrar mais a uva.
1: Rita Soares, CEO da Herdade da Malhadinha Nova. A Rita é a alma por trás da Malhadinha Nova, um lugar onde tradição e inovação se encontram em vinhos premiados. Apaixonada pela terra e pelo terroir alentejano, transforma cada colheita em histórias que celebram sabor, autenticidade e elegância. Neste episódio, conversamos sobre a sua história e a Herdade da Malhadinha Nova. E desta vez temos uma coisa nova para falar. Temos um livro. Um livro editado pela Assouline. A Assouline é uma editora de luxo reconhecida mundialmente pelos seus livros. Foi fundada em Paris em 1994 e as suas obras são essencialmente sobre moda, arte, viagem, gastronomia, e no fundo cada livro é quase uma peça de coleção. Como é que isto aconteceu?
2: Há alguns anos para cá que eu venho a pensar na edição de um livro. E gostava. A Malhadinha foi fundada em 98, no ano em que nasceu a nossa filha mais velha, a Francisca. Tem sido um percurso já com alguns anos, já quase 30 anos, em que, de um espaço onde não existia nada e que estava parado no tempo, nós construímos um projeto de vida, assente em valores de família, assente na terra, no desenvolvimento de um espaço, e com uma enorme preocupação com a preservação do ambiente, e vamos neste momento ter a nossa filha mais velha a vir trabalhar connosco, depois de um percurso que ela fez fora e de trabalhar em consultoria em Londres, ter estudado fora. E eu comecei a pensar que seria interessante começar a organizar as empresas e a Malhadinha de forma a deixar o legado que sempre sonhámos para as novas gerações organizado. E o livro sempre foi pensado num desses passos desta organização, numa forma de deixarmos a história escrita, bem escrita, mas também que não ficasse só dentro da Malhadinha, que fosse uma história que pudesse ser contada
3: para
2: ao mundo,
3: não é?
2: Que viajasse para fora do nosso país, que levasse o Alentejo, a cultura e a tradição para fora, e não só a Malhadinha, mas também o país. E por isso havia várias possibilidades que já nos tinham sido até apresentadas, porque houve várias editoras que nos convidaram para escrever um livro, e todas elas para mim se apresentavam de uma forma algo redutora, porque eu tinha a certeza que não sairia
3: Exatamente como tu querias.
2: Do Alentejo e das Portas da Malhadinha. E nós não queríamos um livro para nós, só para ficar para a nossa família, mas acreditamos que o trabalho que fizemos ao longo destes anos numa das zonas menos povoadas da Europa, com enorme tendência à desertificação, quer populacional, quer de espécies, deveria ser contado. Para que fosse ele também um exemplo para outros. E por isso foi sendo pensada aqui a hipótese de fazer com uma editora internacional que nos ajudasse mais rapidamente a levar o livro para fora. E tiveram várias em equação, para além da Assoline, e abordámos a Assoline numa determinada altura através de um jornalista que fez essa apresentação à marca. Eles marcaram uma reunião e ficaram muito interessados em escrever a história da Malhadinha, e começou por aí.
3: O livro é um livro muito visual, tem texto, obviamente, e conta a história, mas é um livro muito visual que mostra no fundo também um outro lado da Malhadinha, que é um lado extremamente sofisticado, é um lado no qual o design é importante. Fala-nos sobre a escolha dos espaços, a decoração, porque eu sei que tu tens uma intervenção direta nesse processo. Portanto, vocês chegaram e havia uma ruína, reconstruíram, e a partir daí foram pegando noutras ruínas, não é? E foram reconstruindo, é essa a história. Mas depois há uma intervenção tua.
2: Sim, a Malhadinha começou pela plantação da vinha, em primeiro lugar, e da recuperação da nossa casa de família, que é uma casa que vai fazer 100 anos este ano, e que era uma ruína, e começámos por recuperá-la para nos podermos instalar e desenvolver o projeto. O segundo passo foi construir uma adega para poder vinificar os primeiros 20 hectares de vinha. E esse era o sonho, era produzir vinho. Mas a Malhadinha era um bocadinho maior do que aquilo que nós idealizámos só para produzir vinho, e tinha uma ruína muito bonita, que é o Monte Apseguina, que nos deu este desejo de, por que não, recuperar o património, uma casa terra alentejana, típica, e por que não fazer dali um projeto de turismo para o futuro. Na altura, a viabilidade nossa para investir para além da adega e da plantação da vinha e dos primeiros passos que demos não existia, e por isso ficou um projeto a desenvolver a partir do momento que os vinhos fossem dando algum retorno, porque não sabíamos como é que ia correr.
3: Ou seja, reinvestir o lucro, não é?
2: exatamente, não sabíamos como é que ia correr. Felizmente correu muito bem com os vinhos desde o início, desde a primeira colheita, e decidimos em 2006 começar a recuperar a ruína. Já existia um projeto muito rudimentar de reerguer a Casa Alentejana para transformar em turismo, e aconteceu em 2006. Começámos a fazer o projeto com um arquiteto ali local, sem grandes investimentos, porque não era possível na altura, e eu entrei muitas vezes naquela ruína, que tinha uns pavimentos ainda antigos, uns mosaicos hidráulicos, e quando chegou a altura de fazer o projeto de decoração, eu disse: eu conheço tão bem este espaço e conheço tão bem a história desta herdade, antes de nós a adquirirmos, porque me interessei muito pelo passado e pela história da propriedade, e o que é que produziam e o que é que faziam, que eu acho que tem que ser eu a fazer a decoração do espaço.
3: E bem.
2: E aventurei-me.
3: E bem.
2: Mas aventurei-me depois de ler bastante sobre a decoração e de saber muita coisa sobre aquele espaço e sobre aquela quinta no passado. E resolvi fazer e correu bem, não ficou. Fui buscar, é aquilo que eu faço sempre, vou buscar as histórias do passado. Vou buscar aquilo que eu imagino que era a vida das pessoas que ali viviam, e depois trazer qualidade e contemporaneidade ao projeto. Trazer o passado, mas marcar a nossa época e através da qualidade das peças que são escolhidas.
3: Como é que escolhes?
2: Tem muito a ver com a natureza, sempre. Tem a ver com aquilo que a natureza nos impacta, a quem visita a Malhadinha e a mim própria, e acabo por escolher muitos designers ou arquitetos de muitas marcas, mobiliário, seja ele um sofá, um candeeiro, que se inspirou na natureza também. E tentar trazer através de um sofá bem desenhado, com qualidade e que vai perdurar no tempo, no tempo, essa é a minha preocupação, é sempre que as peças possam também elas partilhar a qualidade que têm com os nossos hóspedes e que sejam intemporais, sejam peças intemporais, mas que remetam para aquilo que é a tradição da região, ou que é a natureza, ou que se relacione de alguma forma com o território ou com o espaço. Essa é sempre a minha preocupação. E a escolha das peças tem muito a ver sempre com isso, com estes aspectos, com a qualidade, com a inspiração de quem a desenhou, com que elas possam durar no tempo e possam ser intemporais.
3: Neste momento, para além da casa de família, da adega, do Monte da Pesseguina, vocês já têm mais casas?
2: Sim, entretanto, a Malhadinha está dentro da Rede Natura 2000 e está dentro de uma reserva ecológica e por isso nós não podemos construir dentro do espaço, felizmente, porque também esse é totalmente o nosso objetivo, é a preservação dos ecossistemas e do ambiente, e por isso podemos recuperar as ruínas que existem. E aquilo que nós fizemos, que na verdade é um grande desafio em termos de operação, mas que é uma super mais-valia para quem nos visita, foi recuperar várias unidades espalhadas por estes 750 hectares em várias localizações, onde temos o Monte da Pesseguina com 10 quartos, a Casa de um Curador com 7 suítes, a Casa das Artes e Ofícios, que é uma vila com 2 quartos, a Casa da Ribeira, que tem 3 quartos, e a Casa das Pedras, são 4. E todos eles estão afastados entre eles bastante. Mas, na verdade, são ruínas que existiam na propriedade, que foram recuperadas, recuperou-se património, e em cada uma delas eu tento trazer um bocadinho da história daquela propriedade no passado, que foi uma propriedade agrícola com bastantes atividades.
3: Como é que, voltando um pouco atrás, como é que vocês se decidiram pela localização? O que é que vos motivou a ir exatamente para aquele local?
2: Nós procurávamos uma propriedade que nos desse a possibilidade de produzir o nosso próprio vinho. O Alentejo é uma zona vitivinícola que nos agradava pelas suas características, por aquilo que já falámos, pelo clima, pelos solos, pela qualidade dos vinhos, também pela proximidade à nossa zona profissional, onde nós somos distribuidores de vinhos e onde temos a sede da nossa empresa, e por isso Baixo Alentejo, mais próximo do Algarve, e encontramos a Malhadinha, era uma das propriedades que estava disponível para ser adquirida.
3: E a partir daí a história começa.
2: Exato.
3: Há aqui um sonho e uma paixão de família que, no fundo, quis colocar as mãos na terra, honrar a natureza, preservar o futuro. Vocês têm um cuidado enorme com os vossos animais. Os vossos animais andam à solta, têm também cavalos. Fala-nos sobre o outro lado da Malhadinha, que a maior parte das pessoas poderá não conhecer, por estar tão ligada aos vinhos e, no fundo, ao turismo. Ou seja, há muito mais na Malhadinha, além daquilo que é, desculpa dizer, o óbvio, que são os vinhos, que é o que tem grande visibilidade, e também o alojamento. Mas há mais.
2: Exato. A nossa aposta foi muito progressivamente, passo a passo, desde 1998 até hoje, de desenvolver várias áreas de negócio em que a filosofia é sempre a mesma: a preservação da natureza, o respeito pela tradição, o respeito pela cultura e o respeito pela produção, com o cuidado pelos animais. Neste caso, todos os animais que nós produzimos são extensivos: vaca alentejana, porco preto e ovelha. São raças, sempre elas autóctones. Apostamos sempre em animais que estão completamente adaptados às condições climáticas da região, e por isso são mais fortes, adaptam-se melhor, são mais resistentes. E o cavalo por sangue lusitano, por exemplo, porque representa bastante aquilo que é a nossa cultura, e apostámos também na criação. O nosso sobrinho, o António, desde pequenino que se dedicou à disciplina de dressage, e hoje é cavaleiro. E depois toda a parte agrícola. A propriedade é muito grande e aquilo que nós quisemos fazer foi sempre o máximo de qualidade e o máximo de respeito pela natureza. Por isso, tudo o que nós produzimos é sempre em pequena quantidade, mas sempre a apostar na máxima qualidade.
3: E em respeito pela natureza e pelo tempo da natureza, no fundo. Tu sentes que está a acontecer uma inversão de valores numa perspectiva económica e de exploração agrícola em Portugal e no mundo, ou isto são exemplos isolados, o teu e outros que nós conhecemos?
2: Eu acredito que, sendo Portugal um país tão pequeno, mas com tanta diversidade, eu acho que a aposta deve ser nestes projetos pequeninos, mas em que a qualidade é o objetivo máximo, porque não podemos competir com outros países que têm outras condições para produzir em grande escala. E por isso, estes projetos em Portugal, em que a aposta deve ser em raças autóctones, em que depois se consegue a mais-valia na marca do produto, e aí conseguimos, na verdade, apresentar aquilo que melhor se faz num país com tanta diversidade e com tanta possibilidade de fazer produtos tão diferentes entre as várias regiões. Mas aquilo que eu acho mais importante que tudo é a mais-valia da marca, é aquilo que se consegue através do cuidado da produção, da qualidade do produto, mas depois da forma como ele é apresentado, da imagem, da filosofia, da autenticidade e da honestidade na forma como se produz e na forma como se apresenta o produto adequado ao nível de qualidade que tem, essa mais-valia que eu acho que nós temos que acrescentar em Portugal. Acho que isso é muito, muito importante. E essa é sempre a nossa aposta. Neste momento estamos a produzir uma variedade de trigo autóctone do Alentejo, o trigo Barabela, em modo biológico. Para além de estarmos a vender o trigo para um produtor de farinhas de grande qualidade, que vende depois para todas as padarias, fizemos uma parceria com a Gleba. A Gleba, neste momento, que é uma das padarias em Portugal que mais aposta em variedades nossas, está a vender o pão da Malhadinha, produzido com um trigo Barabela biológico, moído em muito pedra na Gleba. E é isso que nós queremos fazer. Nós temos olival e que só queremos produzir galega, porque é a variedade do Alentejo. As nossas castas que plantamos neste momento são só castas ou portuguesas e mesmo autóctones da região, e por isso a aposta é sempre em nicho, é sempre em produtos que representam a nossa tradição, a nossa cultura, e que se adaptam melhor às condições da nossa região. Por isso eu acredito que não é só em Portugal que isso acontece, mas cada vez mais são valorizados os produtos que são feitos com
3: valores, e com valores, no fundo. Voltemos aos vinhos. Quais é que são os vossos vinhos mais queridos? Ou qual é o teu preferido, se é que te posso perguntar tal coisa?
2: Isso é muito difícil perguntar.
3: Qual é o vinho fácil, eu não perguntava, Rita.
2: Porque tem muito a ver com os momentos, com as
3: ocasiões.
2: Então
3: vou perguntar-te de outra forma. Quando e como bebes vinho?
2: Eu adoro vinho. E adoro beber os meus vinhos, mas também adoro
3: experimentar
2: os outros, até porque é muito importante para nós, que temos, nós produtores, nós ou qualquer outro produtor, temos uma relação emocional tão forte com as nossas marcas, distanciarmos delas.
3: E há uma certa tendência para achar que os teus são os melhores do mundo, não é?
2: Então fazemos muitas provas cegas.
3: E descobres os teus?
2: Só entre a família.
3: Consegues reconhecer?
2: Quase sempre, mas não sempre. Não, há muitas variáveis.
3: Já
2: me enganaram. Há muitas variáveis que às vezes nos impedem de acertar à primeira qual é que é o nosso vinho. E eu desafio qualquer grande enólogo, mesmo que prove muito a fazê-lo, e pode acabar por errar. Mas fazemos muitas provas cegas para tentar ver onde é que o nosso vinho se posiciona, provas entre nós, com os nossos enólogos, mas também com muitos consumidores que nos possam, em prova cega, dar um barómetro de patamar de qualidade. E por isso gosto muito de provar outros vinhos, mesmo para poder valorizar mais ou menos os nossos. E por isso gosto muito de beber vinho, os nossos, para perceber como é que eles estão em termos de qualidade. Provamos sempre com os nossos enólogos, ou seja, desde a primeira colheita que foi lançada para o mercado em 2003 até hoje, não há nenhum blend que seja feito sem a família estar toda presente, com o Luís Duarte e com o Nuno Gonzalez, os nossos enólogos, e por isso nós provamos muito, muito, muito. E beber sempre, sempre que estamos em família, todos juntos, ou com amigos, ou socializar, nós adoramos beber vinho, sem dúvida.
3: E qual é o teu preferido?
2: Depende do momento. Eu acho que o vinho preferido...
3: Então escolhe um momento.
2: Então vou escolher um vinho que eu adoro.
3: Ah, então escolhe o que tu adoras. Venha ele.
2: Que eu adoro... Porque é um vinho que tem um equilíbrio enorme, porque só estamos a lançar agora a segunda edição desse vinho. A primeira foi em homenagem ao meu último filho, o Mateus Maria, da Malhadinha, e que é um vinho que tem um blend curioso, porque nós plantámos Baga, foi uma das últimas plantações que fizemos na Malhadinha, plantámos Baga, e é um blend de Baga, Tinta Miúda e Alicante Pochedo, uma vinha que plantámos, que é a vinha de Teres, e é um vinho que nós fazemos sempre com as três castas misturadas e com um bocadinho de engaço, e é um vinho que tem muita frescura, tem muita acidez e que me dá imenso prazer neste momento, nesta fase. Lançámos agora a segunda edição, a primeira foi no ano em que o Mateus nasceu, e é um vinho muito equilibrado. Eu acho que o facto de ter estas três castas que eu adoro, a Baga, que tem muita austeridade, com a Tinta Miúda, que é uma casta super elegante, e com o Alicante Boucher, que lhe dá uma cor muito exuberante, a combinação entre elas, como eu disse, traz um equilíbrio enorme ao vinho, e é um vinho que neste momento me dá muito prazer beber, mas gosto de todos.
3: Corrija-me se eu estiver errada, porque estou a falar de cor. A Baga é uma casta típica da Bairrada.
2: Exatamente.
3: Porquê que levaram para o Alentejo?
2: Porque, como eu disse anteriormente, nós queremos que os nossos vinhos sejam muito equilibrados, de forma natural. Queremos ter mínimo de intervenção na adega. O facto de nós trazermos castas para o Alentejo de outras regiões que nos venham trazer naturalmente mais acidez ou outras características, para nós é uma enorme vantagem, e queremos esse equilíbrio já na vinha, já nesses 80% que achamos que vem da vinha. Algumas das castas que nós temos vindo a plantar de outras regiões dão-nos esse resultado que queremos e esse objetivo, que são vinhos muito equilibrados, muito bem feitos, muito equilibrados, com enorme qualidade. Trouxemos também o Alvarinho, plantámos Viozinho, e temos castas que vêm da região, de outras regiões, e que nos ajudam muito ali a contrabalançar com as castas alentejanas.
3: Com aquela força do calor alentejano, não é?
2: Exato, e que nós precisamos aqui de outras castas que nos tragam
3: mais
2: equilíbrio.
3: Frescura, mais frescura.
2: E esse equilíbrio que nós procuramos.
3: Esse equilíbrio, sim. Malhadinha é uma casa de família que conta a história de três gerações que transformaram este terroir no coração do Alentejo. Almoços de primavera no Alpendre, jantares de Natal à lareira, noites quentes de verão a ver as estrelas com um copo de vinho na mão. Bucólico, idílico, apaixonante. É uma história que cruza a história de uma família com a história da região e que, inspirando-se na natureza, criou um ecossistema único que expande a ideia de casa de família. Criou alojamento, transforma o cotidiano em algo especial. Um espaço no qual nos afastamos sem nos isolarmos, silenciando o mundo exterior, sem, contudo, o calar. Ouvimos assim melhor os sons da natureza. Hoje acompanhou-nos a Rita Soares, a alma por trás da Malhadinha Nova. Obrigada, Rita.
2: Obrigada, Paula.

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música muito cá de casa. Emissão especial da TSF e do JN para a Casa de Música. Episódio 19. Ruta Azevedo, violetista da Orquestra Sinfónica do Porto, passeia-nos pelo seu planeta de canções, a rebentar do romantismo. Eu sou José Miguel Gaspar. Vamos começar.

E eu começo por Barcelona, de Freddie Mercury e Montserrat Caballé. Fascina-me a combinação entre as suas vozes tão distintas, de estilos tão dispares e ao mesmo tempo tão grandiosos e humanos. É o rock e a ópera. A imagem que eu tenho é aquele vídeo em que eles têm umas colunas e eles a cantarem, parece que estão a cantar nos Jogos Olímpicos. Isso na realidade nunca aconteceu.

impressionante a coloratura destas vozes. Freddie Mercury, um tenor de rock com vibrato invulgarmente rápido, é uma assinatura de urgência. Ele chega às 4/8. E Montserrat Caballé, a soprano absoluta, uma lírica com espinto, um puro sangue de veludo. Freddie morreu exatos 8 meses antes dos Jogos de Barcelona. Montserrat foi sozinha. Ele tinha 45 anos. Foi às 7 da tarde de um domingo, 24 de novembro de 91. Música muito cá de casa, entregamos-nos agora ao paradoxo.

A Céline Dion eu tinha que trazer. É uma das minhas cantoras preferidas. E é esta música que associo sempre a ela. Apesar de, originalmente, esta não ter sido uma música escrita para Céline Dion. Ela foi gravada por Jennifer Rush nos anos 80. E só em 93 é que a Céline acabou por recuperá-la e, numa produção com David Foster, transformou-a numa de que é daquelas consideradas uma das grandes baladas dos anos 90.

não desfazendo, portanto, estamos a falar, ainda há bocadinho falava da Monserrat Caballé também, não é? Mas é muito técnica e nós conseguimos ouvir essa técnica, é aquilo ali certinho, não é? E a Céline Dion leva a melodia, portanto deixa, não consigo explicar, é uma ligadura, uma sensação de continuidade na música dela, que não é só, ah, eu vou jogar desta nota àquela, vou dar aqui um solto, isto é a minha técnica, vejam só. Não, ela consegue transformar

Celine Dion, em 1993, a engolir a versão de Jennifer Rush, The Power of Love. Ela é maior do que um black swallower, o peixe das profundezas devorador.

Jennifer lançou a canção em dezembro de 84. É o seu maior êxito de sempre. Ganha milhões em royalties. Ela retirou-se da música há décadas, mas continua viva. Tem apenas 65 anos.

música muito cá de casa, reparamos agora que há outro Power of Love primordial. Apareceu antes daqueles dois, novembro de 84. Mantém intacta a majestade cinematográfica pop. É o Power of Love, de Frankie Goes to Hollywood.

música muito cá de casa, retomamos agora a pista de Ruth Azevedo, a violotista da Orquestra Sinfónica do Porto, e ela quer continuar a cair no humor.

Michael Bublé, a música que eu escolhi foi When I Fall In Love. E se na Céline Dion eu gosto da força da voz, eu no Michael Bublé gosto sobretudo da naturalidade e da elegância com que ele canta. Há uma sensação, eu pelo menos sinto essa sensação de intimidade muito bonita. A voz dele é quente, é muito próxima, transmite muita serenidade. Acaba por quase todas as músicas que ele canta terem um cunho de me fazerem abrandar, de me fazerem desacelerar da vida do dia a dia. E tê-lo ouvido foi uma coisa espetacular, fabulosa. E esta música, When I Fall In Love, quando ele começa When, não sei, logo a partir daquela primeira palavra, há ali qualquer coisa que mexe de uma forma muito particular comigo.

sem dúvida que a versão do Michael Bublé é a que me emociona mais. E eu acho que pelas razões que evoquei, o registro, o arranjo, a orquestração e sobretudo a voz dele, que me transmitem uma paz descomunal. Quando eu preciso de abrandar, eu ouço Michael Bublé.

desacelerador para música muito cá de casa, Michael Bublé, When I Fall In Love. É um favorito de Ruth Azevedo. Hoje, nesta emissão especial da TSF para a Casa da Música, ela escolhe as melhores canções do seu mundo, incapaz de escapar ao amor.

0: Shirley Bassey, Where Do I Begin? Esta música tem uma história curiosa, porque ela nasceu primeiro sem palavras. Foi composta para um filme chamado Love Story, de 1970, por Francis Lai, e era mesmo só instrumental. Mais tarde é que recebeu a letra de Carl Sigman, e segundo consta, a melodia só por si já conseguia comover profundamente o público, levando as salas de cinema às lágrimas. E eu acho que comigo esta música não me leva às lágrimas, mas provoca-me uma certa sensação de saudade e de nostalgia, que dá-me essa sensação de uma saudade que eu não sei explicar. É uma saudade de alguma coisa que nem sei o quê, na realidade. Uma nostalgia, é mais isso. 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
1: 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É a canção que embala Love Story, o filme de 1970 de Arthur Hiller. Tem Hallie McGraw e Ryan O'Neill. Eles incendeiam-se de amor, lutam contra tudo. Quando finalmente estão juntos, num terrível twist, ela morre dramaticamente. Shirley Bassey, a voz que nos protege com a promessa de imortalidade, é uma exata lenda viva. Os rumores da sua morte são claramente exagerados. A dama galesa está viva, 89 anos. Às vezes, quando o sol se levanta no Mónaco, ela canta e nasce de novo. Dizem os ourives com os carimbos de contraste que aquela voz mantém intactas 999 partes de ouro por cada 1000 partes de metal. Música muito cá de casa, hoje descarrilamos de amor. Agora, por uma cidade.

E eu tinha que trazer Rui Veloso. Tinha que trazer, eu adoro o Porto, a cidade do Porto. Para mim é uma verdadeira carta de amor ao Porto. Esta música consegue falar da cidade, das ruas, da atmosfera, da melancolia. Se calhar de uma forma indireta até das pessoas, de uma forma muito especial. Esta música transforma um lugar, né, o Porto, numa emoção.

ver a cidade, ver as cores, ver os recantos, as casinhas, todos os conjuntos de cores, em especial as gaivotas, não sei, a música toda me transporta de imediato para esta imagem de entrada no Porto. E como eu gosto muito do Porto, acho que tinha que trazer algum músico português, o Reveloso, porque adoro o Porto e porque é um cantor que ouço desde há muitos anos, desde que me reconheço a mim, se calhar desde a minha adolescência, não sei, que cantava nos grupos de jovens, na escola, quando fazíamos concertos em orquestras de verão, por exemplo, havíamos sempre de cantar as músicas do Rui Veloso, e porque ainda hoje adoro ouvir o Rui Veloso.

sempre a primeira vez em cada regresso a casa. O Porto não é um lugar, é um sentimento. A canção faz este ano 40 anos. O poema pintado por Carlos T. é um quadro cantado por Rui Veloso. Música muito cá de casa, um programa com Porto Sentido. Viajamos com Rota Azevedo, violista da Casa de Música. Temos ainda duas paragens. A primeira é sinfónica. Podia ser Mahler, Rachmaninov ou outra montanha orquestral. Ela escolheu Edward Helger.

0: uma série de compositores que eu gosto. Obviamente eu teria que referir Mahler, Rachmaninoff, etc. Muitos compositores que de cada vez que ouço, e em alguns andamentos em particular, mexem sempre, sempre comigo. No entanto, eu queria escolher uma obra da música clássica e trazer cá. E esta música, de Edward Elgar Nimrod, foi a minha escolha. Isto é, é a nona das variações Enigma, de Elgar. E se calhar é daquelas músicas que eu gosto só porque sim. É daquelas músicas que, quando eu morrer, me podem pôr por trás, porque será sempre uma música que eu adorei. Outras mexeram comigo de maneiras diferentes. Eu tenho histórias da minha vida. A minha filha, por exemplo, eu estava grávida dela e estávamos a tocar na orquestra, e houve momentos em que ela se mexeu de uma forma, não a parte de comover, mas de se assustar com algumas situações, e eu tive estas sensações físicas, outras vezes emotivas, ao longo da minha vida e das histórias de vida que passei, e que mexeram comigo e que mexerão sempre. Por exemplo, o Adagietto da Quinta Sinfonia de Mahler mexe sempre comigo, até quando a toco. Esta aqui é especial porque eu era capaz, parece música para a eternidade, sabe? Uma música para ficar no sempre, para ser eterno. E é esta sensação que tenho, não sei explicar porque é que gosto tanto, mas emociona-me sempre que eu ouço.
1: Edward Elgar, Sir, viveu o final da era vitoriana e do período pós-romântico. Aprendeu tudo sozinho, na loja de música do seu pai. Esta é uma das suas 14 variações do Enigma. 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Episódio 19. Ruth Azevedo quer acreditar que é possível.

0: gosto muito da música, mas gosto sobretudo da mensagem que está por trás da música, da universalidade que ela transporta, porque é uma música sobre cuidar dos outros, é uma ideia do amor muito mais abrangente do que as ideias do amor que falei atrás, e é sobre acreditar que todos nós podemos deixar o mundo um pouco melhor, e por isso eu tinha que trazer Michael Jackson com esta música.
1: Música muito cá de casa, uma espada de Damocles a fechar o episódio 19. Ruth Azevedo, violista da Orquestra Sinfónica do Porto, passeou-nos pelo seu planeta. Eu sou José Miguel Gaspar. Boa tarde, boa noite, bom dia, boa sorte.

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E a esta hora vamos dar a volta ao mundo com Pedro Ivo de Carvalho.

Mergulhar no Caribe é uma experiência que ninguém esquece. A música, a cultura e a afabilidade do povo ajudam a explicar o fascínio que a República Dominicana exerce junto de tantos portugueses. E ainda que as praias continuem a ser o maior atrativo num país que reúne floresta tropical, savana e montanhas, há outros atributos a considerar, como nos confidencia esta promotora turística, para quem é muito fácil deixar-nos apaixonar por este postal turístico que assume a forma do verão durante todo o ano. Eu sou o Pedro Ivo Carvalho, vamos dar a volta ao mundo com a Fátima Pinto.

0: se diz na Dominicana, que é lo que.
1: Que é lo que, Pedro. Obrigada pelo convite.
0: O que quer dizer esta expressão, que é lo que?
1: Que é lo que. Que é lo que é uma saudação que eles usam muito e podem também utilizar como conversa. Nós podemos ter uma conversa, nós dois, só com que é lo que. É que é lo que, olá, que é lo que, como é que estás? O Pedro diz que é lo que, está a dizer que está bem.
0: É um, portanto, bom, é um bom desbloqueador.
1: Sim, isso mesmo.
0: Podemos começar exatamente por aí, Fátima, com essa expressão tão musical. Esse salzinho do povo caribenho é uma das formas mais genuínas de conquistar turistas na República Dominicana?
1: Sim, muito. Eles são muito simpáticos, muito divertidos, sempre com uma amabilidade muito grande. E depois a música. É um país com uma cultura tremenda e a música também faz com que haja essa quebra de gelo, porque nós chegamos lá e já começamos a ouvir ritmos, bachata, merengue. Portanto, põe-nos logo à vontade. É um país fantástico.
0: E portanto abrem a porta logo pela via mais amistosa, que é da cultura e da música. Vamos falar agora do destino, pela experiência que tu tens como promotora turística. Há uns anos a Dominicana resumia-se, enfim, quase exclusivamente a Punta Cana, onde está concentrada de resto a maior oferta hoteleira, mas progressivamente outros destinos começaram a ganhar atração, como Bayahibe e Samaná. Punta Cana atingiu o seu ponto limite, vamos dizer assim, ou estamos perante uma diversificação de mercados que é normal?
1: É sim, Punta Cana tem uma larga e uma vasta cadeia hoteleira, tem imensas cadeias hoteleiras, efetivamente, e é um destino fantástico. Então, qual é o problema? É a questão do sargaço. Então, isso fez com que eles começassem a perder vendas, não é? E procura. Então, começaram a investir noutros destinos dentro da República Dominicana, como a Bayahibe, como mencionaste muito bem. Depois também o Samaná, que o Samaná já existia há muitos anos como destino turístico, mas foi um bocadinho esquecido, digamos assim, e agora voltou ao seu auge. E este ano temos também Mitches. Isto, há uma diversidade do destino, também para poder atrair pessoas, e porque, por exemplo, Mitches, Samaná e Bayahibe não têm a questão de sargaço.
0: Sendo que Mitches, a ideia que eu tenho é que já é banhado pelo Atlântico.
1: Isso mesmo, como o Samaná, também. Sim.
0: A água já é um bocadinho mais fria.
1: Sim, mas por exemplo, Punta Cana também é, pelo Atlântico. Não senti assim que fosse muito fria, pronto, é morna, digamos assim. Claro que a zona do Bayahibe, que é banhada pelo Mar das Caraíbas, aí a água é mais quentinha, mais cristalina, mais clara, mas também é uma zona bastante interessante, sim.
0: Essa zona de Miche está-se a destacar porquê, exatamente? Sendo um destino basicamente de praia também como os outros, mas o que é que está a oferecer neste momento?
1: É um destino virgem, completamente natural, praias naturais. A zona da Playa Esmeralda, então, é mesmo virgem. Completamente. As cadeias hoteleiras começaram a investir lá. É uma zona que ainda não foi muito tocada pelo homem e que mantém o traço dominicano. Tem muitos cocos, tem muita vegetação, ou seja, é mesmo uma zona virgem e natural, sim.
0: E é uma porta de entrada, então, interessante para quem não conhece o destino e queira tomar contacto com a Dominicana.
1: Sim, isso mesmo.
0: Quando falamos em turismo na Dominicana, falamos basicamente de dois grandes grupos, né? As viagens em família e as luas de mel, corrijo-me se estiver errado. A procura no mercado português tem-se mantido estável no que se refere a estes dois grupos, ou tem havido algumas mudanças?
1: Sim, tem-se mantido. Também estamos a ter procura de pessoas que viajam sozinhas, também estamos a ter também essa procura, para além das famílias e das luas de mel, mas muito famílias, sim. As famílias gostam, porquê? Porque é um destino, não é muito longe, não é? São 7h30, 8 de voo, acaba por ter calor e sol o ano inteiro, acaba por ser um destino económico, em relação, por exemplo, a outras ilhas, mesmo aqui próximo, Palma de Maiorca e tudo mais, acaba por, às vezes, até estar muito mais barato, então as pessoas preferem fazer um voo mais longo e ter esta experiência, sim.
0: Naturalmente que no verão há um reforço dos charters, mas durante todo o ano falamos de um destino que é bem servido em termos de ligações aéreas, quer do Porto, quer de Lisboa, certo?
1: Sim, também há sempre o charter de Madrid. Okay. De Madrid existe essa possibilidade. E depois temos os voos regulares com a Air Europa, por exemplo, que também têm uma grande expressão no país.
0: Falavas há bocadinho de Madrid e há uma parte também curiosa, uma outra forma de conhecer a Dominicana, que é de avião, mas também pode ser de barco e de cruzeiro.
1: Sim.
0: Fala-nos um pouco também dessa opção que começa a ganhar alguma visibilidade, não é?
1: Sim, porquê? Porque as pessoas pronto, vão mudando, não é? Vão mudando. Não querem só parte do avião, de estar ali 8 dias, pronto, na praia. E então optam também pelos cruzeiros. Há saída sempre de Miami, fazem um voo Porto Miami, por exemplo. E depois há os itinerários que existem, fazem, a maioria deles, sempre uma paragem na Dominicana. E não nos sítios comuns. Não em Ponta Cana, não no Bahia, mas sim em Puerto Plata. E Puerto Plata é uma cidade que vale muito a pena visitar, uma cidade vitoriana, muito bonita, com ruas cor-de-rosa, com aquelas ruazinhas com chapéus em cima que nós temos aqui em Águeda. É mesmo muito interessante visitar. Não só também tem praia, não é? Mas também tem essa vertente cultural, para as pessoas saírem um bocadinho do que é Punta Cana, de ficar com aquela ideia. E são umas férias diferentes, porque temos ali a mala, não é? E num dia estamos num sítio, no outro dia estamos noutro. Portanto, os cruzeiros também têm tido um aumento, sim.
0: Falavas bastante há pouco do fator preço, que é sempre importante, sim, para quem viaja, naturalmente. É preciso fazer contas antes de fazer as malas. Uhum. E o fator preço tem sempre um peso relativamente grande na hora de escolher um destino, mesmo quando falamos de um destino tropical como este. De que valores médios é que estamos a falar para quem possa ter a tentação de querer ir passar umas férias agora no verão a Punta Cana? E numa comparação direta com o México, por exemplo, que é ali um destino que rivaliza diretamente com Punta Cana, fala-nos um pouco desse mercado e dessas realidades.
1: Sim, o mês de maio e junho são sempre os meses mais económicos para visitar tanto a República Dominicana como o México. Em maio e junho estamos a falar ali nos valores de 1.000 euros por pessoa para a zona de Punta Cana. Se for para o Bahia, que não tem Sargasso, falamos em mais 200, 300 euros por pessoa. Para o verão, o agosto, o setembro, falaremos nos 1.400, 1.500 por pessoa. Se for para o Bahia, aumenta um bocadinho o valor, mas sim, em relação ao México, o valor é bastante superior.
0: Bastante
1: sim.
0: Superior.
1: Sim, sim, sim.
0: Estamos a aproximar-nos do verão, que não é o verão dominicano.
1: Não.
0: Curiosamente, há também aí uma oscilação de preços, ao contrário do que muitas pessoas possam julgar, que é, se viajarmos no nosso inverno, é mais caro, porque vamos viajar para o verão dominicano.
1: Isso
0: certo?
1: Mesmo, sim, certíssimo. Que a época é alta lá, então os valores são mais elevados, sim. Nesta altura, os preços são melhores, mas pronto, também temos que verificar a situação dos furacões e tudo mais, mas eu até agora não. As
0: não
1: minhas
0: tiveste,
1: experiências têm corrido bem. Sim, sim, sim.
0: Mas esses meses de inverno, do nosso inverno, dirias que são os mais aconselháveis. Sim. Por garantirem uma maior estabilidade em termos climatéricos,
1: sim,
0: não é?
1: Sim, climatéricos. Podemos, se calhar, ir a Punta Cana e não vai haver aquela questão de sargaço. Claro que, pronto, não mandamos nas marés, não é? Mas não é tão propício como se for de maio ou outubro. Temos a questão de sargaço, temos a questão dos furacões, que às vezes também deixa as pessoas assim um bocadinho preocupadas. Mas do nosso inverno é inexistente.
0: Ainda assim, e como estamos agora a abrir a janelinha para o verão, é seguro os meses de junho, julho e agosto viajar para lá, enfim, e não ficar tão dependente dos caprichos dos furacões.
1: Assim,
0: a partir de setembro começa a piorar, não é?
1: A partir de setembro é a altura mesmo crítica. O setembro e outubro é a altura mesmo crítica. Claro que nós não podemos garantir que não possa aparecer em julho, ou que seja, mas o setembro e outubro sim, é a altura mais crítica. Mas também quero deixar um alerta para ficarem descansados, porque os hotéis já estão habituados a isso, então mal eles têm o aviso do centro de Miami, porque é Miami, é os Estados Unidos que avisa sobre os furacões, os hotéis tomam todas as precauções para tirar as pessoas daquele local se o furacão passar por ali. Portanto, também quero deixar...
0: As infraestruturas já estão devidamente preparadas?
1: Sim, porque, enfim, sim. Estão muito preparadas.
0: É um clássico, vai acontecer
1: sim,
0: sempre.
1: Sim, e eles estão preparados, tanto as pessoas que trabalham nos hotéis também, para acalmar os clientes e tudo mais, portanto, sem nenhum problema, sim.
0: Falavas há bocadinho do sargaço e falámos agora das tempestades. Uhum. Tu tens uma história muito engraçada que envolve tempestades e sargaço e de como uma coisa má se transformou numa coisa boa. Conta-nos lá esse episódio.
1: É verdade. Fui o ano passado para a Dominicana, em setembro. Não consegui ir no meu aniversário, foi 2 dias depois. Então eu cheguei lá e, pronto, no dia à noite estava escuro, não se via nada. No outro dia de manhã fui à praia e estava cheio de sargaço. Mas eu já sabia que isso podia acontecer, foi um risco meu, não é? Ir para ali. E então, o que é que acontece? Eu já estava a ficar triste, não é? E eu, ok, gastei o dinheiro e não vou fazer praia, porque não se consegue mesmo atravessar a barreira do sargaço, não dá. E então, pronto, fiquei assim. Tudo bem, assim passou. No dia a seguir, o que é que acontece? Vem uma tempestade, chove o dia inteiro. Uma tempestade, eu, ok. Lá os senhores a dizer, mas era uma tempestade pacífica, não era nada daqueles ventos muito fortes, nem nada. Eu, ok, pronto, estava a relaxar. No dia a seguir, chegar à praia, o sargaço tinha desaparecido.
0: Graças à tempestade.
1: Graças à tempestade. Eu agradeci à tempestade, eu disse, obrigada, tempestade, porque agora já consegui fazer a praia. E a praia estava ótima. Sim, a água sem nada.
0: E, portanto, quem vai tem que ter essa capacidade de improvisar e de poder ter que ser confrontado com a violência da natureza. E, no caso, o sargaço é muito caprichoso, não é? Ali nunca se sabe bem como é que vamos encontrar a praia e, como tu própria reconhecias, é de um dia para o outro que as coisas mudam.
1: Sim.
0: Mas vamos deixar os furacões para trás.
1: É melhor.
0: E vamos voltar à praia.
1: Okay.
0: Vamos voltar à praia. Uhum. Se tivéssemos que escolher assim um top 3 dos areais obrigatórios, quais é que seriam?
1: Playa Morón, em Samaná, ali pertinho do Pueblo de Las Terreras. Depois temos a zona do Baiaíbe, da Playa Domínicos. E depois temos ali a zona de Punta Cana, ou a Playa Bávaro, ou a Playa Macau. Excelentes areais. E claro, a Ilha Saona também. Mas no continente, essas seriam as praias melhores, sim.
0: Praias que as pessoas podem visitar para fazer aquilo que se faz numa praia, apanhar sol e mergulhar no mar, uhum. Mas também há muitas excursões que depois podem ser adquiridas nos locais, não é?
1: Sim.
0: E muitas experiências de mergulho, de uma série de coisas. Fala-nos um pouco também disso.
1: É assim, para quem fica no Baiaíbe, tem a facilidade e a felicidade, não é? Uhum. De ter ali o porto de onde saem os barcos para irem visitar a Ilha Saona. Vale muito a pena. É uma excursão que faz três sítios, faz a Saona, faz a Catalina e ainda vai ali aos flamencos e também para num pueblozinho, que é uma ilhazinha, mas um pueblo, que se chama Mano Juan. E Mano Juan é onde tem o Santuário das Tartarugas. É muito bonito. É um senhor que acaba por resgatar as tartarugas, cuida e depois devolve-as ao mar em segurança. É muito bonito. Essa é uma excursão que é das mais vendidas. Essa excursão também é possível fazer à saída de Punta Cana. Só que a de Punta Cana é um bocadinho mais longe. Pronto, temos que nos levantar mais cedo, vamos chegar mais tarde, mas também é possível fazer. Para além dessa, também temos a Santo Domingo, que é a capital da República Dominicana. Uma cidade fantástica. Aconselho a toda a gente a visitar. Uma cidade colonial, com imensa história. Aliás, quem puder até ficar lá uma noite e caminhar por aquelas ruas e tudo mais, eu aconselho. E depois, para além disso, quem quiser também pode visitar as haciendas, que são as quintas, não é? Em que eles plantam café, andam a cavalo, e também irem aos colmados, que são os mercados, que eles lá chamam colmados, que também é muito engraçado. E depois, a zona do Samaná, há a Cascata Limão, que também é um dos pontos altos das excursões também.
0: E pode ser feita por famílias, individualmente?
1: Sim, individualmente, casais, sim. Os operadores turísticos acabam por ter estas excursões todas disponíveis, sim.
0: Falamos de um destino, enfim, de um destino seguro, mesmo em termos sanitários, o que a consulta do viajante não é obrigatória, mas, enfim, ainda assim convém, porque estamos num país tropical, convém ter alguns cuidados. Que conselhos é que darias a um viajante?
1: Levar muito repelente é essencial. Água só engarrafada mesmo. No hotel podem beber as bebidas com gelo, sem problema nenhum. Fora do hotel não aconselho. Mesmo para lavar os dentes também aconselho água engarrafada nos hotéis. E depois, eu aconselho sempre ao meu cliente, mas isto é uma escolha minha, porque nós não sabemos qual é o problema que o cliente tem, porque não é obrigatório efetivamente a consulta do viajante, mas a pessoa pode ter uma condição de saúde, por exemplo, o calor extremo, põe-a mal disposta, ou o que seja, não é? Ou a picada de um mosquito. Portanto, eu aconselho sempre que o cliente faça a consulta de viajante ou fale com o seu médico de família para saber se tem que tomar alguma medicação, mas é seguríssimo, podem ir sem problema nenhum.
0: A Dominicana já é há muito tempo um destino preferencial dos portugueses, mas não só. Que turistas é que procuram a Dominicana, falando aqui da realidade europeia?
1: Muito espanhol, muito italiano, alguns franceses também, alemães, estamos a falar, sim, mas os espanhóis e os portugueses e os italianos estão no topo, sim.
0: Mas porquê? Momento. Por causa da língua? Porque,
1: sim.
0: Porque é um destino que é bem vendido também aqui nesta parte mais mediterrânica da Europa.
1: Sim, também. Pela facilidade, pela simpatia do povo, pelas praias, por tudo o que tem a oferecer. Então, as pessoas sentem-se bem, sentem-se acolhidas, então gostam muito da Dominicana e de tudo o que envolve o próprio país. O aeroporto é muito giro, tem assim umas palhinhas da parte das chegadas, é muito engraçado. Então nós sentimos logo em casa, é por aí, sim.
0: Falamos de uma viagem ainda que compreende umas horas, não é? 7 horas e meia, 8 mais
1: sim,
0: ou menos.
1: Sim.
0: E portanto falamos quase de um dia perdido para lá e um dia perdido para cá. Qual é o tempo médio que tu aconselharias de estadia na Dominicana, pensando numa família que vai querer conhecer dois ou três spots?
1: Uns 12 dias. aconselharia uns 12 dias para poderem, como eu disse, ficar uma noite em Santo Domingo, que acho que é fantástico. Irem ao Samaná, porque também vale muito a pena ali, o Pueblo de Las Terreiras é fantástico. Os casais até podem alugar uma moto e fazerem aquele caminho até às praias, porque eles têm muitas praias escondidas também, ver o pôr do sol. Depois, ou irem para o Baiaíba, que aí têm realmente a situação que não tem Sargasso, é uma vilazinha mais típica, não é? Uhum. Mantém o traço dominicano, ou irem para Punta Cana, que em Punta Cana já se nota mais a influência americana, tem alguns restaurantes americanos, tem aquele autocarro amarelo que nós vemos nos filmes.
0: Mais ocidentalizado, portanto, não é?
1: Isso mesmo, sim. Eu gostei mais da zona de Baiaíba.
0: Que distâncias é que estamos a falar? Tempos de viagem?
1: Ainda são de Santo Domingo a Samaná, falámos aqui de 2 horas, de Samaná ao Baiaíba, 2-3 horas também. O que fica mais perto ali, Punta Cana, porque normalmente os voos chegam a Punta Cana, não é? Também há para Santo Domingo ou para La Romana, mas depende do charter que for, a maioria dos charters vão para Punta Cana. Okay. De Punta Cana ao Baiaíba é mais longe, para a zona ali turística de Punta Cana é mais pertinho, é cerca de 45 minutos, para o Baiaíba estamos a falar aqui uma distância de 2 horas, mais ou menos.
0: Há sempre autocarros, há sempre excursões a partir, e as pessoas podem também alugar moto ou alugar uma viatura, não é?
1: Sim.
0: Os preços são relativamente em conta?
1: À volta, para alugar umas motas, à volta dos 30 dólares por dia, e os carros também mais ou menos à volta disso.
0: E as estradas, enfim, são relativamente seguras, não é?
1: Sim, ali em Punta Cana, Baiaíba, claro que se estivermos a falar ali da zona do Samaná, também tem boas estradas, claro que para o interior e já são estradas um bocadinho mais danificadas, mas isso nós também temos aqui alguns sítios assim, portanto, sim, mas é seguro.
0: Vamos falar de gastronomia, porque é sempre uma coisa que interessa muito a quem vai viajar. Que grandes petiscos é que tu provaste e que grandes petiscos é que tu aconselhas a quem for à Dominicana?
1: Eles têm um prato muito típico, que é o lavandeira, que tem arroz branco, as habichuelas, que é o feijão vermelho, que eles chamam habichuelas, e carne guisada. Esse é a bandeira do país, não é? Por isso é que se chama lavandeira. É um prato muito típico que eles têm para o almoço. Depois, ao pequeno almoço, têm o mangu e os três golpes, que é um purê de banana. Depois,
0: assusta um pouco esse nome.
1: Os três golpes, assusta um bocadinho, é ótimo. A salame, leva o ovo, ou seja, é um prato muito rico e é para comer de manhã também. Tem o sancocho, que é tipo um guisado, também muito bom. E o que é muito bom lá, que eu gostei, é o abacate. O abacate é muito bom, mesmo muito bom. Eles têm uma gastronomia muito rica, o café também é ótimo, o café de Santo Domingo é muito bom. Portanto, eles têm uma gastronomia aqui muito forte, muito boa. Aconselho as pessoas a experimentarem, porque realmente é fantástico. Sim.
0: E essa oferta gastronómica pode ser testemunhada nas ruas, nos restaurantes, mas os hotéis também têm essa preocupação de dar uma pitadazinha também dominicana à oferta gastronómica, é assim?
1: Sim, os hotéis têm duas opções. Uma que são os restaurantes temáticos, que têm sempre um restaurante dominicano, em que as pessoas podem provar pratos dominicanos. Também colocam no buffet, ou então também fazem a noite dominicana. Alguns hotéis que fazem, pronto, noite branca, noite dominicana, anos 80. E então têm essa preocupação, sim, também de mostrar a cultura para as pessoas ficarem a conhecer, sim.
0: Falando de gastronomia, também é importante falar das bebidas e da força que o rum tem ali por aquelas latitudes, não é?
1: É o rum e a mamarruana. A mamarruana é uma bebida que temos de ter cuidado. Aconselho aos casais terem alguma precaução, porque é uma bebida assim um bocadinho quente.
0: Afrodisíaca.
1: É afrodisíaca, isso mesmo. É uma bebida que eles têm um frasco, colocam lá dentro umas madeiras, colocam as bebidas, e então as bebidas estão ali em contacto com a madeira.
0: Fermentar.
1: Isso mesmo, então faz que seja uma bebida bastante afrodisíaca. Pronto, o rum é inequivocamente conhecido, mas o mamarruana é aquela bebida top da República Dominicana. Sim.
0: E aconselhas, portanto, a que...
1: Aconselho a experimentarem. Sim, aconselho.
0: Quem lá for, experimente. Que grande memória que tu guardas da Dominicana? Falavas há pouco da música e da importância que a música tem no dia-a-dia daquela gente, não é?
1: Sim.
0: Essa, sem dúvida, que é uma tatuagem que nós trazemos quando vamos para aquelas bandas, não é? A música e as Caraíbas têm uma relação muito íntima.
1: Sim. É música, é alegria, é tudo. Tudo ligado acaba por ser um complemento tão bom que faz com que as pessoas realmente queiram voltar, e eu realmente quero voltar. E desta vez vou ficar na zona, hospedada na zona de Baiaíba. porque realmente achei que mantinha o traço típico, e isso tudo típico, ter as três valências, acaba por também nos atrair. E também quero ir ao Cocobongo, que é a discoteca assim mais conhecida ali da Dominicana, é o Cocobongo. Mas sim, a música é 80% do cartaz da República Dominicana, assim, tirando as praias.
0: As pessoas, quando procuram para aconselhares a viajar para esses destinos, não ficam um pouco preocupadas, falando de Punta Cana, tendo em conta a massificação turística, e o que é que tu encontraste também nesse aspecto? Porque é sempre uma questão que hoje preocupa quem vai viajar, se vai estar parando muitos turistas, muita gente, e sobretudo agora nos meses de verão.
1: Sim, nós tentamos sempre ver o perfil do cliente, não é? E aconselhá-lo da melhor forma. Ali a República Dominicana, como falámos, tem mesmo muitos hotéis, mas os hotéis estão todos muito bem organizados. São grandes, são hotéis com grandes infraestruturas, com várias piscinas, com tudo mais. Claro que de verão vai ter muito mais gente, não é? Mas se é um tipo de cliente que procura muita animação, é a zona de Punta Cana, efetivamente, até para ir ao Cocobongo. Se são famílias, gostam de estar assim mais sossegados, temos a zona do Baiaíba. Tem aí a cadeia Hyatt, que tem uma grande expressão e que tem bons hotéis. Se queremos pessoas que ainda querem mais descanso ainda, temos a zona do Samaná, que aí acaba por ter um bocadinho para todo o público.
0: Para todo o público.
1: Sim, para todo o público, sim, perfeitamente.
0: Fátima Pinto, podemos dizer um que é ou é só...
1: Um que é.

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Nesta madrugada, a música ao vivo nos estúdios da TSF é o concerto de bolso. Lembramos algumas das atuações deste último ano. Apenas Abril é um álbum homenagem a José Afonso, editado neste mês de Abril e com a assinatura de Inês Apenas. Antes do Dia da Liberdade e depois de já ter tido palco em Leiria, vai ter também apresentação em Lisboa, Ourique e Santarém. No concerto de bolso temos esta homenagem ao vivo com Inês Apenas.

0: Apenas Abril são 7 temas de José Afonso, com as roupagens e a voz de Inês Apenas, que convidou ainda Bia Maria, Inês Monstro e Sérgio Onze para darem voz também a esta homenagem ao cantor de Vejam Bem, que ouvimos agora, e também de Cantigas do Maio, ou Canção de Embalar, que vamos ouvir também neste concerto de bolso. Inês, bem-vinda. De onde nasceu esta vontade de fazer esta homenagem ao Zeca Afonso?
1: Ai, nasceu de uma... Eu já tinha esta vontade há muito tempo. Vou confessar que o Zeca sempre foi um cantautor e um cantor de intervenção que eu ouvi muito desde criança, mesmo não percebendo muito bem as letras quando era mais pequena, mas quis mesmo fazer este projeto e dar voz novamente às belas melodias que ele tem, às belas mensagens também. Era uma coisa que eu já queria fazer há muito tempo. Agora também com outra maturidade, penso eu, e também com outra voz, e percebendo um bocadinho melhor também a mensagem. Portanto, é um projeto muito especial para mim.
0: A Inês Oliveira, antes de ser Inês Apenas, nasceu em Paris, mudou-se muito cedo para Leiria e teve também muito nova formação musical.
1: Sim, eu fui desde muito cedo, não tão cedo, há pessoas que começam bem mais cedo que eu, mas com 10 anos eu comecei a estudar piano. Aliás, eu anteriormente ainda tinha começado um bocadinho com a guitarra, mas depois segui os estudos no piano clássico. Então acho que também se nota um bocadinho dessa influência por vezes nas minhas músicas, não só neste projeto, mas nas minhas músicas originais. E sim, Inês Oliveira era uma pessoa que tocava o seu pianinho tranquilamente, não cantava, não abria a boca, cantava só no coro, num coro de Leiria feminino, já agora também posso dizer o nome, que é grande coro. Coro Ninfas do Lis, o Lis é o rio,
0: claro. E
1: pronto, as Ninfas do Lis que cantam em Leiria, pronto, foi de facto muito importante para mim, não só a minha formação clássica e os meus estudos, mas também este coro que me incentivou também a cantar e a trazer a minha voz também para cima da mesa.
0: Mas depois licenciou-se mesmo em piano, nas MAI?
1: Mesmo em clássico, portanto todos os clássicos possíveis, Beethoven, Bach, Mozart.
0: E estamos a ouvir lá aqui a tocar piano, só voz e piano aqui ao vivo, no caso um teclado.
1: Sim.
0: E depois, para além desse coro, lançou-se em bandas de covers, como é que se fez à música?
1: Eu também, é engraçado que as pessoas normalmente começam com toquei nos bares e etc. E de facto toquei muito pouco, mas cheguei a tocar realmente e eu percebi que era péssima a cantar em inglês e péssima a cantar covers, que na altura tinha que cantar em inglês no bar em questão, em Leiria. E eu comecei a pensar, epá, isto não sei se isto é bem para mim, porque de facto Não me corre nas veias este inglês e cantar canções dos outros. E então foi aí que comecei a compor e a trazer também as palavras que eu queria, as mensagens que eu queria passar. E de facto isto é a primeira vez que eu estou a cantar outro autor, mas tem que ser mesmo português, porque em inglês de facto não sinto que transmita bem quer a melodia, quer a letra da pessoa em questão, do autor, do cantor.
0: E o Festival da Canção acabou por ser importante para si em dois momentos, primeiro porque cantou no coro de outra leiriense, a Surba.
1: Exatamente, eu esqueço-me sempre disso, obrigada por relembrar.
0: E depois porque participou também num próprio, mas foi importante nos dois momentos, imagino, por razões diferentes, não é?
1: Foi muito importante. A Surma é uma artista fantástica, também de Leiria, e que eu passei a conhecer ainda mais, e somos amigas, gosto muito dela. É uma pessoa, de facto, única também, enquanto pessoa. E quem a conhece sabe bem. Mas, de facto, foi muito importante nessa altura. Eu primeiro, porque eu estava deslumbrada com todo o mundo do festival e acompanhei o Festival da Canção, e não me passava pela cabeça eu ir mais tarde em nome próprio, porque de facto eu não compunha na altura, eu só estava, gostava mais de ficar ali escondidinha a fazer as segundas vozes, que foram bem difíceis, devo dizer, que foi no ano em que o Conan Osiris ganhou, e eu lembro perfeitamente de ser muito especial para mim e de facto pode ter disputado alguma coisa aqui dentro enquanto artista. Eu, se calhar, a partir daí, confesso que comecei a cantar mais, portanto obrigada, Surma.
0: Mas depois Inês voltou em nome próprio com o Fim do Mundo, em 2023.
1: Fim do Mundo.
0: E aí já foi uma experiência diferente, até pela exposição que Inês teve.
1: Completamente, completamente. Só das pessoas saberem o meu nome já foi absolutamente especial. especial e foi épico para mim. Foi uma sensação que eu acho que nunca não me lembro de voltar a ter essa sensação. Quer dizer, o primeiro programa onde eu vou, nem sequer passei por outros programas, sequer de talentos, lá está, porque eu não sou boa a cantar covers em inglês, muito menos, mas de facto o Festival da Canção foi uma grande montra para mim e uma exposição espetacular, e agradeço imenso essa oportunidade, porque a canção era uma canção que eu gostava muito, confesso que foi das minhas canções preferidas, ainda bem que a levei ao Festival da Canção, portanto fico contente. Às vezes há artistas que podem pensar, pá, se calhar devia ter levado outra canção, mas de facto aquela era mesmo a canção ideal para aquele formato. E foi uma exposição enorme e tive imensos concertos nesse ano graças a isso também.
0: Inês Apenas, que já tinha gravado singles e EPs antes do Festival da Canção, logo no ano a seguir editou o primeiro álbum, o Éter.
1: Exatamente, um álbum assim mais alternativo.
0: Com muita gente, não é? Com produção também de muita gente.
1: Né? Sim. Também com muitos convidados.
0: Portanto, com o trabalho também com muita gente, era isso que eu queria dizer.
1: Sim, comecei também a conhecer mais produtores e mais pessoas na área. O álbum conta com a Milhanas, por exemplo, com a Irma, com o Left, que é um amigo meu, que foi o primeiro produtor das minhas canções, da minha primeira canção de sempre. Também tem um interlúdio de João Tordo, tentei juntar aqui também outras, a escrita e outras artes. E o Éter, de facto, foi o meu primeiro álbum que editei, tudo o resto foram EPs, e agora este segundo, do Apenas Abril, mas lá está, foi um álbum muito mais conceptual, diria eu, e também um bocadinho mais alternativo, uma pop mais alternativa, que também é um estilo que eu gosto de explorar, apesar de todas as canções serem criadas ao piano e voz, todas, não há, acho que não me estou aqui a lembrar de nenhuma que tenha sido diferente, mas depois, com outras roupagens e com outras produções, epá, é um mundo completamente diferente.
0: O Éter de 2024, agora temos este novo Apenas Abril. Já vamos falar dele, mas então vamos entrar novamente neste álbum. Depois do Vejam Bem, ouvimos agora a Cantiga do Maio.
1: Cantigas do Maio.

0: Inês Apenas, no concerto de bolso e o novo álbum Apenas Abril, homenagem a José Afonso, que vai ter também palcos já este sábado, 18 em Ourique, 21 em Lisboa e 24 em Santarém. O projeto Apenas Abril, segundo percebi, nasceu também, para além da vontade da Inês, de uma residência que fez com outras artistas?
1: Sim, exatamente. Eu desafiei duas amigas minhas, uhum, que também são artistas, a Carolina Viana, mais conhecida por Malva, e a Joana Rodrigues, mais conhecida por Joana Rodrigues, eu chamo-lhe Juca, mas elas as duas têm também um projeto em conjunto que se chama Redoma.
0: Redoma.
1: Exatamente, uhum, são naturais são do Porto. Na verdade a Carolina é de Viana, a Juca é do Porto, mas costumam estar no Porto e foi lá que eu as conheci também, devido aos estudos na Universidade do Porto, conheci-as lá, uhum, e desafiei-as para fazermos uma residência, para criarmos, lá está, outras versões do Zeca Afonso, e ainda não era suposto ser um álbum, mas desafiámos-nos a fazer versões diferentes com outras roupagens, e foi espetacular. Eu acho que foi muito importante fazer isto com elas, porque elas percebem também a mensagem, e também lá está, uma luta que elas pela qual elas também sentem muitas coisas fortes, e portanto foi a partir dessa residência que tudo aconteceu e que este álbum também está cá fora, foi devido a elas também.
0: E como é que é trabalhar essas melodias do Zeca, estas canções, e às vezes até transformá-las, dar-lhes o jeito da Inês Apenas, no caso?
1: De facto, eu vou confessar que é difícil, porque o Zeca tem melodias muito catchy, portanto, que qualquer pessoa pode facilmente cantar, mas confesso que em termos de estrutura, portanto, uma estrutura mais regular, não é uma coisa que ele faça, o que é também muito interessante. Eu tentei ali dar umas voltas para criar uma canção mais, vamos dizer, mais simples e não dar aquelas voltas que ele às vezes dá, que também são muito interessantes e que também a beleza está aí. Não quero de todo dizer que não...

0: que não há beleza nisso. Mas de facto ele tem estruturas muito diferentes, letras muito difíceis de por vezes encaixar e de se memorizar. Então foi um desafio muito, muito interessante. Eu também, não querendo desvirtuar a, portanto, não querer desvirtuar a obra dele, mas também tentar introduzir um bocadinho a fusão aqui de Inês apenas dentro das melodias dele.
1: Em sete temas, porque estes sete?
0: Estes sete, lá está, só uma pequena amostra do que se também vive nos concertos, que é muito, muito distinto. E por isso é que eu aconselho mesmo as pessoas a virem ver o concerto ao vivo, porque é mesmo uma festa brutal. E estas sete canções, digamos que foi as que eu quis compilar, porque não só porque são talvez também as mais conhecidas, quis ter sempre singles como Venham Mais 5, obviamente, mas depois também com os convidados que eu escolhi, quis mesmo que essas canções também estivessem dentro do álbum. Já agora não sei se posso dizer quem
1: são. Era aí que ia chegar agora também, porque tem a Bia Maria.
0: Exatamente.
1: Tem o Sérgio 11 e tem também a Inês Monstro.
0: A Inês Monstro.
1: Que participam neste álbum.
0: E também ao vivo.
1: E também ao vivo.
0: Também ao vivo. Vai rodando um bocadinho os convidados, mas de facto eu quis trazer um bocadinho de cada artista, que eles são todos muito diferentes e muito únicos. A Inês Monstro tem um poder enorme na voz. Ela canta Redondo Vocábulo, que é uma canção que eu adoro, e tem um arranjo bastante épico no disco. Depois o Sérgio Onze é fadista e quis trazer um arranjo só de violoncelos, dois violoncelos com a voz dele. Portanto é mesmo só quase uma a capela. Do Que o Amor Não Me Engana. E depois a Bia Maria já traz um bocadinho mais a simplicidade e um bocadinho a vulnerabilidade que eu queria na canção de Embalar, que também vou cantar aqui um bocadinho hoje. E ela é absolutamente excepcional. Portanto, eu quis mesmo pôr estes temas também, tendo em conta os convidados que eu escolhi para o disco.
1: Os temas fazem parte, os temas e os convidados fazem parte do disco e que vão estar também ao vivo nos próximos espetáculos. Já falamos desses espetáculos. Há pouco falávamos também do Éter. Entre o Éter e o Apenas Abril, houve também algumas canções soltas. Uma delas é Sinto Muito. Queres falar antes de ouvirmos este Sinto Muito, este tema mais recente com a assinatura da Inês Apenas?
0: Este é mesmo Inês Apenas. E com a produção do Filipe Survival, que eu tenho que sempre dizer, foi a primeira vez que trabalhei com ele. Ele só trabalhou com inúmeros artistas, Mimi Cat, Fernando Daniel, Bly, etc. Entre outros, ele já tem um vasto currículo. Mas este Sinto Muito foi uma grande surpresa para mim, porque o feedback tem sido absolutamente extraordinário e bastante. Tem explodido a canção. Eu vou mesmo confessar que estou muito grata pelas pessoas terem gostado desta canção, que de facto também é um bocadinho mais pop. Acho que é provavelmente a canção mais comercial e pop que eu já fiz e já queria fazer há muito tempo, com uma produção também cheia, não só com o piano, mas com baterias e guitarras. E é uma canção que no fundo é assim meio nostálgica, um bocadinho uma breakup song daquelas assim a buscar um bocadinho os 2000, com algumas sonoridades nas melodias. E que é uma canção que eu gosto muito, e lá está, também a compus ao piano e voz, mas depois quis trazer uma coisa mais compostinha.
1: Aqui ouvimos em piano e voz, já é um caminho, um outro caminho para um outro trabalho qualquer, ou logo se vê?
0: Sim, fica aqui, vou deixar aqui uma curiosidade no ar, mas talvez sim, talvez. Gostei muito de fazer esta canção e vou continuar lá a cantar durante muito tempo, espero eu, e talvez venham outras assim deste género.
1: Então já voltamos ao álbum Apenas Abril. Agora ouvimos o tema mais recente da Inês Apenas, é este Sinto Muito.

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0: Sinto muito a música de Inês Apenas no concerto do Bolso esta semana, com um novo disco, Apenas Abril, homenagem a José Afonso, e com espetáculos já por estes dias, este sábado em Ourique, dia 18, para quem nos ouvir no domingo, depois tem hipótese em Lisboa, no dia 21, na Casa Capitão.
1: Na Casa Capitão, sim,
0: senhor. E depois no dia 24 também em Santarém e com entrada livre.
1: Exatamente. Casa Capitão ainda estão à venda os bilhetes, por favor comprem, últimos bilhetes, é já nesta próxima terça-feira. Gostava muito de os ver por lá. E é isso.
0: E aqui em voz, versão voz e piano, concerto de bolso, mas ao vivo mais acompanhada.
1: Claro, claro que sim, não tem nada a ver. Portanto, tem a tal Carolina Viana que participou, e a Joana Rodrigues na tal residência. A Joana está mais por dentro das eletrónicas, do computador, faz também backing vocals. A Carolina toca o seu violoncelo, que também aparece no disco. E também faz percussões, é assim um kit de percussão bem, bem diferente, toca em pé, é espetacular, e também canta muitíssimo bem, e eu estou de volta do meu piano e também toco guitarra, portanto se quiserem ver o quão bem eu toco guitarra também têm que aparecer para ver.
0: E há convidados também nas vozes também, a Bia Maria?
1: Sim, em Ourique neste caso é só a Bia Maria, mas em Lisboa, na Casa Capitão estarão todos, Bia Maria, Sérgio Onze e Inês Monstro.
0: Portanto, no dia 18 em Ourique, dia 21 na Casa Capitão em Lisboa e depois 24 de Abril em Santarém e com entrada livre, e depois a música de Inês vai ter palcos também, para além do álbum Apenas Abril, com também os seus EPs e o álbum de estreia, não é?
1: Sim, tenho algumas datas no verão, depois vou colocar tudo, ainda não coloquei tudo na minha página do Instagram, podem seguir também se quiserem, Inês Apenas, muito fácil, encontram logo, e ponho também as datas dos meus concertos de Inês Apenas mesmo.
0: A Inês Apenas, que é de Leiria e que já fez a apresentação deste Apenas Abril, em casa.
1: Em casa, foi espetacular, casa cheia, foi muito emocionante, confesso, que ainda por cima depois de toda a tragédia que aconteceu em Leiria em
0: e
1: toda
0: que se essa. Vai recuperando.
1: Exatamente, foi muito bonito ter visto lá as pessoas todas e a cantarem, foi espetacular, foi uma diversão.
0: Inês, este Apenas Abril há em que formatos? Digital?
1: Neste momento digital, mas posteriormente vamos fazer em formato físico, CD, vinil, logo se vê. Ainda estou indecisa, mas em princípio em vinil, nos próximos tempos, portanto também vou informar.
0: Apenas Abril, de Inês Apenas, então ao vivo já este sábado em Ourique, dia 21 na Casa Capitão em Lisboa e 24 em Santarém, aqui ao vivo no concerto de bolso, versão voz e piano, com a técnica do Alexandre Lima. Para o final, ainda vamos ouvir a canção de Embalar. Obrigado, Inês.
1: Obrigada, eu.

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0: Bom dia, o 6h58, 5h58 nos Açores.
1: Que o tempo muda a partir das 9 da manhã. 11 distritos de Portugal continental ficam sob aviso amarelo. Está prevista chuva forte e trovoada para quase todo o território. E a chuva ajuda no combate às chamas. Não há qualquer incêndio ativo neste momento. O fogo em Abrantes, o que mais preocupava os bombeiros, está agora controlado. O Sporting venceu o Alverca ontem por 3-1. Hoje é a vez do Porto receber o Arouca.
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0: Olhamos para as temperaturas a esta hora. O Faro e Porto estão com 19 graus, Lisboa e Ponta Delgada 20, Funchal um pouco mais quente com 23 graus a esta hora. Notícias às 7 da manhã na TSF, a edição é de Inês Duarte Coelho.
1: Hoje que o tempo muda, o Instituto Português do Mar e da Atmosfera colocou 11 distritos sob aviso amarelo devido à previsão de chuva forte e trovoada. Entre as 9 da manhã e as 6 da tarde são esperadas trovoadas e ventos que podem chegar aos 90 km por hora. As temperaturas vão também descer nas regiões norte e centro do país. A meteorologista do IPMA, Cristina Simões, explica à TSF que o país vai ser afetado por uma depressão.
3: Em termos de temperatura, não, embora deixa, mas as temperaturas estão 20, 25 graus no litoral, até 30, 20, 28, 30 no interior, portanto não há um episódio quente como tivemos, mas as temperaturas realmente descem, mas não está ainda frio. No entanto, em termos de chuva, sim, temos alguma precipitação. É uma situação não muito habitual em agosto. Esperamos mais este tipo de situação mais no mês de setembro, o mês mais instável, mas o anticiclone está a deixar passar estas perturbações agora esta semana. Será agora a depressão e depois também uma superfície frontal na quarta-feira. Será uma semana de alguma instabilidade.
1: O Instituto Português do Mar e da Atmosfera colocou todo o litoral acima de Setúbal em aviso amarelo. Em comunicado também a Proteção Civil deixou alguns avisos à população. As autoridades estão a prever inundações em algumas zonas urbanas e possibilidade de deslizamentos de terras e de estradas obstruídas. Está controlado o incêndio em Abrantes, na localidade de Moriscas. No local permanecem cerca de 300 bombeiros, apoiados por uma centena de veículos. O fogo deflagrou ontem, por volta das 3 da tarde, atingiu uma zona de difícil acesso. Fonte da Proteção Civil confirmou à agência Lusa que este incêndio fez dois feridos ligeiros, que estão agora já recuperados. Em Santa Marta de Penaguião, um outro fogo está também em fase de resolução. Permanecem no local 170 operacionais. O mesmo cenário aplica-se ao incêndio em Celurico de Basto, no distrito de Braga. Chegou a ameaçar algumas povoações, mas a situação está também agora controlada. O secretário-geral do Eixo Atlântico sugere a criação de um centro de coordenação conjunto entre Portugal e Espanha para gerir e combater os incêndios na zona de fronteira entre os dois países. Ontem à tarde, este secretário-geral reuniu-se com o presidente da República, António José Seguro, a quem transmitiu a necessidade de uma colaboração ibérica no combate aos fogos.
4: Um ano preside um português,
5: um ano é comandado por um português, outro ano por um espanhol. Mas não basta que um acuda ao outro quando o incêndio já está fora de controle. É preciso estar presente desde o início. Os recursos dos dois países devem combater onde for necessário. Pois, para além dos recursos portugueses, entra aqui a unidade militar espanhola, os bombeiros espanhóis, mas sob um comando único. Por isso, é preciso estabelecer prioridades, porque no final, os incêndios, se não forem controlados logo no início, podem avançar 25 km. Isso torna os incêndios muito difíceis de conter.
1: Nestes temas, António José Seguro pode apenas utilizar a influência junto do governo de Luís Montenegro, e é isso mesmo o que o secretário-geral do Eixo Atlântico pede ao Presidente da República, mas desta vez para agilizar as obras do TGV.
6: Estamos num momento muito complicado.
5: Estamos a atravessar um momento muito complicado em que a relação entre o primeiro-ministro português e o primeiro-ministro espanhol não é má, mas, digamos, é cordial. Estamos a sentir uma certa desconfiança, um certo receio de que a situação entre os dois governos não seja má, mas também não avança tanto como antes. Entre os dois ministros, os ministros Pinto Luz e Óscar Puente, não há relação, não falam um com o outro. Na última Cimeira Ibérica, o tema da ferrovia foi excluído da agenda, mas a verdade é que, pela primeira vez, não houve uma agenda dedicada às obras públicas numa Cimeira Ibérica, e isso preocupa-nos muito. E isso leva também a que a situação de um corredor ferroviário, que, para não ficar sem efeito, porque liga toda a orla marítima ibérica, que tem uma posição privilegiada em relação ao Mercosul, em relação à América do Norte, mas também em relação ao Canal do Panamá e, consequentemente, à Ásia. Por ser essencial, precisamos da integração dos sistemas portuários dos dois países, não para que concorram, mas para que trabalhem em conjunto. E para isso, precisamos também de uma infraestrutura que ligue as universidades, os centros tecnológicos, a Alta Europa, a Stellantis, os portos e os aeroportos. Portanto, isso para nós é essencial.
1: Os apelos e as sugestões do secretário-geral do Eixo Atlântico, que salientou ontem nesta reunião, neste encontro com António José Seguro, que as relações entre Portugal e Espanha nunca estiveram tão frias. O Partido Comunista Português diz que, se o PS viabilizar a proposta de orçamento do Estado para o próximo ano, vai ser responsável pela política desastrosa do governo. Num jantar comício em Olhão, Paulo Raimundo, o secretário-geral dos comunistas, lembrou que, se o PS viabilizar o governo, liberta ou chega de responsabilidades.
7: Quem viabilizar este orçamento de Estado passa a ter não uma atitude responsável perante o país, mas passa a ser também, e mais uma vez, responsável pelo desmantelamento do Serviço Nacional de Saúde. Para que não fiquem meias palavras, se o Partido Socialista, em nome da sua suposta responsabilidade perante o país, seja lá o que isso for, se viabilizar esta política e o seu instrumento, que é o Orçamento de Estado, não só está a apoiar a política, não só está a ser responsável por esta política, mas também está a libertar o Chega de vir a jogo e de apoiar aquilo que o Chega apoia. Esta política desastrosa, este caminho desastroso para os trabalhadores, para o povo e para o país.
1: Declarações de Paulo Raimundo, secretário-geral do PCP, ontem num jantar comício em Olhão, em Faro. O PCP que desafiou diretamente o Partido Socialista a não viabilizar a proposta de orçamento do Estado apresentada pelo governo. E no desporto, o Sporting venceu ontem o Alverca por 3-1. Maxi Araújo marcou aos 2 minutos. No arranque da segunda parte, um autogolo de Mateus Mendes valeu o segundo para o Sporting. Luís Soares fechou o terceiro para os Leões aos 60 minutos. Do lado do Alverca, Figueiredo ainda marcou um golo. No final da partida, o técnico dos Leões, Rui Borges, disse que a equipa fez um jogo equilibrado, mas com pouca qualidade.
8: Falhar a ganhar. Até para a confiança de toda a gente que chegou ao Sporting, perceber isso. E o crescimento é natural, para mim são coisas naturais, e não tenho dúvidas que vamos fazer grandes jogos no futuro. Hoje fizemos um jogo equilibrado, mas com menos consistência naquilo que é a qualidade de jogo ao longo dos 90 minutos. Em alguns momentos bem, outros mais em transição, decisões às vezes precipitadas, faz parte do crescimento e dessa maturidade que temos que ter e que temos que ganhar.
1: Já do lado do Alverca, o técnico Sérgio Ferreira saiu derrotado, mas satisfeito.
9: Estou satisfeito com aquilo que entrega, o compromisso e a dedicação da equipa para com aquilo que é a nossa ideia e também o plano. Mas entrar aqui e ter um lance completamente controlado e oferecer a bola por duas vezes seguidas, portanto, é algo que é irresistível contra uma equipa de um nível tão alto como o Sporting, custa caro.
1: Ora, e hoje é a vez do Futebol Clube do Porto entrar em campo. Recebe o Arouca às 20h30 da noite. O especial desporto começa na TSF depois das 20h da noite.
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0: Bom dia, passam 8 minutos das 7, olhamos para o tempo neste domingo. Conto com o regresso da chuva, vai chegar durante esta manhã ao norte e centro e mais à tarde ao sul. A chuva pode ser forte e acompanhada de vento e trovoada. Na Madeira, aguaceiros e nos Açores, chuva só mesmo no grupo oriental. A nível de máximas, Viana do Castelo chega aos 22 graus, Guarda e Lisboa 23, Santarém, Sagres e Setúbal 24 graus de máxima, Braga, Sines e Ponta Delgada 25, Leiria e Faro devem chegar aos 26 graus, Viseu e Aveiro 27, o Funchal com uma máxima prevista de 28, Coimbra, Porto Alegre e Beja 29, Bragança, Vila Real e Castelo Branco 30, a cidade mais quente neste domingo será Évora, máxima prevista de 31 graus.
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0: Bom domingo, mesmo se for um domingo de chuva. Início depois das 7 na TSF com um clássico, Master Blaster, Stevie Wonder. Depois juntamos em português Bia Maria.

É uma das novas vozes portuguesas. Chama-se Bia Maria. A TSF, esta marcha da paridade. Início depois das 7 com o clássico Master Blaster de Stevie Wonder. Para já vamos dar um passeio pelo mundo. Primeiro com os franceses Air, eles que subiram ao estrelato com este Playground Love. Fazia parte da banda sonora do filme As Virgens Suicidas. E depois o australiano nascido na Bélgica, Gotye, Somebody That I Used To Know. Próximos minutos na TSF. Bom domingo, bom fim de semana. Se vai na estrada, guie com cuidado.

Gotye, o australiano Gotye, com a voz de Kimbra neste Somebody That I Used To Know. Antes, recordação para Playground Love, os Air. Até às notícias às 7h30 em português, com o novo avanço para o álbum Crónicas do Monte Zeus, novo disco de Benjamin, chama-se Os Dias do Nada. Bom dia, bom domingo com a TSF.

0: Mais um avanço para o novo de Benjamin, Crónicas do Monte Zeus. Este chama-se Os Dias do Nada. Mas logo depois das 8 temos emissão especial na TSF.
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0: Bom dia, 7h30, 6h30 nos Açores. Olhamos para as principais notícias a esta hora. Inês Duarte Coelho, e começamos no Japão, porque subiu para 37 o número de feridos causados por o sismo de hoje.
2: O sismo de magnitude 5.9 atingiu a região de Tóquio. O abalo foi suficientemente forte para causar intensas oscilações na capital e também nas regiões arredores. Chegou mesmo a acionar os sistemas de alerta, que difundiram várias mensagens e sirenes nas ruas. O tráfego ferroviário regional esteve também com perturbações, houve atrasos nos comboios que ligam Tóquio ao aeroporto. O Japão está agora a alertar para o risco de réplicas fortes nos próximos dias. O governo já criou uma task force para avaliar a extensão dos danos. E por cá, em Portugal, hoje é o dia em que o tempo muda. O Instituto Português do Mar e da Atmosfera colocou 11 distritos sob aviso amarelo devido à previsão de chuva forte e trovoada. Entre as 9 da manhã e as 6 da tarde são esperadas trovoadas e ventos fortes que podem chegar aos 90 km por hora. As temperaturas também vão descer, em especial no norte e no centro do país. É o que explica a TSF, a meteorologista do IPMA, Cristina Simões.
3: É uma situação não muito habitual em agosto. Esperamos mais este tipo de situação mais no mês de setembro, um mês mais instável, mas o anticiclone está a deixar passar estas perturbações agora esta semana. Será agora a depressão e depois também uma superfície frontal na quarta-feira.
2: O Instituto Português do Mar e da Atmosfera colocou todo o litoral acima de Setúbal em aviso amarelo. Em comunicado, também a Proteção Civil deixou alguns avisos à população. As autoridades estão a prever inundações em algumas zonas urbanas e possibilidade de deslizamentos de terras. Está controlado o incêndio em Abrantes, na localidade de Moriscas. No local permanecem cerca de 300 bombeiros, apoiados por uma centena de veículos. O fogo a deflagrou ontem por volta das 3 da tarde, atingiu uma zona de difícil acesso. Fonte da Proteção Civil confirmou à agência Lusa que este incêndio fez 2 feridos ligeiros. Em Santa Marta de Penaguião, um outro fogo está também em fase de resolução. Permanecem no local 170 operacionais. O mesmo cenário aplica-se ao incêndio em Celurico de Basto, no distrito de Braga. Chegou a ameaçar algumas povoações, mas a situação está

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1: Ouvíamos Paulo Raimundo, secretário-geral do Partido Comunista Português, ontem num jantar comício em Olhão, o PCP desafiar diretamente os socialistas a não viabilizarem a proposta de orçamento do Estado apresentada pelo Governo. E o Sporting venceu ontem o Alverca por 3-1. Maxi Araújo marcou aos 2 minutos. No arranque do segundo tempo, um autogolo de Mateus Mendes valeu também o segundo golo para o Sporting. Luís Soares fechou o marcador, o terceiro golo para os Leões, aos 60 minutos. Do lado do Alverca, o Figueiredo ainda marcou um golo. Hoje é a vez do Porto entrar em campo. Recebe o Arouca no Dragão, às 8:30 da noite.
2: Voltamos a olhar para as notícias na TSF com a Inês Duarte Coelho daqui a mais ou menos meia hora, às 8 da manhã. Temperaturas a esta hora 18 graus no Porto, Faro com 19, Ponta Delgada de Lisboa com 20, Funchal está a 7:30 com 23 graus.
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1: Olhamos para o tempo deste domingo, domingo de chuva. A chuva deve chegar ao norte e ao centro durante a manhã e durante a tarde ao sul. Pode ser forte, acompanhada de vento e trovoada. Em termos de máximas, Viana do Castelo 22, Guarda e Lisboa 23, Santarém, Sagres e Setúbal 24, Braga, Sines e Ponta Delgada 25, Leiria e Faro devem chegar aos 26 graus, Viseu e Aveiro 27, Funchal com uma máxima prevista de 28, Coimbra, Porto Alegre e Beja 29, Bragança, Vila Real e Castelo Branco com uma máxima de 30 e Évora máxima prevista de 31 graus para hoje.

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1: Uma dessas novas músicas chega já a seguir com Tatanka, o barco, antes os franceses L'Impératrice.

0: álbum a solo de Tatanka, este é um dos temas incluídos nesse álbum, chama-se O Barco. 44 minutos depois das 7, depois das 8:30, temos Parece Mentira na TSF.
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0: Próximos minutos com Leon Bridges.

Casamento, também assim que se chama, estufas e alojamento local. Os Luta Livre, novo projeto de Luís Varatojo, novo é como quem diz, já tem alguns anos, a eterna voz dos Pesticida.

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1: Estamos a 8 minutos das 8, olhamos para as notícias à hora certa. Até lá ficamos com um dos novos temas do álbum So Much Has Changed, de Maru. Chama-se... precisamente, So Much Has Changed, tema que dá título ao álbum. Ela que vai estar no palco do Mel Calorama no dia 28 deste mês. Depois segue para os Estados Unidos para uma série de concertos. Bom domingo, bom fim de semana com a TSF.

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0: 7h58, 6h58 nos Açores.
1: Está a chegar a Portugal continental uma depressão que vai trazer dias de inverno em agosto. O Instituto Português do Mar e da Atmosfera já colocou 11 distritos sob aviso amarelo por causa da chuva e do vento forte. O PCP deixou um aviso ao PS: se viabilizar o orçamento do Estado, vai ser responsável pela política desastrosa do governo. Dos Jogos do Mediterrâneo chegam mais ouros para Portugal. A nadadora Francisca Martins conquistou o primeiro lugar na prova dos 400 metros livres. Camila Rebelo também saiu dourada, revalidou o título de campeã nos 200 metros. Costas.
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0: Olhamos para as temperaturas a esta hora. Faro e Porto com 19 graus, Lisboa e Ponta Delgada com 20. O Funchal continua um pouco mais quente a esta hora, 23 graus na capital da Madeira. Olhamos para as principais notícias a esta hora na TSF. A edição é de Inês Duarte Coelho.
1: Subiu para 37 o número de feridos causados por um sismo no Japão. O sismo de magnitude 5.9 atingiu a região de Tóquio. O abalo foi suficientemente forte para causar intensas oscilações na capital e também nas regiões arredores. Chegou mesmo a acionar os sistemas de alerta, que difundiram várias mensagens e sirenes nas ruas. O tráfego ferroviário regional esteve também com perturbações. Houve atrasos nos comboios que ligam Tóquio ao aeroporto. O Japão está agora a alertar para o risco de réplicas fortes já nos próximos dias. O governo criou, entretanto, uma task force para avaliar a extensão dos danos. Até terça-feira, os trabalhadores da REN Atlântico estão em greve. Estes trabalhadores asseguram a operação do terminal de gás natural de Sines. Exigem uma pré-reforma que compense o desgaste associado ao trabalho por turnos. Entre as outras reivindicações está também a correção das desigualdades salariais entre trabalhadores que desempenham as mesmas funções. Estes trabalhadores vão estar assim em greve até terça-feira, dia 25. O PCP diz que se o PS viabilizar a proposta de orçamento do Estado para o próximo ano, vai ser responsável pela política desastrosa do governo. Num jantar comício em Olhão, Paulo Raimundo, o secretário-geral dos comunistas, lembrou que se o PS viabilizar o orçamento, liberta ou chega de responsabilidades.
3: Quem viabilizar este orçamento do Estado passa a ter não uma atitude responsável perante o país, mas passa a ser também, e mais uma vez, responsável pelo desmantelamento do Serviço Nacional de Saúde. Para que não fiquem meias palavras, se o Partido Socialista, em nome da sua suposta responsabilidade perante o país, seja lá o que isso for, se viabilizar esta política e o seu instrumento, que é o Orçamento de Estado, não só está a apoiar a política, não só está a ser responsável por esta política, mas também está a libertar o Chega de vir a jogo e de apoiar aquilo que o Chega apoia. Esta política desastrosa, este caminho desastroso para os trabalhadores, para o povo e para o país.
1: Declarações de Paulo Raimundo num jantar comício em Olhão, em Faro. O PCP desafiar aqui diretamente o PS a não viabilizar a proposta de orçamento do Estado apresentada pelo governo. Está a chegar a Portugal continental uma depressão que vai trazer dias de inverno em agosto. O IPMA já colocou 11 distritos sob aviso amarelo. Está prevista chuva forte e trovoada, em especial entre as 9 da manhã e as 6 da tarde. Os ventos podem chegar também aos 90 km por hora e as temperaturas vão descer no norte e no centro do país. É o que explica a TSF, a meteorologista do IPMA, Cristina Simões.
4: Em termos de temperatura, não, embora deixa, mas as temperaturas estão 20, 25 graus no litoral, até 28, 30 no interior, portanto não é um episódio quente como tivemos, mas as temperaturas realmente descem, mas não está ainda frio. No entanto, em termos de chuva, sim, temos alguma precipitação. É uma situação não muito habitual em agosto. Esperamos mais este tipo de situação, mais no mês de setembro, um mês mais instável, mas o anticiclone está a deixar passar estas perturbações agora esta semana. Será agora a depressão e depois também uma superfície frontal na quarta-feira. Será uma semana de alguma instabilidade.
1: O IPMA colocou todo o litoral acima de Setúbal sob aviso amarelo. Em comunicado também a Proteção Civil deixou alguns avisos à população. As autoridades estão a prever inundações em várias zonas urbanas e a possibilidade de deslizamentos de terras. Ora, e quem não meteu água foi a nadadora portuguesa Francisca Martins, que conquistou ontem a medalha de ouro nas provas dos 400 metros livres dos Jogos do Mediterrâneo. No final da prova, a atleta portuguesa de 23 anos não escondeu a emoção e fala num momento especial.
5: É uma sensação única. Era um dos meus sonhos, era ouvir a portuguesa e poder estar ali. É mesmo incrível. Acho que é para o que todos nós trabalhamos, ainda por cima ser pelo Comitê Olímpico, dá outro sabor. Então foi mesmo muito, muito especial.
1: As palavras da nadadora Francisca Martins neste registo da Agência Lusa. Camila Rebelo também saiu dourada. Neste dia de ontem, a atleta revalidou o título de campeã nos 200 metros de costas. Camila Rebelo mostrou-se satisfeita com a conquista da medalha.
6: Estou muito feliz pela conquista. Acho que consegui executar aquilo que estava a pensar fazer, que era repetir o título, e pronto, está feito.
1: E ontem, ao início da tarde, no ciclismo de estrada, no contrarrelógio, Tiago Antunes conquistou a medalha de ouro e o bronze foi para Rafael Reis. A equipa portuguesa tem agora 4 medalhas, 3 de ouro, 1 de bronze nestes Jogos do Mediterrâneo. Está controlado o incêndio em Abrantes, na localidade de Moriscas. No local permanecem cerca de 300 bombeiros, apoiados por 100 de veículos. O fogo deflagrou ontem, por volta das 3 da tarde, chegou a uma zona de difícil acesso. A Proteção Civil confirmou à Agência Lusa que este incêndio fez 2 feridos ligeiros. Em Santa Marta de Penaguião, um outro fogo está também já em fase de resolução. Permanecem no local 170 operacionais para operações de rescaldo. O mesmo cenário aplica-se ao incêndio em Celúrico de Basto, no distrito de Braga. Chegou a ameaçar algumas povoações, mas a situação está também controlada. E de regresso ao desporto, não na água, mas em terra, o Sporting venceu o Alverca por 3-1. Maxi Araújo marcou aos 2 minutos. No arranque do segundo tempo, um autogolo de Mateus Mendes valeu também o segundo golo para o Sporting. Luís Soares fechou o terceiro para os Leões aos 60 minutos. Do lado do Alverca, Figueiredo ainda marcou 1 golo. No final da partida, Rui Borges disse que a equipa fez um jogo equilibrado, mas com pouca qualidade.
7: Não tenho dúvidas que vamos fazer grandes jogos no futuro. Hoje fizemos um jogo equilibrado, mas com menos consistência naquilo que é a qualidade de jogo ao longo dos 90 minutos. Em alguns momentos bem, outros mais em transição. Decisões às vezes precipitadas, faz parte do crescimento e dessa maturidade que temos que ter e que temos que ganhar.
1: Já do lado do Alverca, o técnico Sérgio Ferreira saiu derrotado, mas satisfeito.
8: Estou satisfeito com aquilo que entrei, o compromisso e a dedicação da equipa para com aquilo que é a nossa ideia e também o plano, mas entrar aqui e ter um lance completamente controlado e oferecer a bola por 2 vezes seguidas, portanto é algo que é inestimável contra uma equipa de um nível tão alto como o Sporting, custa caro.
1: 3-1, resultado final, o Sporting venceu o Alverca. Hoje é a vez do Porto entrar em campo, vai receber o Arouca às 8:30 da noite. O especial desporto começa na TSF, depois das 8 da noite.
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0: Bom dia, passam 9 minutos das 8, domingo de chuva, ao menos a chuva vai chegar ao norte e ao centro durante a manhã, do que posso ver aqui pela janela do estúdio, Lisboa ainda não está com chuva, mas já com algum vento. A chuva pode realmente vir acompanhada de vento e de trovoada. Na Madeira, aguaceiros durante o dia e nos Açores, chuva só mesmo no grupo oriental. Máximas para hoje. Viana do Castelo, 22 graus, Guarda e Lisboa, 23, Santarém, Sagres e Setúbal, 24, Braga, Sines e Ponta Delgada devem chegar aos 25 graus, Leiria e Faro, 26, Viseu e Aveiro com uma máxima prevista de 27, Funchal, 28, Coimbra, Porto Alegre e Beja, 29, com 30, Bragança, Vila Real e Castelo Branco, cidade mais quente neste domingo, Évora, com 31 graus. O início depois das 8 com Joan as a Police Woman, já a seguir.
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0: Chama-se Favorite Daughter. É mais um dos temas do novo álbum Virgin de Lorde, ela que esteve no passado dia 11 de julho em Portugal. Mais um grande concerto no Festival Alive. Depois das 8h30, um bocadinho antes das 9, damos as boas-vindas a Zé Pedro Silva.
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0: Da segunda à sexta e também ao fim de semana, juntamos os 5 episódios e damos-lhe um compacto de Parece Mentira. É antes das 9. Seguimos com uma recordação para os Duran Duran, eles que vão estar de regresso a Portugal este ano. É já em novembro, dia 3 de novembro, concerto no Mel Arena. Os bilhetes já estão à venda. Depois, Nana Cherry e Yusuf Nadur, 7 Seconds. Bom dia, bom fim de semana, bom domingo, mesmo que seja com chuva, vento e trovoada.

7 Seconds, recordação para a música que junta Nana Cherry e Youssou N'Dour. Atualizamos as notícias na TSF daqui a 3 minutos. Até lá fica a norueguesa Sigrid, chama-se Don't Feel Like Crying. Bom fim de semana com a TSF.

0: nós hoje não temos que atender chamadas de nenhum partido. Às 5 da manhã, se tiverem a oportunidade, ou às 6, podem ligar que eu já estou de vez. Eu vou observar os astros esta noite, gosto muito de levantar cedo e a noite é sempre a melhor conselheira. E é assim que nós fazemos. Nós fizemos o nosso percurso com paz e tranquilidade. Qual é a pressa?
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2: Bom dia, 8h30, 7h30 nos Açores. Olhamos para as principais notícias a esta hora com Inês Duarte Coelho e começamos na Cisjordânia porque continuam os ataques israelitas nessa zona do mundo.
3: As forças israelitas invadiram várias casas em Tul Karem, uma cidade palestiniana na Cisjordânia, e prenderam 5 pessoas. Israel bloqueou também a entrada numa aldeia a oeste de Ramala. Os palestinianos estão agora impossibilitados de entrar ou sair desta vila. O canal Al Jazeera dá conta de outras 8 detenções noutras cidades da Cisjordânia. Entre os presos estão 2 irmãos, um deles é menor de idade. Além das detenções, Israel tem destruído e arrancado centenas de árvores, em particular oliveiras, na Cisjordânia ocupada. Alegam razões de segurança, mas as oliveiras representam uma fonte essencial de rendimento agrícola e um símbolo histórico de resistência e ligação à terra para os palestinianos. Por cá, há 14 distritos sob aviso amarelo devido à previsão de chuva forte e trovoada. Entre as 9 da manhã, já daqui a meia hora, e as 6 da tarde são esperadas trovoadas e ventos fortes que podem chegar aos 90 km por hora. É o que explica a TSF, a meteorologista do IPMA, Cristina Simões.
4: É uma situação não muito habitual em agosto. Esperamos mais este tipo de situação mais no mês de setembro, um mês mais instável, mas o anticiclone está a deixar passar estas perturbações agora esta semana. Será agora a depressão e depois também uma superfície frontal na quarta-feira.
3: 14 distritos sob aviso amarelo e por isso o IPMA colocou todo o litoral acima de Setúbal com este aviso para chuva e vento forte. Em comunicado também a Proteção Civil deixou avisos à população. As autoridades estão a prever inundações em zonas urbanas e a possibilidade de deslizamentos de terras. E sobre os fogos, não há incêndios ativos. Está controlado o incêndio em Abrantes, na localidade de Moriscas. No local permanecem 300 bombeiros apoiados por uma centena de veículos para operações de rescaldo. O fogo deflagrou ontem por volta das 3 da tarde. Atingiu uma zona de difícil acesso, mas a Proteção Civil já confirmou à Agência Lusa que está agora controlado. O incêndio fez 2 feridos ligeiros, mas que estão também recuperados. Em Santa Marta de Penaguião, um outro fogo está em fase de resolução. Permanece no local 170 operacionais. O mesmo cenário aplica-se ao incêndio em Celúrico de Basto, no distrito de Braga. Chegou a ameaçar povoações, mas a situação está também controlada. Vamos à política, porque o PCP deixou um aviso ao Partido Socialista, diz que se viabilizar a proposta de orçamento do Estado, vai ser responsável pela política desastrosa do governo.
5: Não só está a apoiar a política, não só está a ser responsável por esta política, mas também está a libertar o Chega de vir a jogo e de apoiar aquilo que o Chega apoia.

0: valeu o segundo gol para o Sporting, Luís Suárez fez o terceiro. Do lado do Alverca, Figueiredo ainda marcou um golo, um marcador fechado, 3-1 resultado final. Hoje é a vez do Porto entrar em campo, recebe o Arouca às 8:30 da noite.
1: É para acompanhar tudo na TSF depois das 8. Temperaturas a esta hora: Porto, Lisboa, Ponta Delgada e Faro com 20 graus. Um Funchal mantém-se nos 23. Voltamos a olhar para as notícias com Inês Duarte Coelho à hora certa.
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1: Passam 34 minutos das 8, vamos olhar para o tempo, dia de chuva, vento e trovoada. No continente, na Madeira, aguaceiros apenas e nos Açores, chuva apenas no grupo oriental. Temperaturas máximas para hoje: Viana do Castelo chega aos 22, Guarda e Leiria aos 23, Santarém, Sagres e Setúbal 24, Braga, Sines e Ponta Delgada 25, Faro 26, Viseu e Aveiro com uma máxima prevista de 27, Funchal 28, Coimbra, Porto Alegre e Beja também chegar aos 29, Bragança, Vila Real e Castelo Branco 30 e Évora 31.

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1: Daqui a pouco, Parece Mentira, de Zé Pedro Silva. Para já, o novo de Noiserve, com a Garota Não. Chama-se Um Dia Como Tantos Outros.
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0: Amy Mans, música do filme Magnolia. Estamos a 20 minutos das 9. Parece mentira agora com Zé Pedro Silva.
1: É o fim da tranquilidade possível. Arrancaram este fim de semana as rentrées dos partidos. No fundo, tratamos da rentrée das rentrées. E atenção, que não é rientrée. Rientrée não é nada. A forma correta é rentrée, do francês rentrée. Feta atenção, portanto, para não passar vergonhas. Adiante, os partidos estão de volta. Que bom, que saudades que tínhamos. Isto bem comparado é como estarmos numa aldeia pacata e de repente começamos a ouvir os rateres das motas que anunciam a chegada iminente de um perigoso gangue motar, os Cavaleiros de Aço. Só temos de ficar quietos e deixá-los partir tudo. Ai, Zé, não pode generalizar. Posso, que foi para isso que se fez a ponte 25 de Abril. Claro que o Chega, ouvindo os rateres das motas, cuida que são tiros. O líder tem então um ataque de refluxo nervoso e é levado de charola para casa, onde percebe que esteve lá alguém a regar-lhe as plantas e a arrumar a cozinha. Pior, também lhe fizeram uma máquina de roupa e os documentos sobre o negócio de Nuno Melo com as fragatas estavam no bolso de umas calças. Mais uma comissão de inquérito para o Galheiro. André Ventura também tem de começar a digitalizar as coisas. A propósito, Nuno Melo fica muito ofendido com as suspeitas ao ver-se o seu grupo motar a adquirir equipamento militar. Mas a preocupação do país é óbvia. Não é com as fragatas que recuperamos Olivença. O primeiro partido a regressar à atividade política foi o PSD, na tradicional festa do Pontal. O Luís está muito satisfeito com o país e ainda quer fazer mais. Portanto, segurem-se. Vieram para transformar tudo. Repare-se, aliás, que Montenegro fez agora a rentrée política e só vai de férias mais tarde, porque agora tem estado a tomar conta do governo. Primeiro a rentrée, depois vai de férias. Até só para alguns. Quando o Luís voltar, haverá nova rentrée. Desta feita, uma festa na Pontinha. Entretanto, os socialistas não podem ver nada. Também pegaram nas suas motorizadas e invadiram Olhão neste domingo. José Luís Carneiro está menos otimista que Montenegro e lembrou os inúmeros problemas que o país atravessa. Pessoas chatas são pessoas chatas. Desde as polémicas com o ministro da Administração Interna ao caos na educação, passando pelos tempos de espera na saúde. Ora bem, polémicas com ministros da Administração Interna? Caos na educação? Tempos de espera na saúde? Não sei se o líder do Partido Socialista está a exigir ao governo reformas ou direitos de autor, porque nada disto é estranho ao motoclube do rato. Até me ocorre outro galicismo. Temos um déjà vu na rentrée. Carneiro está full naturalmente porque estão a usar as crises deles. Com que direito? Não sabem arranjar as suas? Os partidos já trocam acusações muitas vezes por inaugurarem obras uns dos outros, como se fossem deles. Agora já nem as crises respeitam. Carneiro deve a sua ascensão política a uma crise com um ministro da Administração Interna. E o que lhe arranja este governo? Uma polémica com um ministro da Administração Interna. Isto assim não é digitalizar, é copiar. Armei uma cena numa praia que não queiram saber. Cheguei e meti o chapéu à frente de uma pequena concessão que ali estava. Um chapéu, calma. Isto já não são chapéus de praia. Está mais próximo de uma tenda do Gaddafi. São alguns 100 metros quadrados de sombra com ar-condicionado. Mas nisto aparece-me um rapaz. Oi, não se pode pôr aqui à nossa frente? E eu digo-lhe, ai, não, não posso, filho. Tens de largar o TikTok e acompanhar mais as notícias do teu país. Isso era de antes, meu amigo. A Maria da Graça Carvalho deu-nos uma costa nova. Entretanto aparece o amigo, parecia irmão, pelo menos estavam vestidos com a mesma roupa. Se o senhor não sai, vamos ter de chamar a polícia marítima, informa-me. Eu explico-lhe que é um favor que me faz, porque assim não tenho de ser eu a ligar. Nesta altura aparecem reforços dos rapazes numa pick-up. Julgavam que me intimidavam. Daqui não saio. A ministra do Ambiente e o presidente da APA foram claros. Posso pôr o chapéu à frente de qualquer concessão. A praia é do povo. Lá chega a polícia marítima. Eu, entretanto, já tinha construído com os miúdos uma fortificação em areia. Os agentes da polícia marítima foram informados de que não se deveriam aproximar, sob pena de usarmos a força máxima, uma ameaça que inclui ligarmos uma coluna de som. Não se aproximaram, claro. De repente ficou tudo mais calmo. Estava alguém a afogar-se, eles foram lá ajudar. Um gesto bonito, mas não me comove. Sei bem o que pretendem, é simpatia. Quando regressam, vêm com a mesma história, que tenho de sair, que aquele espaço não pode ser ocupado. Mostro-lhes a legislação. Mas não vê que esta é uma exceção? Eu não vejo nada, meu amigo. Só vejo pessoas que desconhecem a lei e que querem ter o privilégio de ter a vista desimpedida para o mar, mas isso é uma coisa do passado. Até tinha uma bandeirola estes, como se tivessem desembarcado e conquistado a praia. A lata. Fazem o que querem. Devem ser filhos de alguém. Os ânimos começam finalmente a exaltar-se, com eles a tentarem tirar-me os calços da tenda e a enxutarem-me com pés de pato. Imaginem, não tocas na minha tenda, quem está mal que se mude. Reclamo, mas continuam a tentar danificar uma estrutura. Quero saber quem paga se estragarem. Entretanto, também já lá estava a GNR, parecia uma parada de autoridades. Defendo-me com a prancha dos putos, sempre gritando a praia de todos e pedindo a mais gente para me ajudar. Ninguém se mexeu. Há muito pouca solidariedade nestes casos, mas amanhã sou eu que não arranjo espaço ali, porque já foi para lá alguém, não é? Certo é que o pessoal na praia, em vez de me apoiar, poxa ao lado dos rapazes. Escute cá, acha bem instalar-se aí nesse sítio e ainda por cima ocupa mais espaço que o CCB? Perguntam-me. Minha senhora, eu estou a lutar por um direito que é de todos. Estou a lutar por si, pelos seus filhos e pelos seus netos, por todos. Não está a lutar pelo direito de ninguém. Está a tapar a vista aos nadadores salvadores. Ai, são os nadadores salvadores. Lá desmontei a tenda e fui andando, mas só porque estava vento. Os tempos estão a mudar, é uma característica dos tempos. Nunca param quietos. Falava-se até há pouco na era da informação. Agora parece que é da inteligência artificial. Com todo o respeito por quem estuda estas coisas, e com certeza que dão o seu melhor, eu diria que nos encontramos na era do pistácio. É pistácio em tudo. Não há nada que não venha ou possa vir com pistácio, que está a mudar o mundo. O drama agravou-se com o chocolate do Dubai. Até então o chocolate era uma coisa bastante consensual, muito apreciada, bem feita, podia ter mais ou menos cacau, ser mais ou menos doce, admitia-se um ou outro recheio, menta, por exemplo. De repente, aparece um chocolate do Dubai, com pistácio e outros ingredientes raros, que convence muita gente a desfazer-se de património imobiliário para adquirir uma barrinha que, em princípio, nem será do seu agrado, mas depois de pagar o que pagou, até diz que lhe sou pela vida. Entretanto, a moda até parece estar a passar. Não há agarrados ao chocolate do Dubai, graças a Deus. Na verdade, aquilo nem era do Dubai. Era das redes sociais. E mesmo não havendo agarrados, ninguém nos livra do drama de termos pessoas na miséria porque quiseram provar a doçaria regional arábica. Mas se dominou a febre do chocolate do Dubai, a do pistácio não tanto, que se alastrou a muitos outros produtos. Já pode comer a sua bola de Berlim com pistácio. Bola essa que, nesse caso, não devia ser de Berlim, mas do Dubai. Difícil hoje é fugir ao pistácio, que na próxima temporada de Cozida à Portuguesa já deverá fazer parte da receita graças à sua farinheira de pistácio. Quem diria que íamos encontrar tanta gente a deliciar-se com uma nhanha verde? Perdoem-me a linguagem técnica, mas é de uma nhanha que se trata. E nem é verde, é esverdeada. Os olhos também comem. Como é que comem aquilo? É a minha dúvida. Temos uma panóplia de recheios tradicionais e altamente estudados, como as compotas, geleias, cremes de leite e de ovos. Ah, mas não. Eu vou querer ali aquilo que parece peturação já com sinais de infecção. O pistácio, exatamente. Sai então mais uma de ranho. Ai, que horror. Como é que eu vou ser capaz de voltar a comer aquilo? Pois isso já não é comigo. A mim só me compete meter nojo. Ora, o encerramento do Estreito de Hormuz é uma má notícia a vários níveis. Decorre de uma guerra, o que só por si já é de lamentar, mas para nós tem também um impacto grande ao nível do preço dos combustíveis e de produtos essenciais para a agricultura. Podia ter pelo menos uma virtude, que era a de bloquear a especturação. A especturação não, a exportação daquilo. Foi só mais ou menos, porque como qualquer praga, o pistácio lá encontrou outros caminhos. O Irão é um dos maiores produtores desta coisa, pelo que seria de admitir a hipótese de a intervenção em curso ter origem na necessidade de travar a proliferação, não de armas nucleares, mas do pistácio. Esta tese só cai por terra quando nos lembramos que quem lançou o ataque também aparenta, assim de repente, comer gosma. A própria gosma, são autossuficientes. Qualquer coisa, fungam. Por isso não temem os conflitos. Têm muco para anos. Enfim, se a inteligência artificial mete medo, ó se mete. Mas ter de acompanhar tudo com pistácio, ainda mais. Amália, quis Deus que fosse o seu nome. Falo da inteligência artificial portuguesa. Na verdade, não se trata de inteligência artificial como aquela a que estamos habituados e através da qual gastamos barragens cheias de água para pôr um cão a andar de mota. Não, isso parece que é um produto final. A Amália é um modelo de linguagem. Ai, o que é isso de um modelo de linguagem? Eu sei lá. Se soubesse, não tinha uma crónica de humor. Até há instantes eu só conhecia um modelo de linguagem, que era o calão. Tudo isto para mim é novo. Portanto, temos de ir devagar. Ora bem, Amália significa assistente multimodal, automático, de linguagem com inteligência artificial. Dá-me aqui a sensação de que inventaram palavras para chegar ao nome da fadista. Aquele automático ali, assistente multimodal automático. Olha, se fosse manual, tínhamos de dar uma manivela com certeza. Isto foi mesmo para bater certinho em Amália. Agora imaginem que se tinham lembrado de lhe chamar Hermínia Silva. Ainda andavam de volta das palavras para compor o acrónimo. Tinham de criar outro modelo de linguagem só para dar um nome ao modelo de linguagem. Vantagem: acabariam com dois modelos de linguagem. O que na verdade também seria um desperdício, se bem percebo como funciona tudo isto. Deixem-me recorrer aqui ao meu assistente multimodal automático de linguagem com estupidez natural, o Amalan, para vos tentar explicar. Como modelo de linguagem, a Amália é a base a partir da qual podem ser desenvolvidas outras aplicações e programas. Neste caso, em português europeu, precisamos de alguma coisa, recorremos à Amália. Deste ponto de vista, o nome foi mal escolhido. Tinha de ser uma mulher a fazer o trabalhinho todo, a preparar, a arrumar, a organizar, quando aparecer uma grande IA portuguesa, uma daquelas em que podemos pôr um cão a andar de mota, essa já deve ter o nome de um homem. Uma aposta que vai ser Alfredo Marceneiro. Ouviram aqui primeiro. Claro que há riscos associados a qualquer modelo de linguagem ou de inteligência artificial, desenvolvidos em Portugal primeiro. Temos de nos ligar às 5 da manhã para tirar senha. Muitas vezes, a essa hora, já não há, até porque a IA portuguesa fecha às 4h30. Por outro lado, é natural que o mundo assista ao primeiro pré-aviso de greve de um modelo de linguagem. E para uma sexta-feira, quando o Alfredo Marceneiro estiver desenvolvido, preparem-se para ouvir também pela primeira vez e depois de lhe pedirem alguma coisa, deves achar que tens criados. Vai trabalhar malandro e encerra-se ali o chat. Não desfazendo, julgo que se investiu mal. A inteligência portuguesa está ao nível das mais inteligentes do mundo, mas a nossa verdadeira especialidade é outra. É outro modelo em que já nos diferenciamos e onde podíamos verdadeiramente liderar a corrida mundial. É a Chica Expertice Artificial, a Chica, que fica para amanhã. Como prometido, depois de ontem termos ficado a conhecer o assistente multimodal automático de linguagem com inteligência artificial português, mais conhecido por Amália, hoje defendemos o investimento num modelo de linguagem em que podemos ser verdadeiramente fortes e únicos, diria mesmo diferenciados, porque explora uma das nossas maiores qualidades. Falo naturalmente na Chica Expertice Artificial, a Chica. Não sei se temos noção da dimensão do que vamos tratar hoje, mas dentro de 2 minutos a inteligência artificial poderá estar obsoleta. Vai passar a consultar ela à Chica Expertice Artificial para obter respostas. E para isso, mais vale ir-se logo à Chica. Em termos técnicos, a Chica utiliza a IA, mas isso agora não interessa e não podemos entrar em pormenores para não nos roubarem o último grito em computação, aquele que verdadeiramente transformará o mundo tal como o conhecemos. No primeiro teste, a Chica Expertice Artificial venceu a inteligência artificial numa partida de xadrez. Como? Simples. A Chica ia pedindo à IA as jogadas e a estúpida dava, não desfazendo. Resultado, checkmate. A IA não percebeu que estava a jogar xadrez. Nem inteligência, nem artificial. Isto é BA, burro autêntico. Ainda nem existe e a Chica Expertice Artificial já ultrapassou a inteligência artificial. E ultrapassou pela direita, claro. Como Chico esperta que é. Aliás, nem foi ultrapassar, foi meter-se à frente. A IA ali na fila dos grandes avanços tecnológicos e a Chica vrum, arranjou um espacinho e pumba, com licença. Depois ainda agradeceu com os 4 piscas, como se a IA a tivesse deixado entrar. É só para não haver solha. Mais uma vez, Chico espertice. Merecia apanhar um banano, mas com aquele gesto fingido de simpatia, até originou no papado uma certa satisfação por ter sido comido. Que pessoa simpática, já não há muitas assim. Gostava de ficar com o número para podermos combinar e deixá-la passar mais vezes à frente. Mas as vantagens da Chica em relação à IA estão longe de ficar por esta componente de esperteza saloia. Também representa uma ameaça muito menor em relação à sociedade moderna. Por exemplo, não se espera que roube um único posto de trabalho. Ninguém deve temer ficar sem o seu emprego por causa da Chica. Não, a Chica Expertice Artificial não vai ficar com o seu trabalho. vai ficar apenas com os louros do seu trabalho. Mas isso também não é nenhuma novidade. Já está tudo mais do que habituado. Este é só mais um exemplo em que se nota bem a diferença entre os dois modelos. Um vai roubar postos de trabalho, vai ter, portanto, de trabalhar por milhões de pessoas e carregar uma enorme responsabilidade. O outro não rouba o trabalho a ninguém, até dá mais, só fica com o reconhecimento. Creio que ninguém tem dúvidas de que este é o caminho. Desenvolver um dos nossos maiores ativos e ficar na frente da corrida tecnológica. A Amália até pode ser a base, porque já está feita, pronto, não se vai desperdiçar. Mas a Chica é o futuro.
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0: Bom dia, 8h58, 7h58 nos Açores.
1: É por esta hora que o estado do tempo se complica. Vai começar a atingir Portugal continental uma depressão que vai trazer dias de inverno em agosto. Está prevista muita chuva, acompanhada por trovoada e ventos fortes. A região norte e centro é a primeira a ser afetada. Nesta edição vamos escutar os apelos da Proteção Civil, que vai reforçar os meios nas zonas atingidas pelos incêndios devido a esta previsão de chuva e trovoada para hoje e amanhã. E depois da natação na canoagem, os portugueses Iago Bebiano e André Moreira sagraram-se vice-campeões em K2 500 metros nos Jogos do Mediterrâneo. Soma-se assim a quinta medalha para a missão portuguesa.
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0: Olhamos para as temperaturas a esta hora. Faro, Ponta Delgada e o Porto com 20 graus, Lisboa 21 e o Funchal 23. Notícias às 9 na TSF, a edição é de Inês Duarte Coelho.
1: A Proteção Civil vai reforçar os meios nas zonas atingidas pelos incêndios devido à previsão de chuva e trovoada para o dia de hoje, mas foi precisamente o tempo mais fresco e úmido que ajudou a combater os incêndios que deflagraram ontem em Abrantes, Santa Marta de Penaguião e Solurico de Basto. O comandante Miguel Oliveira, oficial de operações da Proteção Civil, revela que a noite de trabalhos correu bem, mas há a registar alguns feridos.
2: Não temos conhecimento de danos relativos aqui à população. Feridos temos alguns, com nomeadamente operacionais, mas de pouca importância. A noite correu bem, foi aproveitada para a consolidação de todos os perímetros dos teatros de operações e esse trabalho mantém-se agora pelas primeiras horas da manhã. Todo o planeamento efetuado tem também em consideração a possibilidade ou não da queda de precipitação e também da questão das trovoadas que possam ou não ser acompanhadas de chuva. Portanto, todo o planeamento está a ser feito tendo esse fator em consideração, nomeadamente mantendo alguns meios pré-posicionados.
1: E para o dia de hoje, a Proteção Civil pede especial atenção devido à previsão desta chuva forte acompanhada por trovoada. O comandante Miguel Oliveira explica qual é o principal problema.
2: Acima de tudo, porque temos estado em período de verão e nessa perspectiva, às vezes os sistemas de escoamento de água podem se encontrar sujos ou de alguma forma obstruídos, tendo em conta que não temos tido, de facto, chuva nos últimos meses. A atenção tem um bocado a ver com isso, ou seja, passamos aqui de um regime de verão para agora um período em que pode, de facto, ocorrer precipitação mais ou menos intensa e de facto, a questão dos sumidores da água não estarem limpos poderá levar a algumas dificuldades para a população.
1: E é precisamente a partir desta hora que o estado do tempo se complica, ou pelo menos se altera. A chuva forte, vento e trovoada devem começar a atingir agora o território continental, primeiro pela zona litoral norte e nas próximas horas deve estender-se ao interior e também à região centro e sul. Até às 6 da tarde são esperadas trovoadas e ventos que podem chegar aos 90 km por hora. Também as temperaturas vão descer na região norte e centro do país. É o que explica a meteorologista do IPMA, Cristina Simões, já até
3: em termos de temperatura, não, embora deixa, mas as temperaturas estão 20, 25 graus no litoral, até 30, 20, 28, 30 no interior. Portanto, não há um episódio quente como tivemos, mas as temperaturas realmente descem, mas não está ainda frio. No entanto, em termos de chuva, sim, temos alguma precipitação. É uma situação não muito habitual em agosto. Esperamos mais este tipo de situação mais no mês de setembro, o mês mais instável, mas o anticiclone está a deixar passar estas perturbações agora esta semana. Será agora a depressão e depois também uma superfície frontal na quarta-feira. Será uma semana de alguma instabilidade.
1: O Instituto Português do Mar e da Atmosfera colocou o litoral acima de Setúbal todo sob aviso amarelo, ou seja, são 14 distritos sob aviso amarelo. Em comunicado também, a Proteção Civil deixou alguns avisos à população. As autoridades estão a prever inundações em algumas zonas urbanas e possibilidade de deslizamentos de terras. Os canoístas portugueses Iago Bebiano e André Moreira sagraram-se hoje vice-campeões em K2 500 metros nos Jogos do Mediterrâneo. Soma-se assim a quinta medalha para a missão portuguesa. A dupla de canoístas gastou pouco mais de um segundo e meio do que a dupla sérvia, que venceu a prova. Itália conquistou o bronze. A medalha de Bebiano e Moreira é a quinta conquistada a Portugal, como dizia, porque ontem a nadadora portuguesa Francisca Martins conquistou a medalha de ouro na prova dos 400 metros livres nos Jogos do Mediterrâneo. No final da prova, a atleta portuguesa de 23 anos não escondeu a emoção e falou num momento especial.
4: É uma sensação única. Era um dos meus sonhos, era ouvir a portuguesa e poder estar ali. É mesmo incrível. Acho que é para o que todos nós trabalhamos, ainda por cima ser pelo Comitê Olímpico, dá outro sabor Então foi mesmo muito, muito especial.
1: As palavras emocionadas da nadadora Francisca Martins neste registo da Agência Lusa. Depois, também, Camila Rebelo saiu dourada no dia de ontem. A atleta revalidou o título de campeã nos 200 metros costas. Camila Rebelo mostrou-se satisfeita com esta conquista.
4: Estou muito feliz pela conquista. Acho que consegui executar aquilo que estava a pensar fazer, que era repetir o título. E pronto, está feito.
1: E ontem, também ao início da tarde, no ciclismo de estrada, no contrarrelógio, Tiago Antunes conquistou a medalha de ouro. O bronze foi para Rafael Reis. A equipa portuguesa tem assim 5 medalhas, 3 de ouro, 1 de prata e 1 de bronze. Continuam os ataques israelitas na Cisjordânia. As forças de Tel Aviv invadiram na última madrugada várias casas em Tul Karem, uma cidade palestiniana na Cisjordânia. Empreenderam também 5 pessoas. Israel bloqueou a entrada numa aldeia a oeste de Ramallah. Assim, os palestinianos estão agora impossibilitados de entrar ou sair desta aldeia. O canal Al Jazeera dá conta de outras 8 detenções noutras cidades da Cisjordânia. Entre os presos estão 2 irmãos, um deles é menor de idade. Além das detenções, Israel tem destruído nas últimas semanas e arrancado também centenas de árvores, em particular oliveiras, na Cisjordânia ocupada. Alegam razões de segurança, mas saiba que as oliveiras representam uma fonte essencial de rendimento agrícola e também um símbolo histórico de resistência e ligação à terra para os palestinianos. Vamos ao desporto. O Sporting venceu o Alverca por 3-1. Maxi Araújo marcou aos 2 minutos. No arranque da segunda parte, um autogolo de Mateus Mendes valeu o segundo golo para o Sporting e Luís Soares fechou o terceiro para os Leões aos 60 minutos. Do lado do Alverca, um golo marcado por Figueiredo. No final da partida, o treinador do Sporting, Rui Borges, disse que a equipa fez um jogo equilibrado, mas assumiu que foi com pouca qualidade.
5: Não tenho dúvidas que vamos fazer grandes jogos no futuro. Hoje fizemos um jogo equilibrado, mas com menos consistência naquilo que é a qualidade de jogo ao longo dos 90 minutos. Alguns momentos bem, outros mais em transição, decisões às vezes precipitadas, faz parte do crescimento e dessa maturidade que temos que ter e que temos que ganhar.
1: Já do lado do Alverca, o técnico Sérgio Ferreira saiu derrotado por 3-1, mas satisfeito com a exibição da equipa.
6: Estou satisfeito com aquilo que entrega, o compromisso e a dedicação da equipa para com aquilo que é a nossa ideia e também o plano. Mas entrar aqui e ter um lance completamente controlado e oferecer a bola por 2 vezes seguidas, portanto, é algo que é este nível contra uma equipa de um nível tão alto como o Sporting, custa caro.
1: 3-1, resultado final, vitória para o Sporting, o Alverca fica pelo caminho. Hoje é a vez do Porto entrar em campo, recebe o Arouca às 8:30 da noite, o relato é na TSF, o especial desporto começa depois das 8 da noite.
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0: Passam 10 minutos das 9, olhamos para a previsão do tempo para este domingo do Instituto Português do Mar e da Atmosfera. Pode contar com aguaceiros no litoral norte e centro, estendendo-se depois às restantes regiões a partir da tarde. Estes aguaceiros podem ser fortes, de granizo e acompanhados de trovoada. O vento vai ser forte a soprar de sul. Em termos de temperaturas máximas, Viana do Castelo chega aos 22, Guarda e Lisboa aos 23, Santarém, Sagres e Setúbal, previsão de 24 graus de máxima para hoje, Braga, Sines e Ponta Delgada 25, Leiria e Faro com uma máxima de 26, Viseu e Aveiro 27, o Funchal deve chegar aos 28 graus, Coimbra, Porto Alegre e Beja 29, Bragança, Vila Real e Castelo Branco 30 e Évora uma máxima prevista para este domingo de 31 graus.
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Two-Door Cinema Club, os irlandeses a começarem esta hora depois das 9. Agora juntamos clássico dos Smashing Pumpkins para o álbum Melancholy and the Infinite Sadness. Recordação para Tonight Tonight, depois com Português do Brasil, Cris e Maré. Bom domingo, bom fim de semana com a TSF.

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1: Estamos a 7 minutos das 9h30, há 7 minutos de olharmos para as principais notícias da atualidade. Hoje Lisboa deve chegar aos 23 graus, Ponta Delgada 25, Faro 26, Funchal 28. Até às notícias às 9h30, leva-nos George Michael, Fast Love.

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1: Israel atacou nas últimas horas o Irão, um ataque com mísseis confirmado pelo ministro israelita da Defesa.
2: O ataque ocorreu pelas 6 da manhã, hora de Lisboa. Entretanto, há pouco, Donald Trump anunciou que começou...
3: The United States military began major combat operations in Iran.
4: A decisão estava tomada, era necessário destruir o Irão e era necessário, como aliás foi sendo apelado e agora praticado e também outra vez anunciado, derrubar o regime.
5: Vamos ver o impacto que isto tem, vamos ver de que forma o Irão reage e se isto vai comprometer ou não, é provável que sim, as negociações entre o Irão e os Estados Unidos na próxima semana em Viena da Áustria.
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0: Bom dia, 9:30, 8:30 nos Açores. Olhamos para as principais notícias a esta hora, edição de Inês Duarte Coelho. E Inês, vamos começar com a Proteção Civil, que vai reforçar os meios nas zonas atingidas por incêndios, isto devido à previsão de chuva e trovoada.
1: Mas foi precisamente o tempo mais fresco e úmido que ajudou a combater os incêndios que deflagraram ontem em Abrantes, Santa Marta de Penaguião e Celurico de Bastos. Estão todos controlados por esta altura. Para o dia de hoje, a Proteção Civil pede especial atenção devido a esta previsão, precisamente de chuva forte e trovoada. Deve começar a atingir por esta hora o território continental, primeiro pela zona litoral norte, e nas próximas horas deve estender-se ao interior e também à região centro e sul. Até às 6 da tarde são esperadas então estas trovoadas e ventos que podem chegar aos 90 km por hora. As temperaturas vão também a descer, em especial no norte e no centro do país. Pelo menos 9 pessoas morreram este sábado na Ucrânia em ataques com drones e mísseis russos. Do outro lado, uma ofensiva ucraniana também com drones atingiu Krasnodar e a Crimeia, provocou 4 mortes, incluindo 2 crianças. Na edição às 10, vamos saber o que diz o presidente ucraniano sobre a realização de eleições em tempo de guerra. Os canoístas portugueses Iago Bebiano e André Moreira sagraram-se vice-campeões em K2 500 metros nos Jogos do Mediterrâneo. Somam assim a 5ª medalha para a missão portuguesa. A dupla de canoístas gastou pouco mais de 1,5 segundo do que a dupla sérvia, que venceu a prova. Itália conquistou o bronze. A medalha de Bebiano e Moreira é a 5ª conquistada a Portugal, como dizia, porque ontem a nadadora portuguesa Francisca Martins conquistou a medalha de ouro nas provas de 400 metros livres dos Jogos do Mediterrâneo. No final da prova, a atleta portuguesa de 23 anos não escondeu a emoção e falou num momento especial.
2: É uma sensação única. Era um dos meus sonhos, era ouvir a portuguesa e poder estar ali. É mesmo incrível. Acho que é para o que todos nós trabalhamos, ainda por cima ser pelo Comitê Olímpico, dá outro sabor. Então foi mesmo muito, muito especial.
1: Palavras emocionadas da nadadora Francisca Martins. Camila Rebelo também saiu dourada no dia de ontem. A atleta revalidou o título de campeã nos 200 metros costas. Camila Rebelo mostrou-se satisfeita com a medalha.
3: Estou muito feliz pela conquista. Acho que consegui executar aquilo que estava a pensar fazer, que era repetir o título, e pronto, está feito.
1: Também ontem, ao início da tarde, no ciclismo de estrada, no contrarrelógio, Tiago Antunes conquistou a medalha de ouro e o bronze foi para Rafael Reis. A equipa portuguesa tem assim 5 medalhas conquistadas nestes Jogos do Mediterrâneo. No futebol, o Sporting venceu o Alverca por 3-1. Maxi Araújo marcou aos 2 minutos o primeiro gol do Sporting. No arranque da segunda parte, um autogol de Mateus Neves valeu o segundo para a equipa de Alvalade e Luís Soares fechou o terceiro aos 60 minutos. Do lado do Alverca, Figueiredo ainda marcou um golo. Resultado final 3-1 no marcador. Hoje é a vez do Futebol Clube do Porto entrar em campo. Vai receber o Arouca às 8:30. O relato é na TSF. O especial desporto começa depois das notícias das 8 da noite.
0: Para acompanhar tudo aqui na TSF, voltamos a olhar para as notícias daqui a menos de meia hora. Temperaturas atualizadas: Porto com 18 graus, Lisboa, Ponta Delgada e Faro 21. O Funchal está agora com 24 graus.

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3: Passam 35 minutos das 9, vamos até ao início de carreira do Skin. Um dos temas que os lançou para o estrelato, Somewhere Only We Know. Depois, em português, Márcia e Jorge Palma, Um Passo ao Lado. A chuva, o vento e a trovoada estão a chegar. Espero que passe o melhor domingo possível com a TSF.

0: É um dos temas do último álbum de Márcia. Chama-se Ana Márcia. O álbum conta com várias colaborações, para além deste tema com Jorge Palma, também Sérgio Godinho e Catarina Salinas, dos Best Youth. 43 minutos depois das 9, estamos a 17 minutos das 10. As notícias às 10 na TSF. Depois das 10, depois das 10 e meia, olhamos para os pratos do dia.
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0: Ao fim de semana, recuperamos todas as sugestões de Fernando Melo. É depois das 10h30. É um dos temas do dia. O tempo e a depressão que está a passar pelo nosso país, e com ela a chuva, o vento e também a trovoada. Este é o tempo para todo o continente. Na Madeira, apenas aguaceiros, e nos Açores a chuva só deve mesmo aparecer no grupo oriental. Máximas para hoje. Viana do Castelo deve chegar aos 22 graus, Guarda e Lisboa 23, Santarém, Sagres e Setúbal 24 graus, Braga, Sines, Ponta Delgada e o Porto com 25 graus de máxima, Leiria e Faro 26, Viseu e Aveiro 27, o Funchal deve chegar aos 28 graus, Coimbra, Porto Alegre e Beja 29, 30 graus é a máxima prevista para Bragança, Vila Real e Castelo Branco, e Évora com uma máxima prevista de 31 graus. Os próximos minutos na TSF são passados ao som de Canção Sem Final, A Garota Não.

0: JK, o Jamiroquai com Cosmic Girl, de recuperação na TSF neste domingo cinzento de chuva, vento e trovoada. Mesmo assim, espero que tenha o melhor domingo possível.
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0: Atualizamos as notícias na TSF já a seguir.
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0: Bom dia, 9h58, 8h58 nos Açores.
1: As eleições seriam um tsunami a dividir a Ucrânia. É desta forma que Volodymyr Zelensky reage ao apelo do antigo ministro da Defesa para o país ir a votos antes do fim da guerra. Depois de os incêndios estarem controlados, o perigo agora é a chuva e as trovoadas. A Proteção Civil garante ter meios prontos para responder às ocorrências das próximas horas. Já são 5 as medalhas conquistadas pela missão portuguesa nos Jogos do Mediterrâneo. A última foi de prata pela dupla Iago Bebiano e André Moreira, na canoagem.
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0: Olhamos para as temperaturas a esta hora. O Porto está com 17 graus, Ponta Delgada 21, Lisboa e Faro 22 e o Funchal com 25 graus. Notícias às 10 na TSF, a edição é de Cláudia Patrício Silva.
1: Zelensky volta a rejeitar a realização de eleições enquanto a Ucrânia estiver em guerra com a Rússia. São declarações que surgem depois de o antigo ministro da Defesa, Mikhail Fedorov, ter proposto a realização de eleições, argumentando que a democracia não pode ser refém da Rússia. Zelensky responde: o presidente ucraniano afirma que neste momento as eleições são um tsunami para o país, que iria dividir a Ucrânia. E este domingo, dirigentes de 8 países nórdicos e bálticos chegam hoje a Kiev para discutir com o presidente ucraniano o reforço da defesa aérea. É um apelo que tem sido feito várias vezes por Volodymyr Zelensky. A primeira-ministra da Dinamarca, uma das governantes que vai participar nesta reunião, defende que a Ucrânia precisa urgentemente de reforçar a defesa aérea e por isso diz ser necessário avançar com uma coligação para produzir antimísseis balísticos. A Proteção Civil vai reforçar os meios nas zonas atingidas por incêndios devido à previsão de chuva e trovoada, mas foi precisamente o tempo mais fresco e úmido que ajudou a combater os incêndios que deflagraram ontem em Abrantes, Santa Marta de Penaguião e Celorico de Basto. Estão todos em fase de resolução. O comandante Miguel Oliveira, oficial de Operações da Proteção Civil, revela que a noite de trabalhos correu bem, mas há também a registar alguns feridos.
3: Não temos conhecimento de danos relativos aqui à população. Feridos temos alguns, com, nomeadamente operacionais, mas de pouca importância. A noite correu bem, foi aproveitada para a consolidação de todos os perímetros dos teatros de operações e esse trabalho mantém-se agora pelas primeiras horas da manhã. Todo o planeamento efetuado tem também em consideração a possibilidade ou não da queda de precipitação e também da questão das trovoadas que possam ou não ser acompanhadas de chuva. Portanto, todo o planeamento está a ser feito tendo esse fator em consideração, nomeadamente mantendo alguns meios pré-posicionados.
1: Para o dia de hoje, a Proteção Civil pede especial atenção à previsão de chuva forte e trovoada. O comandante Miguel Oliveira explica qual é o principal problema.
3: Acima de tudo, porque temos estado em período de verão e nessa perspectiva, às vezes os sistemas de escoamento de água podem se encontrar sujos ou de alguma forma obstruídos, tendo em conta que não temos tido, de facto, chuva nos últimos meses. A atenção tem um bocado a ver com isso, ou seja, passamos aqui de um regime de verão para agora um período em que pode de facto ocorrer precipitação mais ou menos intensa e de facto a questão dos sumidores da água não estarem limpos poderá levar a algumas dificuldades para a população.
1: Há 14 distritos sob aviso amarelo por causa da previsão de chuva por vezes forte e trovoada. O litoral oeste é a região mais afetada por esta depressão. Apenas Beja, Porto Alegre, Faro e Évora estão pintadas a verde. O aviso estende-se até às 6 da tarde. O Instituto Português do Mar e da Atmosfera explica que as rajadas de vento podem também chegar aos 90 km/h. Os trabalhadores da REN Atlântico iniciam hoje o primeiro de 3 dias de greve. Estes trabalhadores asseguram a operação do terminal de gás natural liquefeito de Sines, exigem uma pré-reforma que compense o desgaste associado ao trabalho por turnos. Pedem também a correção das desigualdades salariais entre trabalhadores que desempenham as mesmas funções. Estes trabalhadores que vão então estar em greve até terça-feira. Portugal conquistou a primeira medalha de prata na edição deste ano dos Jogos do Mediterrâneo. Iago Bebiano e André Moreira sagraram-se vice-campeões em K2, 500 metros. É já a quinta medalha da missão portuguesa. Ontem, a Francisca Martins conquistou a medalha de ouro na prova dos 400 metros livres de natação. Em declarações à Lusa, a nadadora portuguesa confessa que foi o cumprir de um sonho.
4: É uma sensação única. Era um dos meus sonhos, era ouvir a portuguesa e poder estar ali. É mesmo incrível. Pronto, todos nós trabalhamos, ainda por cima ser pelo Comitê Olímpico dá outro sabor, então foi mesmo muito, muito especial.
1: Nos 200 metros de costas de natação, também Camila Rebelo conquistou o primeiro lugar. A atleta conta que a prova correu conforme as expectativas.
5: Estou muito feliz pela conquista, acho que consegui executar aquilo que estava a pensar fazer, que era repetir o título e pronto, está feito.
1: Portugal já vai nas 5 medalhas nesta edição, depois de Tiago Antunes ter conquistado também a medalha de ouro e Rafael Reis o bronze. Rui Borges admite que o Sporting não esteve sempre bem no jogo com o Alverca, que acabou por ganhar por 3-1. Maxi Araújo marcou aos 2 minutos. Já no arranque da segunda parte, um autogolo de Mateus Mendes valeu o segundo golo para o Sporting e Luís Suárez fechou o terceiro golo para os Leões aos 60 minutos. Do lado do Alverca, Figueiredo também marcou um golo. O treinador dos Leões lamentou a falta de consistência dos jogadores, mas admite que são dores de crescimento.
6: Não tenho dúvidas que vamos fazer grandes jogos no futuro. Hoje fizemos um jogo equilibrado, mas com menos consistência naquilo que é a qualidade de jogo ao longo dos 90 minutos. Alguns momentos bem, outros mais em transição, decisões às vezes precipitadas. Faz parte do crescimento e dessa maturidade que temos que ter e que temos que ganhar.
1: Do lado do Alverca, o técnico Sérgio Ferreira elogiou o desempenho dos jogadores, apesar de reconhecer que também houve algumas falhas.
7: Estou satisfeito com aquilo que entrei, o compromisso e a dedicação da equipa para com aquilo que a nossa ideia também o plano, mas entrar aqui e ter um lance completamente controlado e oferecer a bola por 2 vezes seguidas, portanto é algo que é este nível contra uma equipa de um nível tão alto como o Sporting, custa caro.
1: Hoje também é dia de futebol, o Porto entra em campo para receber o Arouca às 20h30 da noite, um jogo que pode acompanhar na TSF.
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0: Bom dia, passam 9 minutos das 10, primeiras depois das 10. Recordação para...
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0: Recordação para os James com Sit Down, depois a voz de Jessie Ware, Super Bloom. Bom dia, bom domingo, bom fim de semana com a TSF.

0: Super Bloom, tema que dá título ao novo álbum de Jesse Ware, editado em abril deste ano. Está na hora de olharmos para o tempo neste domingo, dia marcado pela chuva, vento e também pela trovoada. Condições meteorológicas que se devem manter durante toda a semana. Para hoje, na Madeira, pode contar com apenas aguaceiros e nos Açores a chuva só deve chegar ao grupo oriental. A nível de temperaturas máximas, previsões para hoje. Viana do Castelo deve chegar aos 22 graus, Guarda e Lisboa 23, Santarém, Sagres e Setúbal 24 graus, Braga, Sines, Ponta Delgada, Porto com uma máxima prevista de 25, Leiria e Faro 26, 27 para Viseu e Aveiro, 28 para o Funchal, Coimbra, Porto Alegre e Beja chegam aos 29, Bragança, Vila Real e Castelo Branco com uma máxima prevista de 30 e 31 graus para Évora neste domingo.
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0: Seguimos com os The Smiths.

A inconfundível voz de Morrissey, hoje de Smiths na TSF, recordação para Ask. A 23 de agosto de 2019, Taylor Swift lançava o 7º álbum de estúdio, o primeiro, depois de ter saído da Big Machine Records, o álbum Lover, o álbum que ficou na história porque todas as 18 músicas que estavam no álbum entraram para a tabela do Hot 100, mais um recorde para Taylor Swift. Foi a primeira artista feminina com o maior número de singles no top ao mesmo tempo. Entre as 18 músicas de Lover está este Cruel Summer.

Cruel Summer. Taylor Swift, ela que a 23 de agosto de 2019 lançava o álbum Lover, álbum onde estava incluído precisamente este Cruel Summer. Atualizamos as notícias daqui a 5 minutos na TSF, às 10h30. Até lá, leva-nos Justin Timberlake. Can't Stop the Feeling. Bom fim de semana, bom domingo com a TSF.

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0: Bom dia, 10h30, 9h30 nos Açores. Olhamos para as principais notícias a esta hora com Cláudia Patrício Silva. E Cláudia, os trabalhadores da REN Atlântico estão em greve.
1: E a adesão à greve destes trabalhadores, que asseguram a operação do terminal de gás natural liquefeito de Sines, atingiu os 100% nos primeiros dois turnos. Hoje é o primeiro de três dias de greve. A Lusa Rogério Silva, da FIECMITAL, a Federação Intersindical que representa estes trabalhadores, garante que os serviços mínimos estão a ser cumpridos. Os trabalhadores da REN Atlântico exigem uma pré-reforma que compense o desgaste do trabalho por turnos, bem como a correção das desigualdades salariais entre trabalhadores que desempenham as mesmas funções. Zelensky volta a rejeitar a realização de eleições enquanto a Ucrânia estiver em guerra com a Rússia. São declarações que surgem depois de o antigo ministro da Defesa, Mikhail Fedorov, ter proposto a realização de eleições, argumentando que a democracia não pode ser refém da Rússia. Zelensky responde agora. O presidente ucraniano afirma que neste momento as eleições são um tsunami para o país e que iria dividir a Ucrânia. E dirigentes de 8 países nórdicos e bálticos chegam hoje a Kiev para discutir com o presidente ucraniano o reforço da defesa aérea. A primeira-ministra da Dinamarca, uma das governantes que vai participar nesta reunião, defende que a Ucrânia precisa urgentemente de reforçar a defesa aérea. Este, aliás, tem sido também um apelo feito por Zelensky várias vezes. Por isso mesmo, a primeira-ministra da Dinamarca diz ser necessário avançar com uma coligação para produzir antimísseis balísticos. A Proteção Civil pede especial cuidado com chuva das próximas horas, que pode ser forte e vir acompanhada de trovoadas. O problema está no facto de serem as primeiras chuvas depois do verão. Em declarações à TSF, o comandante da Proteção Civil, Miguel Oliveira, adianta também que os meios estão a ser posicionados para evitar o agravamento da situação nas zonas que já foram afetadas pelos incêndios e, por esta altura, também obra do tempo mais fresco e úmido, não há nenhum incêndio ativo.
0: 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Temperaturas a esta hora: Porto 17, Ponta Delgada 21, Lisboa e Faro com 22 e o Funchal com 25 graus.
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0: Passam 34 minutos das 10. Já a seguir vamos recuperar as escolhas de Fernando Melo no Prato do Dia. 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

da Consolação, perto de Peniche, marca o local onde, num belo e inspirado dia de 2021, os irmãos Fábio e Joel decidiram fundar uma casa para proporcionar o melhor do mar e da costa a passantes e ficantes. Com uma vista deslumbrante sobre a Península de Peniche e o arquipélago das Berlengas, celebra da melhor forma a riqueza e diversidade marítima de um lugar que poucos conhecem ainda. Petisca-se com bom gosto no umami. E tudo se sabe bem. Os pastéis de bacalhau são de primeira água e comem-se com voracidade. Nos croquetes de carne, a arte culinária também se sente com força. Há bom pão, que utilizamos desde logo para acompanhar azeitonas bem curadas e manteigas aromatizadas produzidas pelos nossos heróis. Faz-se um delicioso tártar de atum e o patê caseiro de sapateira é de qualidade comovente. E há croquetes de alheira muito bons, feitos com queijo de ceia e creme de cebolinho. Há sempre creme de legumes e creme de lavagante prontos a dar-nos muito prazer. Fim desta etapa petisqueira, podemos abordar os pratos principais. Na secção do peixe, estamos muito bem servidos. Ótimos peixes do dia para emprestar à grelha. Uma brilhante caldeirada temperada a gosto. A açorda de lavagante e camarão é excelente. Faz-se um bacalhau com puré de textura sublime, ancorado na tradição e proporcionado pelo grande talento culinário. O arroz umami evoca o tradicional arroz de mariscos e tem por base o arroz carolino do Baixo Mondego. O bife New York grelhado é suculento e gostoso. Aqui no umami, as plumas de porco são muito especiais e sabem pela vida. Grelhadas a preceito, são vislumbre do paraíso. O bife do lombo é fabuloso, delícia garantida. Há risotos excelentes. O risoto do mar glosa o melhor do reino de Neptuno, enquanto o risoto de abóbora e gorgonzola é um hino à terra e à lavoura. Muito saboroso. Os pratos italianos de massa são inspirados e muito bem temperados. O spaghetti alle vongole, esparguete com amêijoas, tem sabor inebriante. E a massa rigatoni com pesto e burrata é criação muito inspirada. A oferta marisqueira é insuperável. Temos ostras ao natural fresquíssimas, sapateira brilhantemente preparada, mexilhões com molho de anchovas, amêijoas à bolhão-pato e camarão frito com alho. Para a sobremesa, temos, por exemplo, uma ótima pavlova tropical. Há um genial brownie de chocolate, um fantástico bolo São Marcos. E há, sobretudo, motivo para voltar muitas vezes ao umami. O restaurante Cais da Ferradosa fica no coração do Douro, na transição do Cima Corgo para o Douro Superior. Fica, além disso, debruçado sobre a linha férrea clássica, a altitude superior a 500 metros. Um misto de vertigem e sedução. Paisagem deslumbrante, a perder de vista, e uma cozinha toda ela feita de proximidades. O espaço foi recuperado pelo município de São João da Pesqueira, que manteve ativa a linha ferroviária e criou uma bela esplanada sobranceira ao rio. Foi também construído um ancoradouro para os barcos que cada vez mais povoam o curso fluvial. Há mesmo quem prefira fazer o trajeto de barco, desde, por exemplo, o Pinhão. Os atuais proprietários praticam uma cozinha de base regional saborosa, com produtos genuínos e de criteriosa confecção, mas que exige repouso após a refeição. Tudo a condizer, portanto, com as solicitações da envolvente. Faz-se um bacalhau delicioso com cebolada, evocativo da versão à minhota. É muito bom e é como se nos fosse servido apenas a nós. Abençoado o tratamento de exclusividade que sabe tão bem nestas alturas. Quando já se adivinha e sente o fim da linha, temos a grata surpresa de dar com este lugar mágico. Dispomos de presunto, queijo e alguns fritos de mão que nos ajudam a iniciar a refeição. Se o tempo estiver de feição, lute por uma mesa lá fora, literalmente debruçada sobre o Douro. Paz de espírito, harmonia e uma experiência quase zen estão garantidas. Estamos em território que é património mundial. E se, como eu, ama a exploração enogastronómica plena, a realização vai mesmo atingir o pleno. Ou mesmo superá-lo. A cozinha prepara deliciosas e motivadoras tábuas de enchidos e queijos. Com um copo de vinho branco na mão, estamos logo garantidos. Há que acertar pormenores com a casa quanto ao conteúdo do almoço. Há ciência suficiente para produzir um maravilhoso cabrito assado no forno, temperado bem a nosso gosto. Também há pratos de inspiração italiana, ótimos para partilhar em família ou com os mais novos. A prática do petisco é altamente recomendável. E temos saladas frescas muito bem feitas, com as nossas crocantes.

residências favoritas. Há vários produtores na zona, por isso não se admira se vir alguns em confraternização na varanda. A maioria tem prazer em partilhar experiências. Estamos num lugar de tal beleza que tudo de facto fica mais fácil. Há sobremesas caseiras de produção própria, por isso atreva-se a ousar sair da sua zona de conforto e entregue-se a uma experiência à patrão. Vai querer repetir. Do Cais da Ferradosa, chega-se a toda a parte.

0: 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Os peixinhos da horta são de ir às lágrimas, crocância e fritura perfeitas. 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É perfeita. 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
1: Os dois primeiros no campeonato a defrontarem-se hoje à noite. 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Até às notícias à hora certa, às 11, daqui a 11 minutos. A recordação para a banda de Tracy Thorn e Ben Watt, os Everything But A Girl com Don't Leave Me Behind. Depois da América, os Foster The People com Best Friend. São as próximas duas na TSF nesta manhã cinzenta de domingo.

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0: Bom dia, 10h58, 9h58 nos Açores.
1: Mais uma medalha de ouro nos Jogos do Mediterrâneo. Bruno Brasileiro conquista o ouro no K1 100 metros de canoagem. Os trabalhadores do Terminal de Gás Natural de Sines em greve. Adesão chega aos 100% nos primeiros dois turnos. Os trabalhadores garantem que estão a cumprir os serviços mínimos. Trump volta a criticar o governo canadiano pela forma como estão a decorrer as negociações sobre as tarifas. O presidente norte-americano diz que o Canadá quer ter os direitos de um Estado norte-americano sem o ser.
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0: Olhamos para as temperaturas a esta hora. O Porto está com 17 graus, Ponta Delgada 21, Lisboa 23, Faro 24, Funchal com 26 graus a esta hora. Olhamos para as principais notícias às 11 na TSF. A edição é de Cláudia Patrício Silva.
1: Bruno Brasileiro conquistou hoje o ouro no K1 1000 metros, somando a segunda medalha para a canoagem nacional em Taranto 2026, nos conhecidos Jogos do Mediterrâneo. É já outro título da canoagem, até porque esta manhã também na edição deste ano dos Jogos do Mediterrâneo, Iago Bebiano e André Moreira tinham conquistado a primeira medalha de prata nesta edição, ao sagrarem-se vice-campeões em K2 500 metros. Voltando a Bruno Brasileiro, ele que foi sempre durante toda a prova o primeiro lugar, conseguiu terminar quase 3 segundos mais rápido do que o segundo lugar. Voltando às medalhas, é já a sexta medalha desta missão portuguesa. Ontem, Francisca Martins conquistou também o ouro na prova dos 400 metros livres de natação. Em declarações à Luz, a nadadora portuguesa confessa que foi o cumprir de um sonho.
3: É uma sensação única. Era um dos meus sonhos, era ouvir a portuguesa e poder estar ali. É mesmo incrível. Acho que é para o que todos nós trabalhamos, ainda por cima ser pelo Comitê Olímpico, dá outro sabor. Então foi mesmo muito, muito especial.
1: O relato emocionado de Francisca Martins, que conquistou o ouro na natação. Também Camila Rebelo conseguiu conquistar o primeiro lugar nos 200 metros de costas de natação. A atleta conta que a prova correu conforme as expectativas.
4: Estou muito feliz pela conquista. Acho que consegui executar aquilo que estava a pensar fazer, que era repetir o título, e pronto, está feito.
1: Também Tiago Antunes conquistou a medalha de ouro e Rafael Reis o bronze. Portugal, que assim consegue 6 medalhas nestes Jogos do Mediterrâneo. A adesão à greve dos trabalhadores da REN Atlântico, que asseguram a operação do Terminal de Gás Natural Liquefeito de Sines, atingiu os 100% nos primeiros dois turnos. Hoje é o primeiro de 3 dias de greve. A Lusa Rogério Silva, da FIEC e Mittal, a Federação Intersindical que representa estes trabalhadores, garante que os serviços mínimos estão a ser cumpridos. Os trabalhadores da REN Atlântico exigem uma pré-reforma que compense o desgaste do trabalho por turnos, bem como a correção das desigualdades salariais entre trabalhadores que desempenham as mesmas funções. Zelensky volta a rejeitar a realização de eleições enquanto a Ucrânia estiver em guerra com a Rússia. São declarações que surgem depois de um antigo ministro da Defesa, Mikhail Fedorov, ter proposto a realização de eleições, argumentando que a democracia não pode ser refém da Rússia. Zelensky responde agora. O presidente ucraniano afirma que neste momento as eleições são como um tsunami para o país que iria dividir a Ucrânia. E dirigentes de 8 países nórdicos e bálticos chegam hoje a Kiev para discutir com o presidente ucraniano o reforço da defesa aérea. A primeira-ministra da Dinamarca, uma das governantes que vai participar na reunião, defende que a Ucrânia precisa urgentemente de reforçar a defesa aérea e por isso mesmo diz ser necessário avançar com uma coligação para produzir antimísseis balísticos. As ruas de Lisboa, Porto, Faro e da Madeira vão acolher marchas para comemorar a independência da Ucrânia. A marcha em Lisboa vai ser marcada por um momento de agradecimento a todos os que ajudam a comunidade ucraniana. O presidente da Associação de Ucranianos em Portugal, Pavlo Sadoka, explica o que se pode esperar destas marchas.
5: Dia 23, portanto, na véspera do dia de independência, porque vai ser domingo e é mais fácil juntar-se. Cá em Portugal nós vamos realizar marchas cívicas no Porto, Lisboa, Faro, também nossa comunidade na Madeira. Então, em Lisboa vamos organizar às 5 horas, começa no Parque Eduardo VII e vamos descer pela Avenida da Liberdade até a Praça de Comércio, onde vamos ter os discursos políticos e falar sobre a guerra, sobre a independência, sobre o significado da independência. Nós também vamos agradecer o povo português, os políticos portugueses, todos os voluntários, bombeiros, médicos, todos que foram à Ucrânia ajudar a Ucrânia e que ajudam aqui.
1: O Dia da Independência da Ucrânia é celebrado amanhã. As marchas nas ruas de Lisboa, Porto, Faro e Madeira vão ser este domingo. 4 homens ficaram hoje feridos, 3 com gravidade, depois de terem sido esfaqueados por um homem esta madrugada na via pública na freguesia de Sacavém, concelho de Loures. O suspeito encontra-se em fuga. De acordo com fonte do Comando Metropolitano de Lisboa da PSP, em declarações à Lusa, as autoridades receberam o alerta para este esfaqueamento perto da meia-noite, na sequência de uma altercação dentro de um café nas proximidades. Há então 4 feridos, 3 dos quais em estado grave, foram transportados para 3 unidades hospitalares, o Hospital de Santa Maria, São Francisco Xavier e para o Beatriz Ângelo. A polícia ainda está à procura do autor deste esfaqueamento. A Proteção Civil vai reforçar os meios nas zonas atingidas por incêndios devido à previsão de chuva e trovoada. Mas foi precisamente este tempo mais fresco, mais úmido, que ajudou a combater os incêndios que tinham deflagrado ontem e que se mantinham ativos durante a noite. Já foram todos controlados em Abrantes, Santa Marta de Penaguião e Celourique de Basto. O comandante Miguel Oliveira, oficial de operações da Proteção Civil, revela à TSF que a noite de trabalhos correu bem, mas há a registar também alguns feridos.
6: Não temos conhecimento de danos relativos aqui à população. Feridos temos alguns, com nomeadamente operacionais, mas de pouca importância. A noite correu bem, foi aproveitada para a consolidação de todos os perímetros dos teatros de operações e esse trabalho mantém-se agora pelas primeiras horas da manhã. Todo o planeamento efetuado tem também em consideração a possibilidade ou não da queda de precipitação e também da questão das trovoadas que possam ou não ser acompanhadas de chuva. Portanto, todo o planeamento está a ser feito tendo esse fator em consideração, nomeadamente mantendo alguns meios pré-posicionados.
1: Há 14 distritos sob aviso amarelo por causa da previsão de chuva que por vezes pode ser forte e vir acompanhada de trovoada. O litoral oeste será mesmo a região mais afetada por esta depressão. É um aviso que começou às 9 da manhã e se estende até às 6 da tarde e, por isso mesmo, a Proteção Civil pede especial atenção porque são as primeiras chuvas depois do verão.
6: Acima de tudo, porque temos estado em período de verão e, nessa perspectiva, às vezes os sistemas de escoamento de água podem se encontrar sujos ou, de alguma forma, obstruídos, tendo em conta que não temos tido, de facto, chuva nos últimos meses. A atenção tem um bocado a ver com isso, ou seja, passamos aqui de um regime de verão para agora um período em que pode, de facto, ocorrer precipitação mais ou menos intensa e de facto, a questão dos sumidores da água não estarem limpos poderá levar a algumas dificuldades para a população.
1: Chuva, trovoada e também vento. O Instituto Português do Mar e da Atmosfera refere que as rajadas de vento podem chegar aos 90 km/h. Continua a guerra de palavras entre Donald Trump e o governo canadiano. O presidente dos Estados Unidos acusa Ottawa de querer ter benefícios semelhantes aos Estados norte-americanos, mas mantendo a independência em relação a Washington. O primeiro-ministro canadiano Mark Carney anunciou medidas de retaliação contra os direitos aduaneiros dos Estados Unidos na sequência do fracasso das negociações comerciais entre estes dois países. A 8 de setembro entram em vigor as taxas contra as indústrias norte-americanas do aço e produtos lácteos. Isto depois de também ontem terem entrado em vigor as sobretaxas norte-americanas de 50% sobre indústrias canadianas, afetam cerca de 20 mil milhões de dólares em mercadorias, 5,5% das exportações canadianas para os Estados Unidos. Rui Borges admite que o Sporting nem sempre teve bem no jogo com o Alverca, que acabou por ganhar por 3-1. Maxi Araújo marcou aos 2 minutos. Na segunda parte, um autogol de Mateus Mendes valeu o segundo gol para o Sporting e Luís Soares fechou o terceiro gol para os Leões aos 60 minutos. Da parte do Alverca, Figueiredo também conseguiu marcar um gol ao Sporting. O treinador dos Leões lamentou por isso a falta de consistência dos jogadores, admite que são dores de crescimento.
7: Não tenho dúvidas que vamos fazer grandes jogos no futuro. Hoje fizemos um jogo equilibrado, mas com menos consistência naquilo que é a qualidade de jogo ao longo dos 90 minutos. Em alguns momentos bem, outros mais em transição, decisões às vezes precipitadas, faz parte do crescimento e dessa maturidade que temos que ter e que temos que ganhar.
1: Sérgio Ferreira, técnico do Alverca, aproveitou para elogiar o desempenho dos jogadores, apesar de reconhecer que houve também algumas falhas.
8: Estou satisfeito com aquilo que entrei, o compromisso e a dedicação da equipa para com aquilo que é a nossa ideia e também o plano. Mas entrar aqui e ter um lance completamente controlado e oferecer a bola por duas vezes seguidas, portanto, é algo que é este nível contra uma equipa de um nível tão alto como o Sporting, custa caro.
1: Hoje também é dia de futebol. O Porto entra em campo para receber o Arouca às 8h30, um jogo que pode acompanhar na TSF.
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0: Bom dia, passam 13 minutos das 11. Olhamos para o tempo neste domingo. Pode-se resumir a um domingo de chuva, chuva forte, acompanhada de vento e trovoada. É um tempo que se vai manter durante a semana devido a uma depressão que está a passar pelo nosso país. Na Madeira, o dia de domingo vai ser apenas de aguaceiros e nos Açores a chuva só deve chegar ao Grupo Oriental. A nível de máximas, Viana do Castelo deve chegar aos 22 graus, Guarda e Lisboa 23, Santarém, Sagres e Setúbal 24 graus de máxima prevista, Braga, Sines, Ponta Delgada e Porto 25, Leiria e Faro 26, Viseu e Aveiro com uma máxima prevista de 27, 28 para o Funchal, Coimbra, Porto Alegre e Beja chegam aos 29, Bragança, Vila Real e Castelo Branco 30 e Évora uma máxima prevista de 31 graus para hoje.
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0: O Brasil está em eleições este ano e a TSF está a acompanhar as eleições no Brasil. Vamos agora entrar Brasil adentro com Judite Menezes e Souza.
2: Boi, Bíblia e bala, mas não só. Iniciamos esta viagem Brasil adentro pelo complexo sistema político, onde as bancadas temáticas são protagonistas. Bem-vindo, Miguel Baumgartner.
3: Olá, bem-vindo a mais um episódio desta nossa novela.
2: E viva José Bruno Ribeiro.
4: Viva Judite. Oi, para entrar no clima do programa.
2: Esta será, porventura, uma das diferenças que vamos aqui falar mais acentuada entre a forma como atuam os deputados em Portugal e no Brasil, onde, acima do rumo ditado pelos partidos, estão as estratégias de setores económicos, religiosos, profissionais e regionais, que têm uma grande capacidade de articulação. Como é que fica esse equilíbrio entre a representação de interesses e a transparência dos processos? É aquilo que vamos tentar compreender ao longo da próxima hora.

0: José Bruno Ribeiro, então o que é que são de facto as bancadas suprapartidárias e porquê é que ganharam tanto peso nos últimos anos?
1: Então, Judite, a forma de organização parlamentar no Brasil, o Brasil tem duas câmaras, o Senado e a Câmara dos Deputados, e isto chama-se o Congresso, que tem 500 e qualquer coisa de parlamentares, além dos partidos políticos, propriamente dito, que contam pouco, que são, na verdade, a forma de chegar a Brasília, mas depois, ditam muito pouco, os parlamentares organizam-se em bancadas por interesse temático, digamos assim. Para ter uma ideia, para registar uma bancada, são precisas um terço dos parlamentares. Assinatura de um terço dos parlamentares, 198 parlamentares por cada frente, ou por cada bancada registada. E isto quer dizer que são muito concorridas, não é? Ou que é preciso alguma participação. Pois, nesta última legislatura, foram registadas em Brasília, no Congresso, 314 bancadas. Não falaremos das 314, mas falaremos de quatro, que são, de facto, as mais relevantes. Em Portugal, a diferença é muito óbvia, não é? Em Portugal, o líder, o chefe de um deputado, é o seu líder parlamentar ou o seu líder de partido, não é? A disciplina é vertical e é partidária. No Brasil, a disciplina é absolutamente transversal e é temática, não é? Há uma razão para isto acontecer, que é a esmagadora maioria dos partidos brasileiros não tem conteúdo. São plataformas eleitorais, não têm doutrina, não é? E até nem têm eleitorado próprio. Por isso que aparecem fenómenos como o Tiririca, por exemplo. O que têm, sim, é acesso aos tempos de antena e têm acesso, digamos assim, ao número. Não, é? Não se vota em pessoas, vota-se em número. E cada candidato tem o seu número. E para ter essa numeração é preciso estar num partido político. A última nota que eu queria deixar é o nome das bancadas mais proeminentes, digamos assim, que ficaram conhecidas pelo BBB, né? Boi, Bala e Bíblia, ou Boi, Bíblia e Bala, e que foi inventada em 2015 por uma deputada do PT que queria torçar, queria com um ar torcista, não é? Queria encontrar ali uma designação que colocou os colegas da esquerda todos a rir.
0: Mas pegou.
1: E não só pegou, como os próprios integrantes do BBB, das bancadas do Boi, da Bíblia e da Bala, começaram a auto-intitular-se assim, né? E nasceram alguns livros, né? Por isso é importante explicar, porque estas três, quatro bancadas têm de facto muita relevância, muito mais relevância do que os partidos políticos no Congresso Brasileiro. É importante explicar uma a uma, pelo menos as três, as quatro mais relevantes, porque o Brasil, que vai a votos em outubro, vai eleger um presidente, mas não vai eleger bancada. Não vai eleger estas bancadas que nós vamos falar hoje.
0: E Miguel, então vamos começar esta ronda parlamentar pela Frente Parlamentar Agropecuária, ou mais conhecida como a bancada
2: do agronegócio.
0: Do agronegócio, do ruralista,
2: boi.
0: Ou do boi.
2: Ou do boi, exatamente. Lá está. É uma bancada que é extremamente conservadora e tem grande apoio em estados como Mato Grosso, Mato Grosso do Sul, Tocantins, por exemplo. Portanto, são estados de grande dimensão em termos de área, mas com pouca capacidade de voto, não é? Com pouco peso de voto, mas têm esta ideia, defendem efetivamente a questão do agronegócio, da questão da vida rural, são mais conservadores, são mais próximos àquilo que nós podíamos identificar, se fosse cá em Portugal, por exemplo, do antigo CDS, por exemplo.
0: A lavoura,
2: esta questão da
1: lavoura. Uma diferença enorme, que o agronegócio tem um peso no PIB brasileiro.
2: Exatamente.
1: Monstruoso.
2: E essa é a questão, por exemplo, se nós olharmos, por exemplo, para o Mato Grosso, Mato Grosso do Sul, onde a soja e o gado, o boi, é efetivamente, quem não se lembra, por exemplo, também uma novela que passou cá em Portugal, que era do Pantanal, que tinha aquelas dimensões enormes, com aquelas imagens do gado espalhados pelo Pantanal, e portanto isso tem um peso enorme. E é uma bancada que depois, não só no Congresso Federal, mas também fora do Congresso Federal, tem um peso enorme na sociedade, ou seja, aquilo não é só uma bancada parlamentar para defender a questão do agronegócio, porque esse poderia ser o princípio de, bom, como nós todos temos uma vertente aqui ligada ao agronegócio, portanto, vamos nos unir para defender a questão do agronegócio, em relação a questões de impostos, como é que se faz uma melhor importação daquilo que é, por exemplo, a soja ou o boi, a carne, não é? Para os países, mas não, aquilo passa a ser um grupo que reivindica e acaba por pertencer a um lobby. Ou seja, estas bancadas deixam de ser bancadas de interesse político para a construção política, para a defesa de uma área específica, como é a agricultura, ou como podia ser as pescas, ou outra coisa qualquer, mas passa a ser um lobby que depois vai ganhando peso e corpo e que dentro e fora do Congresso condiciona decisões políticas e condiciona também aquilo que é decisões da própria sociedade, que é, por exemplo, também outros lobbies, como quer seja o lobby daquilo que são os fabricantes de armas. E existe uma empresa no Brasil que é a Taurus, que é muito grande e tem um peso também essencial. E temos outras bancadas, portanto, estas bancadas não são de interesse político para defender uma área política,
1: uma doutrina,
2: exatamente. Mas passam a ser bancadas de lobby. Isso. E de negociação com o Presidente. Cabe lembrar, mas depois haveremos de ter um episódio sobre isso, mas cabe lembrar que o Presidente da República é também o chefe, é chefe de Estado e chefe de Governo. Nós não temos a figura do Primeiro-Ministro, nem temos a figura de que o Governo Federal está distanciado do Presidente. Portanto, no, mais próximo de nós seria uma coisa parecida como em França, mas bem que em França existe um Primeiro-Ministro, lá não. E, portanto, como os Presidentes no Brasil nunca têm maioria no Parlamento, precisam de negociar com estas entidades estranhas, que são as bancadas, que depois são, efetivamente, grupos de lobby dentro e fora do Congresso e que decidem, mesmo, e que têm um peso enorme na sociedade brasileira.
0: E então, agora, Zé, só para termos aqui uma ideia da dimensão desta bancada boi, digamos assim, são mais de 300...
1: São mais de 300 membros, não é? Se fazermos aqui uma média, não é? Cada parlamentar brasileiro está inscrito, em média, em 100 frentes, 100 bancadas. Claro que estas são as mais importantes, não é? Mas a do boi, sim, a do boi, a da bala e a da bíblia são assim as mais poderosas, até em termos de números, não é? São mais de 300 no boi, e na bíblia são 200 e qualquer coisa, parlamentares.
0: No caso da bancada da evangélica, da bíblica, é um bocado jogar com força de bloqueio?
1: É exatamente assim, é exatamente isso. A bancada da bíblia, sobretudo constituída pelas igrejas evangélicas, é muito grande, é muito volumosa, acompanha, de certa forma, o crescimento dos evangélicos no Brasil. Tem uma evolução de 21% da população para quase 27% agora. São 47 milhões de evangélicos no Brasil hoje em dia. Ao contrário, os católicos estão a cair, eram 65% em 2010 e agora são 56%. Portanto, há uma inversão, né? O maior país católico do mundo está devagarinho a deixar de o ser, mas desacelerou, esse peso desacelerou. E a importância que esta bancada tem no Congresso Brasileiro, ela é desproporcional em relação ao número de evangélicos, quer dizer, ao percentual de evangélicos dentro do Brasil. E, portanto, ela não trabalha propriamente como representatividade, ela é uma organização muito, muito organizada, mas é incompetente, como tu dizias, Judith, é incompetente a fazer leis, ou seja, não tem uma produção legislativa que impressione, mas é muito competente a bloquear. Bloqueou o aborto durante décadas, bloqueou o casamento entre pessoas do mesmo sexo, não é? Que foi autorizado não pelo legislativo, mas pelo judiciário. E bloqueou também a educação sexual nas escolas, não é? E, portanto, tem feito, e foi aí que Bolsonaro, como disponível em Brasília sempre, chegou aos evangélicos, ao poder evangélico, foi a disponibilidade dele para, em Brasília, ir bloquear diplomas que estavam em aprovação.
0: E para completar estes três Bs de que falávamos, depois do boi da Bíblia, temos a bala. Na canção que ouvimos há pouco, de Cazuza, ele a certa altura canta: "O meu cartão de crédito é uma navalha". A violência e a insegurança são problemas que preocupam muito os eleitores brasileiros, Miguel.
2: Sim, claro. A violência sempre foi instrumentalizada nas novelas. Lá está, nós falámos disto um pouco logo no primeiro episódio, quando tentamos descrever aqui um Brasil diferente de como nós vemos aqui. Ainda há pouco tempo falava com alguém e que me dava um feedback sobre este podcast e que dizia: nunca fui ao Brasil por causa da violência, tenho muito medo de andarmos na rua e tal. Não é verdade. E obviamente que a violência depois é extrapolada. É um país muito grande que tem violência, que tem efetivamente um número, por exemplo, de assassinatos muito, muito superior a muitos países da Europa, mas também tem, por exemplo, diferente daqui na Europa, tem uma liberdade de porte de arma enorme. É, que todos nós nos lembramos daquelas figuras nas novelas.
1: Que não tem porte de arma, tem ilegal, que é dar na mesma.
2: Exato, exatamente. E que andavam sempre com uma pistola à cintura e tudo isso. E obviamente que esta ideia vem também daquilo que é uma das emendas à Constituição americana, que é a ideia de que o porte de arma deve ser livre para efetivamente a proteção do cidadão. E no Brasil isso ganhou muito, também durante os anos de Jair Bolsonaro e mesmo antes, esta ideia de que cada um tem que se proteger e proteger a sua família. Logo a bancada que defende esta questão do lobby das armas, que é muito pesado e tem um peso muito enorme, também na própria economia brasileira, defende esta questão. E curiosamente, nós temos uma quantidade de deputados, que é o delegado X, o tenente não sei quantos, o capitão não sei o que mais, porque depois eles identificam-se assim, o bispo, isso e tal. Mas dentro da bancada das balas nós temos uma quantidade de ex-militares e ex-polícias que vão para a política com esta ideia de trazer aquilo que o Zé falava no episódio anterior, a respeitabilidade da farda, mas que depois dão a ideia de que o brasileiro de bem tem que ter acesso à arma para se proteger do brasileiro do mal. E é aí que entra esta ideia.
0: Outra vez
2: também,
0: aquela coisa de nós e
2: exatamente,
0: eles
2: dividir,
0: também,
2: e do lobby das armas, que é extremamente importante. Houve uma tentativa, já com Fernando Henrique Cardoso, e depois duas vezes com Lula da Silva, de fazer uma recolha de armas. E nessa altura saiu até uma emenda no Congresso que dava... depois... A pessoa tem uma arma, está ilegal, portanto começa um crime, mas que dava
0: uma
2: amnistia, exatamente, para a entrega das armas. Há efetivamente uma recolha brutal, e eu lembro perfeitamente no último governo ou no segundo governo de Lula, porque ele já vai no terceiro, e possivelmente irá para o quarto, haver essa amnistia para a recolha das armas, e houve isso, mas lembro-me perfeitamente, nessa altura vivia no Brasil, de jovens que estavam a fazer exatamente o contrário, que achavam que precisavam de ter um porte de arma para se proteger a si e a sua família, porque havia um Brasil que estava a tentar engolir o outro Brasil. E este poder da arma, juntamente com a agricultura e com a religião, traz-nos aquela ideia extremamente conservadora e fechada de um país que não é a base do Brasil. Porque o Brasil é um país aberto, multicultural, cosmopolita, e, portanto, nós estamos a ter aqui uma tentativa deste lobby político a tentar inverter a lógica normal de um próprio povo.
0: E já agora, Zé, falta ainda falar de uma outra bancada que não está incluída nestes 3Bs, mas que também tem uma preponderância.
1: Sim,
0: que é da indústria, não é?
1: Tem vindo a perder bastante preponderância, mas historicamente tem relevância, e eu começava por aí. Em 2015, a Federação das Indústrias do Estado de São Paulo, que é a Fiesp, que é uma entidade patronal muito, uma associação muito relevante na indústria de São Paulo, resolveu colocar à porta da sua sede, na Avenida Paulista, um pato amarelo de 22 metros de altura, e instalou outro em frente ao Congresso com um slogan a dizer: não vou pagar o pato. A ideia era esta, não é? E era uma manifestação pública da Fiesp contra o aumento dos impostos no Brasil, não é? Em poucos meses aquele pato deixou de ser visto como uma manifestação contra impostos e transformou-se numa manifestação contra a Dilma Rousseff, que era a presidente na altura, e a favor do impeachment da Dilma Rousseff, e apareceu em diversas manifestações nos mais variados formatos. O pato aparecia em miniatura, em autocolantes, em bonecos insufláveis, um pouco por todo o país. E isto era um pouco do poder desta bancada que existe, mas que está a perder força, da indústria, protagonizada pela Fiesp. E o pato no final ganhou.
2: Fiesp, que é a Federação,
1: a Federação,
2: a Federação das Indústrias de São Paulo. São Paulo.
1: E no final o pato ganhou. A Dilma teve o impeachment em agosto de 2016, e digamos assim, esta bancada e a indústria paulista viveu o seu apogeu político. Quer dizer, bom, o que é que se passa, não é? Ao contrário do agronegócio ou da agricultura, a indústria de transformação no Brasil, que chegou a valer 33% do PIB nos anos 80, hoje vale 11% do PIB. Portanto, caiu para 2/3 o valor da indústria de transformação no Brasil, e com isso cai também o poder da bancada da indústria, o poder político, não é? Portanto, o que aconteceu foi que eles começaram pelo poder político para depois ter poder económico, ao contrário do boi, que começa com o poder económico e depois então alcança o poder político. Esta frente parlamentar é muito irrelevante do ponto de vista do número de deputados, lembrando que precisam ter sempre 198 deputados, é dessa base para cima que estamos a falar, e tem perdido poder ano atrás de ano, não é? Por isto, pelo que representa a indústria transformadora no PIB do Brasil.
0: Bem, falámos até agora deste tipo de bancadas que são movidas, vai lá, por áreas de interesse. Uhum. Para acrescentar aqui uma nova camada mais de complexidade, há também, Miguel, os interesses regionais que também estão muito presentes. Como é que é essa geografia da política brasileira?
2: Nós estamos a falar de um país que é um continente e nós estamos a falar com uma quantidade de estados e depois o Brasil define-se mais ou menos assim. Há os estados do sul que criam a ideia de que trabalham para o resto do Brasil e que produzem para o resto do Brasil.
1: Sul e Sudeste.
2: Exatamente.
1: Mete nisso Minas Gerais, Rio de Janeiro,
2: exatamente,
1: e São Paulo.
2: E São Paulo e depois Paraná, Santa Catarina e Rio Grande do Sul, juntamente com Mato Grosso do Sul, que acham que trabalham para o resto do Brasil e que acham que produzem para levar o Brasil para a frente. Sendo que quase esta ideia de que o resto do Brasil é quase um peso morto nas costas. Não é assim, apesar da riqueza estar mais concentrada no Sul-Sudeste, mas não é bem assim.
1: É onde está uma classe média mais forte, onde há mais instrução média, e portanto há uma associação entre estas duas ideias, entre
2: claro.
1: A criação de riqueza,
2: exatamente,
1: e a instrução das pessoas.
2: E depois há interesses também regionais, lá está a regionalização, porque há interesses diferentes. Por exemplo, um político da Amazónia tem uma visão de Brasil e uma visão de mundo diferentemente daquilo que é um político do Rio Grande do Sul. Existe esta ideia dentro do Brasil e que por vezes dificulta muito, que é a seguinte: há estados que depois, lá está, cada estado tem um número X de deputados que elege. Obviamente que há estados que elegem muito poucos deputados, há estados que elegem mais deputados, e depois há estados que pela sua população têm mais voto direto para a presidência da República e outros que têm menos direto. A única coisa que no Brasil é igual para todos é o número de senadores por estado, que é 3. O resto não, depende do número da população. O que faz com que haja estados que têm pouquíssimo peso no Brasil, o caso do Acre, e, por exemplo, estados que têm um peso brutal, que é o caso, por exemplo, do Rio Grande do Sul, ou de São Paulo, ou do Rio de Janeiro, ou de Minas Gerais, por exemplo, que concentram uma população e concentram um número de votos. E, obviamente, que estes estados têm, efetivamente, uma condição política e interesses regionais que são muito diversos. O que faz com que, por exemplo, exista também esta ideia de que muitas vezes nós vimos, por exemplo, senadores e deputados do Nordeste a juntarem-se todos quando precisam de defender algo ou quando precisam de fazer passar uma emenda, ou vimos muitas vezes o Nordeste a vir em ajuda do Norte, portanto, da zona do Acre, do Amazonas, porque vêm mais ou menos esta. Ajudam-se uns aos outros contra os estados.
0: Variada,
2: é uma geometria muito, muito variada, quase contra os estados do Sul. Mas a maior parte das decisões destas bancadas muitas vezes ocorre sem a interferência desses estados, que são às vezes considerados menores, sem o dever ser. E depois é o seguinte, que é engraçado. Se nós olharmos, depois a política brasileira tem algumas incongruências, que é, se nós olharmos, por exemplo,

0: basta que o Presidente da Câmara dos Deputados aceite ou não o pedido. E, portanto, há estas rivalidades. Curiosamente, durante muito tempo foi Sarney, o ex-presidente que vem do Maranhão, São Luís do Maranhão é a capital, e depois tivemos Renan Calheiros, que vinha, por exemplo, de Alagoas. E então nós tivemos, por exemplo, também essa regionalização da política nesses coronéis, nessas figuras dos coronéis, né, que são aquelas pessoas que depois vão passando e vão ficando, mas, por exemplo, Sarney e Renan Calheiros foram presidentes do Senado durante anos e anos. Renan, por exemplo, que é curioso, que foi ministro da Justiça de Fernando Henrique Cardoso, mas depois que foi um dos grandes defensores, por exemplo, de Lula no Congresso Federal. Mas há estes pesos também regionais, que depois se vê dentro do Congresso, que tentam minimizar o peso dos Estados mais fortes. Portanto, é um contra, assim, um balanço. E por vezes esses políticos, como são políticos que já se foram eleitos 4, 5, 6 vezes, cabe lembrar que um deputado é eleito por 4 anos,
1: sim.
0: Um senador é eleito por 8.
1: E são intermediados.
0: E são intermediados.
1: Um ano, uma eleição elege-se de 4 em 4 anos dois senadores e depois, outro, na outra eleição, um senador por cada Estado.
2: E perante esses tantos interesses aqui em cima da mesa e que se cruzam e que se confrontam, onde é que fica o centro no meio disto tudo?
1: Vimos, Judite, que a irrelevância dos partidos políticos no Brasil, né? Na vida parlamentar, pelo menos, né? Depois dos interesses temáticos, não é? Do boi, da vale e da bíblia, e deste interesse regional, apareceu nos anos 80 uma coisa chamada centrão. Né? O centrão, para Portugal, remete a um posicionamento político moderado, não é?
2: Ao centro. O Bloco Central.
1: O Bloco Central, ou moderado, não é? Uma pessoa de centro é uma pessoa em tese moderada, uma pessoa de esquerda, de centro-esquerda, é uma pessoa de esquerda moderada, centro-direita igual. Bom, o que é o centrão no Brasil? Isto é importante porque é uma bancada, que é um grupo de interesse poderoso, mas que não obedece nem a temas, nem a interesses regionais, como as outras, não é? Foi criada durante a Constituinte por elementos absolutamente suprapartidário, ou seja, por elementos do PFL, na altura, que era o partido do António Carlos Magalhães, né, o
0: da Bahia.
1: Mítico governador da Bahia, pela ala conservadora do PMDB e por outros partidos, e o objetivo, na altura, foi travar um texto no regimento interno da Constituinte, do próprio funcionamento da Constituinte. Portanto, a primeira ideia deste centrão foi para ser do contra. Não foi para ser a favor de nada, né? Enquanto em princípio, tirando a Bíblia, como explicámos, tudo o resto é propositivo, ou seja, tem propostas, tem uma visão setorial, de interesses particulares ou não, mas é propositiva. O Centrão hoje, portanto, nasceu, não foi para propor ideias, mas é para alterar as regras, né? 39 anos depois da fundação, ou do nascimento deste Centrão, continua a fazer exatamente o mesmo, mas agora com o Orçamento do Estado do Brasil. Com uma coisa chamada emendas do Orçamento, não é? Que multiplicou por 10 nos últimos 12 anos. Ou seja, o valor destas emendas é enorme, e são relevantes porque são emendas que permitem aos deputados direcionar dinheiro sem qualquer critério, direcionar dinheiro para os seus municípios. E portanto
0: municípios, estados
1: para as suas regiões. De cada 10 reais, isto é importante dizer, 30% do orçamento de Estado do Brasil são gastos em emendas. E portanto é por decisão dos deputados, não tem nada a ver com o Presidente da República, que é o chefe do Executivo.
0: Exato.
1: Nem com o Governo. E portanto o Governo à partida está sem 30%, logo, à partida fica sem 30% do orçamento do Estado, não é? Sem qualquer responsabilidade também para eles. E agora foi criado no Congresso Brasileiro aquilo que se chama emendas PIX. As emendas PIX, o PIX é o MBWay do Brasil, digamos assim, transferência automática de telemóvel para telemóvel. E portanto criaram as emendas PIX. E as emendas PIX é, o parlamentar manda o dinheiro para o município sem dizer para quê. É automático. E isto levanta imensos problemas, por exemplo, sobre a execução orçamental, não é? Sobre a capacidade que o poder...
0: E da lei da
1: responsabilidade fiscal.
0: Nós
1: a responsabilidade, por exemplo, do Governo ou do Presidente da República na gestão do orçamento. Cresceu o direito destes parlamentares gastarem o dinheiro, mas não cresceu o dever de explicar esse gasto. E, portanto, este é hoje a principal função do Centrão. É fazer uso das emendas ao orçamento do Brasil. Em Portugal, tu acompanhas o Parlamento, sabes isso muito bem, a discussão do Orçamento de Estado é tipicamente um momento de força do Governo, onde vai apresentar medidas, onde vai apresentar concretização de promessas, né?

0: O Brasil é o contrário. No momento da discussão do orçamento é um momento de fraqueza do Presidente, porque já sabe que vai ficar sem 30% em emendas parlamentares.
1: Não, só não há no Brasil esta coisa toda, porque nós vivemos aqui várias... Em Portugal vivemos vários pontos altos e baixos da nossa política, e quando vem a questão da discussão do orçamento, andamos meses antes do orçamento e depois meses durante o orçamento a discutir o que... No Brasil não acontece.
0: Claro.
1: Não há esse drama. E não há noutros países. É só aqui é que nós temos esse fé de ver. Mas há aqui um ponto que o Zé tocou, e que é isso que o ministro quer fazer, que é legalmente os vereadores, que são os deputados municipais, os deputados regionais, não é? Portanto, os estaduais, neste caso, que são do Estado, e os deputados federais e os senadores não poderiam fazer despesa. Ou seja, é contra a lei. A despesa tem que ser criada pelo governo, é o governo que desenha o orçamento. E, portanto, os parlamentares não podiam ser, juridicamente, ordenadores de despesa. Que é isso que acontece. Mas como a emenda não é um fato gerador de despesa por si só, no sentido de que é efetivamente um projeto diferente ou uma orientação diferente, não. É uma emenda, como a palavra diz, é emendar, é acrescentar uma coisinha dentro do próprio orçamento. É por isso, por esta interpretação da própria Constituição, que efetivamente se tem permitido isso. Por exemplo, vamos imaginar que nós cá em Portugal temos isso. Então que, neste caso nós não temos isso, mas vamos imaginar lá o deputado, por exemplo, por Coimbra, tem lá numa vilazita de Coimbra, tem a intenção efetivamente de que podia fazer-se aqui um campo de futebol, mesmo que isto seja numa serra, podia-se fazer um campo de futebol e podia-se fazer um pavilhão gimnodesportivo. Não é nada que não tenha acontecido em algumas décadas atrás.
0: Temos um exemplo, as pessoas lembram do Luquez Limiano e deputado do Luquez Limiano.
2: Exato.
1: E portanto, agora imaginem o que era o deputado dizer: não há problema absolutamente nenhum. Eu vou propor uma emenda e vai-se arranjar o dinheiro. E é assim que funciona.
0: E vota-se em fidelidade partidária.
1: Exatamente.
0: Não há fidelidade partidária.
1: Não há nada. E depois aquilo arranja-se uma quantidade de amigalhaços que dizem, porque depois é a troca do favor, que é: eu voto na tua emenda, tu votas na minha e vai-se fazendo isso. Então,
0: até por gentileza, não é?
1: Exatamente. Então o que é que acontece? Os deputados juntam-se e vão trocando estes favores, vão fazendo estas emendas, que é: olha, isto aqui é para o pavilhão de gimnasio desportivo lá do teu estado, isto aqui é para a construção de uma ponte para ligar a um sítio qualquer. E portanto não há uma organização em termos de projeto, de definição, de orientação do dinheiro do orçamento. Não há interesses locais e regionais que vão sendo feitos efetivamente para a criação e muitas vezes perpetuação do poder. Claro, um senador ou um deputado que seja capaz de conseguir 3, 4, 5 emendas ao orçamento. E é só uma coisa: isto não é só durante a discussão e aprovação do orçamento, isto é durante o ano inteiro, e ele pode até propor mais do que uma, e há deputados às vezes que fazem 30, 40 emendas.
0: De novo, sem ser responsabilizado.
2: Isso, que ia perguntar.
1: Exatamente.
2: Não há prestação de contas.
1: Não há. Aquilo é uma decisão, e decidiu-se, como o Zé falava, vai para o município lá de Ribamar do Sul, vão, por exemplo, 200 mil reais. Pronto, vai para lá para o orçamento, está feito. E depois o que acontece, e isto é completamente contra aquilo que é a própria lei de responsabilidade fiscal feita por Fernando Henrique Cardoso, que é isso que agora o ministro quer trazer, que é olhar...
0: Mas repara, há aqui um detalhe que eu gostava de chamar a atenção. É o ministro do Supremo Tribunal Federal, ou seja, é o judiciário que propõe algo sobre o funcionamento do
2: no fundo,
0: onde é que está a separação de poderes, não é?
2: E mas esta matriz de responsabilidades, como ele diz, terá caminho para andar?
1: Lá está.
2: Tendo em conta a configuração.
0: Eu acho que o maior aliado dessa iniciativa é o próprio governo, quer dizer, porque passa a poder contar de novo com os 30% que lhe tiram nas emendas, e portanto eu penso que do governo terá apoio, mas como o Miguel já disse aqui, raramente o governo tem maioria parlamentar. Sim. sem ser por negociação.
1: Das duas uma: ou isto é decretado pelo Supremo Tribunal Federal como inconstitucional, E efetivamente essas emendas, mesmo que sejam passadas, ou depois o Tribunal decreta essas emendas como inconstitucionais, se assim for decidido pela Corte, ou então o Presidente vai ter que negociar e encontrar uma solução diferente, porque isto é poder dos próprios senadores e dos próprios deputados, e portanto eles entregarem o seu próprio poder e ficarem esvaziados politicamente no seu município, nos seus estados, nas suas bancadas, vão ficar extremamente diminuídos. Que moeda de troca vai conseguir o futuro presidente encontrar para dizer, bom, vocês vão deixar de apresentar estas medidas ao orçamento, mas por outro lado, nós vou-vos dar este poder. Portanto, vai ter que se encontrar aqui um denominador comum, um balanço, que permita aos deputados e aos senadores aceitarem perda de poder, e que é um poder enorme.
0: Enorme.
1: E que é um poder enorme e que muitas vezes dita a própria eleição do governador.
2: O governador do Estado. No fundo é o poder que está mais,
1: claro,
2: que mostra
1: mais
2: resultados ao eleitoral.
1: Porque,
2: não é?
1: Aqui numa expressão um bocado mais brasileira, é o homem que traz o dinheiro, é o homem que decide. Porque quando alguém num Estado, quando um governador do Estado, quando um presidente ou um prefeito, como se chama lá no Brasil, precisa de dinheiro, não vai falar com o ministro. Aqui em Portugal nós vamos falar com o ministro ou com o secretário de Estado. Não vai. Vai-se falar ou com a bancada X, ou vai-se falar com o senador Y, ou com o deputado Y, que esses sim é que vão fazer uma emenda ao orçamento que permite a libertação daquele fundo. E, portanto, é
0: e
1: este o mecanismo
0: faz a
1: que tem que fazer.
0: Com sorte faz a emenda PIX, transferência automática.
1: E portanto é isso que tem que ser mudado. Toda esta orgânica vai ter que ser mudada, porque se criou essa situação no Brasil. Isso vai ser possível? Não estou a ver os deputados e os senadores a votarem contra si próprios.
2: Seja como for, já há pouco, Zé, falavas do desfazamento das eleições, e aconteça o que acontecer, certo é que quem for eleito nas próximas presidenciais vai ter de trabalhar com todo este complexo mosaico, não é?
0: Absolutamente complexo e muito, muito, muito, muito pulverizado. Ou seja, não há aqui uma maioria absoluta como nós ambicionamos em Portugal, que o governo, seja ele de direita ou esquerda, tenha para dar estabilidade. A instabilidade é regra na vida política brasileira.
2: E a Miguel, já agora também perguntar, tendo em conta a linha do tempo mais recente dos presidentes, em termos de relação que tem existido entre presidentes e este mosaico de que falávamos, dá para antever as dificuldades que o próximo presidente pode ter?
1: O Congresso é sempre muito, muito pouco simpático com o presidente. Foi mais simpático com Sarney, porque naquela altura nós estávamos também também tínhamos outro tipo de políticos, tínhamos outra, digamos assim, era outra casta de políticos, e estávamos numa transição e havia coisas que eram similares a todos. Depois nós tivemos um Congresso que foi extremamente, digamos assim, hostil relativamente a Collor de Mello, por tudo aquilo que o Zé explicou num dos últimos episódios, como o confisco do dinheiro das pessoas, por exemplo. Nós tivemos um Congresso mais simpático e que também entendeu a necessidade da evolução e de desenvolvimento do Brasil durante os governos do Fernando Henrique Cardoso, mas também é verdade que aquele sistema de mensalão que depois é apontado no tempo do Lula já era utilizado, talvez de uma forma um pouco mais inteligente ao que passava.
0: E é a forma de contornar esta complexidade.
1: Claro.
0: Quer dizer, não é legal, portanto,
2: é o jeitinho.
0: Mas é o jeitinho,
1: é o jeitinho
0: de contornar isto.
1: Depois nós temos um Congresso que é extremamente hostil a Lula, porque aí, por exemplo, o Zé falou há pouco dele, do PFL, que é um partido dos resquícios da ditadura, e muito forte, muito, muito, muito forte na Bahia, em Pernambuco, em Alagoas, portanto, naquele Nordeste.
0: Hoje chama-se União Brasil, parece-me.
1: Exato. Que era um partido dos chamados coronéis. É? Como a gente via nas novelas, tipo, ao estilo, por exemplo, do Senhorzinho Malta, que parece-me que é o coronel mais fácil de explicar às pessoas, e que era extremamente hostil e que foi sempre hostil todos os anos das presidências, e que depois que é hiper hostil a Dilma Rousseff, porque também não reconhecia a autoridade na presidenta, que é assim que ela gosta de chamar, presidenta. E depois hostil também ao próprio Bolsonaro, nesta procura de disputa de poder. E para terminar dizendo isto, o Congresso no Brasil tem sempre uma disputa de poder com o presidente brasileiro e obrigaria efetivamente à criação daquilo que era a figura do primeiro-ministro e de um governo que saísse do
0: parlamento.
1: Do parlamento e que governasse um pouco ao modelo francês. Houve um momento que isso foi tentado feito, nós tivemos um único primeiro-ministro,
0: Tancredo Neves
1: foi o único primeiro-ministro do Brasil, aquele demorou 2 anos, teve uma altura de 2 anos que tentaram fazer isso, que foi um governo que saía do parlamento, não é? Da Câmara dos Deputados, que tinha a figura do primeiro-ministro para governar.
0: Era a transição para a democracia também, era a fase da democratização do Brasil.
1: Mas não funcionou exatamente por causa disso. É que o Congresso no Brasil, o Parlamento no Brasil, não gosta de partilhar o poder.
2: Fechamos este episódio. No próximo vamos aprofundar 3 temas de que aqui já falámos, mas vamos mergulhar um pouco a fundo. Temas que contam na hora de votar para os brasileiros: Deus, segurança e costumes. Vai valer a pena ouvir e também espreitar as recomendações que Miguel Baumgart e José Bourbon Ribeiro vão deixar na descrição deste episódio para seguir Brasil Adentro. Até à próxima.
0: Até lá.
1: Até lá.
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4: Invoco hoje para este debate e no início a alma e o espírito de São Carlo Acutis, que nasceu para

0: começar.
1: O senhor invocou um santo e eu, em relação à sua intervenção, vou invocar outra santa. A santa ignorância, que é a sua padroeira.
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4: Atualizamos as notícias daqui a 8 minutos. Até lá, um clássico brasileiro, The Girl from Ipanema.
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0: Bom dia, 11h58, 10h58 nos Açores.
1: É já a 8ª medalha para Portugal nos Jogos do Mediterrâneo. Ana Brito fica em primeiro lugar na canoagem. A Missão Lusa já arrecadou 5 medalhas de ouro. O Dia da Independência da Ucrânia é assinalado hoje em Portugal, com marchas em várias cidades. O momento será usado também para agradecer a quem ajuda a comunidade ucraniana. 2 casos de violência em Loures na mesma madrugada. Um homem foi baleado e outros 4 foram esfaqueados. Os suspeitos estão em fuga.
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0: Domingo de chuva, temperaturas esta hora, o Porto está com 18 graus, Lisboa com 21, Ponta Delgada 22, o Faro com 24 e o Funchal com 27 graus a esta hora. Olhamos para as principais notícias ao meio-dia na TSF, a edição é de Cláudia Patrício Silva.
1: Mais uma medalha de ouro para Portugal nos Jogos do Mediterrâneo. Ana Brito conseguiu o primeiro lugar no K1 500 metros. É também a quarta medalha para a canoagem portuguesa em Taranto. Também esta manhã, Tiago Maciel tinha conquistado a prata na prova de 101 mil metros e minutos antes, Bruno Brasileiro sagrava-se campeão no K1 mil metros. Iago Bebiano e André Moreira conseguiram também, no dia de hoje, o segundo lugar nos K2 500 metros. É assim que a missão portuguesa já conta com 8 medalhas, no total 5 de ouro. Francisca Martins e Camila Rebelo conquistaram ontem o ouro na natação e Tiago Antunes conseguiu também o primeiro lugar no ciclismo. O Dia da Independência da Ucrânia só se assinala amanhã, mas já este domingo as ruas de Lisboa, Porto, Faro e Madeira vão acolher marchas para comemorar a independência do país. O presidente da Associação de Ucranianos em Portugal, Pavlo Sadoka, explica que a marcha em Lisboa vai ser marcada por um momento de agradecimento a todos os que ajudam a comunidade ucraniana.
2: Na véspera do Dia da Independência, porque vai ser domingo e é mais fácil juntar-se. Cá em Portugal nós vamos realizar marchas cívicas no Porto, Lisboa, Faro, também nossa comunidade na Madeira. Então, em Lisboa vamos organizar às 5 horas, começa no Parque Eduardo VII e vamos descer pela Avenida da Liberdade até a Praça de Comércio, onde vamos ter os discursos políticos e falar sobre a guerra, sobre a independência, sobre o significado da independência. Nós também vamos agradecer o povo português, os políticos portugueses, todos os voluntários, bombeiros, médicos, todos que foram à Ucrânia ajudar a Ucrânia e que ajudam aqui.
1: O Dia da Independência é celebrado amanhã, é uma data que uma vez mais se comemora em tempos de guerra. Nas últimas 24 horas, pelo menos 4 pessoas morreram e 30 ficaram feridas em ataques russos em várias partes da Ucrânia. Este domingo, também dirigentes de 8 países nórdicos e bálticos chegam a Kiev para discutir com o presidente ucraniano o reforço da defesa aérea. A primeira-ministra da Dinamarca, uma das governantes que vai participar na reunião, defende que a Ucrânia precisa urgentemente de reforçar a defesa aérea. É, aliás, um apelo que também tem sido feito pelo presidente ucraniano. E, por isso, a primeira-ministra da Dinamarca diz ser necessário avançar com uma coligação para produzir antimísseis balísticos. Entretanto, Volodymyr Zelensky aproveitou também para responder ao apelo do antigo ministro da Defesa ucraniano, que defendeu a realização de eleições mesmo em tempo de guerra. O presidente ucraniano, Volodymyr Zelensky, afirma que neste momento as eleições seriam como um tsunami para o país, que acabaria dividido em dois. Um homem de 30 anos foi atingido a tiro em Camarate, no concelho de Loures. Foi transportado para o hospital em estado muito grave. A PSP de Vila Franca de Xira diz ter recebido um alerta para um tiroteio por volta da 1h40 da manhã. O homem foi baleado na virilha. A PSP adianta à Lusa que há mais do que um suspeito envolvido neste tiroteio, mas acabaram por fugir do local e ainda se encontram em fuga. Também no concelho de Loures, mas em Sacavém, 4 homens ficaram feridos, 3 com gravidade, depois de terem sido esfaqueados por um homem esta madrugada na via pública. O suspeito também está em fuga. A PSP revela que o esfaqueamento aconteceu na sequência de uma discussão dentro de um café. A adesão à greve dos trabalhadores da REN Atlântico, que asseguram a operação do terminal de gás natural liquefeito de Sines, atingiu os 100% nos primeiros 2 turnos. Hoje é o primeiro de 3 dias de greve, uma greve que vai estender-se até terça-feira. À Lusa, Rogério Silva, da FIEC e Mittal, a Federação Intersindical que representa estes trabalhadores, garante que os serviços mínimos estão a ser cumpridos. Os trabalhadores da REN Atlântico exigem uma pré-reforma que compense o desgaste do trabalho por turnos, bem como a correção das desigualdades salariais entre trabalhadores que desempenham as mesmas funções. E o Presidente da República pediu mais atenção e investimento do Estado para os desafios do envelhecimento e da distância dos centros de decisão. António José Seguro quer um país mais coeso.
3: Ser pequeno em população não é apenas... não é ser pequeno em ambição. E Cerveira é desse exemplo. Sei das dificuldades comuns a tantos territórios do interior e da raia. O despovoamento, o envelhecimento, a distância aos grandes centros de decisão. São desafios que exigem do Estado Central mais atenção, mais investimento e mais confiança nas autarquias que conhecem melhor do que ninguém as suas gentes e as suas necessidades. Um país coeso não se mede pela força das suas capitais, mas pela vitalidade dos seus territórios. E Portugal precisa de Cerveiras, de comunidades que resistam, que se reinventem, que atraiam quem vem de fora e não deixem ir quem quer ficar.
1: As palavras do Presidente da República, António José Seguro, num discurso na Câmara de Vila Nova de Cerveira, no distrito de Viana do Castelo, onde se deslocou para visitar a Bienal Internacional de Arte. Rui Borges admite que o Sporting nem sempre teve bem no jogo com o Alverca, que acabou por ganhar por 3-1. O treinador dos Leões lamentou a falta de consistência dos jogadores, admite, no entanto, que são dores de crescimento.
4: Não tenho dúvidas que vamos fazer grandes jogos no futuro. Hoje fizemos um jogo equilibrado, mas com menos consistência naquilo que é a qualidade de jogo ao longo dos 90 minutos. Alguns momentos bem, outros mais em transição, decisões às vezes precipitadas. Faz parte do crescimento e dessa maturidade que temos que ter e que temos que ganhar.
1: Já da parte do Alverca, o técnico Sérgio Ferreira elogiou o desempenho dos jogadores, reconheceu, no entanto, que houve também algumas falhas.
5: Estou satisfeito com aquilo que entrega, o compromisso e a dedicação da equipa para com aquilo que é a nossa ideia também o plano, mas entrar aqui e ter um lance completamente controlado e oferecer a bola por duas vezes seguidas, portanto, é algo que é inestimável contra uma equipa de um nível tão alto como o Sporting, custa caro.
1: A jornada continua este domingo com o Porto a receber o Arouca às 8h30, um jogo para acompanhar na TSF.
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0: Passam 9 minutos do meio-dia, pode contar com um domingo de chuva, chuva que chega hoje e vai se manter no continente até ao final da semana que vem. Com a chuva vem também o vento e as trovoadas. Para hoje, domingo, na Madeira, apenas aguaceiros e nos Açores a chuva, essa só deve chegar ao grupo oriental. A nível de temperaturas máximas, Viana do Castelo com uma máxima prevista de 22, Guarda e Lisboa 23, Santarém, Sagres e Setúbal 24, Braga, Sines, Ponta Delgada e o Porto máxima de 25 graus, Leiria e Faro 26, Viseu e Aveiro 27, o Funchal deve chegar aos 28 graus, Coimbra, Porto Alegre e Beja 29, Bragança, Vila Real, Castelo Branco 30 graus de máxima prevista e Évora 31.
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0: Recordamos agora um dos episódios de Rostos e Rumos, um programa onde Manuel Vilas Boas nos dá a conhecer homens, mulheres e também memórias que não devem ficar apagadas. A sonorização é de João Félix Pereira e hoje vamos conhecer a irmã Julieta Dias Mendes.
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0: Tudo se passou, afinal, ali aos pés da Sé da Guarda. Julieta tinha 5 anos quando a festa da primeira comunhão se transformou no acontecimento maior da sua infância. Os pais porfiavam entre si o valor da religião. Para o pai, ortodoxo e acrítico, como descreve a filha, as palavras da fé e da igreja são irrevogáveis. A mãe, que não tinha exame nenhum, de roda da máquina de costura, era mais liberal e tranquila. Mas mesmo assim, preferia que a filha se casasse a meter-se num convento de freiras. Aos 19 anos, em 1965, Julieta decide-se pela vida religiosa. Uma tempestade de lágrimas abate-se sobre a família e alguém é sacrificado no amor. Então, já o Concílio Vaticano II fazia novos caminhos na Igreja Católica. O hábito tradicional das freiras entrou em desuso perante as recentes transformações da sociedade. As religiosas do Sagrado Coração de Maria, de inspiração francesa do século XIX, abriam-se às inquietações da noviça Julieta. Tomada de fascínio pela Bíblia, contra a corrente, estudou teologia na Universidade de Salamanca e na Lusófona, em Lisboa. Publicou o livro Maria Madalena, a Apóstola dos Apóstolos. Esta figura bíblica transformou-se no ícone maior da sua espiritualidade. Estava ganha a energia para se considerar feminista. Sou feminista dos pés à cabeça. E mesmo que lhe façam não poucos reparos, a minha fé deve-se às mulheres, diz sem rodeios a irmã Julieta. Os problemas sociais sempre a perseguiram, tendo integrado em 2006 uma equipa de freiras que ainda se dedicam à magna questão do tráfico de pessoas, mesmo antes que qualquer governo se interessasse pela matéria. Na mesma linha, a sua congregação tem cuidados especiais com os sem-abrigo, imigrantes e refugiados na cidade de Lisboa. Julieta colabora com Frei Bento Domingues na publicação das crónicas que o teólogo dominicano escreve, agora quinzenalmente, no Jornal Público. Diz que foi com Bento Domingues que aprendeu teologia e considera-o o nosso maior teólogo. Olhando o mundo em guerra, fica perplexa perante os loucos que nos governam. Melhor lhes valeria pensar na economia que mata, do Papa Francisco. Musicalmente, de bem com os seus 80 anos, a irmã Julieta Dias Mendes prefere escutar Bob Dylan no imordoiro Blowing in the Wind. A irmã Julieta escreveu um livro com o título Maria Madalena, a Apóstola dos Apóstolos. Contam os Evangelhos que ela foi a primeira a ver Jesus ressuscitado. Quer dizer que a história da Páscoa, afinal, é outra? Falo, claro, com uma freira teóloga.
1: É, sem dúvida alguma. Nos primeiros tempos do cristianismo, nas primeiras comunidades, é evidente que elas, as mulheres, tiveram uma importância muitíssimo grande, porque foram elas aquelas que pressentiram, que viram que a morte não tinha engolido Jesus, não tinha tido poder sobre Jesus. A Maria Madalena é a mulher que nos quatro evangelhos aparece sempre junto ao túmulo em que vêem o ressuscitado. E no quarto evangelho, ela é mesmo a ordenada para ir congregar os discípulos dispersos. Portanto, nós devemos aquilo que se diz que é a base, o fundamento da religião cristã, às mulheres. Foram elas que transmitiram, e se nós hoje vivemos a fé cristã, a fé na ressurreição, de que a morte não teve poder sobre Jesus, às mulheres o devemos.
0: Mas voltemos ao princípio de tudo. Julieta Mendes Dias nasceu há 80 anos, no meio de uma família, no meio do frio, nos limites da cidade da Guarda. À lareira, o pai lia histórias da Bíblia, enquanto a mãe costurava. Mas diz que o pai era ortodoxo e acrítico. O que é que queria dizer com isso?
1: O meu pai tinha uma fé, o que se diz hoje, uma fé cega. Aquilo que o padre dissesse era sagrado. Não havia hipótese de criticar, não havia hipótese de ver se talvez não fosse bem assim. O que não acontecia com a minha mãe. A minha mãe era muito mais crítica na fé. O meu pai não era crítico na fé.
0: A sua mãe como é que era? Crítica na fé?
1: Crítica na fé.
0: O que é que isso quer dizer?
1: Quer dizer que quando eu tinha problemas, a minha mãe, que era a minha formadora, que era a minha confidente, e quando eu tinha problemas, mesmo de garota, pequena, eu ia ter com ela, e ela, que não concordava com o que o padre dizia, e a minha mãe dizia, bem, sabes que isto também não é para acreditar muito, porque isso, eu já perguntei várias vezes porque é que isso é, e eles só me dizem, é porque é, ora, isso não é razão, e portanto, olha, não ligues.
0: E não ligou?
1: E não liguei. Por exemplo, minha mãe era fantástica, uma mulher que não tinha exame nenhum. Enquanto meu pai tinha a primária, a minha mãe não. E ela, quando eu fiz a primeira comunhão, eu tinha 5 anos. E claro que naquela altura não podíamos tocar com a hóstia, os dentes na hóstia. E portanto tínhamos de engolir, não é? Só que um dia eu... A hóstia colou-se ao céu da boca e eu tentei tirar e trinquei. Tive consciência de trincar. Cheguei a casa e disse à minha mãe: mãezinha, aconteceu-me isto. E ela disse: pois, tu estás sempre distraída. Mãezinha, não. Eu, quando vou à comunhão, não me distraio. Eu passava à missa distraída, mas na hora da comunhão, isso ninguém. E a mãezinha sabe que eu vou à comunhão mesmo completamente compenetrada. Então, olha, Jesus não se zanga contigo por causa disso.
0: A sua mãe era doce?
1: Era de uma aldeia. Essa é que é a minha mãe e o meu pai, de uma aldeia da estação a 4 quilómetros da Guarda, que era a Gata, que é ainda, chama-se a Gata, que é o primeiro apeadeiro da estação ferroviária da Guarda Vila Formoso. E a primeiro apeadeiro depois da Guarda era a aldeia dos meus pais.
0: Estamos longe desse lugar. Agora, a irmã Julieta vive noutro meio e noutro mundo. A irmã Julieta tinha uma irmã com quem brincava. Foi sorte, irmã Julieta. É porque hoje as crianças não brincam com ninguém.
1: Não brincam?
0: Brincam.
1: Ah, eu brincava e com a minha irmã, então não brincava. Eu era mais nova do que ela.
0: Agora os irmãos já não têm irmãos.
1: Ah, pois, mas nós brincávamos. Nós brincávamos, batíamos-nos, dizíamos que nunca mais te falo, e cada um saía para o seu lado. Passado pouco tempo, encontrávamos no caminho, onde é que tu ias, ia ver de ti, eu também ia ver de ti. Aliás, a minha irmã foi a pessoa que mais sofreu com a minha entrada no instituto.
0: Sim, aos 19 anos... A irmã Julieta anunciou à família que decidira ser freira. Não houve desgostos de amor, irmã? Os seus pais preferiam-na casada?
1: Ah, sem dúvida alguma.
0: Isso é que era normal.
1: Pois. Não, e a minha mãe, quando eu anunciei, claro que foi um dia de anos, ao fazer os 19 anos, que eu fui no próprio dia, quando estávamos a jantar na festa, que eu anunciei, só estávamos os quatro, e claro, a ceia terminou ao choro, e depois a minha mãe dizia-me: olha que eu também, quando tinha a tua idade, também pensei ser freira, mas olha que o padre disse-me: não, prazeres, não, as boas raparigas não podem ir para o convento, então depois não temos mães católicas boas para saber educar os filhos. Não. E pensava a minha mãe que eu aceitava esse argumento, mas efetivamente não aceitei.
0: Como é a vida de alguém quando entra para o noviciado de uma congregação religiosa? Ainda não se é freira, o que é que se faz lá dentro?
1: Faz-se a vida exatamente como qualquer freira, já.
0: Mas eu não sei como é que as freiras...
1: Ora bem, é assim, agora já é muito diferente. Eu entrei há 60 anos, vai fazer 61 anos em outubro, que eu entrei para o noviciado. Portanto, foi, digamos, no final do Vaticano II, que depois, em 68, nós tivemos o grande capítulo que alterou completamente a vida do Coração de Maria em termos de vida conventual. Nós estávamos, durante o dia e durante a noite, ao silêncio. Só falávamos quando era absolutamente necessário. E a vida era entre as refeições, a oração, o trabalho e também o recreio. No fim das
0: refeições...
1: Falavam umas
0: com as outras.
1: E era nesse momento do que nós chamávamos o recreio, depois das refeições, é que podíamos falar à vontade, dançar, cantar, contar anedotas, fazer tudo o que nos apetecesse.
0: De resto andavam alinhadinhas.
1: Absolutamente. E nos corredores não podíamos falar. Corredores enormes, não podíamos correr, porque isso era falta da modéstia religiosa. Portanto, era uma vida, digamos, hoje não é assim. Hoje já não se tem nada disso. Mas naquela altura em que eu entrei para o noviciado, mas de resto fazíamos tudo exatamente como as freiras já. Portanto, levantávamo-nos cedo, tínhamos uma oração, uma meditação de manhã, antes da missa, depois tínhamos a missa, no fim da missa íamos tomar o pequeno almoço, tudo em silêncio.
0: Tudo em silêncio.
1: Tudo em silêncio. No fim do pequeno almoço tínhamos um pequeno intervalo em que podíamos ir para fora, para a rua, ou se estava a chover na sala, nós podíamos fazer tudo o que nos apetecesse. E depois começava o trabalho.
0: Que
1: e
0: trabalho.
1: O trabalho também era... O trabalho, nós no noviciado passávamos por todos os trabalhos. Eu só não passei pelo trabalho da cozinha, mas passei pelo trabalho do refeitório, fui sacristã, fui bibliotecária, portanto passei pelos vários serviços que havia, digamos, lá. E isso era interessante, porque íamos mudando.
0: Era mesmo uma vida normal?
1: Não, quer dizer, era a vida normal de um convento. Aí, no noviciado, como não tínhamos alunas, como não tínhamos pessoas externas, portanto éramos só nós, vivíamos como hoje poderão viver, por exemplo, as carmelitas, porque nós não tínhamos contactos nenhuns com o exterior durante o noviciado. Agora já, mas naquela altura não. Então eu passei 3 anos no noviciado assim, como se estivesse...
0: Muda.
1: Muda não, porque eu...
0: Calada,
1: agora,
0: calada.
1: Só nos intervalos é que isso falava. Falava muito. Não, e depois também era assim. Nós tivemos... Éramos um grupo muito grande. Nós fazíamos teatro por dar cá aquela palha.
0: Mas representavam para vocês?
1: Não, não. Nós, as noviças, é que fazíamos para todas as irmãs. Nas festas havia sempre um teatro. Nós fizemos... Eu fiz As Aves Morrem de Pé. Uma que era, não me lembro agora o nome, era sobre um pescador que tinha o diabo a tentá-lo, e o diabo era eu. E nós fazíamos imensos teatros.
0: Muito bem. Vou-lhe recordar um episódio da sua vida. Um médico brincou uma vez consigo, irmã Julieta, lembrando que Deus disse: crescei e multiplicai-vos, mas que as freiras são as primeiras a não cumprirem essa norma bíblica. O que lhe respondeu? As freiras têm mesmo de ser celibatárias?
1: É aqui uma opção de vida. E, portanto, eu confesso que...
0: Mas o médico tinha razão.
1: Tinha razão, sim. Mas, olha, espere lá. É assim, tinha razão em parte. Eu, quando lia essa parte da criação, crescei, multiplicai-vos, dominai a terra, e eu... Várias vezes me dizia a mim mesma: Maria Julieta, tu não cumpres nada disto, porque cresci e multiplicaste e tu não quiseste. Dominei a terra, tu não és agricultora, tu não és construtora, tu não és... Também não. E de repente, quer dizer, passado algum tempo, este problema andava sempre na minha cabeça, e a determinada altura eu disse: espera lá, eu sou natureza. Se eu sou natureza, eu posso dominar a minha natureza. E, portanto, a partir daí, eu alterei alguns dos aspectos que eu julgava que faziam parte da minha natureza.
0: Portanto, as freiras têm mesmo de ser celibatárias?
1: Têm, para já, têm. Têm de ser.
0: Faz parte da.
1: Faz parte da
0: vida
1: opção,
0: religiosa.
1: Da vida. Agora parece-me que ouvi há dias que havia casamentos, matrimónios de mosteiro.
0: Não propriamente de frades e freiras.
1: Exatamente. Portanto, não, para mim, não. Isto de chamada vida religiosa é evidente que implica o celibato. Porque, e é uma opção pessoal. Enquanto o padre diocesano não escolhe ser celibatário, o celibato é-lhe imposto a nós, aos frades e às freiras. Não somos nós que escolhemos viver.
0: Mas se não houver celibato, não há freira.
1: Não há freira, claro que não.
0: O Papa Francisco sugeriu algumas vezes que os edifícios religiosos desocupados, como os conventos e os seminários, servissem para a habitação de imigrantes, refugiados ou estudantes deslocados. Porquê é que não se faz mais isso?
1: Olha, eu isso não sei responder muito bem. Eu só sei que nós, bem há 2 anos que já estamos, disponibilizamos uma casa onde viviam irmãs, que era comunidade, e chegaram lá a estar 2 comunidades nesse edifício, e neste momento nós organizamos essa casa para estar ao serviço dos sem-abrigo e dos migrantes. Não damos dormida nem comida, mas oferecemos serviços, por exemplo, banhos quentes, lavagem da roupa. Para os migrantes podemos dar apoio jurídico, ensinarmos o português, e também temos um espaço que é de saúde, onde há médicas e enfermeiras que podem fazer um curativo rápido, ou a médica detectar algum problema e canalizar para o Serviço Nacional de Saúde. E, portanto, nós essa casa disponibilizámo-la para isso.
0: Sei que ela está em Arroios, em Lisboa.
1: Exatamente. Exatamente.
0: Está aberta?
1: Está aberta das 4. Eu, a esta hora, devia estar lá. A minha companheira de direção é que me dispensou hoje, porque quartas, quintas e sextas, eu, das 4 às 7, estou sempre lá para acolher as pessoas que precisam destes serviços.
0: Há 2 décadas, a irmã Julieta publicou um texto em que escrevia que o século XX em Portugal foi um deserto e um vazio teológico. Ainda estamos nesse deserto?
1: Penso que não, porque esse texto escrevi, de facto, quando frequentava a ciência das religiões.
0: Isso foi há cerca de 20 anos?
1: Sim, exatamente.
0: As coisas mudaram muito depois disso?
1: Mudaram um bocadinho. Mas não é assim tanto como isso. Não é tanto como isso, mas naquela altura nem sequer havia uma faculdade de teologia em Portugal. Existia em Coimbra, e quando fechou a faculdade de teologia em Coimbra, até, se a memória não me falha, até 1968,
0: sim,
1: porque penso que foi na altura em que foi aberta a Católica, em Lisboa, não havia nada onde se pudesse estudar teologia.
0: Nem os homens, nem as mulheres.
1: Nem os homens, porque havia só os seminários, e nos seminários não podia entrar ninguém que não estivesse a ser preparado para o
0: sacerdócio. Mas é verdade que hoje em dia até os diretores dos seminários pedem que as mulheres sejam professoras.
1: Ah, sim, agora sim. Mas isto é de há 2 anos ou 3. Isto é desde o Papa Francisco. Antes do Papa Francisco, quem é que falava nas mulheres a dar aulas no seminário? Nem
0: já
1: pensar.
0: Vamos falar das mulheres. Nesse texto referia à pouca instrução da hierarquia católica como uma das razões desse vazio. Os atuais bispos já são mais instruídos. Eles não vão ouvir isto.
1: Agora eu não sei. Agora eu conheço poucos bispos. Agora, eles são, a maior parte deles são mais novos do que eu, e portanto eu espero que eles já tenham feito a teologia, pelo menos na católica. Mas eu dou graças a Deus de não ter feito teologia em Portugal. Eu frequentei a Faculdade de Teologia em Salamanca, na Pontifícia de Salamanca.
0: São mais arrojados?
1: São muito mais. Naquela altura, eu dei conta que, porque eu fiz a iniciação à teologia com os padres dominicanos no curso do ISTA de verão. E aí, de facto, eu fiquei deslumbrada no primeiro ano em que eu frequentei. Eu não conhecia os dominicanos. Foi uma irmã que estava a trabalhar em Fátima que me disse: Julieta, aqui em Fátima há um curso que tu queres. Porque eu sempre manifestei vontade de estudar teologia, mas que não tinha hipótese. E ela disse-me: olha, aqui, podes vir. Eu fiquei completamente deslumbrada. Era aquilo que eu imaginava, mas que não ouvia ninguém. De facto, as homilias, para mim, eram uma tristeza. E eu queria estudar teologia, porque, sobretudo, por causa de Nossa Senhora. Porque os padres, para mim, as festas de Nossa Senhora eram sempre, para mim, uma angústia. Porque os padres iam e exaltavam de tal maneira Maria de Nazaré, a mãe de Jesus, que era mais deusa do que mulher. E eu era assim. E teve este privilégio, teve aquele, teve aquele outro, por causa disto, por causa daquilo. Então, e depois terminavam. E ela é o vosso modelo. É o modelo das mães. Assim, como é que pode ser modelo, para mim, uma mulher que não foi mulher? Eu sem privilégio nenhum, como é que é?
0: Que não foi mãe. Foi mãe.
1: Foi mãe. Mas foi mãe de uma forma que eu não podia ser. Ela dizia: é virgem e mãe. Eu, querendo ser virgem, não podia ser mãe. Sendo mãe, não podia ser virgem. Portanto, eu era assim: não, eu tenho de estudar a Sagrada Escritura, eu tenho de saber ler os Evangelhos, porque eu quero ver como é que os Evangelhos apontam essa mulher. E, de facto, depois de ter feito a teologia, foi a primeira investigação que eu fiz, foi a Maria de Nazaré, a partir do texto de São Lucas.
0: Mas, entretanto, deixe-me perguntar-lhe: o que é que falta à Igreja em Portugal? Porquê é que as igrejas continuam vazias?
1: Olha, continuam vazias porque acho que há ainda uma linguagem que não testemunha a mensagem de Jesus Cristo como dando sentido, dando alegria, dando expansão à vida humana. A mensagem de Jesus Cristo torna-nos mais humanos.
0: Mas por que é que isso não acontece?
1: Porque normalmente fala-se de Jesus como se fala de um historiador que passou, de um rei de Portugal que passou e que viveu e fez isto e fez aquilo. Ora, dizer isto de Jesus não leva a nada. O meu fascínio por Jesus começou por volta dos meus 5 anos, de uma frase que eu ouvi, a primeira frase que eu ouvi, que ainda era tudo em latim, mas que o padre naquele dia, eu agora sei que era uma carta de São Paulo, traduziu-a para nós e ele disse: já não sou eu que vivo, é Cristo que vive em mim. Não imaginam o que essa frase, como eu com 5 anos, eu tinha feito a primeira comunhão há pouco tempo, e cheguei, bem, não vou dizer aqui como é que eu cheguei a casa: mãezinha, eu já sei, não sou eu que vivo, é Cristo que vive em mim, é isto que eu vou ser. E assim, mãezinha, claro, para isso, a mãezinha está-me sempre a dizer, porque eu não gostava de comer, a mãezinha está-me sempre a dizer que eu tenho de comer, porque senão não tenho vida, tenho de comer porque é para crescer. Então, se eu comungar muitas vezes Jesus, portanto, eu como Jesus, já não sou eu que vivo, é Ele que vive em mim. É evidente um raciocínio de criança.
0: Claro.
1: Mas a verdade é que...
0: Uma teóloga em potência.
1: era eu, de facto. E essa frase, acredite, que me acompanhou até hoje e me acompanha até hoje.
0: É verdade que no convento precisava de autorização da superiora para ler o Antigo Testamento. Porquê?
1: Já sou, digamos, da geração...

0: escola que, de facto, só as professoras que davam religião e moral é que podiam ler o Antigo Testamento e era preciso pedir licença à superiora.
1: Um grande controlo havia nesse tempo.
0: Era. Era, porque é evidente que o Antigo Testamento tem coisas que não são, sei lá, muito bonitas e, portanto, era bom que as freiras não soubessem. Não, mas, quer dizer, mas era isto, de, digamos, mas mesmo também nós apenas tínhamos de decorar um texto do Novo Testamento, dos Evangelhos, para, num caso de uma viagem em que nós não estivéssemos em casa e não tivéssemos possibilidade de ir buscar o Novo Testamento, de podermos meditar nesse texto.
1: Mas voltemos ao início da nossa conversa e a uma das mulheres dos Evangelhos. Afinal, Maria Madalena não era prostituta, ao contrário do que tradicionalmente se diz. Quem foi essa mulher, afinal, irmã Julieta? Já falou dela, voltará a falar.
0: A Maria Madalena, para mim, era uma mulher que não se conformava com alguma da cultura judaica. Isto é, a mulher tem de ter sempre um homem em quem se apoiar. É o pai, é o irmão ou é o marido. E, portanto...
1: Era.
0: Era, e portanto era assim. E a rapariga mal começava nos seus 12, 14 anos, os pais tentavam arranjar-lhe um marido para que ela não ficasse sozinha e tivesse quem a protegesse. E a Maria Madalena,
1: não quis nada,
0: pelos vistos, não quis nada. E portanto era pela literatura apócrifa, sabemos que ela não era bem vista na Galileia, nessa terra em Magdala, porque era uma rapariga, como não se coadunava com os costumes do local, achavam que ela era possuída pelo demónio. Que lhe é assim, possuída. Só que, um dia, viu passar um homem com meia dúzia de outros atrás dele e cruzaram o olhar e ela ficou cativada com aquele olhar, porque sentiu que aquele homem a olhou não como mulher, mas como um ser humano. E então ela disse, é isto. E fugiu da casa dos pais. Eu não gosto de filmes bíblicos.
1: São mal feitos?
0: Aquilo parece-me assim uma coisa que não... Agora, fui ver... Portanto, eu raramente vou ver filmes bíblicos, mas que há 2 ou 3 anos, ou 4 talvez, estava em Lisboa um filme sobre Maria Madalena. E eu quis ir ver, para ver como é que... E foi um filme que me cativou desde o princípio até ao fim.
1: Porquê?
0: Porque precisamente mostraram essa mulher inconformada com os costumes da época e depois... aparece de facto Jesus a passar e ela vê e cruza um olhar e ela deixa tudo e a família.
1: Podíamos dizer que era uma feminista hoje?
0: Ah, sim, claro que é anacrónico, mas é, absolutamente. As mulheres, por sermos mulheres, somos tão humanas como é qualquer homem e portanto eu tenho capacidade de decidir a minha vida como eu entender, como qualquer homem. E por isso, a Maria Madalena, e quando é Lucas que apresenta, quase logo no início do seu Evangelho, que ela fazia parte do grupo que acompanhava Jesus e que dela saíram 7 demónios. Ora, 7, sabemos que é
1: um número,
0: um número simbólico, que é totalidade. Isto é, ela era uma mulher escravizada pela cultura da época e ela libertou-se. Ao acompanhar Jesus, ela sentiu-se completamente livre. Portanto, ela é uma mulher liberta, que andou, claro, apaixonou-se por Cristo, como eu me apaixonei pelo próprio Cristo. Portanto, sim, isso não significa que ela, como dizem alguns ficcionistas, que Jesus casou com a Maria Madalena. Eu não sou nada contra o casamento. Aliás, se eu não fosse freira, eu seria casada, evidente. Ele tinha alguns que me faziam a corte.
1: Havia alguns olhinhos a brilhar.
0: É, havia.

0: Mas não é contra o casamento. É que nós, conhecendo Jesus Cristo e a mensagem de Jesus Cristo, ele veio para que todos tivéssemos vida, vida em abundância. Ele veio para reunir todos os filhos de Deus dispersos, para dizer que os seres humanos, no seu conjunto, são uma só família. A família de Jesus não está pelos afetos, pela atração física, nem pelo sangue, é por aqueles que aderem à mensagem de Jesus. E, portanto, eu vejo que a Maria Madalena apanhou como ninguém isso. E, portanto, ela faz parte da família de Jesus, como eu faço parte da família de Jesus.
1: Posso dizer que ser feminista é não ser aceito pela Igreja Católica?
0: Agora já aceitam, depois do Papa Francisco. É evidente que eu, desde muito cedo, logo nos primeiros anos em que eu comecei a falar sobre a mulher e a discriminação da mulher na Igreja, é evidente que eu ainda hoje não sou, digamos, a pessoa que me chamem para fazer determinadas coisas dentro da Igreja, porque, digamos, vindo que se calhar...
1: Deixa-me perguntar, a propósito, é legítimo que uma freira suba ao altar para celebrar a missa e fazer homilias e administrar os demais sacramentos? É uma mulher que sobe ao altar?
0: Em persona Cristo. E enquanto as mulheres não puderem dizer no altar: isto é o meu corpo, tomai e comei, isto é o meu corpo, tomai e bebei, de facto, não há igualdade na Igreja entre homens e mulheres.
1: Considera-se uma feminista?
0: Sim, absolutamente, dos pés à cabeça. Mas uma vez, num congresso de feministas, eu fiquei tão alarmada, foi em Espanha, em Barcelona, estava numa sala de língua espanhola, porque de língua portuguesa não havia, mas as mulheres que falaram, no fundo, era assumir o poder da ditadura dos homens. Eu disse, eu estou aqui porque eu sou feminista e estou a lutar pela não discriminação da mulher na Igreja. Mas se amanhã um grupo de mulheres assumirem o poder na Igreja e exatamente puserem os homens de lado, então eu irei lutar pela igualdade dos homens.
1: Acha que ainda tem idade para ser sacerdote?
0: Até não tenho. Enquanto eu tiver alguma cabeça ainda consciente, meu Deus, até não há tantos padres que celebram com 99, 100 anos. Até porque é que eu, com 80 anos, não poderia ser ordenada? Claro que podia.
1: Mas a Igreja não está voltada para isso.
0: Não, não está. Não está, e para já não vai ser tão cedo. Só que pode não ser no meu tempo de vida nesta terra, mas garanto-lhe que eu, quando chegar ao céu, eu vou fazer, de facto, tal barulho que o Espírito Santo vem depressa.
1: Vai saber com São Pedro.
0: Há 20 anos. Sim, mas isso São Pedro também, a Madalena se viu com ele.
1: Há 20 anos, a irmã Julieta organizou com outras religiosas uma comissão de apoio a mulheres vítimas de tráfico. Passado esse tempo, essas duas décadas, o olhar da sociedade ou da Igreja sobre esse tema já mudou?
0: Um bocadinho pequenino.
1: Um nadinha.
0: Um nadinha mesmo. Nós, sempre que falamos sobre isso, nós sentimos, sobretudo nos homens, que isso não é assunto para homens, é assunto para mulheres que não têm mais nada a fazer. Mas não. É uma luta que eu, de facto, estou desde a primeira hora com um grupo de outras freiras, que em 2006, portanto, já vai, de facto, há 20 anos, que nós tivemos uma formação para percebermos o que isto era e o que nós podíamos fazer. E depois organizámos, de facto, uma comissão composta por uma irmã de cada congregação. Trabalhamos em rede, e isso é muito importante. E quando vamos falar, por exemplo, às reuniões da CIRP, que têm todos os anos, ouvem-nos. E quando eu apelo, quando uma de nós que está lá apela para que as congregações masculinas também se juntem a nós, não. Isso os homens têm mais que fazer. Ainda não se leva a sério. E quando nós começamos, o grupo das religiosas que começamos a falar do tráfico de pessoas em Portugal, ainda nem governo, nem nada, ninguém, governantes, falava disso. E nós fomos, começámos pelas escolas, começámos a anunciar e a detectar este problema e a denunciar este problema. E pronto, neste momento já há muitas escolas que fazem prevenção.
1: E pronto, irmã Julieta, estamos a caminhar para o final desta entrevista. Como é que olha para a atual situação política internacional?
0: Oh, um mundo desgovernado. Porque quem é que governa? São aqueles malucos. Desculpem, isto não se diz num. Mas homens que só pensam em dinheiro, como dizia o Papa Francisco, na economia que mata. São os seus interesses e os seus interesses económicos e destruírem todos aqueles que não pensam como eles, que podem ser entrave aos desejos deles. Porque vemos, o mundo está em guerra. É evidente que temos focos que neste momento estão nos média, mas praticamente o mundo está em guerra.
1: Inclusive é um mundo da Bíblia.
0: O mundo da Bíblia está... Mas olha, eu hoje, ao rezar Laudes, há salmos que eu tenho uma dificuldade enorme em rezar. E hoje foi um deles. E a determinada altura eu calei-me. Porque se um judeu, lendo aquilo, e é assim, está na Bíblia a palavra de Deus, o que eles estão a fazer é vontade de Deus. Eu esmagarei não sei quê de coisa, porque vós é que sois a minha coisa, porque todos aqueles que estão à minha volta serão esmagados. Eu isso, eu mais de metade se calhar dos salmos, eu não os, uma vez
1: não os rezaria.
0: Não, eu uma vez disse isso e disseram-me assim: bem, tu és mesmo cristã. Eu disse: não tenhas dúvida, judia não sou, eu sou de Jesus Cristo, e Jesus Cristo anunciou-nos um Deus que só sabe amar e que só sabe ser misericordioso, não sabe aniquilar os inimigos.
1: Nestes últimos anos tem apoiado Frei Bento Domingues com as crónicas que ele publica agora quinzenalmente no Público. O que destaca do trabalho de Frei Bento?
0: Olha, o Frei Bento é o teólogo com quem eu aprendi a fazer teologia. Porque evidentemente que nas faculdades nós não aprendemos propriamente a fazer teologia. Mas foi quando eu comecei a escrever, ainda no tempo em que eram as máquinas de escrever, cada página era escrita não sei quantas vezes, e eu via como ele trabalhava. E quando às vezes ele citava uma frase do Novo Testamento, que eu conhecia já razoavelmente, claro que nós na nossa ignorância somos horríveis, e ele dizia: Frei Bento, não é bem isso que está lá. E ele virasse: o quê? Pronto, pronto, eu ficava: pronto, pronto, não, não, não, pega lá no Novo Testamento, ora, lê lá, lê lá. E eu lia, eu disse: oh, Frei Bento, como é que eu nunca tinha visto isto? Às vezes que eu já li este texto, eu nunca tinha visto isto. Eu aprendi a fazer teologia bíblica precisamente vendo trabalhar o Frei Bento. Para mim, até aos dias de hoje, é para mim uma reciclagem contínua.
1: Se posso dizer, um homem para a eternidade.
0: Não tenha dúvida. É o grande, eu não tenho problema de dizer que é o grande teólogo português e que, infelizmente, não é assim tanto reconhecido como poderia ser.
1: E se lhe perguntar pela música que desejaria ouvir na Páscoa que estamos a celebrar hoje mesmo?
0: Há um hino e que eu já tenho nesta quaresma, e quando eu penso no mundo como estamos e na Páscoa que eu quero, quanto tempo é preciso esperar, quantos homens e mulheres é preciso morrerem para que a vida seja melhor?
1: Bob Dylan.
0: Bob Dylan. É isso. Esse hino, para mim, é fabuloso e que retrata o momento em que nós estamos a viver e que, se nós fôssemos capazes de vivenciar e de gritarmos, assim, um grupo grande, gritar isso na cara do Putin, do Trump, de Israel, de todos esses, se conseguíssemos cantar, gritar esse hino, nós fazíamos a Páscoa do mundo.
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Originalmente emitido a 3 de abril deste ano, Rostos e Rumos, programa de Manuel Vilas Boas. Ficamos a conhecer melhor a irmã Julieta Dias Mendes. Atualizamos as notícias na TSF daqui a 7 minutos, depois da 1. Continua na TSF a Mónica Mendes. Bom fim de semana, bom agosto com alguma chuva à mistura.

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0: Muito boa tarde, meio-dia e 58, nos Açores são 11h58.
1: O Presidente da República reafirma a necessidade de rapidamente existirem conclusões sobre os casos que envolvem o Ministro da Administração Interna. Seguro pede também mais atenção e investimento do Estado para os desafios do envelhecimento. Já se fazem sentir os efeitos da depressão, mas para já não há ocorrências significativas. Garante a Proteção Civil que, ainda assim, pede cautela. É preciso uma resposta da comunidade internacional para travar a propagação do vírus ébola. É o apelo deixado pelo Papa Leão XIV este domingo.
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0: Domingo 23 de agosto, marcado por aguaceiros, sobretudo no litoral norte e centro, que se vão estendendo às restantes regiões a partir da tarde. Chuva que pode ser forte, de granizo e acompanhada de trovoada. Vento também sopra forte de sul. Nos Açores, temos céu muito nublado com boas abertas e períodos de chuva a partir da noite. E aguaceiros, em especial nas terras altas e na vertente norte da Ilha da Madeira. Atualizamos as notícias na edição da Uma com a jornalista Cláudia Patrício Silva.
1: O Presidente da República espera conclusões rápidas das auditorias aos casos que envolvem Luís Neves. Questionado pelos jornalistas no final de uma visita à Bienal de Vila Nova de Cerveira, António José Seguro garantiu que está a acompanhar a situação.
3: Sou um Presidente muito atento aos factos, falo com quem devo, onde devo e quando entendo que devo falar. E respeito também muito as instituições. E a nossa Constituição é muito clara quanto às competências e às atribuições de cada órgão de soberania. E aquilo que eu desejo é que cada um assuma a sua responsabilidade. E também desejo outra coisa, que os inquéritos, as auditorias, as investigações que estão a ser feitas decorram o mais rapidamente possível para nós conhecermos as conclusões.
1: O Presidente da República também pediu mais atenção e investimento do Estado para os desafios do envelhecimento e da distância dos centros de decisão. António José Seguro diz que quer um país coeso.
3: Ser pequeno em população não é apenas... não é ser pequeno em ambição. E Cerveira é disso exemplo. Sei das dificuldades comuns a tantos territórios do interior e da raia. O despovoamento, o envelhecimento, a distância aos grandes centros de decisão. São desafios que exigem do Estado Central mais atenção, mais investimento e mais confiança nas autarquias que conhecem melhor do que ninguém as suas gentes e as suas necessidades. Um país coeso não se mede pela força das suas capitais, mas pela vitalidade dos seus territórios. E Portugal precisa de Cerveiras, de comunidades que resistam, que se reinventem, que atraiam quem vem de fora e não deixem ir quem quer ficar.
1: António José Seguro, num discurso na Câmara de Vila Nova de Cerveira, no distrito de Viena do Castelo, onde depois se deslocou para visitar a Bienal Internacional de Arte. A chuva, o vento forte e a trovoada já se fazem sentir em vários pontos do país, mas para já não há nenhuma ocorrência significativa a registar. A garantia é dada à TSF, por fonte da Proteção Civil, num ponto de situação feito há cerca de uma hora. Há 14 distritos sob aviso amarelo por causa da previsão de chuva por vezes forte e também da trovoada. O litoral oeste será a região mais afetada por esta depressão. O Instituto Português do Mar e da Atmosfera explica que as rajadas de vento podem chegar aos 90 km/h. Esta manhã, na TSF, o comandante Miguel Oliveira, da Proteção Civil, pedia especial atenção para o dia de hoje e explica porquê.
4: Acima de tudo, porque temos estado em período de verão e, nessa perspectiva, às vezes os sistemas de escoamento de água podem se encontrar sujos ou, de alguma forma, obstruídos, tendo em conta que não temos tido, de facto, chuva nos últimos meses. A atenção tem um bocado a ver com isso, ou seja, passamos aqui de um regime de verão para agora um período em que pode de facto ocorrer precipitação mais ou menos intensa e de facto a questão dos sumidores da água não estarem limpos poderá levar a algumas dificuldades para a população.
1: O aviso estende-se até às 6 da tarde em 14 distritos de Portugal continental. Um homem de 30 anos foi atingido a tiro em Camarate, no concelho de Loures. Foi transportado para o hospital em estado muito grave. A PSP de Vila Franca de Xira recebeu um alerta para um tiroteio por volta da 1h40 da manhã. Este homem que foi baleado na virilha. A PSP adianta à Lusa que há mais do que um suspeito envolvido no tiroteio, mas que fugiram do local e ainda se encontram em fuga. Também no concelho de Loures, 4 homens ficaram hoje feridos, 3 com gravidade, depois de serem esfaqueados por um outro homem esta madrugada na via pública na freguesia de Sacavém. O suspeito está também em fuga. A PSP revela que o esfaqueamento aconteceu na sequência de uma discussão dentro de um café. Foram encontrados mais 2 corpos nos escombros do bloco de apartamentos que ardeu na Suíça na sexta-feira. As autoridades locais já confirmaram que o incêndio fez pelo menos 4 vítimas mortais. Faltava identificar essas mesmas vítimas. Agora a polícia investiga as causas do incêndio. 14 pessoas conseguiram escapar do edifício em chamas. 8 delas ficaram feridas, 2 em estado grave. Inicialmente tinha sido dada a informação que 5 pessoas foram dadas como desaparecidas, mas uma foi entretanto encontrada. Convida. O Dia da Independência da Ucrânia só se assinala amanhã, mas já este domingo as ruas de Lisboa, Porto, Faro e da Madeira vão acolher marchas para comemorar a independência do país. O presidente da Associação de Ucranianos em Portugal, Pavlo Sadoka, explica que a marcha em Lisboa vai ser marcada por um momento de agradecimento a todos os que ajudam a comunidade ucraniana.
5: Na véspera do Dia da Independência, porque vai ser domingo e é mais fácil juntar-se. Cá em Portugal nós vamos realizar marchas cívicas no Porto, Lisboa, Faro, também nossa comunidade na Madeira. Então, em Lisboa vamos organizar às 5 horas, começa no Parque Eduardo VII e vamos descer pela Avenida da Liberdade até a Praça de Comércio, onde vamos ter os discursos políticos e falar sobre a guerra, sobre a independência, sobre o significado da independência. Nós também vamos agradecer o povo português, os políticos portugueses, todos os voluntários, bombeiros, médicos, todos que foram à Ucrânia ajudar a Ucrânia e que ajudam aqui.
1: O Dia da Independência da Ucrânia é celebrado amanhã. Hoje vão existir marchas nas cidades de Lisboa, Porto, Faro e na Madeira. O Papa Leão XIV apela a uma resposta da comunidade internacional para travar a propagação do vírus Ébola. Na habitual missa de domingo no Vaticano, o líder da Igreja Católica pediu um reforço dos trabalhos de prevenção para conter a epidemia.
6: Nas minhas orações, lembro-me frequentemente da República Democrática do Congo, particularmente da disseminação da epidemia de Ébola, que infelizmente está a tirar muitas vidas. Peço à comunidade internacional que responda de uma forma que também envolva as comunidades locais nos esforços de prevenção para salvar muitas vidas humanas.
1: A epidemia do vírus Ébola na República Democrática do Congo já causou mais de 2.500 mortos. E é mais uma medalha de ouro para Portugal nos Jogos do Mediterrâneo. Ana Brito conseguiu o primeiro lugar no K1 500 metros, na canoagem. É a 4ª medalha também conquistada esta manhã na canoagem em Taranto. Também esta manhã, Tiago Maciel conquistou a prata na prova de C1 1000 metros. Minutos antes, Bruno Brasileiro sagrava-se campeão dos K1 1000 metros. Iago Bebiano e André Moreira conquistaram o segundo lugar nos K2 500 metros. A missão portuguesa já conta com 8 medalhas no total, 5 são de ouro. Francisca Martins e Camila Rebelo conquistaram o ouro na natação e Tiago Antunes no ciclismo.
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0: Olá, muito boa tarde. É 1:10. Um bom fim de semana.
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0: Temos monóculo de Paula Cordeiro para ouvir já a seguir. Temperaturas a esta hora estão 21 graus em Lisboa e no Porto, 22 em Ponta Delgada, Faro com 24 e a esta hora 27 no Funchal.
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0: E agora recuperamos a edição de Monóculo, em que Paula Cordeiro fala com a professora do Instituto Superior Técnico, Inês Lins.
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0: Inês Lins é uma investigadora portuguesa reconhecida na área da inteligência artificial, professora catedrática no Departamento de Engenharia Informática e de Computadores do Instituto Superior Técnico e atualmente presidente do Conselho de Diretores do INESC-ID, um dos principais centros de investigação nacionais em engenharia e tecnologia. O seu trabalho de investigação foca-se em constraint solving e otimização, e já vamos saber o que isto é. Desenvolve algoritmos e técnicas para resolver problemas complexos com aplicações em áreas como, por exemplo, a bioinformática. A Inês é também co-diretora nacional do programa Carnegie Mellon University em Portugal, uma parceria internacional de investigação e formação em tecnologia, e desempenha um papel ativo na comunidade científica nacional e internacional. Em 2024, foi nomeada para o Conselho Nacional de Ciência, Tecnologia e Inovação, um órgão consultivo do governo português que promove o desenvolvimento científico e a articulação de políticas de inovação no país. Inês, obrigada. É uma honra estar aqui contigo, sobretudo é uma honra fazer a apresentação de uma mulher com cargos tão relevantes na área das ciências e tecnologia. E vamos começar exatamente por aí, que era o que estávamos a falar em off. Ainda há alguma resistência, relutância ou limitação para a mulher na tecnologia?
1: Olá, Paula. Em primeiro lugar, obrigada pelo convite e pela oportunidade. Eu saio sempre daqui mais rica do que entrei, pela possibilidade de trocar impressões e de fazer pensar. Ainda há questão se ainda há, enfim, em teoria não há. Na prática, o que se visualiza é que há, o que se observa é que há bastante menos mulheres nas tecnologias.
0: As mulheres têm menos aptidão, menos interesse. O que é que leva, com base na tua experiência?
1: Eu pensaria que existe uma conotação para determinadas áreas de engenharia serem mais masculinas. Mas o que é engraçado é que isso também vai mudando. Por exemplo, a informática começou com a área da matemática, e quando começou, a área da matemática é uma área muito equilibrada em termos de homens e mulheres. Era muito paritária. O meu entender é que se associou depois, mais tarde, com algum sentido, a matemática também, a informática, engenharia eletrotécnica pela parte dos computadores, do hardware, e portanto, quando mete hardware já é uma coisa mais
0: masculina.
1: Carro, mais masculina, é como a engenharia, as três engenharias no técnico e do modo geral que têm mais dificuldade entre raparigas são engenharia eletrotécnica, engenharia informática e engenharia mecânica. São as três engenharias onde nós
0: Porque
1: sabemos que
0: indiretamente podem ter hardware. É por isso?
1: Eu acredito nisso, embora para mim também é muito sintomático que a engenharia civil é paritária. Porque para mim, engenharia civil,
0: sim,
1: a mim faz-me lembrar o betão. O que é que eu penso que aconteceu? A engenharia civil teve, ou por exemplo, a engenharia aeroespacial não é tão notório como nestas engenharias que eu falei. A engenharia civil em tempos, quando eu fiz o curso, tinha médias muito altas, e eu acho que isso ajudou a que, quando as médias são muito altas, tende a nivelar mais raparigas e rapazes, até porque elas têm notas muito boas. E, portanto, penso que aí se desconstruiu um bocadinho. Na informática ainda existe isso, mas eu diria que é cultural. Não tenho dúvidas, porque a minha experiência, muitas vezes há coisas que uma pessoa depois começa a ver do outro lado, não é? Quando olho para as minhas filhas, e quando há uma com os 10 anos chega à casa e diz: "Oh mãe, o meu colega disse que a matemática não é para rapariga, que é só para rapazes." E depois eu achei graça que o pai disse logo: "Ele diz isso porque ouviu isso em casa."
0: E pode ser, não é?
1: Ora bem, e nós começamos a perceber que há ali qualquer coisa que é preciso desconstruir, que é cultural, de que há determinadas tradições que são mais para elas, outras que são mais para eles. E aqui o que interessa não é necessariamente ser tudo paritário. O que interessa é que as pessoas possam decidir sem estarem influenciadas por coisas que não têm razão de ser. Mas há um esforço atualmente muito maior por desmistificar essa questão. Tudo isto demora tempo.
0: Tudo isto demora muito tempo.
1: Sim.
0: E já estando como profissional neste setor, tu sentes algum tipo de limitação, desafio, um olhar diferente? Existem tetos
2: os chamados glass ceiling, o teto de vidro, não sei se é esta a tradução para português.
1: Sim. Pessoalmente, muito honestamente, nunca tive nada de que me queixar, nunca. Ou se foi coisas tão irrisórias que não sinto,
2: não
1: interessa, isso. Muitas vezes há aquele preconceito, mas que às vezes há na sociedade no geral, que, por exemplo, há um grupo de um rapaz e de uma rapariga, ela a fazer um trabalho, ela é que se pendura, não é? Eu lembro quando fiz o curso, o nosso grupo éramos 3 raparigas, portanto não havia aqui hipótese nenhuma. Portanto, esse estereótipo saiu logo fora. Às vezes há esse tipo de algum preconceito. O que eu penso é que culturalmente, e basta a maioria dos professores serem homens, que de alguma maneira
2: já limita, não é?
1: Já limita. Eu lembro-me, por exemplo, sempre que era às vezes nos exames, os exemplos, eu não quero princesas, mas quero uma coisa que seja igualmente acessível a homens e mulheres. Quando começam com filmes marcadamente masculinos ou séries ou o que for,
2: assim,
1: a dar como exemplos, até num exercício de um exame acontecia-me, eu nunca ouvi falar disto, não é? Porque não é o meu estilo de filme, portanto. Mas vê-se quando se dá exemplos, vê-se muitas vezes ser algo marcadamente masculino, mas isso vem da história. Eu acho que há um esforço muito grande atualmente por desmistificar isso, e há muitas iniciativas nas universidades por trazer raparigas, por mostrar que é tão aberto a raparigas como a rapazes. Qual é a diferença? Há, por exemplo, no caso de Carnegie Mellon, que foi referido, é 50-50 raparigas e rapazes, mas qual é a diferença? São eles que escolhem os alunos, escolhem entre aspas. Não é? Mas não é como aqui, que é uma máquina que decide o ranking e entram aquelas pessoas. Ou seja, há uma parte, eu por acaso penso que nem há entrevista, eventualmente pode haver, mas que é um statement que a pessoa escreve, e portanto não é só como nós que temos as notas e são as prioridades, e por isso eles têm uma margem de manobra até para conseguir um público para o curso que querem, e de perceber que o facto de haver homens e mulheres de uma forma mais paritária, que é uma mais-valia para...
2: E essa seleção é mais vantajosa?
1: A seleção face à nossa?
2: Uhum.
1: Ai, sem dúvida. Isso não tenho dúvidas nenhumas. Porque nós temos um problema muito objetivo, que é os alunos do liceu, do secundário, trabalham para as notas. E nós, quando dizemos que só as notas é que contam para entrar na universidade, estamos a dar a mensagem errada, no sentido
2: porque depois
1: que...
2: na universidade vamos exigir pensamento crítico, não é?
1: Claro, claro. Portanto, mudamos o paradigma por completo. Podemos dizer, ai, porque é objetivo, porque é... Pois é verdade que é, mas para já isso depois não é assim.
2: A vida não é objetiva.
1: A vida não vai ser assim. Eu percebo, era preciso mudar muita coisa para isso. Agora, que objetivamente que não é bom, não é bom. Portanto, até o facto dos alunos terem que escrever um statement para dizer porque é que eu quero ir para ali, isso é uma coisa muito...
2: É muito valiosa,
1: muito,
2: não é?
1: Valiosa, que mexe com a pessoa de pensar. E eu, muitas vezes, os alunos às vezes até na universidade estão tão preocupados com a média, que eu digo, mas vocês acham que vos vão empregar por causa da média?
2: Exatamente.
1: Nunca, jamais. Quer dizer, é verdade que o curso onde a pessoa vem, a escola de onde vem,
2: tem,
1: isso é um cartão de visita.
2: Sim.
1: E a própria nota... Agora, ou seja, a pessoa sabe que se a média é 10 ou 11, alguma coisa correu mal. Mas até pode haver um motivo que justifique o ter corrido mal e aquele aluno ter sido, ou aluna ter sido um herói para naquelas circunstâncias conseguir a média de 10 ou 11, não é?
2: E não são necessariamente os alunos com as melhores notas que produzem os melhores profissionais,
1: não,
2: pois não?
1: Não são, não necessariamente. E aí, o que de facto, eu muitas vezes digo aos meus alunos, entre vocês aprenderem e terem má nota, ou não aprenderem e terem boa nota, é preferível aprenderem mesmo que a nota não faça jus a isso.
2: Como sociedade, esquecemos-nos muito que as pessoas estão na escola e, no nosso caso, na universidade, para aprender. Eu sinto que nos esquecemos que as pessoas vão para ali para aprender.
1: E as pessoas esquecem. E as pessoas esquecem. Há aqui o facto do ensino ser de massas não ajuda. Porque
2: é um facto.
1: Os alunos, depois, a certa altura, são números e são estatísticas. Mas a preocupação do professor é fazer o aluno aprender. E nós temos muito, às vezes, ou seja, é fazer o aluno aprender e então, com a tecnologia que temos atualmente, não é? É ter as ferramentas para aprender. Ou seja, já não se obriga ninguém a decorar os rios todos de norte a sul, como nós tivemos.
2: Fará sentido isso? Oh, no contexto presente?
1: Assim, o obrigar a decorar, não. O fazer pensar sobre isso, o perceber-se onde é que há barragens, ou o que é que significado é que isso tem, ou como é que isso se organiza no território, terá, não é? Ou seja, não é a questão, às vezes o facto de nós sabermos coisas de memória ajuda o raciocínio, não é? Porque vamos buscar elementos que, se não tivermos tão presentes, é mais difícil. Mas o ensino agora tem que ser completamente diferente, e o que temos que pedir aos alunos é que tenham um mínimo para depois terem as ferramentas.
2: Com as ferramentas que
1: com
2: existem.
1: As ferramentas. Agora, um professor, eu acho que tem um mínimo de maturidade, consegue perceber que, quer dizer, há uma linha ténue, muitas vezes, entre ter a nota mínima, um 10 neste exame, ou ter um 10 naquele, e que se calhar há alunos que estão aí nessa franja. Agora, é difícil, eu também reconheço que é difícil fazer uma boa avaliação. Ou seja, o dizer... É suposto, no final é suposto os alunos preencherem a escala toda, que vai do 10 ao 20, não é? Os que passam. E às vezes eu posso fazer um exame a pensar isto está acessível para o 10 e depois às vezes não está assim tão acessível. Isso acontece, não é? Por isso é que também a prática de os exames serem vistos por vários professores, serem discutidos, não ser aquilo a primeira coisa que me vem à cabeça, isso também é importante.
2: Sim.
1: Também é importante.
2: E as competências profissionais versus competências pessoais? Estamos a trabalhar competências pessoais na universidade?
1: Atualmente, se trabalhamos as competências pessoais. Portanto, há duas
2: soft
1: formas
2: skills,
1: diferentes,
2: basicamente, sim,
1: de as trabalhar. Podemos dizer, é trabalhar com uma disciplina onde eles vão, e neste momento já há muito mais liberdade de terem outro tipo de cadeiras que não sejam as cadeiras core. Há muitas soft skills que eu diria que é a vida que ensina. E a vida e
2: é
1: as oportunidades,
2: é o processo,
1: tal
2: não é?
1: E qual, e as oportunidades que tem. Há uma coisa que me dá muito gozo, que é avaliar CVs de alunos para mestrado internacionalmente, para mestrado ou para doutoramento. E às vezes também há alunos que me mostram o CV quando são candidatário, dou opinião, e eu às vezes digo: olha, tu não tens mais nada além de...
2: Além de ter estudado,
1: de ter
2: o que
1: estudado,
2: é que fizeste na vida?
1: Claro. E eles: ah, mas isso vale a pena. Eu: claro que vale. Pronto, há uns que já começam a perceber, há outros a quem ainda tenho que dizer que isso mostra. E é engraçado, muitas vezes, quando se vê os bons alunos, bons alunos no sentido que depois, mais tarde, vingam, que têm um percurso, muitas vezes, que inclui aspectos que se vê um certo padrão. Claro que há uns que não são assim. Desporto. Há muitos que são federados, disto, daquilo, daquele outro, quer dizer, não é necessariamente de alta competição, porque também os há, mas isso é mais raro. Música, há muitos que fazem curso paralelo de música, às vezes voluntariado, experiências, ou seja, são pessoas ativas, não é? Que não é só, que não se limitam aos livros. E já vi muitos alunos, sobretudo lá para fora, que não eram os melhores alunos do curso, para sítios que eu pensaria aqui só apanham a franja daquela nota, mas que depois conseguem dizer: bem, eu não fui o melhor aluno porque
2: também
1: tinha isto, aquilo e aquilo,
2: e esta experiência,
1: situações pessoais, e são capazes de explicar isso de uma forma que a gente acaba por valorizá-los mais do que aqueles que a vida parece perfeita e que nunca falharam e que sempre
2: mas
1: foram,
2: mas que só têm notas,
1: tal e qual.
2: Inês é protagonista na academia, tem liderança científica, é co-diretora de programas. Do ponto de vista de uma investigadora que trabalha com algoritmos e raciocínio automático, onde estão os limites reais da inteligência artificial?
1: É uma boa pergunta. Isso quase que dá uma guerra de religiões científicas. Porque,
2: temos pergunta para o programa inteiro, não é?
1: É isso. Eu costumo dizer uma coisa. Depois de ver a revolução da inteligência artificial, que, enfim, que já é... eu ainda me lembro de explicar aos meus avós o que era a inteligência artificial quando eles eram vivos, e com muita dificuldade. Agora não é preciso explicar a ninguém.
2: Será que não é? Não, será que sabemos mesmo o que
1: aí, é? Aí sim, explicar a origem, explicar as componentes, não, mas há mesmo, sempre espaço.
2: Mesmo as coisas mais, aparentemente mais simples, será que as pessoas sabem mesmo o que é a inteligência artificial?
1: Eventualmente não sabem, mas a buzzword, isso
2: sim.
1: Já, e dar exemplos ou o que for, mais felizes ou menos felizes. Eu há uma reflexão que costumo fazer, que é, depois deste boom e da inteligência artificial estar tão divulgada, se eu valorizo mais ou menos a inteligência humana, e eu valorizo mais.
2: E isso leva-nos ao que estávamos a falar sobre as competências dos alunos e a experiência paralela em relação
1: Porquê?
2: Às aulas.
1: Porque é como se nós percebêssemos a diferença entre ainda... Ou seja, se a inteligência artificial estava tão lá atrás, quase que era ridículo comparar com a inteligência humana. Mas agora está...
2: Agora já podemos comparar.
1: Já podemos comparar. E eu valorizo mais a inteligência humana do que valorizava antes, porque consigo perceber a franja, é como o filé mignon que está ali, e onde a inteligência artificial ainda não chegou. Claro que podemos fazer apostas se vai chegar ou não, mas enfim, estamos cá para ver. Onde é que entra, o que é isto do raciocínio automático? O raciocínio automático tem a ver com o raciocínio até a nível matemático. Nós sabemos o fazer inferência, se eu tenho A implica B e por aí fora, não é? Que nos permite às vezes, por exemplo, o que falou de constraint solving, que é aquilo que são chamadas a descrição de um problema caracterizado por restrições. Por exemplo, eu tenho um problema de horários e eu sei que as aulas não começam antes das 8, eu sei que as aulas não vão para além das X horas, tem que haver este intervalo de almoço, depois este professor tem esta restrição, estes alunos têm aquelas, e são as restrições. E no fim o que eu quero é um horário que satisfaça todos estes pedidos, se for possível, pode não ser possível. E depois também entra aqui a otimização. Muitas vezes eu posso ter várias soluções, mas eu quero aquela, a solução ótima, ou seja, eu não quero buracos nos horários dos alunos, por exemplo. O que é que acontece? A inteligência, isto faz parte também, é uma das áreas da inteligência artificial, mas aquela que nós vimos hoje ter mais fulgor, digamos assim, e que não deixa, não está de costas viradas para esta e complementar, é aquela que se chama de aprendizagem automática. E o que é que acontece? Não há este raciocínio, o que há é estatística. Ou seja, portanto, por estatística, pelos dados que são treinados, eu consigo, não consigo raciocinar, mas tenho um comportamento estatístico aproximado, sem garantias nenhumas de qualidade, da solução. E o que é que acontece? Para determinadas áreas, por exemplo, no texto, o texto sempre funcionou assim, ou seja, a língua natural, qual é a palavra que vem a seguir a esta, isso desde sempre a inteligência artificial funcionava assim, e daí que os modelos de linguagem funcionem tão bem e bate tudo certo. A parte do raciocínio é muito mais relevante para aplicações críticas. Por exemplo, há mecanismos de segurança. Mecanismos de segurança, por exemplo, se eu tenho o software de um avião, que tem que ser confirmado, se eu tenho de semáforos, ninguém está disponível a entrar assim num sítio qualquer, num avião, a embarcar sem terem sido feitos os testes relevantes, não é? Portanto, a questão é até que ponto isto se vai cruzar. A minha convicção é que não. Agora que podem colaborar, aí
2: pois,
1: acho que sim.
2: Então aí precisamos talvez de distinguir inteligência artificial de boa performance em tarefas muito específicas.
1: Sim, muito específicas e críticas.
2: E críticas.
1: Se temos alguma garantia, e nós sabemos que, por exemplo, se pomos os modelos de linguagem a fazer problemas de lógica ou aqueles que exigem rigor, é melhor uma calculadora do que um modelo
2: deste
1: linguagem. E quando
2: falas em modelos, estamos a falar daquilo que as pessoas conhecem melhor, como, por exemplo, o ChatGPT.
1: Sim, sim.
2: Agora uma pergunta. O ChatGPT mente ou vai apenas ao encontro das nossas expectativas?
1: Bem, o ChatGPT não é uma pessoa, portanto, não mente.
2: Mente no sentido em que responde de uma forma completamente aleatória em relação àquilo que nós estamos a perguntar, ou organiza essa pergunta em função daquilo que são as expectativas do utilizador, com base em
1: organiza toda... porque se houver um histórico, e aí é a diferença entre a pessoa usar as credenciais ou não neste tipo de modelos. Alguns só pode usar autenticando-se, e portanto começa a haver um histórico de tal maneira que eu às vezes posso fazer uma pergunta mais tarde em que vejo perfeitamente que ele ligou à pergunta que eu fiz anteriormente. Portanto, há ali um comportamento que é específico para nós em função daquilo que nós perguntamos. Um bocadinho como já tínhamos, sei lá, se temos um sistema de recomendação também, já faz isso. Isso não é novo.
2: Mas achas que isso dá a tal aparência de que é um sistema inteligente?
1: Dá a aparência quase como se fosse mais próximo. Acaba por ser mais próximo, quase como empatia, que no fundo vai ao encontro da linguagem que estes modelos usam. Ou seja, quando nós perguntamos, vou 3 dias ao Porto, o que é que sugeres de roteiro turístico? Ele depois a seguir diz, e não queres que eu faça também mais isto e mais aquilo? O que é que acontece hoje em dia? Já se começa a perceber muito que estilo é esse. Ou seja, já nos acontece às vezes receber um e-mail e aquilo cheira já de GPT por todos os lados. E portanto, perde a graça toda, claro. Não é? Ou seja, o ser original atualmente é das coisas mais valiosas. É? Claro.
2: Então, como é que uma pessoa comum pode distinguir entre sistemas que de facto ajudam e sistemas que podem induzir em erro ou até manipular a nossa percepção?
1: Sentido crítico, mas isso desde sempre, o sentido crítico desde sempre, por exemplo, em relação à comunicação social, é bom que haja sentido crítico, não é? Em relação à nossa rede de familiares e amigos, também temos sentido crítico, aquela pessoa é muito pessimista.
2: Porque
1: aquela
2: tu achas que as pessoas acreditam tanto no ChatGPT?
1: Ficam fascinadas.
2: Não questionam, o ChatGPT disse, então está dito. Porquê que isto acontece na nossa sociedade?
1: Porque as pessoas não foram treinadas para...
2: Estão deslumbrados.
1: Mas é uma coisa muito repentina, não é? Enquanto que as outras coisas foram crescendo de forma mais progressiva.
2: Sim, mais progressivo. Sim. Não foi de um dia para o outro.
1: Há um certo deslumbramento que nos faz ser mais benévolos, digamos assim, em relação à tecnologia. Mas tem que haver sentido crítico, isso sem dúvida.
2: E além do sentido crítico, até que ponto é realista pensarmos que estes sistemas vão ser transparentes e auditáveis? É possível ou é um mito?
1: Ui. Devia ser.
2: Mas não é
1: de todo. E o que se está a observar hoje em dia... Bem, a OpenAI começou por ser sem fins lucrativos, não é? O que tem a sua graça.
2: Como tudo começou.
1: E a ideia de ser Open, o próprio nome OpenAI tem muita graça. Deviam ser auditáveis, deviam. O problema é que criámos um monstro e é mais difícil dominar um monstro do que dominar algo que está ainda pequeno e em crescimento. Mas deviam ser auditáveis, ser responsabilizados e nós como sociedade temos essa obrigação.
2: O que já se começa a ver, não é? Está a ser demasiado rápido e a sociedade como um todo não está a conseguir acompanhar ou estamos a permitir que determinado tipo de coisas aconteçam? E agora estamos a falar de...
1: Sim.
2: Tomadas de decisão.
1: Aí tem que haver, não é? Sobretudo, muitas vezes, e na investigação às vezes acontece isso na área onde eu trabalho, que é a prática vai à frente da teoria, muitas vezes,
2: muitas vezes.
1: Ou seja, desenvolvemos qualquer coisa, uma ferramenta e depois, espera aí, porque é que isto funciona assim tão bem? Ou que implicações é que isto tem? E tem que haver aí algum travão. Eu onde sou mais sensível é, quer dizer, a sociedade tem uma das funções mais importantes, é proteger quem está desprotegido, não é? E portanto, aqueles que são mais vulneráveis, estou a falar quer de crianças, quer de pessoas de idade, quer de pessoas com algum problema de saúde mental, isso tem que nos tocar, não é? Ou seja, não é, e isso já começa a haver questões em tribunal de pais que
2: Tu fazes parte de um órgão consultivo. Até que ponto é que os governos estão preparados para legislar e regular? O que é demasiado rígido? O que é demasiado vago? Onde é que nós estamos?
1: Eu penso que uma coisa é em relação às camadas mais jovens é completamente

0: terem bloqueado e de haver alguma coisa que os ajuda a desbloquear. Aliás, tive uma aluna que explicou isso, diz: não, eu só usei para fazer esta parte do trabalho porque estava em branco. E isso ajudou-me a desbloquear, o que é fabuloso. Como se calhar seria falar com um colega ou ir a um horário de atendimento. É alguma coisa que faz
1: É
0: este
1: uma
0: clique.
1: ferramenta.
0: É uma ferramenta. E por isso há que usar como ferramenta. Há sempre o perigo, que é de nós passarmos a perder o sentido crítico, porque a inteligência artificial, é verdade que tivemos a revolução industrial, tivemos máquinas de calcular, tivemos computadores, mas aqui é bastante diferente. Nós percebemos que não é só a execução, é quase que, também não direi que é o pensamento, mas é alguma coisa muito mais fluida e com quem há o perigo de falarmos de igual para igual.
1: Eu gosto, eu digo muitas vezes uma frase, eu falo sobre tecnologia muito menos do que tu, um campo muito mais ligeiro e superficial, mas ainda assim há uma expressão que eu uso muitas vezes que é aprender a usar para não ser usado. O que é que falta na nossa sociedade para nós conseguirmos perceber, que competências é que nos faltam para nós percebermos como é que podemos usar a nosso benefício sem estarmos de facto a ser usados?
0: Sempre educação.
1: Voltamos sempre ao mesmo.
0: Voltamos sempre ao
1: Este
0: mesmo. É
1: programa
0: tá?
1: dá 30
0: Sim.
1: voltas e volta sempre à palavra educação, literacia.
0: É como tudo atualmente, já não me lembro onde é que li há pouco um artigo que falava de que mudar uma pessoa radicalizada, que é muito, muito difícil. Então, o que nós temos é que evitar que as pessoas se radicalizem, não é?
1: Exato.
0: E como educação, sentido crítico,
1: Sim.
0: abertura aos outros também, etc. Em relação à inteligência artificial, o facto de ter sido relativamente rápido, mesmo pensando noutras tecnologias, foi muito rápido, foi muito rápido. Eu lembro-me ainda quando só se sabia a nível académico, a gente experimentava e achava graça, mas depois realmente revolucionou. Com o agravante que as pessoas já estavam dependentes da tecnologia de alguma maneira, seja pelo telemóvel, seja pelo que for, portanto, aquilo entrou muito depressa. Falta o espírito crítico, no fundo, tem que ser um processo que se educa desde sempre. Quer dizer, estou a pensar nós lá em casa, sempre que há exemplos idiotas do ChatGPT, contamos, falamos, rimos. Que é para termos mesmo a noção de que, o que não quer dizer que não usemos, usamos, mas temos que saber ter esse sentido crítico e tudo o que é criatividade, aí
1: Aí não
0: não há,
1: há
0: e
1: hipótese.
0: sobretudo não é isso,
1: E não queremos
0: é.
1: que haja.
0: Não queremos, e por exemplo, os alunos fazem muitos statements ou cartas de motivação. Se todos vão ao ChatGPT, vamos ter um montão de
1: São todas
0: cartas
1: iguais.
0: iguais.
1: São todas
0: Portanto,
1: iguais, sim.
0: não há como dar a volta.
1: Tu já disseste que temos de parar e ver o que, como sociedade, queremos da inteligência artificial. E como investigadora e editora de revistas científicas de topo nesta área, tu tens uma visão privilegiada sobre tendências. Fala-nos sobre isso. O que é que nós poderemos, imagina, daqui a 10 anos, se calhar é muito, se calhar apenas 5,
0: É
1: daqui
0: imenso,
1: a 5 anos, olhamos para trás e pensamos o que é que gostaríamos de ter feito para garantir que a inteligência artificial serve o bem comum.
0: regulamentar. Eu sei que as pessoas, isso, e então os cientistas, nós não estamos habituados a regulamentar, embora. Tipicamente, a regulamentação que é feita não é para fins de investigação, é para fim de produto que é posto no mercado para as pessoas. Isso tem que haver, não há como não haver, e há muito, também pela origem destas ferramentas, o lavar as mãos que nós cá, vocês usam e não queremos saber quando começa-se a levantar o pano do véu e a perceber que quem está do outro lado sabe perfeitamente o que se está a passar, mais do que nós, não é? Quem está na tecnologia, e eu me incluo, e os cientistas têm muito, enfim, não direi em todas as áreas, mas nesta área nós a tendência é pensar somos cientistas, não percebemos de ética, não percebemos dessas coisas. Até que eu li um artigo que dizia, bem, se não são os cientistas desta área a darem, no fundo, a fundamentar de alguma maneira a ética, outros o farão por eles. E no fundo, não é que não seja preciso outras pessoas, também mais de outras áreas, mas quem desenvolve as tecnologias tem que estar envolvido também, porque senão, para já, nem há uma perceção, pode não haver uma perceção fidedigna do que está em causa.

0: depois porque é preciso o input para ter uma percepção melhor da realidade. Regulamentar, sim. E depois há muito na educação também o não ficar dependente. E isso atualmente eu penso que nós temos que ter. É como, por exemplo, medicação, não é? Nós sabemos que há medicação fantástica, mas só tomamos se é mesmo preciso, porque se a pessoa não resiste, daqui a pouco é uma caixa de comprimidos ambulante. Portanto, aqui também tem que haver uma certa autonomia e há a questão sensível dos dados, que é o que é que eu quero que seja meu, privado, e o que é que atualmente já nada é privado, não é? Às vezes nunca foi tão difícil cometer crimes, não é que isso seja um tema relevante, mas é verdade, a sociedade por si já está muito mais, já com, é quase que impossível viver sem deixar rastro. E por outro lado, por um lado a privacidade é importante, por outro lado o sentido crítico é importante. Se eu tudo aquilo que faço é uma ferramenta que me diz o que devo fazer, onde é que está a minha autonomia e o meu sentido crítico? O que não significa que eu não possa consultar a ferramenta. Ou seja, é ver a inteligência artificial como algo que acelera, sem dúvida, que é um auxiliar, que é precioso, mas não substitui aquilo que é único e que é só nosso.
1: Inês Lins, investigadora na área da inteligência artificial, professora catedrática no Departamento de Engenharia Informática e de Computadores do Instituto Superior Técnico e presidente do Conselho de Diretores do INESC. Desafiou-nos a olhar para a inteligência artificial não como um inevitável destino, mas como algo que podemos moldar e convidou-nos a pensar nas escolhas que, como sociedade, ainda temos de fazer. Obrigada.
0: Obrigada, Paula.
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1: Muito boa tarde, um bom fim de semana e boas férias, se for caso disso. Ficamos a 16 minutos das 2. Vamos tentar colorir um pouco esta tarde de domingo na TSF. Madonna Holiday. Entretanto, deixe-me só olhar aqui para as temperaturas que se fazem sentir a esta hora. 20 graus em Lisboa, estão 23 em Ponta Delgada, 24 em Faro e no Porto e 27 no Funchal. Depois de Holiday de Madonna, temos outra belíssima recordação, Olivia Newton-John com Physical. Recordamos também Ashford & Simpson com Solid.

Ashford & Simpson, fomos lá atrás recordar este Solid. Antes disso ouvimos Olivia Newton-John com Physical. Atualizamos as notícias já a seguir.

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0: Presidente da República garante que está atento ao assunto e pede respostas rápidas às auditorias que envolvem o Ministro da Administração Interna. A GNR apreendeu mais de 5 toneladas de haxixe no Algarve. 7 pessoas foram detidas, todos eles de nacionalidade estrangeira.
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2: É um domingo com chuva que pode ser forte de granizo e com trovoada, sobretudo vai cair no litoral norte e centro e estende-se às restantes regiões a partir da tarde. Temos também vento a soprar forte de sul nos Açores, céu muito cinzento com boas abertas ao longo do dia, períodos de chuva a partir da noite e na Madeira, conto com aguaceiros em especial nas terras altas e na vertente norte. 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
0: O Presidente da República espera conclusões rápidas das auditorias aos casos que envolvem o Ministro da Administração Interna, Luís Neves. Questionado hoje pelos jornalistas no final de uma visita à Bienal de Vila Nova de Cerveira, António José Seguro garantiu que está a acompanhar a situação.
3: Sou um Presidente muito atento aos factos, falo com quem devo, onde devo e quando entendo que devo falar. E respeito também muitas instituições. E a nossa Constituição é muito clara quanto às competências e às atribuições de cada órgão de soberania. E aquilo que eu desejo é que cada um assuma a sua responsabilidade. E também desejo outra coisa, que os inquéritos, as auditorias, as investigações que estão a ser feitas decorram o mais rapidamente possível para nós conhecermos as conclusões.
0: António José Seguro também pediu mais atenção e investimento do Estado para os desafios do envelhecimento e da distância dos centros de decisão. O Presidente da República afirma que quer um país coeso.
4: Ser pequeno em população não é apenas... não é ser pequeno em ambição. E Cerveira é desse exemplo. Sei das dificuldades comuns a tantos territórios do interior e da raia. O despovoamento, o envelhecimento, a distância aos grandes centros de decisão. São desafios que exigem do Estado Central mais atenção, mais investimento e mais confiança nas autarquias que conhecem melhor do que ninguém as suas gentes e as suas necessidades. Um país coeso não se mede pela força das suas capitais, mas pela vitalidade dos seus territórios. E Portugal precisa de Cerveiras, de comunidades que resistam, que se reinventem, que atraiam quem vem de fora e não deixem ir quem quer ficar.
0: Palavras do Presidente da República, António José Seguro, num discurso feito hoje na Câmara de Vila Nova de Cerveira, no distrito de Viana do Castelo, onde António José Seguro esteve de visita à Bienal Internacional de Arte. A GNR apreendeu mais de 5 toneladas de haxixe numa operação realizada ontem junto ao Rio Guadiana, no Algarve. Num comunicado publicado hoje e citado pela agência Lusa, a Guarda Nacional Republicana esclarece que 7 pessoas foram detidas, todos de nacionalidade estrangeira, com idades entre os 21 e os 39 anos. A GNR acrescenta que foi também identificado um outro homem que estará relacionado com esta ocorrência. A operação, conclui a GNR, contou com o apoio da Guardia Civil Espanhola. E um homem de 30 anos foi atingido a tiro em Camarate, Conselho de Loures, e acabou transportado para o hospital em estado muito grave. Na PSP de Vila Franca de Xira recebeu o alerta para um tiroteio por volta da 1h40 da manhã. A PSP adianta à agência de notícias Lusa que há mais do que um suspeito envolvido no tiroteio. Acabaram todos por fugir do local e ainda se encontram em fuga. Também no concelho de Loures e também durante a madrugada, 4 homens ficaram hoje feridos, 3 deles com gravidade, depois de serem esfaqueados na via pública por um outro homem. Este segundo incidente ocorreu na freguesia de Sacavém. A PSP revela que o esfaqueamento aconteceu na sequência de uma discussão dentro de um café e que também este suspeito está em fuga. Abrem amanhã os 6 concursos do Programa de Apoio Sustentado da Direção-Geral das Artes. A confirmação foi dada hoje pelo Ministério da Cultura, Juventude e Desporto, depois da DG Artes já ter anunciado a abertura destes concursos no dia 14 de agosto. Estes concursos dizem respeito às modalidades bienal e quadrienal, isto de acordo com um comunicado enviado hoje aos jornalistas. Com um montante global de quase 73 milhões de euros, os concursos vão abranger as áreas de artes visuais, cruzamento disciplinar, circo, artes de rua e artes digitais, também dança, música e ópera, programação e teatro. Esta última vai receber a maior fatia do apoio, num valor de cerca de 20 milhões de euros. O Dia da Independência da Ucrânia só se assinala amanhã, mas hoje as ruas de Lisboa, Porto, Faro e Madeira vão acolher marchas para comemorar a independência do país. O presidente da Associação de Ucranianos em Portugal, Pavlo Sadoka, explica que a marcha em Lisboa vai ser marcada por um momento de agradecimento a todos os que ajudam a comunidade ucraniana.
5: Na véspera do Dia da Independência, porque vai ser domingo e é mais fácil juntar-se. Cá em Portugal nós vamos realizar marchas cívicas no Porto, Lisboa, Faro, também nossa comunidade na Madeira. Então, em Lisboa vamos organizar às 5 horas, começa no Parque Eduardo VII e vamos descer pela Avenida da Liberdade até a Praça de Comércio, onde vamos ter os discursos políticos e falar sobre a guerra, sobre a independência, sobre o significado da independência. Nós também vamos agradecer o povo português, os políticos portugueses, todos os voluntários, bombeiros, médicos, todos que foram à Ucrânia ajudar a Ucrânia e que ajudam aqui.
0: O Dia da Independência da Ucrânia é celebrado amanhã, dia 24 de agosto. Foram encontrados mais 2 corpos nos escombros do prédio, que ardeu na localidade suíça de Tussi, na madrugada de sexta-feira. A informação foi avançada esta manhã pelas autoridades locais, citadas pela agência de notícias France Presse. Sobe assim para 4 o número de vítimas mortais deste incêndio. Ainda não são conhecidas as identidades das vítimas. As autoridades suíças afirmam que continuam também a investigar as causas do incêndio. 14 pessoas conseguiram escapar do edifício em chamas na sexta-feira. 8 delas ficaram feridas, 2 delas em estado grave. A TSF já contactou o Ministério dos Negócios Estrangeiros para saber se há portugueses entre as 4 vítimas mortais que foram hoje encontradas. E o Papa Leão XIV apela a uma resposta da comunidade internacional para travar a propagação do vírus de ébola. Na habitual missa de domingo, no Vaticano, o líder da Igreja Católica deixou um pedido ao reforço dos trabalhos de prevenção para conter esta epidemia.
6: Nas minhas orações, lembro-me frequentemente da República Democrática do Congo, particularmente da disseminação da epidemia de ébola, que infelizmente está a tirar muitas vidas. Peço à comunidade internacional que responda de uma forma que também envolva as comunidades locais nos esforços de prevenção para salvar muitas vidas humanas.
0: A epidemia do vírus ébola na República Democrática do Congo já matou cerca de 2.500 pessoas. Nos Jogos do Mediterrâneo, a canoísta Ana Brito conseguiu o primeiro lugar na prova de K1 500 metros. É a 4ª medalha para a canoagem portuguesa em Taranto. Também esta manhã, Tiago Maciel conquistou a prata na prova de C1 1000 metros. Minutos antes, Bruno Brasileiro sagrava-se campeão dos K1 1000 metros. Iago Bebiano e André Moreira, esses conseguiram, de resto, o segundo lugar nos K2 500 metros. A missão portuguesa nos Jogos do Mediterrâneo já conta com 8 medalhas no total, 5 delas de ouro, além de Ana Brito e Bruno Moreira. Na canoagem, Francisca Martins e Camila Rebelo venceram as respectivas provas na natação e Tiago Antunes sagrou-se campeão no ciclismo.
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0: Muito boa tarde, são 2:11 e hoje há futebol e pode, como sempre, seguir tudo na TSF.
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0: Queen, A Kind of Magic. It's a...

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1: E atualizamos as notícias logo a seguir a esta Máquina Zero, outra belíssima recordação para Rui Veloso. Boa tarde, bom fim de semana.

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1: O Presidente da República espera conclusões rápidas das auditorias aos casos que envolvem o Ministro da Administração Interna, Luís Neves. Questionado hoje pelos jornalistas, no final de uma visita à Bienal de Vila Nova de Cerveira, António José Seguro garantiu que está a acompanhar a situação. O chefe de Estado deixou ainda um apelo para que o país seja mais coeso, com mais atenção e investimento do Estado para os desafios do envelhecimento e da distância dos centros de decisão. A GNR apreendeu mais de 5 toneladas de AX numa operação realizada ontem junto ao rio Guadiana, no Algarve. 7 pessoas foram detidas, todas estrangeiras. Uma outra foi identificada pelas autoridades numa operação que contou com o apoio da Guardia Civil Espanhola. É o que explica a Guarda Nacional Republicana num comunicado citado hoje pela agência de notícias Lusa. Um homem de 30 anos foi atingido a tiro em Camarate, no concelho de Loures, e acabou transportado para o hospital em estado muito grave. O alerta foi dado por volta da 1h40 da manhã e a PSP afirma à Lusa que há mais do que um suspeito envolvido no tiroteio. Acabaram todos por fugir do local e ainda se encontram em fuga. Também esta noite o concelho de Loures foi palco de um incidente, desta vez na freguesia de Sacavém. 4 homens ficaram feridos, 3 deles com gravidade, depois de serem esfaqueados na via pública por um outro homem. A PSP revela que o suspeito está em fuga. O Ministério da Cultura, Juventude e Desporto confirma que vão abrir amanhã os 6 concursos do Programa de Apoio Sustentado da Direção-Geral das Artes. Com um montante global de quase 73 milhões de euros, a maior fatia do apoio vai para o teatro, num valor de cerca de 20 milhões de euros. Foram encontrados mais 2 corpos nos escombros do prédio que ardeu na localidade suíça de Toussy, na madrugada de sexta-feira. A informação foi avançada esta manhã pelas autoridades locais, citadas pela agência de notícias France Presse, só assim para 4, o número de vítimas mortais por causa deste incêndio. A TSF já contactou o Ministério dos Negócios Estrangeiros para saber se há portugueses entre as 4 vítimas mortais que foram hoje encontradas. O Papa Leão XIV apela a uma resposta da comunidade internacional para travar a propagação do vírus Ébola. Na habitual missa de domingo no Vaticano, o líder da Igreja Católica pediu um reforço dos trabalhos de prevenção para conter esta epidemia que começou na República Democrática do Congo e já matou cerca de 2.500 pessoas no país africano. Nos Jogos do Mediterrâneo, a canoista Ana Brito conseguiu o primeiro lugar na prova de capa 1 500 metros. A missão portuguesa já conta com 8 medalhas no total, 5 delas de ouro. Além de Ana Brito e Bruno Moreira, na canoagem, Francisca Martins e Camila Rebelo venceram também as respectivas provas na natação e Tiago Antunes sagrou-se campeão no ciclismo. O Grande Prémio dos Países Baixos de Fórmula 1 foi interrompido à segunda volta devido a um acidente que envolveu o piloto neerlandês Max Verstappen, da Red Bull. De acordo com a agência Lusa, o tetracampeão mundial perdeu o controle do veículo à saída da última curva, acabando por embater no muro de proteção do circuito. O piloto acabou por sair pelo próprio pé do veículo e foi retirado do local na viatura médica, isto já depois de ter garantido à equipa que estava bem, através do rádio da prova. Max Verstappen estava em sexto lugar na corrida, que ia sendo liderada desde o início pelo britânico Lando Norris, da McLaren, desde o arranque. Está previsto que a prova volte a arrancar a qualquer momento.
0: Duarte Rosa com a síntese de notícias. Temperaturas a esta hora, 20 graus em Lisboa, estão 22 em Ponta Delgada, 24 em Faro. No Porto estão 25 e estão 27 no Funchal.
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0: Muito boa tarde, faltam 26 minutos para as 3.
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0: E temos mais música para ouvir nesta tarde de domingo na TSF. Agora a cantora baixista Adi Oasis, Get It Got It. Depois vamos até à Nova Zelândia, Fat Freddy's Drop com Bon Diga. Fechamos a sequência com Ezra Collective e a voz da inglesa Yasmin Lacey.

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0: de jazz britânico Ezra Collective a rodar na TSF. A voz é de Yasmin Lacey. Ouvimos God Gave Me Feet for Dancing. Lá atrás fomos até à Nova Zelândia. Fat Freddy's Drop. Recordámos Bon Diga. Os Fat Freddy's Drop que se preparam para regressar a Portugal já têm um concerto marcado. É dia 23 de setembro no Campo Pequeno, em Lisboa.
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0: Ficamos a 9 minutos das 3 da tarde. Temperaturas a esta hora: 20 graus em Lisboa, 23 em Ponta Delgada e em Faro. Estão 26 no Porto e 27 no Funchal.
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0: E quem nos vai levar até bem perto das notícias é António Variações. Estou além. Boa tarde e um bom fim de semana.

0: É António Variações a rodar na TSF com Estou Além. Vamos a caminho das notícias.
1: Realmente coisas extraordinárias a acontecerem na oposição ao governo. 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Fui olhar...
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0: São 2h58, muito boa tarde. Nos Açores é 1h58.
1: O Presidente da República insiste que não há territórios dispensáveis. António José Seguro visita hoje a Bienal Internacional de Vila Nova de Cerveira. A GNR apreendeu mais de 5 toneladas de haxixe no Algarve. 7 pessoas foram detidas, todos de nacionalidade estrangeira. Max Verstappen teve um acidente, mas foi só susto. Já recomeçou, entretanto, o Grande Prémio dos Países Baixos de Fórmula 1.
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0: Domingo com chuva, chuva aliás que segundo a previsão do IPMA se estende ao longo de toda a próxima semana. Hoje, sobretudo, vai fazer-se sentir no litoral norte e centro e depois estende-se às restantes regiões a partir da tarde. A chuva pode ser forte, de granizo e acompanhada de trovoada, vento que sopra também forte de sul nos Açores, céu bastante cinzento com boas abertas ao longo do dia e períodos de chuva, mas só a partir da noite. Na Madeira, aguaceiros em especial nas terras altas e também na vertente norte. Avançamos agora com as notícias às 3. A edição é de Duarte Rosa.
1: O Presidente da República insiste que não há territórios dispensáveis nem fronteiras em Portugal. Palavras de António José Seguro, que hoje, Ana Peixoto Fernandes, esteve a visitar a Bienal Internacional de Vila Nova de Cerveira, junto à fronteira com a Galiza.
3: Este é um território comum, não é? Um chão comum. Exatamente, fantástico.
4: Exatamente. Está aqui em frente à Galiza.
3: Ah, muito claro. Muito bem-vindo.
5: Com a Galiza ali ao lado, o Presidente da República deixou este domingo em Vila Nova de Cerveira uma palavra de destaque à Bienal de Arte, que ali decorre sob o tema Territórios Sem Fronteira.
3: Não é uma palavra grande sobre a Bienal, não é? Eu disse há cerca de uma semana que em Portugal não há territórios dispensáveis, ou melhor, não deve haver territórios dispensáveis. E aqui está um exemplo de um território de fronteira, um território longe fisicamente dos grandes centros, mas próximo do essencial.
5: E o essencial, segundo António José Seguro, é...
3: das pessoas, da arte, da nossa cultura, e portanto a afirmação desta Bienal é extraordinária, e a capacidade das pessoas de Cerveira, da sua Câmara Municipal, e de todas as pessoas que participam de alguma forma na concretização desta Bienal, é um exemplo extraordinário de como se pode levar cultura, fazer cultura, mostrar cultura, partilhar cultura com todo o país e também aberto ao mundo, porque há aqui uma relação muito grande com o outro lado de lá da fronteira, das tais fronteiras que nós entendemos que não têm sentido, porque, como eu costumo dizer, preferimos os caminhos às fronteiras.
5: Pelos caminhos do Alto Minho desde ontem, o Presidente da República defende que é preciso cuidar do que se faz bem em Portugal.
3: Portanto, afirmo aqui a necessidade de nós protegermos e cuidarmos daquilo que se faz de bem no nosso país. Eu ontem estive em Viana do Castelo numa manifestação de uma expressão da cultura popular, onde se conjuga a tradição com as novas gerações, a festa, a alegria, o orgulho que sai da alma de se afirmarem como minhotos e minhotas e portugueses. E hoje tenho aqui uma outra expressão de cultura, de contemporaneidade, de fazer de Cerveira um palco do mundo, mas também aberto ao mundo e a todos os visitantes.
5: A Bienal Internacional de Arte de Vila Nova de Cerveira decorre até 30 de dezembro com o tema Territórios Sem Fronteira.
1: E à margem desta visita, o Presidente da República deixou ainda a garantia de que não esquece a atualidade política do país. Sobre as auditorias que envolvem o Ministro da Administração Interna, António José Seguro garante que está atento ao assunto e pede respostas rápidas.
3: Sou um Presidente muito atento aos factos, falo com quem devo, onde devo e quando entendo que devo falar.
6: e respeito bem muitas instituições. E a nossa Constituição é muito clara quanto às competências e às atribuições de cada órgão de soberania. E aquilo que eu desejo é que cada um assuma a sua responsabilidade. E também desejo outra coisa, que os inquéritos, as auditorias, as investigações que estão a ser feitas decorram o mais rapidamente possível para nós conhecermos as conclusões.
1: Em causa estão notícias avançadas pelo jornal Nascer do Sol e pela CNN Portugal, segundo as quais o ministro Luís Neves tem à disposição várias viaturas oficiais topo de gama, dois motoristas e quatro elementos de segurança, mas utiliza também um carro desportivo que foi apreendido pela Polícia Judiciária e que leva para casa, sendo que já o conduzia quando era diretor nacional daquela polícia. O ministro rejeitou qualquer irregularidade e explica que o automóvel foi emprestado de forma gratuita e que a utilização do veículo está legalmente autorizada. A GNR apreendeu mais de 5 toneladas de haxixe numa operação realizada ontem junto ao rio Guadiana, no Algarve. Num comunicado publicado hoje, citado pela agência Lusa, a Guarda Nacional Republicana esclarece que 7 pessoas foram detidas, todos de nacionalidade estrangeira, com idades entre os 21 e os 39 anos. A GNR acrescenta que foi também identificado um outro homem que estará relacionado com esta ocorrência. A operação, conclui a GNR, contou com o apoio da Guardia Civil Espanhola. Um homem de 30 anos foi atingido a tiro em Camarate, no concelho de Loures, e acabou transportado para o hospital em estado muito grave. O alerta foi dado por volta da 1h40 da manhã e a PSP afirma à Lusa esta manhã que há mais do que um suspeito envolvido no tiroteio. Acabaram todos por fugir do local e ainda se encontram em fuga. Também esta noite o concelho de Loures foi palco de um outro incidente, desta vez na freguesia de Sacavém. 4 homens ficaram feridos, 3 deles com gravidade, depois de serem esfaqueados na via pública por um outro homem. A PSP afirma que este suspeito, também está em fuga. E o Ministério da Cultura, Juventude e Desporto confirma que vão abrir amanhã os 6 concursos do Programa de Apoio Sustentado da Direção-Geral das Artes. Os concursos dizem respeito às modalidades bienal e quadrienal, de acordo com um comunicado enviado hoje aos jornalistas. Com um montante global de quase 73 milhões de euros, a maior fatia vai para o teatro, num valor de cerca de 20 milhões de euros. O Dia da Independência da Ucrânia só se assinala amanhã, mas hoje as ruas de Lisboa, Porto, Faro e da Madeira vão acolher marchas para comemorar a independência do país. O presidente da Associação de Ucranianos em Portugal, Pavlo Sadoka, explica que a marcha em Lisboa vai ser marcada por um momento de agradecimento a todos os que ajudam a comunidade ucraniana.
7: Na véspera do Dia da Independência, porque vai ser domingo e é mais fácil juntar-se. Cá em Portugal nós vamos realizar marchas cívicas no Porto, Lisboa, Faro, também nossa comunidade na Madeira. Então, em Lisboa vamos organizar às 5 horas, começa no Parque Eduardo VII e vamos descer pela Avenida da Liberdade até a Praça de Comércio, onde vamos ter os discursos políticos e falar sobre a guerra, sobre a independência, sobre o significado da independência. Nós também vamos agradecer o povo português, os políticos portugueses, todos os voluntários, bombeiros, médicos, todos que foram à Ucrânia ajudar a Ucrânia e que ajudam aqui.
1: O Dia da Independência da Ucrânia é celebrado amanhã, dia 24 de agosto. Foram encontrados mais 2 corpos nos escombros do prédio que ardeu na localidade suíça de Toussy, na madrugada de sexta-feira. A informação foi avançada esta manhã pelas autoridades locais, citadas pela agência de notícias France Presse. Sobe assim para 4 o número de vítimas mortais por causa deste incêndio. A TSF já contactou o Ministério dos Negócios Estrangeiros para saber se há portugueses entre as vítimas mortais. O Papa Leão XIV apela a uma resposta da comunidade internacional para travar a propagação do vírus Ébola. Na habitual missa de domingo, no Vaticano, o líder da Igreja Católica pediu um reforço dos trabalhos de prevenção para conter esta epidemia.
8: Nas minhas orações, lembro-me frequentemente da República Democrática do Congo, particularmente da disseminação da epidemia de Ébola, que infelizmente está a tirar muitas vidas. Peço à comunidade internacional que responda de uma forma que também envolva as comunidades locais nos esforços de prevenção para salvar muitas vidas humanas.
1: A epidemia do vírus Ébola na República Democrática do Congo já matou cerca de 2.500 pessoas. Nos Jogos do Mediterrâneo, a canoísta Ana Brito conseguiu o primeiro lugar na prova de capa 1500 metros. A missão portuguesa já conta com 8 medalhas no total, 5 delas de ouro, além de Ana Brito e Bruno Moreira, na canoagem. Francisca Martins e Camila Rebelo venceram as respectivas provas na natação. Tiago Antunes sagrou-se campeão no ciclismo. Já começou a corrida no Grande Prémio dos Países Baixos de Fórmula 1. A prova esteve interrompida à segunda volta devido a um acidente que envolveu o piloto neerlandês Max Verstappen, da Red Bull. O piloto saiu pelo próprio pé e foi retirado do local na viatura médica, já depois de ter garantido à equipa que está bem, através do rádio.
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0: Muito boa tarde, um bom fim de semana. São 13h11 e a Sérgio Godinho vem já a seguir a este recado.
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0: Sérgio Godinho, com um brilhozinho nos olhos, depois juntamos Sara Tavares e também Nina Simone. Boa tarde.

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A que era conhecida como The High Priestess of Soul, a rodar na TSF, é Nina Simone com Feeling Good, lá atrás, Coisas Bonitas, de Sara Tavares.

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1: Boa tarde, são 13h24 e agora são os In Excess com este Devil Inside que nos levam até bem perto da síntese de notícias.

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0: Diana Vilarinho em liberdade na TSF.
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0: Muito boa tarde, são 3:30, 2:30 nos Açores. É hora da síntese de notícias, agora com o jornalista Duarte Rosa.
2: O Presidente da República insiste que não há territórios dispensáveis em Portugal. Palavras de António José Seguro, que esteve a visitar a Bienal Internacional de Vila Nova de Cerveira, junto à fronteira com a Galiza. À margem desta visita, o Presidente da República pediu ainda rapidez às auditorias que estão a ser feitas ao Ministro da Administração Interna. Em causa estão notícias avançadas pelo jornal Nascer do Sol e pela CNN Portugal, segundo as quais Luís Neves utiliza um carro desportivo que foi apreendido pela Polícia Judiciária, sendo que já conduzia o veículo quando era Diretor Nacional da PJ. O Ministro rejeita qualquer irregularidade. O presidente do Sindicato do Ensino Superior está preocupado com o aumento do número de estudantes pobres nas universidades. Foram cerca de 1.600 os beneficiários do escalão A de Ação Social Escolar que conseguiram colocação na primeira fase do Concurso Nacional de Acesso. São cerca de 3% do total de alunos. José Moreira entende que este é um número alarmante que continua a espelhar uma relação direta entre os cursos com notas de entrada mais altas e a situação socioeconómica destes estudantes. Para o dirigente sindical, a resposta ao problema não pode começar no momento do acesso ao ensino superior, mas sim antes, no aumento da qualidade do ensino secundário. A GNR apreendeu mais de 5 toneladas de AX numa operação realizada ontem junto ao Rio Guadiana, no Algarve. 7 pessoas foram detidas, todas estrangeiras, e uma outra foi identificada pelas autoridades. A operação contou com o apoio da Guardia Civil Espanhola. É o que explica a Guarda Nacional Republicana num comunicado citado hoje pela agência de notícias Lusa. O Ministério da Cultura, Juventude e Desporto confirma que vão abrir amanhã os 6 concursos do Programa de Apoio Sustentado da Direção-Geral das Artes. Com um montante global de cerca de, ou de quase 73 milhões de euros, a maior fatia do apoio vai para o teatro, num valor de cerca de 20 milhões de euros. Foram encontrados mais 2 corpos nos escombros do prédio que ardeu na localidade suíça de Toussy, na madrugada de sexta-feira. A informação foi avançada esta manhã pelas autoridades locais, citadas pela agência de notícias France Presse. Sobe assim para 4 o número de vítimas mortais por causa deste incêndio. A TSF já contactou o Ministério dos Negócios Estrangeiros para saber se há portugueses entre as vítimas mortais. O Papa Leão XIV apela a uma resposta da comunidade internacional para travar a propagação do vírus Ébola. Na habitual missa de domingo, no Vaticano, o líder da Igreja Católica pediu um reforço dos trabalhos de prevenção para conter esta epidemia, que começou na República Democrática do Congo e já matou cerca de 2.500 pessoas neste país africano. Nos Jogos do Mediterrâneo, a canoísta Ana Brito conseguiu o primeiro lugar na prova de K1 500 metros. A missão portuguesa já conta com 8 medalhas no total, 5 delas de ouro. Além de Ana Brito e Bruno Moreira, na canoagem, Francisca Martins e Camila Rebelo venceram as respectivas provas na natação e Tiago Antunes sagrou-se campeão no ciclismo.
0: Duarte Rosa, com os temas que marcam este domingo, que estão também disponíveis no nosso site em tsf.pt.
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0: Muito boa tarde, um bom fim de semana. Ficámos a 26 minutos das 4.
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0: Outra incrível recordação para a sua tarde de domingo é Bill Withers, Ain't No Sunshine. 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

No sunshine, é que nem agora nem para o resto da semana, pelo menos é esta a previsão do IPMA. Vamos ter chuva durante toda a semana. Temperaturas a esta hora 20 graus em Lisboa, 24 em Ponta Delgada, 25 em Faro, 26 no Porto e 27 no Funchal.

É um original dos Creedence Clearwater Revival, aqui nesta versão por Ike e Tina Turner. Lá atrás tivemos Bee Gees e o Win Again, e também Bill Withers em

0: chiclete, os táxi. Ficamos a 9 minutos das 4 da tarde e mais logo à noite há futebol. Temos o Futebol Clube do Porto, Arouca. E claro, vamos seguir tudo ao pormenor na TSF.
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0: E agora temos os Gift com Driving You Slow.

0: The Gifty Driving You Slow. Temos notícias já a seguir.
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0: São 13h58, é menos uma hora nos Açores.
1: O Presidente da República insiste que não há territórios dispensáveis. São palavras de António José Seguro numa visita à Bienal Internacional de Vila Nova de Cerveira. O Sindicato Nacional do Ensino Superior está preocupado com o aumento do número de estudantes pobres nas universidades e entende que o problema está não no ensino superior, mas sim no ensino secundário. A GNR apreendeu mais de 5 toneladas de AX no Algarve. 7 pessoas foram detidas, todos de nacionalidade estrangeira.
0: 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As temperaturas atualizadas estão 21 graus no Porto, 24 em Ponta Delgada e em Faro, estão 26 no Porto e 27 no Funchal. Passamos com as notícias às 4, edição de Duarte Rosa.
1: O Presidente da República insiste que não há territórios dispensáveis nem fronteiras em Portugal. Palavras de António José Seguro, que hoje, Ana Peixoto Fernandes, esteve a visitar a Bienal Internacional de Vila Nova de Cerveira, junto à fronteira com a Galiza.
2: Este é um território comum, não é? Um chão comum. Exatamente. Fantástico.
3: Exatamente. Está aqui em frente à Galiza.
2: Ah, muito claro. Muito bem-vindo.
4: Com a Galiza ali ao lado, o Presidente da República deixou este domingo em Vila Nova de Cerveira uma palavra de destaque à Bienal de Arte, que ali decorre sob o tema Territórios Sem Fronteira.
2: Não, uma palavra grande sobre a Bienal, não é? Eu disse há cerca de uma semana que em Portugal não há territórios dispensáveis, ou melhor, não deve haver territórios dispensáveis. E aqui está um exemplo de um território de fronteira, um território longe fisicamente dos grandes centros, mas próximo do essencial.
4: E o essencial, segundo António José Seguro, é...
2: das pessoas, da arte, da nossa cultura. E, portanto, a afirmação desta Bienal é extraordinária e a capacidade das pessoas de Cerveira, da sua Câmara Municipal e de todas as pessoas que participam de alguma forma na concretização desta Bienal é um exemplo extraordinário de como se pode levar cultura, fazer cultura, mostrar cultura, partilhar cultura com todo o país e também aberto ao mundo, porque há aqui uma relação muito grande com o outro lado de lá da fronteira, das tais fronteiras que nós entendemos que não têm sentido porque, como eu costumo dizer, preferimos os caminhos às fronteiras.
4: Pelos caminhos do Alto Minho desde ontem, o Presidente da República defende que é preciso cuidar do que se faz bem em Portugal.
2: Portanto, afirmo aqui a necessidade de nós protegermos e cuidarmos daquilo que se faz de bem no nosso país. Eu ontem estive em Viana do Castelo numa manifestação de uma expressão da cultura popular, onde se conjuga a tradição com as novas gerações, a festa, a alegria, o orgulho que sai da alma de se afirmarem como minhotos e minhotas e portugueses. E hoje tenho aqui uma outra expressão de cultura, de contemporaneidade, de fazer de Cerveira um palco do mundo, mas também aberto ao mundo e a todos os visitantes.
4: A Bienal Internacional de Arte de Vila Nova de Cerveira decorre até 30 de dezembro com o tema Territórios Sem Fronteira.
1: E à margem desta visita, o Presidente da República deixou ainda a garantia de que não esquece a atualidade política do país. Sobre as auditorias que envolvem o Ministro da Administração Interna, António José Seguro garante que está atento ao assunto e pede respostas rápidas.
5: Sou um Presidente muito atento aos factos, falo com quem devo, onde devo e quando entendo que devo falar. E respeito também muito as instituições. E a nossa Constituição é muito clara quanto às competências e às atribuições de cada órgão de soberania. E aquilo que eu desejo é que cada um assuma a sua responsabilidade. E também desejo outra coisa, que os inquéritos, as auditorias, as investigações que estão a ser feitas decorram o mais rapidamente possível para nós conhecermos as conclusões.
1: Em causa estão notícias avançadas pelo jornal Nascer do Sol e pela CNN Portugal, segundo as quais Luís Neves utiliza um carro desportivo que foi apreendido pela Polícia Judiciária, que já conduzia quando era diretor nacional da PJ. O ministro rejeita qualquer irregularidade. O presidente do Sindicato Nacional do Ensino Superior está preocupado com o aumento do número, de estudantes pobres nas universidades. Foram cerca de 1.600 os beneficiários do escalão A de Ação Social Escolar que conseguiram colocação na primeira fase do Concurso Nacional de Acesso ao Ensino Superior. Representam agora cerca de 3% do total de novos alunos. José Moreira entende que este número levanta preocupações e aponta uma possível justificação para o mesmo.
6: É um número mais alarmante. Isso acontece, sobretudo, pelo facto de o ensino secundário não estar a dar as respostas mais adequadas a estes estudantes. Não quero dizer com isto que as escolas e os profissionais das escolas não o tentem fazer e não façam com sucesso em alguns casos, mas é preciso reforçar o apoio à qualidade do ensino secundário.
1: O presidente do Sindicato Nacional do Ensino Superior entende que os alunos mais pobres continuam a ter dificuldade para entrar nos cursos com as notas de entrada mais elevadas.
6: Há uma correlação direta nos últimos anos entre aquelas formações que exigem uma nota de entrada mais elevada e a classe socioeconómica dos alunos que entram para estas formações. Portanto, isto quer dizer que estamos a ver aqui um filtro que tem a ver com a capacidade económica das famílias. O que é preciso encontrar modelos de funcionamento da escola pública em que os alunos sejam estimulados e as aprendizagens sejam estimuladas na escola pública sem ser necessário recorrer a ajudas externas, como é o caso das explicações. Portanto, a batalha que nós temos que travar agora no ensino superior e não superior é o aumento da qualidade da formação dos nossos estudantes.
1: Os estudantes colocados na primeira fase de acesso ao ensino superior têm agora até quinta-feira para realizar a matrícula. As candidaturas à segunda fase decorrem entre amanhã e o dia 20 de setembro. O Ministério da Cultura, Juventude e Desporto confirma que vão abrir amanhã os 6 concursos do Programa de Apoio Sustentado da Direção-Geral das Artes. Com um montante global de quase 73 milhões de euros, a maior fatia do apoio vai para o teatro, num valor de cerca de 20 milhões de euros. A GNR apreendeu mais de 5 toneladas de AX numa operação realizada ontem junto ao Rio Guadiana, no Algarve. 7 pessoas foram detidas, todas estrangeiras, e uma outra foi identificada pelas autoridades nesta operação, que contou com o apoio da Guardia Civil Espanhola. É o que explica a Guarda Nacional Republicana num comunicado citado hoje pela agência de notícias Lusa. A Grécia transferiu hoje uma bateria de mísseis antiaéreos para a ilha de Creta por receios de que o Irão pode vir atacar uma importante base militar que lá está, com o equipamento dos Estados Unidos. A agência Lusa, que cita a comunicação social grega, explica que os mísseis foram transferidos durante a madrugada de hoje e vão ser posicionados perto da base militar da Baía de Suda. Este é um local que alberga instalações militares utilizadas tanto pelo exército grego como pela NATO, incluindo pelos norte-americanos. E foram encontrados mais 2 corpos nos escombros do prédio que ardeu na localidade suíça de Toussy, na madrugada de sexta-feira. A informação foi avançada ao final desta manhã pelas autoridades locais, citadas pela agência de notícias France Presse. Sobe assim para 4 o número de vítimas mortais por causa deste incêndio. A TSF já contactou o Ministério dos Negócios Estrangeiros para saber se há portugueses entre as vítimas mortais. O Papa Leão XIV apela a uma resposta da comunidade internacional para travar a propagação do vírus Ébola. Na habitual missa de domingo, no Vaticano, o líder da Igreja Católica pediu um reforço dos trabalhos de prevenção para conter esta epidemia.
7: Nas minhas orações, lembro-me frequentemente da República Democrática do Congo, particularmente da disseminação da epidemia de Ébola, que infelizmente está a tirar muitas vidas. Peço à comunidade internacional que responda de uma forma que também envolva as comunidades locais nos esforços de prevenção para salvar muitas vidas humanas.
1: O vírus Ébola, na República Democrática do Congo, já matou cerca de 2.500 pessoas. E nos Jogos do Mediterrâneo, a canoísta Ana Brito conseguiu o primeiro lugar na prova de K1 500 metros. A missão portuguesa já conta com 8 medalhas, no total, 5 delas de ouro. além de Ana Brito e Bruno Moreira, na canoagem, Francisca Martins e Camila Rebelo venceram as respectivas provas na natação. Tiago Antunes sagrou-se de resto campeão no ciclismo.
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12: Boa tarde, são 4:10.
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0: Os Inner Circle com Sweat.
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0: Muito boa tarde, são 4h30, 13h30 nos Açores. Vamos à síntese de notícias com Duarte Rosa.
6: O Presidente da República insiste que não há territórios dispensáveis em Portugal. Palavras de António José Seguro, que esteve a visitar a Bienal Internacional de Vila Nova de Cerveira, junto à fronteira com a Galiza. À margem desta visita, o Presidente da República pediu ainda rapidez às auditorias que estão a ser feitas ao Ministro da Administração Interna. Em causa estão notícias avançadas pelo jornal Nascer do Sol e pela CNN Portugal, segundo as quais Luís Neves utiliza um carro desportivo que foi apreendido pela Polícia Judiciária e que já conduzia quando era diretor nacional da PJ. O ministro rejeita que haja aqui qualquer irregularidade. O presidente do Sindicato Nacional do Ensino Superior está preocupado com o aumento do número de estudantes pobres nas universidades e entende que a solução é melhorar a qualidade do ensino secundário. Foram cerca de 1.600 os beneficiários do escalão A de Ação Social Escolar que conseguiram colocação na primeira fase do Concurso Nacional de Acesso ao Ensino Superior. São agora cerca de 3% do total de novos alunos, um número que José Moreira considera alarmante. O presidente do Sindicato Nacional do Ensino Superior entende que os alunos mais pobres continuam a ter dificuldade para entrar nos cursos superiores com as notas de entrada mais elevadas. O Ministério da Cultura, Juventude e Desporto confirma que vão abrir amanhã os 6 concursos do Programa de Apoio Sustentado da Direção-Geral das Artes. Com um montante global de quase 73 milhões de euros, a maior fatia do apoio vai para o teatro, num valor de cerca de 20 milhões de euros. A Grécia transferiu hoje uma bateria de mísseis antiaéreos para a ilha de Creta, por receios de que o Irão possa vir atacar uma base militar com o equipamento dos Estados Unidos. A agência Lusa, que cita a comunicação social grega, explica que os mísseis foram transferidos durante a madrugada de hoje e vão ser posicionados perto da base militar da Baía de Souda, um local que alberga instalações militares utilizadas pelo exército grego e pelos aliados da NATO, incluindo os norte-americanos. Foram encontrados mais 2 corpos nos escombros do prédio que ardeu na localidade suíça de Toussy, na madrugada de sexta-feira. A informação foi avançada ao final desta manhã pelas autoridades locais, citadas pela agência de notícias France Presse. Sobe assim para 4 o número de vítimas mortais por causa deste incêndio. A TSF já contactou o Ministério dos Negócios Estrangeiros para saber se há portugueses entre as vítimas mortais. Lando Norris venceu o Grande Prémio dos Países Baixos de Fórmula 1. O piloto britânico da McLaren começou na pole position e manteve o primeiro lugar durante toda a prova. Norris cruzou a meta com um avanço de 11 segundos e 54 centésimas sobre Andrea Kimi Antonelli, da Mercedes. George Russell, também da Mercedes, conseguiu segurar o terceiro lugar numa prova que ficou ainda marcada por um acidente com o piloto Max Verstappen, que teve de abandonar a corrida, mas não teve qualquer ferimento. E nos Jogos do Mediterrâneo, a canoísta Ana Brito conseguiu o primeiro lugar na prova de K1 500 metros. A missão portuguesa já conta com 8 medalhas, no total, 5 delas de ouro, além de Ana Brito e Bruno Moreira, na canoagem. Francisca Martins e Camila Rebelo venceram as respectivas provas na natação. Tiago Antunes sagrou-se campeão no ciclismo.
0: Duarte Rosa com a síntese de notícias que pode também consultar, estão em tsf.pt.
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0: Muito boa tarde, ficamos a 26 minutos das 5. Loser, Beck.

do último álbum de Amy Winehouse. Este foi o primeiro single. Back to Black e Rehab. Ficamos a 15 minutos das 5. Às 5 atualizamos as notícias na TSF. Agora com a inglesa Arlo Parks e...

0: Impressões digitais do GNR. Ficamos a 4 minutos das 5. Atualizamos as notícias a seguir.
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1: São 4h58. Boa tarde. É menos uma hora nos Açores.
2: Eleições em tempo de guerra seriam o fim da Ucrânia, é a resposta de Zelensky ao antigo ministro da Defesa, que voltou a defender que os ucranianos devem ir a votos. O presidente da República volta a pedir rapidez nas investigações que envolvem o ministro da Administração Interna.
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1: Ora, e antes das notícias, é hora de olharmos para a previsão do estado do tempo para amanhã, segunda-feira, dia 24 de agosto. Ora, vamos ter aguaceiros fortes e acompanhados de trovoada. São condições que, segundo o IPMA, se estendem à próxima semana. Agora a edição das 5 com Guilhermina Sousa.
2: Estão em prisão preventiva 3 dos 8 detidos numa operação da PSP contra o tráfico de droga em rabo de peixe nos Açores. A informação é adiantada pela agência Lusa, que cita um comunicado do Comando Regional da PSP açoriana. A polícia acrescenta que os restantes 5 foram ouvidos em interrogatório não judicial, mas não detalha que destino lhes foi dado. Os 8 suspeitos de tráfico de droga têm idades entre os 18 e os 36 anos. Esta operação policial motivou uma reação da população no final da semana passada. 4 carros da PSP foram atingidos por pedras e barrotes de madeira. Os polícias chegaram a fazer alguns disparos para o ar. A divisão da PSP de Ponta Delgada identificou 2 suspeitos de envolvimento nesta situação. O Ministério da Administração Interna falou de uma tentativa inadmissível de intimidação das forças de segurança que merece uma resposta firme nos termos da lei. O Presidente da República espera que seja uma assumidas todas as responsabilidades no caso que respeita ao ministro da Administração Interna. Ao início da tarde, em Vila Nova de Cerveira, António José Seguro voltou a pedir rapidez nas investigações e também garantiu que não anda distraído.
4: Sou um presidente muito atento aos factos, falo com quem devo, onde devo e quando entendo que devo falar. E respeito também muito as instituições. E a nossa Constituição é muito clara quanto às competências e às atribuições de cada órgão de soberania. E aquilo que eu desejo é que cada um assuma a sua responsabilidade. E também desejo outra coisa, que os inquéritos, as auditorias, as investigações que estão a ser feitas decorram o mais rapidamente possível para nós conhecermos as conclusões.
2: António José Seguro visitou esta manhã a Bienal Internacional de Arte de Vila Nova de Cerveira, uma oportunidade para o Presidente da República reafirmar que em Portugal todos os territórios contam e as fronteiras não importam. O microfone da repórter Ana Peixoto Fernandes registou isso mesmo numa conversa do Presidente com um artista galego.
5: Este é um território comum, não é? Um chão comum.
6: Exatamente.
5: Fantástico.
6: Exatamente. Está aqui em Galiza.
5: Ah, muito claro. Muito bem-vindo.
7: Com a Galiza ali ao lado, o Presidente da República deixou este domingo em Vila Nova de Cerveira uma palavra de destaque à Bienal de Arte, que ali decorre sob o tema Territórios Sem Fronteira.
5: Não é uma palavra grande sobre a Bienal, não é? Eu disse há cerca de uma semana que em Portugal não há territórios dispensáveis, ou melhor, não deve haver territórios dispensáveis. E aqui está um exemplo de um território de fronteira, num território longe fisicamente dos grandes centros, mas próximo do essencial.
7: E o essencial, segundo António José Seguro, é...
5: das pessoas, da arte, da nossa cultura, e portanto a afirmação desta Bienal é extraordinária, e a capacidade das pessoas de Cerveira, da sua Câmara Municipal e de todas as pessoas que participam de alguma forma na concretização desta Bienal é um exemplo extraordinário de como se pode levar cultura, fazer cultura, mostrar cultura, partilhar cultura com todo o país e também aberto ao mundo, porque há aqui uma relação muito grande com o outro lado de lá da fronteira, das tais fronteiras que nós entendemos que não têm sentido porque, como eu costumo dizer, preferimos os caminhos às fronteiras.
7: Pelos caminhos do Alto Minho desde ontem, o Presidente da República defende que é preciso cuidar do que se faz bem em Portugal.
5: Portanto, afirmo aqui a necessidade de nós protegermos e cuidarmos daquilo que se faz de bem no nosso país. Eu ontem estive em Viana do Castelo numa manifestação de uma expressão da cultura popular, onde se conjuga a tradição com as novas gerações, a festa, a alegria, o orgulho que sai da alma de se afirmarem como minhotos e minhotas e portugueses. E hoje tenho aqui uma outra expressão de cultura, de contemporaneidade, de fazer de Cerveira um palco do mundo, mas também aberto ao mundo e a todos os visitantes.
7: A Bienal Internacional de Arte de Vila Nova de Cerveira decorre até 30 de dezembro com o tema Territórios sem Fronteira.
2: A Bienal de Cerveira reúne este ano quase 200 trabalhos e participantes de 22 países. Pode ser visitada até ao fim do ano. O presidente do Sindicato Nacional do Ensino Superior pede uma maior aposta na qualidade do ensino secundário. José Moreira reage com preocupação à notícia, hoje divulgada pelo Jornal Público, de que apenas 3% dos alunos que entraram nas universidades são de famílias pobres. E esta é uma situação que se mantém há anos. Uma realidade que deixa sindicalista sobressaltado.
8: É um número mais alarmante. Isso acontece sobretudo pelo facto de o ensino secundário não estar a dar as respostas mais adequadas a estes estudantes. Não quero dizer com isto que as escolas e os profissionais das escolas não o tentem fazer e não façam com sucesso em alguns casos, mas é preciso reforçar o apoio à qualidade do ensino secundário.
2: José Moreira nota ainda que o peso da carteira no acesso ao ensino superior é cada vez mais visível.
8: Há uma correlação direta nos últimos anos entre aquelas formações que exigem uma nota de entrada mais elevada e a classe socioeconómica dos alunos que entram para estas formações. Portanto, isto quer dizer que estamos a ver aqui um filtro que tem a ver com a capacidade económica das famílias. O que é preciso é encontrar modelos de funcionamento da escola pública em que os alunos sejam estimulados e as aprendizagens sejam estimuladas na escola pública sem ser necessário recorrer a ajudas externas, como é o caso das explicações. Portanto, a batalha que nós temos que travar agora no ensino superior e não superior é o aumento da qualidade da formação dos nossos estudantes.
2: Este ano, na primeira fase, entraram nas universidades portuguesas quase 50 mil estudantes. Destes, pouco mais de 1.600 vêm de famílias com menores rendimentos, o que faz com que tenham direito ao escalão mais elevado da ação social escolar. O presidente da Ucrânia considera que eventuais eleições iriam destruir o país. É a resposta ao antigo ministro ucraniano da Defesa, que desafiou Volodymyr Zelensky a levar o país a votos, apesar da guerra contra a Rússia. Num comunicado distribuído esta tarde aos jornalistas, Zelensky defende que uma eleição nesta altura iria dividir os ucranianos e isso seria o fim da Ucrânia. Neste comunicado, Zelensky fala também pela primeira vez da relação com Fedorov, o ministro da Defesa afastado há um mês. O presidente ucraniano diz acreditar que o envolvimento do antigo governante em protestos que exigem eleições é um disparate. Ainda assim, Zelensky sublinha que continua a ter uma boa impressão de Fedorov. Passámos muito juntos, remata o chefe de Estado da Ucrânia. Lando Norris, atual campeão do mundo, é o vencedor do Grande Prémio de Fórmula 1 dos Países Baixos. O britânico da McLaren foi o primeiro a cortar a meta na segunda vitória consecutiva esta temporada. O segundo foi Kimi Antonelli, o italiano de apenas 19 anos, que corre pela Mercedes. O companheiro de equipa de George Russell chegou logo a seguir. A corrida nos Países Baixos esteve interrompida por causa de um acidente com Max Verstappen, que estava a competir em casa. Logo na segunda volta, o piloto neerlandês perdeu o controle do carro e foi embater no muro de proteção da pista. Alguns destroços ficaram espalhados à entrada passada da reta da meta, o que obrigou a levantar a bandeira vermelha. Verstappen saiu do carro pelo próprio pé, numa altura em que seguia em sexto lugar. Após este grande prémio dos Países Baixos, Kimi Antonelli mantém a liderança do campeonato. Russell, o companheiro de equipa, é segundo. Lando Norris, o campeão em título, está em quarto lugar. No Mundial de Construtores, a Mercedes também lidera.
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1: Boa tarde, são 5:11.
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1: E para ouvir agora na TSF, Wilco, You and I.

É Chrissy Hynde e os seus Pretenders. Estamos a recordar I Got You Babe, atrás The Cure, In Between Days e também Wilco com You and I. E agora recebemos Lana Del Rey.

0: Norah Jones com Sunrise.
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0: Muito boa tarde, são 5h30, 4h30 nos Açores. Vamos à síntese de notícias com Guilhermina Sousa.
2: O temporal desta tarde fez desabar parte da cobertura do centro comercial Oeiras Park, mas não há feridos. A agência Lusa adianta que os bombeiros de Passo de Arcos foram chamados ao local pouco depois das 4 da tarde, pelo que contam as televisões CNN Portugal e CMTV. A queda desse bocado da cobertura do centro comercial aconteceu junto a algumas lojas que tiveram de fechar. A área foi isolada, mas ninguém se magoou. Este é um domingo de temporal previsto para grande parte do país. Na cidade de Lisboa, pelo menos por agora, a situação estabilizou. O sol espreita depois de um início de tarde com chuva, trovoada e vento. A TSF já tentou contactar a Autoridade Nacional de Emergência e Proteção Civil para saber se há efeitos da depressão no resto do país, mas ninguém atendeu. 14 distritos do litoral e do interior norte e centro de Viana do Castelo até Setúbal estão em aviso amarelo da meteorologia por causa da chuva e de trovoadas. Prisão preventiva para 3 dos 8 detidos numa operação da PSP contra o tráfico de droga em Rabo de Peixe, nos Açores. A informação é adiantada pela agência Lusa, que cita um comunicado do Comando Regional da PSP açoriana. A polícia acrescenta que os restantes 5 foram ouvidos em interrogatórios não judicial, mas não detalha que destino lhes foi dado. Os 8 suspeitos de tráfico de droga têm idades entre os 18 e os 36 anos. O presidente da Ucrânia considera que eventuais eleições iriam destruir o país. É a resposta ao antigo ministro ucraniano da Defesa, que desafiou Volodymyr Zelensky para levar o país a votos, apesar da guerra contra a Rússia. Num comunicado distribuído esta tarde aos jornalistas, Zelensky defende que uma eleição nesta altura irá dividir os ucranianos e isso sim seria o fim da Ucrânia. Neste comunicado, Zelensky fala também pela primeira vez da relação com Fedorov, o ministro da Defesa afastado há um mês. O presidente ucraniano diz que o envolvimento do antigo governante em protestos que exigem eleições é um disparate. Ainda assim, Zelensky sublinha que continua a ter uma boa impressão de Fedorov. Passámos muito juntos, remata o chefe de Estado da Ucrânia.
0: Guilhermina Sousa e os temas que marcam este domingo, dia 23 de agosto. Temperaturas máximas previstas para amanhã, segunda-feira. Ora, temos 22 graus para o Porto, 23 para Viana do Castelo e para Braga, Aveiro à espera de 24, 25 para Leiria e para Lisboa, Faro e Beja chegam aos 27.
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0: Muito boa tarde, ficamos a 26 minutos das 6 da tarde e está aí à beira mais um festival de verão. Começa já na sexta-feira, dias 28, 29 e 30 de agosto. Estamos a falar de Mel Calorama, que vai acontecer no Parque da Bela Vista, em Lisboa. Cabeças de cartaz, temos Robbie Williams, Deftones e Miss Lauryn Hill. É precisamente com Robbie Williams que começamos esta sequência, Win Some, Lose Some. Depois juntamos The Wop That Thing, Miss Lauryn Hill. Dino de Santiago também vai passar por lá e por cá com

Como Seria, de Dino de Santiago. Ele também está presente no cartaz da edição 2026 do Mel Calorama. Começa já na sexta-feira. É dias 28, 29 e 30 de agosto, Parque da Bela Vista, em Lisboa. Cabeças de cartaz, dizia eu há pouco, Robbie Williams, Deftones e Miss Lauryn Hill. Miss Lauryn Hill, que atua no último dia e vai subir ao palco, acompanhada por exemplo, um dos rappers com quem fundou os Fugees, Wyclef Jean, e dois dos seus filhos, YG, Marley e Zion. Mas há outros nomes que também têm de ser referidos. Temos, por exemplo, Grace Jones. Outro projeto que vale muito a pena, formado pelos dois rappers Yassin Bey e Talib Kweli, os Black Star, Raven Lenay, Interpol, Maru, Criolo e cá está, Dino de Santiago. É o festival Mel Calorama. Muito boa tarde, ficamos a 14 minutos das 6. Seguimos agora com Fleet Foxes, Featherweight, depois Mark Ronson e Ray com Suzanne. Às 6 atualizamos as notícias na TSF. Boa tarde e bom fim de semana.

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1: São 5:58. Boa tarde. São 4:58 nos Açores.

0: Prisão preventiva para 3 dos 8 detidos em Rabo de Peixe, suspeitos de tráfico de droga. Eleições em tempo de guerra seriam o fim da Ucrânia. É a resposta de Zelensky ao antigo ministro da Defesa, que quer os ucranianos a votos.
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2: Aguaceiros fortes e acompanhados de trovoada é a previsão para segunda-feira. É uma condição que, segundo o IPMA, se estende a toda a semana. Vamos agora para as notícias às 6. A edição é da jornalista Guilhermina Sousa.
0: Os atletas da canoagem portuguesa, medalhados esta manhã nos Jogos do Mediterrâneo, têm dificuldades em encontrar palavras para descrever o momento que estão a viver. Em poucas horas, Portugal conquistou 2 medalhas de ouro e 2 de prata nesta modalidade. Bruno Brasileiro venceu em K1 mil metros. Há pouco, em declarações à RTP, em Taranto, em Itália, o canoista falou de uma dupla felicidade.
3: Acabei este ano no meu curso, inscrevi-me há cerca de 2 semanas na Ordem dos Médicos e agora estou aqui com esta medalha ao peito, sentimento de realização, o trabalho foi compensado. Aliás, o trabalho compensa sempre, às vezes parece que não, porque quando não temos medalhas sentimos que não estamos a ser valorizados, mas na verdade o importante é nós conseguirmos focarmos no processo, dia após dia, focarmos nas pequenas vitórias e hoje estou aqui com esta medalha ao peito, amanhã posso não ter nenhuma, mas o que importa é nunca perder o amor por esta modalidade.
0: Outro dos vencedores do dia é Ana Brito. Ela garantiu o ouro em K1, 500 metros, um objetivo que esteve já várias vezes ali bem à mão da atleta, mas foi desta.
4: Sempre estive perto das medalhas, quando fiz K1 500 metros internacionalmente. Sempre estive quase, muito perto, mas hoje foi o meu dia, venci a prova e estou mesmo muito contente. É uma sensação que eu não sabia o que era e é incrível, na verdade.
0: Além do ouro de Ana Brito e de Bruno Brasileiro, na competição desta manhã houve também 2 medalhas de prata. Tiago Maciel foi segundo na categoria C1, 1000 metros. A dupla Iago Bebiano e André Moreira conquistou a prata em K2, 500 metros. Ao todo, Portugal já soma 11 medalhas nestes Jogos do Mediterrâneo. O presidente da Ucrânia considera que eventuais eleições iriam destruir o país. É a resposta do antigo ministro ucraniano da Defesa, que desafiou Volodymyr Zelensky para levar a Ucrânia a votos, apesar da guerra contra a Rússia. Mas agora, Eduardo Rosa, o presidente vem negar de novo essa possibilidade.
5: O presidente ucraniano entende que realizar eleições durante a guerra com a Rússia seria um tsunami que acabaria por dividir a Ucrânia e destruir o país. Volodymyr Zelensky responde assim a Mykhailo Fedorov, num comunicado enviado hoje aos jornalistas. É uma reação ao vídeo publicado na terça-feira pelo antigo ministro ucraniano da Defesa, que desafiou Zelensky a levar os ucranianos às urnas, apesar do conflito. Na mesma nota, citada pela televisão britânica Sky News, Zelensky vem ainda levantar o véu sobre os motivos que o levaram a demitir Fedorov do governo. O presidente ucraniano assegura que defende o direito à liberdade de expressão, mas explica que não gostou de ver o antigo ministro envolvido em protestos que pediam eleições na Ucrânia em tempo de guerra. Entende Zelensky que, com esta atitude, Fedorov desrespeitou os soldados ucranianos e fomentou uma divisão entre estes e a sociedade ucraniana. À lista de motivos que levaram ao despedimento de Fedorov, Zelensky acrescenta que o ex-ministro chegou a transmitir-lhe informações erradas sobre o orçamento da Ucrânia na defesa, o que terá levado a um encontro com o presidente dos Estados Unidos, que Zelensky classificou como constrangedor. O presidente da Ucrânia lembra que ele e Mykhailo Fedorov passaram por muito juntos e assegura por isso que continua a levar o antigo ministro em alta consideração. Ainda assim, Zelensky entende que Fedorov tende a ser empurrado para escolhas erradas.
0: O mandato presidencial de Zelensky terminou em maio de 2024, mas a Ucrânia não pode ter eleições por causa da lei marcial que está em vigor desde o início da invasão russa em fevereiro de 2022. O presidente da República espera que sejam assumidas todas as responsabilidades no caso que respeita ao ministro da Administração Interna. Ao início da tarde, em Vila Nova de Cerveira, António José Seguro voltou a pedir rapidez nas investigações e também garantiu que não anda distraído.
6: Sou um presidente muito atento aos factos, falo com quem devo, onde devo e quando entendo que devo falar. E respeito também muitas instituições. E a nossa Constituição é muito clara quanto às competências e às atribuições de cada órgão de soberania. E aquilo que eu desejo é que cada um assuma a sua responsabilidade. E também desejo outra coisa, que os inquéritos, as auditorias, as investigações que estão a ser feitas decorram o mais rapidamente possível para nós conhecermos as conclusões.
0: António José Seguro visitou esta manhã a Bienal Internacional de Arte de Vila Nova de Cerveira, uma oportunidade para o Presidente da República reafirmar que em Portugal todos os territórios contam e as fronteiras não importam. Estão em prisão preventiva 3 dos 8 detidos numa operação da PSP contra o tráfico de droga em rabo de peixe na Ilha de São Miguel, nos Açores. A informação é adiantada pela agência Lusa, que cita um comunicado do Comando Regional da PSP dos Açores. A polícia acrescenta que os restantes 5 detidos foram ouvidos em interrogatório não judicial, mas não detalha que destino lhes foi dado. Os 8 de suspeitos são de tráfico de droga, têm idades entre os 18 e os 36 anos. Esta operação policial motivou uma reação por parte da população de Rabo de Peixe. 4 carros da PSP foram atingidos por pedras e barrotes de madeira. Os polícias chegaram a fazer já alguns disparos para o ar. Na altura, a divisão da PSP de Ponta Delgada identificou 2 suspeitos de envolvimento nesta situação. O Ministério da Administração Interna falou de uma tentativa inadmissível de intimidação das forças de segurança que merece uma resposta firme nos termos da lei.
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0: Muito boa tarde, passam 8 minutos das 6 e é às 8h30 que está marcado o jogo Futebol Clube do Porto Arouca. Claro que vamos acompanhar tudo na TSF. Ora ouça.
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0: E para ouvir agora na TSF, a norte-americana Beth Hart, Mean Old Man of Mine.

original dos Beatles, aqui na versão Michael Jackson. É uma canção que se chama Come Together. Lá atrás ficou a sueca Nana Cherry, um tema incluído no seu terceiro álbum, que editou em 1996, Man, Woman. E no início da sequência, a norte-americana Beth Hart com Mean Old Man of Mine. Temos síntese de notícias às 6:30 na TSF. Agora... Outcast com Hey Ya.

0: 2003 que André 3000 e Big Boy resolveram lançar dois álbuns como Outcast, Speaker Box e The Love Below. É de lá que salta este Hey Ya, os Outcast a rodar na TSF.
1: Há realmente coisas extraordinárias a acontecerem na oposição ao governo. Julgo sinceramente que nós temos uma oposição que podiam ser personagens de banda desenhada. Mas de um lado parecemos que, honestamente, olho para o deputado André Ventura e faz-me lembrar o Lucky Luck, e do outro lado olho para o Partido Socialista, o deputado Zé Luís Carneiro, e faz-me lembrar o Speedy Gonzalez. Fui olhar...
2: Senhores deputados, eu não consigo ouvir.
1: O país disse, deixem o Luís trabalhar, agora é a minha vez de pedir, deixem o Hugo falar, eu não quero mais nada, já só quero falar.
3: Isto é que eu ainda não tinha visto e agradeço-lhe por isso, deputado Hugo Soares, mas se caricaturar os líderes da oposição com algumas personagens, e eu estava-me a lembrar, também há uma personagem para o deputado Hugo Soares, também há uma personagem, não sei se se lembram do Cebolinha. Havia o Cebolinha.
1: Nós somos corredores com endurance, somos corredores de fundo. Somos corredores que sabem que para chegar ao fim, em primeiro lugar, numa maratona, não se pode sprintar nos primeiros tempos, nem se pode ir demasiado devagar e deixá-los fugir e depois não os conseguir alcançar.
3: Seguindo ali as palavras do seu líder parlamentar, se é o Cebolinha ou se o primeiro-ministro é o Peter Pan que vive na terra do nunca. É o Peter Pan, que é a terra do nunca, é aquela terra que o seu primeiro-ministro imagina que pudesse ser, mas na verdade nunca é.
1: Nós, quando estamos assim no governo, somos presos por ter cão e presos por não ter cão.
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0: E temos síntese de notícias a seguir.

0: Muito boa tarde, são 6:30, 5:30 nos Açores. Síntese de notícias com Guilhermina Sousa.
1: Foi uma infiltração de água que provocou esta tarde o desabamento de parte da cobertura do centro comercial Oeiras Park. Num comunicado que está a ser citado pela agência Lusa, o centro esclarece que foi a chuva intensa e inesperada que caiu enquanto estavam a ser feitos trabalhos de manutenção na cobertura que provocou essa infiltração. Este comunicado acrescenta que o incidente provocou alguns danos no teto de uma zona limitada do centro e obrigou algumas lojas a fechar, mas a empresa garante que ninguém ficou ferido. Contactado pela TSF, o comandante dos bombeiros de Paço de Arcos confirma que estiveram no Oeiras Parque, mas recusou-se a dar qualquer outra informação. O presidente da Ucrânia considera que eventuais eleições iriam destruir o país. É a resposta ao antigo ministro ucraniano da Defesa, que desafiou Volodymyr Zelensky para levar o país a votos, apesar da guerra contra a Rússia. Num comunicado distribuído esta tarde aos jornalistas, Zelensky defende que uma eleição nesta altura iria dividir os ucranianos e isso seria o fim da Ucrânia. Neste comunicado, Zelensky fala também pela primeira vez da relação com Fedorov, o ministro da Defesa, que ele próprio afastou há um mês. O presidente ucraniano diz acreditar que o envolvimento do antigo governante em protesto, os que exigem eleições, é resultado de um mau aconselhamento. Ainda assim, Zelensky sublinha que passou muito junto com ele e por isso continua a ter uma boa impressão de Fedorov. Daqui a pouco, às 7:00 PM, ouvimos o secretário-geral do PCP, que voltou hoje a falar sobre a segurança social. Desta vez, Paulo Raimundo desafia o governo a atrever-se a meter a mão na segurança social para a privatizar. Logo vê o que lhe acontece. Nestas declarações em Fronteira, no distrito de Porto Alegre, o líder comunista voltou a avisar que o governo que vai sair novamente derrotado, como aconteceu com o pacote laboral.
0: Guilhermina Sousa e os temas que marcam este domingo. Temperaturas máximas para amanhã, segunda-feira, dia 24 de agosto, 22 graus para o Porto. Temos 23 para Viana do Castelo e para Braga, 24 para Aveiro. Leiria e Lisboa estão à espera de 25 e 27 estão previstos para Faro e para Beja. 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
0: Muito boa tarde, faltam 27 minutos para as 7. Prince.

Ainda há pouco passou a sua irmã, Ana Cherry. Agora foi a vez de ouvir Eagle Eye Cherry com Safe Tonight. Ficámos a 6 minutos das 7. Quem pega na TSF depois das notícias das 7 é o Francisco Mateus. Reste um bom fim de semana. Carlão para o final.

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0: palavra de Frederico Varandas, o lugar de Luís Soares no Sporting não está em risco. Uma parte do teto do centro comercial Oeiras Park caiu por causa da chuva. Ainda não se sabe quando é que reabrem as lojas da zona atingida. Zelensky volta a rejeitar eleições durante a guerra. O presidente da Ucrânia desconfia que, para fazer essa sugestão, o antigo ministro da Defesa deve ter sido mal aconselhado.
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2: Temperaturas há momentos, Porto 21 graus, Ponta Delgada e Faro em Santos com 23, Lisboa 24 graus e Funchal 26. Edição das 7 horas, Guilhermina Sousa.
0: Para já, as lojas que ficam na área do Oeiras Park, onde caiu parte da cobertura esta tarde, vão continuar fechadas. É o que garante a gestora daquele centro comercial de Oeiras. Em comunicado, a empresa assegura que não há feridos e explica o que aconteceu. Nadine Soares.
3: O teto desabou à entrada de algumas lojas na zona de passagem de clientes. A estrutura cedeu devido à chuva intensa que se fez sentir numa altura em que se realizavam trabalhos de manutenção na cobertura do Oeiras Park. Em comunicado, o centro comercial fala num período de precipitação intensa e inesperada que levou ao desabamento de uma parte do teto. A organização deste espaço diz ainda ter verificado uma infiltração de água que provocou alguns danos na estrutura. Este incidente obrigou ao encerramento das lojas afetadas e o acesso a esta zona foi de imediato restringido. Na mesma nota, a empresa adianta que as equipas técnicas do centro comercial estão no local para fazer a avaliação dos estragos. A reabertura das lojas está condicionada à conclusão deste levantamento e será feita assim que estiverem reunidas todas as condições de segurança. O Oeiras Park esclarece que as restantes áreas do centro comercial estão a funcionar.
0: A TSF já pediu outros esclarecimentos à empresa administradora do Oeiras Park e aguarda uma resposta. O presidente do Sporting garante que o avançado Luís Soares tem a confiança da equipa. Frederico Varandas assegura que o melhor marcador dos Leões no ano passado vai continuar no plantel. São palavras do presidente do Sporting, registadas há pouco pela SIC Notícias.
4: Para desgosto de muitas pessoas, Soares vai continuar a ser jogador do Sporting. Soares é um exemplar profissional que está nos melhores registros da história do Sporting e eu sei que vai querer muito continuar a ser.
5: Não tem que só sair pelo valor da cláusula.
4: Não há nenhuma proposta pelo Soares. E eu quero que os Sportingistas, que os adeptos percebam uma coisa. A administração do Sporting já deu inúmeros exemplos como não há ninguém acima do clube. Ninguém. Ninguém, vocês, basta recordar exemplos. E se o Soares está convocado para um jogo, se o Soares está convocado para um jogo, é porque foi profissional suficiente para merecer estar ali e honrar aquela camisola.
0: Frederico Varandas admite que o jogador, Luís Soares, saiu mais cedo de um treino e foi repreendido pela treinador, mas esse foi o único problema com o colombiano. O presidente do Sporting admite a entrada de pelo menos mais dois jogadores neste mercado de transferências e também a saída de outros dois.
4: O mercado de transferências está aberto. Provavelmente não. Quase certeza vão entrar mais dois jogadores e é provável que haja saídas. É o que eu posso dizer. De quem?
6: Quem é que são esses dois jogadores?
4: Olha, Gonçalo Inácio não é.
5: Concretamente não há qualquer proposta.
7: Soares.
4: Quer dizer, do Sporting ou seu treinador.
5: Mas não há propostas para Gonçalo Inácio? Pois é associado ao Barcelona.
4: É associado ao Barcelona. Eu para cá, só se o presidente Laporta perdeu o meu telefone, mas se quiser pode dar, porque eu ainda não recebi nada, nem e-mail, fax já não se usa. Não.
7: Mas permita-me insistir. Gonçalo Inácio, quem são os outros dois?
4: Diga.
7: Se não é Gonçalo Inácio, quem são os outros dois?
4: Não, isso é notório. Vocês veem o Pedro Gonçalves, que é um jogador que deu muito ao Sporting, é um jogador que está na história do Sporting, um grande jogador. Como o treinador disse, ele tem uma ambição
6: Quando renovámos, o jogador tinha ambição muitas vezes também financeira e nós temos que ter essa sensibilidade. E Pedro Gonçalves é um dos jogadores que tem a expectativa de poder vir a sair do Sporting. Se vai sair, não sei.
0: Sobre entradas, Frederico Varandas afirma que o mais certo é que ainda entrem em equipa dois outros novos jogadores. E sobre Rui Borges, Frederico Varandas defende a posição do treinador.
6: Eu infelizmente cresci na minha juventude com vitórias de Moraes. Agora vitórias 3-1, isso é terrível. É cinzento, são exibições feias. Mas olha, eu, presidente do Sporting, assinava já 3-1, 3-2 até o final do campeonato.
0: Frederico Varanda garante que não está preocupado com a qualidade das exibições do Sporting, mas sim com os resultados. Declarações à margem do jogo da Supertaça de Handball entre o Sporting e o Benfica em Santo Tirso. O presidente da Ucrânia considera que eventuais eleições iriam destruir o país. É a resposta ao antigo ministro ucraniano da Defesa, que desafiou Volodymyr Zelensky para levar a Ucrânia a votos, apesar da guerra contra a Rússia. Eduardo Rosa.
8: O presidente ucraniano entende que realizar eleições durante a guerra com a Rússia seria um tsunami que acabaria por dividir a Ucrânia e destruir o país. Volodymyr Zelensky responde assim a Mykhailo Fedorov, num comunicado enviado hoje aos jornalistas. É uma reação ao vídeo publicado na terça-feira pelo antigo ministro ucraniano da Defesa, que desafiou Zelensky a levar os ucranianos às urnas, apesar do conflito. Na mesma nota, citada pela televisão britânica Sky News, Zelensky vem ainda levantar o véu sobre os motivos que o levaram a demitir Fedorov do governo. O presidente ucraniano assegura que defende o direito à liberdade de expressão, mas explica que não gostou de ver o antigo ministro envolvido em protestos que pediam eleições na Ucrânia em tempo de guerra. Entende Zelensky que, com esta atitude, Fedorov desrespeitou os soldados ucranianos e fomentou uma divisão entre estes e a sociedade ucraniana. À lista de motivos que levaram ao despedimento de Fedorov, Zelensky acrescenta que o ex-ministro chegou a transmitir-lhe informações erradas sobre o orçamento da Ucrânia na defesa, o que terá levado a um encontro com o presidente dos Estados Unidos, que Zelensky classificou como constrangedor. O presidente da Ucrânia lembra que ele e Mykhailo Fedorov passaram por muito juntos e assegura por isso que continua a levar o antigo ministro em alta consideração. Ainda assim, Zelensky entende que Fedorov tende a ser empurrado para escolhas erradas.
0: O mandato presidencial de Zelensky terminou em maio de 2024, mas a lei marcial em vigor na Ucrânia impede as eleições durante a guerra, que começou em fevereiro de 2022 com a invasão russa. Estão em prisão preventiva 3 dos 8 detidos numa operação da PSP contra o tráfico de droga em Rabo de Peixe, nos Açores. A informação é adiantada pela agência Lusa, que cita um comunicado do Comando Regional da PSP açoriana. A polícia acrescenta que os restantes cinco detidos foram ouvidos em interrogatório não judicial, mas não detalha que destino lhes foi dado. Os 8 suspeitos de tráfico de droga têm idades entre os 18 e os 36 anos. Esta operação policial motivou uma reação da população. 4 carros da PSP foram atingidos por pedras e por barrotes de madeira. A situação levou os polícias a fazerem alguns disparos para o ar. A divisão da PSP de Ponta Delgada identificou já 2 suspeitos de envolvimento neste caso. O ministro da Administração Interna falou de uma tentativa inadmissível de intimidação das forças de segurança, que merece uma resposta firme nos termos da lei. Paulo Raimundo, secretário-geral do PCP, deixa um desafio ao governo: atreva-se a tentar entregar a segurança social aos privados e logo vê o que acontece. Esta é a segunda vez em poucos dias que o líder comunista ameaça com protestos se o executivo mostrar qualquer intenção de privatização da segurança social. E Paulo Raimundo avisa que pode repetir-se aquilo que aconteceu com o pacote laboral.
9: Se o governo se atrever a querer pôr a mão no dinheiro do trabalho, a querer pôr a mão no dinheiro da segurança social, para privatizar a segurança social, para transferir o dinheiro do trabalho para a mão do capital, atreva-se que vai ter aqui a resistência, a luta, a resposta dos trabalhadores contra mais esta ofensiva e vai ser novamente derrotado. Atreva-se para ver o que lhe vai acontecer.
0: Paulo Raimundo esta tarde em Fronteira, no distrito de Porto Alegre. Os atletas da canoagem portuguesa, medalhados esta manhã nos Jogos do Mediterrâneo, têm alguma dificuldade em encontrar palavras para descrever o momento que estão a viver. Em poucas horas, Portugal conquistou 2 medalhas de ouro e 2 de prata nesta modalidade. Bruno Brasileiro venceu em capa 1 mil metros. Esta tarde, em declarações à RTP em Taranto, o canoista falou de uma dupla felicidade.
10: Acabei este ano no meu curso, inscrevi-me há cerca de 2 semanas na Ordem dos Médicos e agora estou aqui com esta medalha ao peito, sentimento de realização, o trabalho foi compensado. Aliás, o trabalho compensa sempre, às vezes parece que não, porque quando não temos medalhas sentimos que não estamos a ser valorizados, mas na verdade o importante é nós conseguirmos focarmos no processo, dia após dia focarmos nas pequenas vitórias e hoje estou aqui com esta medalha ao peito, amanhã posso não ter nenhuma, mas o que importa é nunca perder o amor por esta modalidade.
0: Outro dos vencedores do dia, Ana Brito, ela garantiu o ouro em K1, 500 metros, um objetivo que esteve várias vezes quase na mão da atleta, mas desta vez ela conseguiu mesmo agarrá-la.
11: Sempre estive perto das medalhas, quando fiz K1 500 metros internacionalmente, sempre estive quase, muito perto, mas hoje foi o meu dia, venci a prova e estou mesmo muito contente. É uma sensação que eu não sabia o que era e é incrível, na verdade.
0: Além do ouro de Ana Brito e de Bruno Brasileiro na competição desta manhã, houve ainda outras 2 medalhas de prata. Tiago Maciel foi 2º na categoria C1 mil metros. A dupla Iago Babiano e André Moreira conquistou a prata em K2 500 metros. Ao todo, Portugal já soma 11 medalhas nestes Jogos do Mediterrâneo.
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1: Especial TSF Desporto depois das 8 e agora das 7 passam 14 minutos. Um pouco de música antes da síntese de notícias quando forem às 7h30. As primeiras canções deste espaço de música rumo à síntese da meia hora, a começar com os Emotional Fish e depois Angel Olsen.

0: E antes de sintonizar às 7h30 nesta tarde de domingo na emissão TSF, passagem por duas vozes norte-americanas, Angel Olsen, também Bruce Springsteen, e depois da síntese da meia hora, mais algumas canções rumo às notícias das 8 horas. Hoje, depois das notícias das 8, vamos ter em antena especial TSF Desporto.
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0: São 7:30, menos uma hora nos Açores. Uma breve síntese das notícias nesta meia hora com José Milheiro.
1: O Oeiras Parque explica o incidente desta tarde em que desabou parte da cobertura do centro comercial administrado pela Mundi Center. Os responsáveis adiantam em comunicado que, na sequência da chuva intensa e inesperada e numa altura em que decorriam trabalhos de manutenção na cobertura do edifício, verificou-se uma infiltração de água que provocou alguns danos no teto numa zona limitada do centro comercial e que agora está vedada. O Oeiras Parque mantém o funcionamento normal em todas as restantes áreas do centro comercial e reforça que a segurança dos clientes, colaboradores e lojistas é a prioridade absoluta neste momento, pode ler-se no comunicado. O presidente do Sporting garante que Luís Soares tem a confiança da equipa. Frederico Varandas garante que o melhor marcador do Sporting no ano passado vai continuar no plantel. Frederico Varandas admite que o jogador saiu mais cedo de um treino e foi repreendido pelo treinador, mas esse foi o único problema com o colombiano. O presidente do Sporting admite a entrada de pelo menos mais dois jogadores novos neste mercado e a saída de outros dois jogadores. Nestas declarações, Frederico Varandas defende a posição do treinador Rui Jorge.
2: Eu infelizmente cresci na minha juventude com vitórias de Moraes. Agora vitórias 3-1, isso é terrível. É cinzento, são exibições feias. Mas olha, eu, presidente do Sporting, assinava já 3-1, 3-2 até o final do campeonato.
1: Frederico Varandas, em defesa de Rui Borges, não está preocupado com a qualidade das exibições, mas com os resultados. Declarações à margem do jogo da Supertaça de Handball entre o Sporting e o Benfica, um jogo que decorreu em Santo Tirso. Uma nova medalha para Portugal nos Jogos do Mediterrâneo, agora nos 4 por 100 metros, estilos de natação, com bronze na prova mista. Camila Rebelo, Gabriel Lopes e Vasco Morgado e Francisca Martins, que também conquistou esta tarde na prova individual dos 200 metros livres uma medalha. Na esgrima, os irmãos Miguel e Felipe Frazão conquistaram medalhas de prata, uma para cada um, uma prova individual de esgrima. Na volta à Espanha, o britânico Matthew Brennan venceu a etapa de hoje num sprint Tadej Porjak. Foi terceiro e continua vestido de vermelho na liderança da prova. João Almeida atrasou-se aos 18 segundos e cai para o lugar 26, a 40 segundos do líder da prova, que é companheiro da equipa do ciclista português.
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Estamos a 18 minutos das notícias às 8 horas, duas vozes portuguesas neste final de tarde, princípio de noite de domingo na emissão TSF, o tema Água Doce, na voz de Cili e Walter Lobo, ainda ontem tinha céu do álbum Melancólico Dançante.

Estamos a 10 minutos das notícias às 8 horas, a música ao longo dos últimos minutos na emissão TSF, o projeto New Day Underground, também Brian Eno com um dos temas do álbum estreia em 1973. O fecho desta hora é com Neil Young e os Buffalo Springfield. E depois das notícias das 8 horas, o especial TSF Desporto nesta noite de domingo na emissão TSF.

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0: 7 lojas afetadas no Oeiras Shopping devido a um problema na cobertura e também devido à chuva. Soares é fixe, o jogador do Sporting vai continuar no plantel.
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2: Temperaturas há momentos, Porto 21 graus, Faro e Ponta Delgada também, Lisboa 23 e Funchal há instantes com 25 graus. Edição das 8 horas, José Milheiro.
0: Vamos já em direto ao Ninho do Dragão, onde o Porto recebe esta noite o Arouca, o campeão em título. Chega à terceira jornada só com vitórias e o mesmo acontece com o Arouca. Por isso, Bruno Cabral, importa saber se há mudanças nos 11 das equipas.
3: Não, as equipas vão jogar com os 11 esperados, mas com essa nota, no Futebol Clube Porto hoje, Alberto vai jogar como lateral direito, na vez de Neuan Pérez. Essa, portanto, é a principal novidade no 11 inicial de Francesco Farioli na equipa do Futebol Clube Porto, mas digamos que é o 11 expectável, o 11 esperado para hoje por parte do Futebol Clube Porto, apenas com essa novidade, mas que já era esperada, o regresso ao lado direito da defesa do Futebol Clube Porto por parte de Alberto Costa. Sendo assim, o Futebol Clube Porto vai iniciar o jogo com guarda-redes Diogo Costa na baliza, defesa com Alberto, Bednarek, Kivior e também Zaidu, meio campo para Pablo Rosário, Vítor Frault e também Gabri Veiga. O ataque do Futebol Clube Porto será formado por William Gomes, André Silva e também Pepe. Do outro lado, no 11 da equipa do Arouca, Vasco Seabra também mantém a estabilidade, vai jogar com este 11 habitual do Arouca, um 11 que no fundo já transita da época passada por parte da equipa arouquense. O guarda-redes é Arrua Barrena, defesa com Tiago Gaio, Ravi Sanches, José Fontane e Lebedenko, meio campo para Fukui, Espen Van Hey e também Leon Ju, ataque do Arouca com Alfonso Treza, Barbero e também Joarra. O Arouca tem feito um grande início de campeonato, 2 jogos, 2 vitórias, 6 pontos para a equipa do Arouca. O Futebol Clube Porto tem exatamente o mesmo registo, 2 jogos, 2 vitórias para o campeão nacional e, portanto, 6 pontos tomados. E isso significa que, se houver um vencedor do jogo de hoje aqui no Estádio do Dragão, a equipa a ganhar vai assumir de forma isolada a classificação do campeonato, a liderança da classificação do campeonato, com 9 pontos ao cabo de 3 jornadas realizadas. As 3 equipas já estão no relevado Estádio do Dragão, no habitual período de aquecimento. O jogo vai começar às 8:30 da noite aqui na Casa Portista, com relato na TSF. O árbitro desta partida será João Pinheiro.
0: Reportagem de Bruno Cabral com os 11 desta noite, tanto para o Porto como para o Arouca. Em 11 que ganha, não se vai mexer. O presidente do Sporting garante que o avançado Luís Soares tem a confiança da equipa. Frederico Varandas garante que o melhor marcador do Sporting no ano passado vai continuar no plantel.
4: Para desgosto de muitas pessoas, Soares vai continuar a ser jogador do Sporting. Soares é um exemplar profissional que está nos melhores registros da história do Sporting e eu sei que vai querer muito continuar a ser.
5: Não tem que só sair pelo valor da cláusula.
4: Não há nenhuma proposta pelo Soares. E eu quero que os Sportingistas, que os adeptos percebam uma coisa. A administração do Sporting já deu inúmeros exemplos como não há ninguém acima do clube. Ninguém. Basta recordar exemplos. E se o Soares está convocado para um jogo, se o Soares está convocado para um jogo, é porque foi profissional suficiente para merecer estar ali e honrar aquela camisola.
0: Frederico Varandas a falar aos jornalistas, em declarações aqui captadas pela SIC Notícias, palavras do presidente do Sporting registadas. Frederico Varandas admite que o jogador saiu mais cedo de um treino e foi repreendido pelo treinador, mas esse foi o único problema com o colombiano. O presidente do Sporting admite a entrada de pelo menos mais dois jogadores deste mercado e a saída de outros dois.
4: O mercado de transferências está aberto. Provavelmente não. Quase certeza vão entrar mais dois jogadores e é provável que haja saídas. É o que eu posso dizer.
6: E qual forma?
4: De quem?
6: Quem é que são esses dois jogadores?
4: Olha, Gonçalo Inácio não é.
7: Concretamente, há proposta. Não há qualquer proposta.
8: Soares.
4: O presidente do Sporting é o seu treinador.
7: Mas não há propostas para Gonçalo Inácio? Pois é associado ao Barcelona.
4: É associado ao Barcelona. Eu para cá, só se o presidente Laporta perdeu o meu telefone, mas se quiser pode lhe dar, porque eu ainda não recebi nada, nem e-mail, fax já não se usa. Não,
6: mas permita-me insistir. Não.
8: Quem são os outros dois?
4: Diga?
8: Se não é Gonçalo Inácio, quem são os outros dois?
4: Não, isso é notório. Vocês veem o Pedro Gonçalves, que é um jogador que deu muito ao Sporting, é um jogador que está na história do Sporting, um grande jogador. Como o treinador disse, ele tem uma ambição. Quando renovámos, o jogador tinha ambição, muitas vezes também financeira, e nós temos que ter essa sensibilidade. E Pedro Gonçalves é um dos jogadores que tem a expectativa de poder vir a sair do Sporting. Se vai sair, não sei.
0: As garantias do presidente do Sporting, que ainda devem entrar na equipa dois novos jogadores para este plantel, que agora se inicia nesta nova época, e defende também, Frederico Varandas, defende a posição do treinador Rui Borges.
4: Eu infelizmente, cresci na minha juventude com vitórias de Moraes. Agora vitórias 3-1, isso é terrível. É cinzento, são exibições feias. Mas olha, eu, presidente do Sporting, assinava já 3-1, 3-2 até ao final do campeonato.
0: Frederico Varandas não está assim preocupado com a qualidade das exibições do Sporting, mas com os resultados. Declarações à margem de um jogo da Supertaça, um jogo de handball entre o Sporting e o Benfica, em Santo Tirso. O Oeiras Parque explica o incidente desta tarde em que desabou parte da cobertura do centro comercial administrado pela Mundicenter. O centro comercial acaba de revelar à TSF que 7 lojas tiveram que ser encerradas, mas podem voltar a abrir amanhã de manhã. O shopping lembra que o Oeiras Parque tem 169 lojas. Nadine Soares.
9: O Oeiras Parque adianta que de um total de 169 lojas do edifício, apenas 7 foram afetadas. O teto desabou à entrada destas lojas, na zona de passagem de clientes. A estrutura cedeu devido à chuva intensa que se fez sentir na altura em que se realizavam trabalhos de manutenção na cobertura do centro comercial. Em resposta à TSF, a empresa explica que em causa estavam trabalhos de substituição da tela de impermeabilização e que o acidente afetou apenas elementos do revestimento de Lador. Rejeitam, por isso, quaisquer danos na laje ou estrutura do centro comercial. O Oeiras Parque diz também não registar qualquer problema no sistema da drenagem das águas pluviais. Não há feridos a registar deste incidente. Na mesma resposta, a organização do espaço adianta que estão a decorrer os trabalhos de avaliação e que a zona afetada está interdita. Decorrem também trabalhos de reposição das condições de segurança da área afetada. O centro comercial prevê que as lojas temporariamente encerradas possam reabrir já amanhã. O Oeiras Parque esclarece que as restantes áreas do edifício estão a funcionar.
0: E no mesmo comunicado, os responsáveis adiantam que, na sequência da chuva intensa e inesperada e numa altura em que decorriam trabalhos de manutenção na cobertura do edifício, verificou-se uma infiltração de água. Esta infiltração provocou danos no teto, numa zona limitada do centro comercial e que agora está vedada.
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1: Boa noite, um jogo para decidir quem fica com o primeiro lugar do campeonato português, ao cabo de 3 jornadas, Futebol Clube do Porto e Arouca, equipas que só conhecem o sabor da vitória no arranque desta liga. Relato TSF do Bruno Cabral, a reportagem do José Pedro Gomes e também os comentários do Bruno Prata, isto é, numa tarde com medalhas para Portugal nos Jogos do Mediterrâneo, muitas medalhas para Portugal na natação, também na esgrima, com a supertaça de handball, com volta à Espanha e João Almeida nessa volta à Espanha e com palavras de Frederico Varandas, que já escutámos ao longo deste final de tarde e início de noite na TSF, que garante Soares vai continuar ao serviço do Sporting. Primeira passagem pelo Estádio do Dragão, Bruno Cabral, até porque já temos constituição das equipas para este duelo entre Futebol Clube do Porto e Arouca, que pode valer o primeiro lugar isolado para uma destas equipas ao fim da noite.
2: Muito boa tarde, sejam então bem-vindos ao Estádio do Dragão, onde as três equipas já estão no habitual período de aquecimento. Estamos, portanto, em contagem decrescente para este duelo da terceira jornada da Primeira Liga do Futebol Português, frente a frente os líderes do campeonato com 6 pontos somados. Até agora, Futebol Clube Porto e Arouca só sabem ganhar. Se houver vencedor, o vencedor do jogo vai isolar-se no topo da tabela classificativa após a realização das 3 primeiras jornadas da Liga Portuguesa, versão 2026-2027. É, portanto, um jogo importante, um jogo interessante em perspectiva, tudo para acompanhar em direto na TSF. E avançamos rapidamente para a constituição inicial das equipas, começando, como é lógico, pela equipa da casa, a equipa do Porto. Francesco Farioli faz 2 alterações em relação ao jogo da semana passada, em que o Porto ganhou em Vila do Conde por 2-0 diante do Rio Ave, mas no fundo são 2 alterações já esperadas na equipa do Futebol Clube Porto. Repórter TSF para esta partida, José Pedro Gomes, bem-vindo a esta transmissão. Conta-nos tudo sobre o 11 que Francesco Farioli escolheu para a noite de hoje.
3: Ora, muito boa tarde, e com essas 2 alterações, como bem disseste, promovidas por Francesco Farioli, as entradas de Alberto Costa e também do ponta-de-lança André Silva para os lugares de Neuan Pérez e Denis Gou. Então, o técnico italiano portista escolheu para esta partida Diogo Costa, depois defesa com Alberto Costa, Bednarek, Kivior e Zaidu, meio campo entregue a Pablo Rosário, Frodoldes e Gabri Veiga, e o ataque com William Gomes, PP, no apoio então a André Silva.
2: E portanto essas novidades, Alberto como lateral direito, na vez de Neuan Pérez que curiosamente até marcou no Estádio dos Arcos, e André Silva de regresso ao 11 inicial para ser o ponta-de-lança de serviço do Futebol Clube Porto, na vez de Denis Gul. Suplentes do Futebol Clube Porto: João Costa, João Afonso, Neuan Pérez, Dominique Perpites, Francisco Moura, Alan Varela, Wang Inbom, Stefano Eustáquio, Tiago Andrade, Denis Gul, Borja Sainz e Duarte Cunha. Do outro lado, o sensacional Arouca de Vasco Seabra avança para este jogo no Estádio do Dragão com o mesmo 11 inicial com que goleou na semana passada o Moreirense por 4-0. Foi uma grande exibição do Arouca e, portanto, também sem surpresa do lado da equipa arouquense, José Pedro Gomes, o treinador do Arouca, Vasco Seabra, não muda rigorosamente nada no 11 inicial do Arouca por comparação com a jornada anterior.
3: Assim é, em equipa que ganha não se mexe, e Vasco Seabra mantém o mesmo 11 da jornada passada, com Arruá Barrena na baliza, depois defesa com Tiago Esgaio, Ravi Sanches, José Fontan e Lebdenko, meio campo com Espan Vani, Fukui e também Yunju, e o ataque com Alfonso Treza, Juará e o ponta de lança espanhol Barbero como o homem mais avançado dos arauquenses.
2: Muita estabilidade no 11 inicial do Arouca, é um 11 que já transita desde a temporada passada, um 11 de sucesso no arranque deste ano desportivo 2026-2027. Apenas um reforço no 11 da equipa do Arouca, o defesa esquerdo Lebdenko, proveniente da Vitória de Guimarães, isto porque o Arouca perdeu o seu defesa esquerdo mais utilizado na época passada, o defesa esquerdo dos Países Baixos, Bas Kuipers. O Arouca tem feito um grande campeonato, 2 jogos, 2 vitórias e vitórias impactantes. A primeira porque foi em Guimarães, vitória por 1-0, e a segunda porque foi com uma goleada, 4-0 em casa, diante do Moreirense, com uma exibição de encher o olho por parte da equipa orientada por Vasco Seabra, que hoje no Dragão vai tentar surpreender o campeão nacional, o Futebol Clube do Porto, que começou o campeonato com uma vitória em casa por 2-0 diante do Alverca e depois repetiu os números em Vila do Conde, triunfando também por 2-0 diante do Rio Ave. 6 pontos para o Porto, 6 para o Arouca, 2 vitórias para cada lado por parte destas duas equipas, que ainda têm esse registro, ainda não sofreram golos no arranque deste campeonato. Suplentes do Arouca para o jogo de hoje aqui no estádio do Dragão, os guarda-redes Iacube, Vinarsic e Martim Duarte, e ainda Diogo Monteiro, Boris Popovic, Mário Clemente, Pablo Gonçalves, Pedro Santos, Mateu Flores, Dila Nandim, Fali Maiulu, Brian Mancilla e também Siu Park, mais um sul-coreano que chegou ao Arouca esta temporada. O Arouca que tem apostado forte e com sucesso nos jogadores asiáticos, com destaque para Leon Ju, sul-coreano, e também para o japonês Fukui, médio. E ao Arouca chegou esta temporada este jogador com o número 77, que está no banco, Siu Park. Ele que é ainda um jogador muito jovem, proveniente da Coreia do Sul, tem apenas 19 anos e joga preferencialmente na posição de extremo esquerdo. O árbitro desta partida é João Pinheiro, o árbitro da Associação de Futebol de Braga, o árbitro português mais conceituado do momento, esteve no Campeonato do Mundo 2026. João Pinheiro vai ter a responsabilidade de apitar este Futebol Clube Porto Arouca da 3ª jornada da Liga Portuguesa, com o apoio na Cidade de Futebol do vídeo árbitro Manuel Mota. Faltam cerca de 15 minutos para o início do jogo no estádio do Dragão. Estamos no verão, estamos em agosto, 3ª jornada, José Pedro Gomes, mas chove intensamente nesta altura na cidade do Porto.
3: Assim é, parece que o outono, até o inverno, chegou mais cedo aqui à cidade do Porto. A temperatura até está agradável, estão 21 graus aqui na cidade do Porto, mas chove intensamente neste momento. Aliás, foi uma constante durante esta tarde aqui na cidade e invicta. Ainda assim, esta chuva não impede que este estádio do Dragão esteja muito bem composto. Já as bancadas bem preenchidas, certamente mais de meia casa a preencher aqui estas bancadas do estádio do Dragão, e também uma presença importante. Vejo ali cerca de 200 adeptos do Arouca que fizeram esta viagem de mais de 60 km até aqui à cidade do Porto, também aplaudirem as equipas que estiveram há pouco a fazer os exercícios de aquecimento no relvado em excelente estado. Apesar da chuva, parece estar um autêntico tapete verde. As 3 equipas já recolheram ao balneário, virão em breve para o início da partida.
2: Assina o comentário deste jogo na TSF o Bruno Prata. Bruno Prata, bem-vindo também a esta emissão especial da TSF para acompanharmos o Futebol Clube Porto Arouca. É seguramente, e no plano teórico, um teste difícil para a equipa do Futebol Clube Porto. Este Arouca, mais uma vez, à semelhança do que fez em grande parte da época passada, está a prometer muito, está a jogar bem e soma por vitória dos 2 jogos realizados até agora no arranque do campeonato.
4: Olá, boa noite para todos. Sim, ainda não foi por acaso que Francisco Pariol, durante a semana, realçou por diversas vezes a qualidade do trabalho de Vasco Seabra. Aliás, o técnico do Porto teve o cuidado de sublinhar que este Arouca acrescentou algumas valências à qualidade futebolística que já apresentava na época passada, designadamente ao nível das marcações individuais, que, segundo o Fórum do Porto, passou também a exercer. Mas, naturalmente, o Fórum do Porto é favorito, super favorito até, principalmente se olharmos para o histórico. Nos 19 confrontos, o Fórum do Porto somou até agora 16 vitórias e teve apenas 2 derrotas. Curiosamente, no campeonato teve apenas 1 derrota, e foi aqui, exatamente no estádio do Dragão, quando em 2015 perdeu por 1-2 com um bis de Walter Gonzalez, para quem se recorda, um excelente ponta de lança que serviu o Arouca. A verdade é que a equipa arouquense é uma equipa que gosta de ter bola, que procura um jogo em posse, que curiosamente curiosamente na época passada sofreu muito frente aos grandes, perdeu 6-0 em Alvalade, 5-0 na Luz, em casa perdeu 4-0 quer com o Futebol Clube Porto, quer com o Braga. A certa altura tinha a segunda pior defesa do campeonato, mas tinha o sétimo melhor ataque, o que servia para como selo identitário deste mesmo Arouca. Do outro lado vai estar um Futebol Clube Porto, aí exatamente à imagem da fórmula que o levou ao sucesso na época passada. Francisco Farioli não cede minimamente nas suas ideias. Numa semana em que perdeu Mora, Rodrigo Mora, e este perdeu é para relevar a forma como o próprio técnico portista reagiu à saída do jovem talento formado no Futebol do Porto. É um Futebol do Porto de grande dimensão física, de grande concentração competitiva e defensiva. O Futebol do Porto que não abdica do seu 4-3-3, mas que em diversos momentos assume uma linha de 5 com o médio defensivo, hoje Pablo Rosário, a baixar para as proximidades de Kivior e Bednarek. É um Futebol do Porto que, do ponto de vista da qualidade futebolística, não merece a unanimidade. Há quem cresce que este Futebol do Porto apresentasse, do ponto de vista da nota artística, algo mais, mas a verdade é que é uma equipa super competitiva e que vai tentar repetir a fórmula que o levou ao sucesso.
2: O 11 inicial do Arouca, Bruno, sem surpresas, é um 11 muito estável, o 11 do Porto com os regressos de André Silva e também de Alberto Costa.
4: Exatamente, houve quem especulasse sobre a possibilidade de haver algumas alterações na equipa portista, designadamente o regresso ao Varela, que já está recuperado fisicamente aqui, mas que fica no banco de suplentes. Houve também quem inventasse a possibilidade de Borja Sainz, face à boa prestação no último jogo, também entrar, mas a verdade é que as alterações foram apenas essas. A de Alberto Costa parece absolutamente óbvia, porque ele só foi suplente utilizado no último jogo porque não estava ainda suficientemente rotinado depois de alguns problemas físicos. Em tudo mais, creio que aquilo que era absolutamente expectável. Do outro lado, eu chamaria a atenção principalmente para dois jogadores neste 11 que se repete em função da goleada aplicada ao Moreirense. De Joará, o francês nascido na Argélia, que vai na segunda época no Arouca e que somou até agora 3 assistências. Ele fez boa parte da sua carreira em Espanha, mas é um ala destro que oferece muito mais do que normalmente vemos em jogadores com as mesmas características. Não se limita a fazer diagonais de fora para dentro. É um jogador que sabe atacar o espaço, é um jogador muito interessante. E depois o japonês Fukui, um japonês muito jovem, mas que também já vai na terceira época no clube e que é claramente o responsável por pautar o jogo no miolo. É por ele que passa o jogo combinativo do Arouca.
2: Primeiro olhar para esta partida por parte do comentador da TSF, Bruno Prata. Estamos já a menos de 10 minutos do apito inicial de João Pinheiro no Estádio do Dragão para este Futebol Clube Porto Arouca da terceira jornada da Liga Portuguesa. Vai lutar-se pela liderança do campeonato, ainda que estejamos ainda numa fase inicial da Liga Portuguesa, versão 2026-2027. Mas tem tudo para ser um grande jogo de futebol, tudo para acompanharmos em direto na TSF. E portanto, Tiago Santos, daqui a pouco estaremos de regresso ao Estádio do Dragão para o relato deste Porto Arouca.
1: Para a discussão da liderança do Campeonato Português.
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1: Antes de regressarmos ao Dragão, no Santa Clara está neste momento na liderança partilhada do Campeonato Português com o Sporting e também com o Marítimo. 7 pontos para estas três equipas. Isto porque o Santa Clara acaba de derrotar o Famalicão. Mais um golo de Gonçalo Paciência em Costa. A Pavlidis na liderança dos melhores marcadores da Liga Portuguesa. Tem os 2 4 golos. Gonçalo Paciência volta a marcar 3ª jornada consecutiva e a pescar o olho ao selecionador nacional Jorge Jesus. Já o Vitória somou também hoje a 1ª conquista no campeonato, 3 pontos, jogou em Guimarães, 1-0 frente ao Nacional da Madeira. Surpresa em França esta hora, o campeão Paris Saint-Germain está a perder por 2-0 com o Rennes, num jogo com vários portugueses em campo, entre eles João Neves ou Vitinha. Já o AC Milan de Ruben Amorim está empatado em Turim com o Torino. Há quase, em tempo de intervalo, as duas equipas estão empatadas a 0 golos. Em Espanha está para começar o encontro entre o Elche e o campeão Barcelona, depois do empate do Atlético de Madrid já nesta jornada e em estreia do campeonato. Jogadores como Morten Hjulmand, antigo jogador do Sporting, o Atlético de Madrid empatou a 2 com o Atlético de Madrid. Esta hora em Santo Tirso, supertaça de handball com uma goleada que está a ser imposta pelo Sporting ao Benfica. É que na primeira parte o jogo já está assim, 25 para o Sporting, campeão nacional e vencedor da taça, 15 para o Benfica, que o ano passado não conseguiu a conquista do campeonato. O Sporting em clara vantagem, perto de somar o primeiro troféu da temporada. Esta tarde, Frederico Varandas garantiu que Luís Soares vai continuar na equipa de futebol e deixou também uma bicada ao Benfica, dizendo que nas condições em que o Benfica está prestes a contratar João Palhinha, um negócio desse género não interessava ao Sporting, mas admite que o Sporting chegou a estar interessado no regresso do médio. Vamos voltar ao Estádio do Dragão, Bruno Cabral, para nos fixarmos aí para esse encontro entre Futebol Clube do Porto e Aroca.
2: Muito bem, de regresso ao estádio do Futebol Clube do Porto, de regresso ao estádio do Dragão, faltam 5 minutos sensivelmente para o início do jogo, o estádio já está praticamente cheio, fico com a ideia que entretanto, infelizmente para os adeptos, que a chuva parou, há pouco estava a chover intensamente, ou pelo menos agora ficou mais moderada, mais ligeira a chuva na cidade do Porto, o cenário no relvado, que está em excelentes condições, está montado com bandeiras gigantes do Futebol Clube do Porto. Portanto, no fundo, José Pedro Gomes, toda a gente à espera do regresso das três equipas para que daqui a pouco seja dado o pontapé de saída para este jogo da 3ª jornada da Liga Portuguesa, que vai valer a liderança do campeonato.
3: Assim é, já se nota o entusiasmo aqui no estádio do Dragão, consigo perceber que as duas equipas já estão à boca do túnel, prontas para entrar, como disseste, e bem, o estádio do Dragão bem mais composto nesta altura, perto da sua capacidade e tudo. E também a chuva, que como disseste, abrandou, está uma espécie de chuva miudinha, ainda assim persistente. Vamos ver se daqui a alguns minutos continua assim. A verdade é que foi uma constante ao longo do dia. Esta chuva aqui na cidade do Porto, como disseste, relevada em excelentes condições, tudo a postos para o início da partida.
2: Falei, entretanto, a chuva está de regresso outra vez com mais força. Música, animação na instalação sonora do Estádio do Dragão. Entretanto, o speaker do Estádio do Futebol Clube do Porto anuncia a chegada das três equipas ao relvado. João Pinheiro, árbitro da partida, à frente e logo atrás, as equipas do Futebol Clube do Porto e também do Aroca, com destaque para os capitães de equipa, por razões diferentes, José Pedro Gomes.
3: Já estão a entrar em campo as equipas de Futebol do Porto, trajado de amarelo. O Aroca vai equipar de azul, também com umas t-shirts amarelas neste momento, a perfilarem-se, a receberem os primeiros aplausos aqui das bancadas do Dragão. Como disseste, os capitães também em destaque. Diogo Costa vai então receber uma placa alusiva à sua... jogo 250 pelo Futebol Clube do Porto e também no Aroca, essa entrada, essa homenagem. imagem por parte de um capitão, José Fontan, a entrar com um capacete de bombeiro numa homenagem aos soldados da paz que nos últimos dias tiveram muito trabalho na região da Arouca, inclusive 4 deles foram vítimas de um acidente, e por isso essa homenagem também da equipa da Serra da Freita à equipa de soldados da paz e aos bombeiros aqui no Estádio do Dragão.
2: Muito fumo no Estádio do Dragão, pirotecnia no Estádio do Dragão, ambiente fortíssimo para este futebol pelo Porto Arouca, mas outra vez com muita chuva. Recordo o 11 inicial do futebol pelo Porto. Guarda-redes, Diogo Costa. Na defesa, Alberto, Bernarek, Kivior e Zaidu. No meio-campo, Pablo Rosário, Vítor Faolte e Gabri Veiga. Ataque com William Gomes, André Silva e Pepe. O 11 escolhido por Francesco Farioli com o objetivo de alcançar a terceira vitória em 3 jogos no arranque do campeonato, depois dos triunfos em casa por 2-0 diante do Alverca e fora também por 2-0 diante do Rio Ave. 11 inicial do Arouca, guarda-redes Arrua Barrena, defesa Tiago Gaio, Ravi Sanchez, José Fontaine e Lebdenko. Meio campo para Fukui, Espen Van Hey e Leon Ju. Ataque com Alfonso Treza, Naís Joarra e o ponta-lança Ivan Barbero. O Arouca, à semelhança do Porto, também conta por vitórias os jogos realizados até agora na Liga Portuguesa. 2 jogos, 2 vitórias, 6 pontos para a equipa de Vasco Seabra. Ganham fora em Guimarães por 1-0 na primeira jornada e depois, em casa, goleou o Moreirense por 4-0. A destacar o facto de Barbero ser o melhor marcador do Arouca, já com 2 gols marcados. E aí está a tal homenagem que aqui antecipamos, José Pedro Gomes, a Diogo Costa, no relvado, no Estádio do Dragão.
3: Assim é, o Estádio do Dragão a aplaudir o seu capitão, Diogo Costa, que hoje compra 250 jogos pela equipa principal dos Azuis e Brancos, a receber das mãos do presidente André Villas-Boas uma placa, uma espécie de imagem comemorativa, e a receber também os aplausos dos companheiros de equipa que, quando esse ato de cerimónia acontecia, aplaudiram o capitão do Futebol do Porto.
2: Está quase a começar um dos jogos mais interessantes desta terceira jornada da Liga Portuguesa. O Porto a cumprir 2 jogos e 2 vitórias, campeão nacional. O Arouca, brilhante, 2 jogos, 2 vitórias, e agora o Arouca naturalmente vai tentar surpreender na casa do atual campeão nacional. Quem vencer o jogo vai isolar-se no topo da tabela classificativa ao cabo das primeiras 3 jornadas do campeonato, apesar da Liga Portuguesa ainda estar incompleta com jogos adiados, nomeadamente do Benfica e também do Sporting de Braga. Mas recorde-se, tanto Braga como o Benfica já empataram, já perderam pontos neste campeonato. O Braga empatou com o Moreirense e o Benfica empatou com o Académico de Viseu. O Sporting tem 7 pontos em função do empate com o Estrela Amadora, portanto só Porto e Arouca podem chegar a essa marca dos 9 pontos. Já começou o jogo, já rola a bola no Estádio do Dragão. O Porto atacava, pedia canto, mas João Pinheiro, Zé Pedro, considera que é pontapé de baliza para o Arouca.
3: Assim foi uma incursão de Zaidu, acabou por não conseguir levar a bola e a bola acabou por sair para a linha de fundo. Foi pontapé de baliza para o Arouca.
2: Podemos dizer, Bruno Prata, que as duas equipas jogam em sistemas táticos com semelhanças.
4: Sim, mais em 4-2-1 o Arouca, porque assume um duplo pivô, ficando Yun Lee como elemento de apoio ao ponta de lança. O Fogo do Porto tem o triângulo invertido num 4-3-3 mais óbvio. Deixa-me dizer que há pouco era canto, o árbitro assinalou mal pontapé de baliza.
2: É, também fiquei claramente com essa ideia, erro por parte de João Pinheiro. Ataca o Porto, passe do William Gomes na frente para a desmarcação de PP, força a mais, no entanto, no passe de William Gomes, e desta vez José Pedro Gomes, não há qualquer dúvida, é mesmo pontapé de baliza para a equipa arocense.
3: Assim foi, boa visão de William Gomes a ver os companheiros a desmarcar. O passe é que foi com força a mais, acabou por sair pela linha de fundo.
2: A bola está na pequena área do Arouca com o guarda-redes uruguaio Inácio Arrua Barrena. Enviou para a esquerda para José Fontan, mais para a esquerda para Lebdenko. Vai combinando à esquerda a equipa do Arouca, com o apoio frontal de Barbero para Joarra. Bate contra a cabeça de Vítor Frault. A bola sai pela linha lateral e por isso é reposição para o Arouca. Lançamento da linha lateral para a equipa do Distrito de Aveiro com Lebdenko, o defesa esquerdo ucraniano, a efetuar na zona defensiva do Arouca. atrasou para José Fontane, pontapeou de qualquer maneira para o lado direito, o ataque do Arouca sem sucesso, era para Alfonso Treza, foi impossível ao extremo direito do Arouca chegar à bola, que saiu pela linha lateral, junto ao banco do Porto, já efetuou a reposição Zaidu. Zaidu lançou para Kivior, um dos dois centrais polacos do Futebol Clube do Porto, enviou para o outro, para o seu compatriota Jan Bednarek. É a saída a jogar habitual por parte do Porto, com os centrais tranquilamente a trocarem a bola entre si atrás. Agora Bednarek arriscou, deu para Gabri Veiga, movimento de aproximação por parte do meio ofensivo. Bednarek, cá está, não quis dar a Gabri Veiga, preferiu dar para Kivior, devolveu a Bednarek e o polaco da direita enviou rapidamente primeira para o lado direito do ataque do Porto. Bola para o William Gomes, já passou por Joarrá, vai entrar na área da equipa do Arouca, pode ser perigo, tira José Fontane, carrega a equipa do Porto. Vítor Frolte sai da zona de pressão, atrás a bola para Bednarek. O Porto sobe, o Porto já está totalmente instalado no meio campo defensivo da equipa adversária. Bednarek na meia direita faz o passo para a direita, para perto da linha lateral para o William Gomes. O Porto vai insistindo, mas há muitos ressaltos, é uma confusão, e depois José Fontane espera por Arroa Barrena para o guarda-redes sair da pequena área e agarrar a bola.
3: É segura Arroa Barrena, mas agora a ser advertido ali na tentativa de disputa de bola com Frodolta, acabou o guarda-redes uruguaio por empurrar o dinamarquês do Futebol Clube do Porto, e agora o árbitro da partida a acercar-se um dos dois atletas a pedir calma e a pedir mais cabeça. Essa é o gesto que o árbitro João Pinheiro faz para os dois atletas.
2: Está aparentemente resolvida a situação e, portanto, é pontapé livre para a equipa do Arouca dentro da área com José Fontane. A atrasar a bola para o guarda-redes do Arouca, a Rua Barrena, na pequena área. Picou sobre o PP. A bola vai depois para Raia Vi Sanches. O central do Arouca faz um balão. A bola aproximou-se da linha divisória. Corta Gabriel Veiga de cabeça. Zaidu também de cabeça. Envia para a linha defensiva do Arouca. Corta mais uma vez Ravi Sanches. O Porto insiste. Balão para área. André Silva corta, em definitivo Ravi Sanches, é mais um ataque confuso, caiu José Fontane na meia lua da grande área do Arouca, e o árbitro da partida, João Pinheiro, voltou a assinalar ponta, pé livre para a equipa orientada por Vasco Seabra.
3: Assim é, foi evidente ali um toque do jogador do Futebol Porto sobre José Fontane. João Pinheiro, perto do lance, a assinalar essa falta.
2: Lançamento da linha lateral para o Arouca, Lebedenko para efetuar, é o único reforço do Arouca presente neste 11 inicial, defesa esquerdo que não foi muito feliz em Guimarães ao serviço do Vitória e agora tenta jogar com regularidade ao serviço do Arouca. Sai a jogar a equipa de Vasco Seabra com José Fontane a tocar para Lebedenko, pontapé é muito longo para o principal goleador da equipa, no meio campo contrário, Barbero divide com Pablo Rosário. Barbero junto à linha lateral acaba por empurrar o médio mais defensivo do Porto.
3: Assim é, um encosto suficiente para fazer Pablo Rosário cair. Ainda assim, a bola foi ali depois para Diogo Costa. Prossegue o jogo no meio-campo do Futebol Clube do Porto.
2: Kivior, o central do Futebol Clube do Porto, envia para o outro central. Jan Bednarek pisa a bola, lê o jogo e depois toca curto para Vítor Frolte. Acaba por perder na luta do meio-campo para Barbero. Mas com sorte para a equipa do Porto. A bola sobrou para o ex-defensivo da formação orientada por Francesco Farioli. Sobrou para Bednarek. Este para Kivior. Adianta rasteiro para Gabri Veiga. Recupera o Arouca para o intermédio de Alfonso Treza. Alfonso Treza para José Fontane. Chama o jogo no corredor central. Já no meio campo contrário. Joarrá tirou a bola da zona de pressão. Enviou-a para a esquerda para Lebedenko. Aproximou-se Fukui de frente para o jogo. Troca a bola com Joarrá. Novamente Fukui. No atraso para Liunju, que falha o passe. E o Futebol Clube do Porto recupera. Vai para o contra-ataque em velocidade. Futebol Clube do Porto em velocidade. O William Gomes dá para a área. Pode ser golo. Desvio de PP. A bola não entra. Porto.
3: Velocidade furiosa dos jogadores do Futebol Clube do Porto. William Gomes tem sido mais agitador a libertar PP, que por pouco não consegue fazer o desvio. Há ali um desvio para canto por parte do jogador do Arouca e por isso comemorada esta boa oportunidade por parte dos azuis e brancos.
2: É ponta pé de canto para o Futebol Clube do Porto aos 7 minutos da primeira parte, no estádio do Dragão, que está praticamente cheio. Gabri Veiga bate, zona de conflito, Kivior cabeceia. A bola bate em Alfonso Treza. A equipa do Arouca, atenção, vai sair rapidamente para o contra-ataque. A bola vai por Liunju, mas quem recupera é PP em falta. falta, apita João Pinheiro.
3: É, eu não sei se foi falta ou se foi ali um toque em João Pinheiro, porque o árbitro da partida estava no meio do epicentro da jogada e por isso acabou por interferir no desenrolar da mesma e assinalar então essa bola ao som.
2: Muito bem explicado pelo repórter da TSF neste jogo, José Pedro Gomes. Já vamos com 7 minutos jogados da primeira parte do Estádio do Dragão, terceira jornada da Liga Portuguesa. 0 para o Futebol Clube do Porto, 0 também para o Arouca. Há pouco o Futebol Clube do Porto quase marcava numa jogada rápida de contra-ataque por intermédio de Pepe. Outra vez o Futebol Clube do Porto em organização ofensiva, a construir jogo a partir de trás, com Kivior a tocar para a linha divisória, sobre o lado esquerdo, conforme ataca o Futebol Clube do Porto, com Gabri Veiga a recolher e a atrasar para Bednarek, este para Alberto. Alberto de regresso ao 11 inicial do Futebol Clube do Porto, depois de lesão. Bednarek para a meia-direita do ataque do Porto. William Gomes atrapalha-se, mas vai resgatar a posse de bola e remata de fora da área contra José Fontane. É outra vez ponta, pé de canto para o Porto.
3: É, mais uma vez, William Gomes ali a desequilibrar pelo lado direito. A jogada até parecia perdida. Ganhou um novo fogo com um remate de William Gomes, que acabou por embater no capitão do Arouca, e mais um canto para o Futebol Clube do Porto.
2: Desta vez um canto diferente. Há pouco foi um destro, um canto aberto à direita, batido por Gabri Veiga. Agora é um canto fechado à direita para o esquerdino. Será William Gomes quem vai bater. O Futebol Clube do Porto a colocar vários jogadores na pequena área do Arouca. Aí está o William Gomes, bate, mas a bola sai muito baixa e corta tranquilamente Joarra. O meio campo defensivo do Futebol Clube do Porto é um autêntico deserto. Só lá está Diogo Costa, o capitão da equipa. Paulo Rosário, no círculo central, atrasou precisamente para o guarda-redes do Futebol Clube do Porto. Diogo Costa espera que a equipa se reorganize. Aproxima-se Kivior, sobre o lado esquerdo da defesa do Futebol Clube do Porto. Barbero foi pressionar Diogo Costa e o guarda-redes enviou a bola precisamente para Kivior. Troca com Bednarek. O Arouca estaciona o bloco precisamente na zona do meio campo e o Porto vai circulando atrás. Gabri Veiga pega no jogo na primeira fase de construção do Porto e devolve num passo atrasado para Jan Bednarek. Joga dentro do grande círculo e Bednarek deixa para Kivior. Varia o jogo, grande passe.

0: Para Kvyat, cabeça levantada, espera por Lyunju e devolve ao central do Futebol Clube do Porto, Jan Bednarek. Agora para outro central, Kvyat joga direto para André Silva, cai André Silva, estrovado por João Pinheiro. E no fundo repete-se o filme de há pouco.
1: Assim é, está em todo lado João Pinheiro, não se pode acusar de não estar em cima dos lances, desta vez em cima demasiado, porque acabou novamente por interferir nesse contra-ataque do Futebol Clube do Porto.
0: Minuto 10 da primeira parte, 0 para o Futebol Clube do Porto, 0 para o Arouca. Bruno Prata, na tua opinião, como é que tem sido o início deste jogo?
2: Fogo o Porto com bola, quase sempre, mas com dificuldades, principalmente na primeira fase de construção, na saída de bola, em função da forma como o Arouca está a tentar dificultar a vida, porque procura impedir que a bola saia através do Pablo Rosário, deixando o Barbero e Lee a condicionar o pivô defensivo portista. O Fogo Porto sente as mesmas dificuldades que já na época passada sentia nessas circunstâncias, porque muitos dos adversários utilizaram exatamente este expediente.
0: É lançamento da linha lateral para a equipa do Futebol Clube do Porto, é do lado direito, enfrentamento da grande área do Arouca, lança longo Alberto, corta Barbero, ficou atrás da Aidu, o passe no corredor central para a esquerda, bola para Pepe, tem só Pepe, quase que perdi a bola para Alfonso Tereza, mas na hora exata, na perspectiva do Futebol Clube do Porto, Pepe, do meio campo, atrasou para perto da grande área, do Futebol Clube do Porto para o guarda-redes, Diogo Costa. O Arouca ainda não atacou nesta fase inicial do jogo, ao cabo de 11 minutos, Diogo Costa a jogar com os pés, outra vez, muito à frente da sua grande área, Bednarek arrisca, passe longo para a esquerda para Pepe, tudo no ar, Pepe não segurou a bola, além disso, também estava em fora de jogo.
1: É, não valia a pena o esforço do Pepe, a verdade é que o passe do Bednarek foi bom a rasgar toda a equipa do Arouca, mas Pepe estava ligeiramente adiantado e também não adiantava porque acabou por não dominar a bola dentro das quatro linhas.
0: Já está a contar os 5 segundos o árbitro da partida, João Pinheiro, para Ravi Sanches bater o pontapé livre, e aí está, circula o Arouca atrás, Lebedenko para Joarra procurava acelerar sem sucesso, adiantou muito a bola, recupera mais uma vez o Futebol Clube do Porto a dominar sem surpresa a equipa de Francesco Farioli nos primeiros 12 minutos de jogo, 0-0, mas já uma boa oportunidade para o Porto numa jogada de contra-ataque, num remate de Pepe, joga o Futebol Clube do Porto, Bednarek para Alberto, Alberto para Pablo Rosário, a devolução ao Alberto, tem espaço para subir à direita em velocidade, Alberto aguenta, pressionado por Barbero, estica o jogo, linha de fundo, William Gomes cruza para o corte de José Fontana. É um balão no corte de José Fontana, a bola bate no relvado e sai pela lateral.
1: Tem sido dois protagonistas da partida, José Fontana cortar e William Gomes na tentativa de cruzamento, desta vez levou melhor o jogador do Arouca.
2: Excelente corte de facto de um jogador que vem merecendo a atenção do Granada. Fala-se que poderá vir a ser transferido uma vez que está em final de contrato. Não é a primeira vez que clubes espanhóis mostram interesse neste também espanhol central.
0: José Fontana ali com um corte importante, entretanto lançamento para o Porto, mais uma vez no enfiamento da grande área do Arouca, só que a bola escorregou das mãos de Alberto e chegou com pouca força à grande área do Arouca. O Porto insistiu, William Gomes ainda protestou ligeiramente, pedindo eventualmente um corte com a mão por parte do jogador do Arouca. O árbitro da partida, João Pinheiro, ouviu o vídeo árbitro que está na cidade de futebol, Manuel Mota, e mandou jogar. Prossegue o jogo e agora sim o jogo volta a parar, está no chão William Gomes, falta sobre William Gomes e atenção, é uma espécie de canto mais curto para o Futebol Clube do Porto aos 13 minutos da primeira parte, canto mais curto para o Porto, no fundo é um livre entre a linha lateral da grande área do Arouca e a linha lateral do campo, o Porto pode aproveitar sem dúvida alguma esta bola parada para criar muito perigo. Gabri Veiga concentrado para bater o pontapé livre na extrema direita do ataque do Futebol Clube do Porto. O Porto que já colocou 6 jogadores na área do Arouca, que vai defender com todos. Gabri Veiga bate para o remate Pepe, sem deixar a bola cair. Remate primeira, mas muito por cima da baliza.
1: Ainda assim, a merecer aplausos por parte dos adeptos do Futebol Clube do Porto. Boa visão de Gabri Veiga a colocar a bola no outro lado da grande área, onde apareceu solto da marcação Pepe. Um rebate de primeira, como disseste, com força, mas muito por cima da baliza de Arrua Barrena.
0: O Futebol Clube do Porto rapidamente reconquista a posse de bola. Dentro, uma situação delicada, mesmo assim consegue ganhar o lançamento da linha lateral, perdeu a bola num primeiro momento para o William Gomes, depois insistiu, o jogador do Porto tocou na bola para lá da linha lateral e portanto Lebedenko, agora sim, a efetuar a reposição de linha lateral, do lado esquerdo lançou a bola para o vértice superior esquerdo da grande área do Arouca para José Fontana, atrasou para Arrua Barrena, enviou para a direita da defesa do Arouca para Ravi Sanches,

0: devolveu a Rua Barrena, novamente para a esquerda, novamente para Rosé Fontana. O Porto pressiona alto, a Rua Barrena com dificuldades a jogar com os pés, joga mal e o Porto já resgatou a posse de bola, vai entrar na área, lado direito André Silva, linha de fundo, cruzamento rasteiro para o corte de Espen Van Hey e a bola fica na posse de Rosé Fontana. O Arouca com muitas dificuldades para saltar a pressão forte do Futebol Clube do Porto. O Arouca respira porque entretanto conquista o lançamento de linha lateral.
1: Assim é uma altura para a equipa da Serra da Feta respirar um pouco porque a pressão do Futebol Clube do Porto tem sido imensa, também a merecer aplausos de Farioli, o técnico portista, está ali de casaco branco, chapéu azul por causa da chuva, ali é sempre a dar indicações à sua equipa, mas contido está Vasco Seabra a perceber como é que corre o jogo.
0: Outra vez a posse de bola na equipa do Futebol Clube do Porto. O Futebol Clube do Porto, Bruno Prata, tem sido muito pressionante, não deixa o Arouca sair de trás.
2: Sim, isso é talvez não só uma das suas principais marcas, como a grande diferença neste jogo. Se o Arouca aposta numa pressão média-baixa e tirando o condicionamento de Pablo Rosário, procura resguardar-se em zonas mais recuadas, o Futebol Clube do Porto procura pressionar e tem conseguido algumas recuperações em zonas altas que depois procura transformar em contra-ataque rápidos, como aconteceu ao minuto 6, talvez na melhor situação que criou até ao momento no jogo.
3: Deixa-me só dizer sim, que o Sporting acaba de conquistar a supertaça de handebol 31-24, final diante do Benfica.
0: Dizia eu que aqui no estádio do Dragão, onde se está a jogar para a terceira jornada da Liga Portuguesa, estamos com 16 minutos, atacava o Arouca, finalmente, coletivamente, a equipa do Arouca a conseguir chegar ao meio campo do Futebol Clube Porto. Leonjo a tocar para Djuarra, é um disparate de Djuarra, mesmo assim André Silva não aproveitou. A bola poderia ter ficado à disposição do ponta-lança do Futebol Clube Porto. André Silva não dominou. Ravi Sanches para Rosé Fontana, o passo vertical, a simulação por parte de Leonjo. Barbero não dá sequência. Gabri Veiga tenta segurar para o Porto sem sucesso. Barbero atrasa para Tiago Gaio e o capitão do Arouca coloca a bola atrás numa zona segura para Rosé Fontana. Este libertou para Fukui, o médio japonês do Arouca, envia para a esquerda para Lebenko, outra vez Fukui, atrasa para Rosé Fontana. Agora sim o Arouca pela primeira vez no jogo instalado no meio campo defensivo do Futebol Clube Porto. Lebenko vai subindo à esquerda, não dá sequência, corta Alberto, contra-ataque para o Porto, PP de calcanhar para Zaidu, tropeça nos pés de Alfonso Treza, é pontapé livre para o Porto.
1: É ali uma intervenção de faltosa de Alfonso Treza, que valeu ali uma chamada de atenção por parte do árbitro da partida, João Pinheiro. A verdade é que Zaidu ia bem embalado aqui pelo lado esquerdo e Alfonso Treza colocou-se literalmente no caminho do nigeriano.
0: E prossegue o jogo aos 18 minutos da primeira parte, 0 para o Futebol Clube do Porto, 0 para o Arouca. Se houver vencedor, o vencedor deste jogo vai ficar isolado com 9 pontos no topo da tabela classificativa da Liga Portuguesa. Estamos na fase inicial. O Futebol Clube do Porto procura o bicampeonato. O Arouca vai atrás de mais uma época de sucesso. Zaidu atrasa para Kivior, perto da grande área do Futebol Clube do Porto. Pontapeia para a linha divisória. Interseção do Tiago Gaio. À frente cai Espen Van Hey, sem falta. Transição ofensiva para o Futebol Clube do Porto. Grande abertura do PP para o lado direito. Ataque dos Dragões, William Gomes acelera, já entrou na área, William Gomes, o cruzamento rasteiro para a pequena área, para as mãos de Arruabarrena.
1: Mais uma vez, combinação de PP com William Gomes, desta vez com PP servir o compatriota que conseguiu furar ali do lado direito a fazer um cruzamento, remate, acabou Arruabarrena por ir ao solo e segurar esta bola.
0: Espen Van Hey tenta serenar o jogo, tenta acalmar o jogo, fez o passo para Fukui, são os dois médios mais defensivos do Arouca. À frente joga Leonjo no apoio ao ponta-lança Barbero, com Djuarra a extremo esquerdo e Alfonso Treza como extremo direito na equipa orientada por Vasco Seabra. Aí está Leonjo, Barbero, apoio frontal para Fukui, à direita para Alfonso Treza, atrasou para Ravi Sanches, movimento de aproximação no corredor central por parte de Leonjo, o internacional sul-coreano do Arouca, tocou para Ravi Sanches, agora outro central, Rosé Fontana, a pressão de André Silva, virou para a esquerda, bola para Djuarra, para o procura o corredor central, vê que está marcado por Alberto e portanto volta a atrasar a bola para o meio campo defensivo do Arouca, para os dois centrais, primeiro José Fontane, depois Ravi Sanches, está parado, de frente para Espen Van Hey, o médio dos Países Baixos, número 6 do Arouca, recebeu e devolveu a Ravi Sanches. O Porto estaciona o bloco à saída do seu meio campo defensivo, o Arouca vai trocando a bola, Tiago Gaio aposta no jogo longo para Barbero, desvio de cabeça para o corte de Pablo Rosário, já perto da meia lua da grande área do Futebol do Porto, a bola está outra vez na posse do campeão nacional, Barbero está com dificuldades, mas já se levantou o avançado espanhol do Arouca, Diogo Costa não tinha reparado que já estava recuperado Barbero e o guarda-redes do Porto enviou a bola diretamente para fora.
1: É sim, é tudo fair play de Diogo Costa a tirar a bola para fora, perante as dificuldades do Barbero, a verdade é que o espanhol recuperou, já está no relvado normalmente e o Arouca devolver a bola ao Futebol Clube do Porto.
0: Não havia necessidade de Diogo Costa chutar a bola para fora, mas ele não tinha percebido que o Barbero já se tinha levantado e naturalmente com fair play o Arouca depois devolveu a bola ao Futebol Clube do Porto, tudo resolvido de forma pacífica, 20 minutos relato TSF, em direto a partir da cidade do Porto, a partir do Estádio do Dragão, terceira jornada da Liga Portuguesa, frente a frente duas equipas que até agora no campeonato só sabem ganhar, duas equipas que ainda não sofreram golos, e a verdade é que aos 20 minutos da primeira parte Porto e Arouca estão empatados precisamente 0-0 na casa portista, mais domínio naturalmente para a equipa de Francesco Farioli, a bola está na posse de Kivior, Kivior para Bernanek, os centrais do Porto calmamente trocam a bola no eixo defensivo dos Dragões, Kivior para Zaidu, Zaidu para Pablo Rosário, tira a bola da zona de pressão, num passo tenso de primeira para a esquerda para Gabri Veiga, outra vez Zaidu, agora sim o Porto na meia esquerda do ataque, Pepe no entanto domina mal e além disso é apanhado outra vez em fora de jogo.
1: E outra vez no mesmo local, ali na banda esquerda para onde ataca o Futebol Clube do Porto, praticamente no mesmo sítio que já há pouco tinha sido assinalado, ligeiramente adiantado o avançado brasileiro do Futebol Clube do Porto.
0: É pontapé livre para o Arouca de Vasco Seabra, é pontapé livre para o central espanhol Ravi Sanches, atrasou para Arruabarrena, enviou para o central do lado esquerdo também ele espanhol José Fontane, chama o jogo Liunju, abre para a esquerda para Lebdenko, no decorrer da linha lateral combina com Juarra, outra vez Lebdenko, atrasou para Fukui, o médio japonês do Arouca, atrás para Ravi Sanches, este para José Fontane, o Arouca sentiu muitas dificuldades nos primeiros 15, 20 minutos de jogo, agora tenta serenar um pouco mais o Arouca, tem conseguido sair mais vezes a jogar, tem levado agora sim o Arouca para a dimensão que lhe é mais favorável este jogo, José Fontane a tocar para Ravi Sanches, de primeira para Fukui, não passa por Vitor Frault, a bola sobra para Gabri Veiga, é agarrado por Espen Van Hey, resistiu Gabri Veiga, deu para Zaidu à esquerda dentro da área, devolveu a Gabri Veiga, a bola toca em Espen Van Hey, mas antes de sair, de facto João Pinheiro tem razão, a bola ainda tocou em Gabri Veiga e portanto vem o árbitro José Pedro Gomes a dar pontapé de baliza ao Arouca, de resto basta olhar para Gabri Veiga que nem sequer protestou.
1: Assim foi, o espanhol nem protestou com esta decisão de João Pinheiro, ao contrário das bancadas do Dragão que criam esse pontapé de canto.
0: Pontapé de baliza já para a equipa do Arouca, Arruabarrena enviou para José Fontane a pontapear muito longo à procura de Barbero, Barbero com marcação apertada por parte de Bedanek, a bola passou por cima do avançado Arouca e também por cima do central do Futebol Clube do Porto e sobrou para outro central, Kivior, Jakub Kivior para Jan Bednarek, os centrais do Futebol Clube do Porto trocam a bola já à saída do meio campo defensivo do Futebol Clube do Porto e depois com os caminhos tapados em direção ao meio campo contrário, Bednarek atrasou de longe para perto da área do Futebol Clube do Porto para Diogo Costa, digo perto porque Diogo Costa continua a jogar fora da grande área do Futebol Clube do Porto, tocou para Kivior, o Porto agora sim a tentar colocar mais velocidade no jogo, a bola entrou na meia direita do ataque do Porto, bem William Gomes, deixou para Pablo Rosário, simula perante Barbero, recua e atrasa para o grande círculo para Kivior, sai a jogar de cabeça levantada o ex-Arsenal, empurrou para a meia esquerda do ataque do Porto para PP, baixou Arouca, forçando PP a atrasar para Kivior, agora sim o passe mais esticado para a lateral para Zaidu, mas o nigeriano não conseguiu receber e a bola voltou a perder-se pela linha lateral.
1: Assim é, bem se esticou Zaidu a tentar interceptar esta bola colocada por Kivior, mas acabou por deixá-la sair, lançamento para o Arouca, ainda no meio campo onde ataca a equipa da Serra da Franca.
0: É a fase da primeira parte, 24 minutos, Bruno Prata, em que o Arouca está mais confortável e a fase em que o Porto tem sentido mais dificuldades para se aproximar com o perigo da baliza de Arruabarrena.
2: Claramente mais confortável o Arouca. É verdade que naqueles 10, 15 minutos iniciais passou teve algumas dificuldades em suster, principalmente as transições ofensivas do Futebol Clube do Porto. Sempre que teve a bola, procurou baixar o ritmo, mas aquilo que se destaca até agora é a boa organização defensiva do Arouca. É uma equipa que tem dificuldades a construir, procura saídas de bola com uma linha de três, com Foucault a baixar para a zona dos centrais, mas tem dificuldades em entrar nos últimos 30 metros. Mas do outro lado também vemos o Futebol Clube do Porto com dificuldades idênticas, porque tirando os lances de bola parada, principalmente dos cantos, e tirando aquele ataque rápido ao minuto 6, verdadeiramente não criou perigo.
0: Livre para o Arouca, pontapé livre para a equipa de Vasco Seabra na grande roda do meio-campo. O Arouca sai em grande pressa para movimentar o pontapé livre, mas já sabe que só tem 5 segundos e aí está. Espen Van Hey atrasou para José Fontane, para a esquerda para Lebdenko, chama o jogo, mais perto da linha lateral, já no meio campo contrário, Naïs Djouara, o extremo francês do Arouca, atrasou para José Fontane, à frente para Espen Van Hey, Gabri Veiga não deixou Van Hey virar-se, Van Hey trocou a bola com José Fontane, este para Lebdenko, banho o Arouca nessa circulação. Tiago Gaio foi pedir ao corredor central, saiu da direita, portanto, Ravi Sanches, apoio frontal de Barbeiro, bem jogado coletivamente por parte da equipa de Vasco Seabra. Fukui dá para a meia esquerda do ataque do Arouca. Djouara vai com a bola, movimento característico da esquerda para o meio, faz o cruzamento, sai do salta e corta de cabeça, carrega a equipa do Arouca à esquerda com Djouara, não dá sequência à jogada, afasta de qualquer maneira William Gomes, é um balão de William Gomes e no grande círculo recolheu o Ravi Sanches, este enviou para a esquerda, bola para Fukui, mais para a esquerda para Leonju, à frente para Lebdenko, atrasou para Fukui, de frente para o jogo, circula o Arouca com qualidade, no meio campo defensivo do Porto, o Porto todo atrás, o Porto agora com 11 jogadores, atrás da linha da bola, o Arouca varia o jogo, da esquerda para a direita, Tiago Gaio, pontapé longo para Barbeiro, escuta o lance de forma física com Bednarek, corta Bednarek, Frault cai, sozinho, sem falta, e quem recupera para o Porto é o William Gomes, conseguiu descongestionar o extremo esquerdino do Futebol Clube do Porto, atrasou do meio campo para a grande área do Futebol Clube do Porto, 26 minutos primeira parte, 0-0 no marcador, relato TSF deste importantíssimo jogo da terceira jornada da Liga Portuguesa, Kivior a jogar muito longo, desmarcação por parte do Froholt, chega Lebdenko, corta de cabeça, é ponta pé de canto para o Futebol Clube do Porto.
1: Novamente um dos jogadores em destaque no Arouca, Lebdenko sempre muito atento agora a fazer um corte de porque estava lá Froholt pronto para dar sequência à jogada, novo canto para o Futebol Clube do Porto, novamente pelo lado direito.
0: Pontapé de canto para o Futebol Clube do Porto, à direita do ataque da equipa orientada por Francesco Farioli. Já lançamos logo no início desta emissão especial na TSF o jogo no sentido da dificuldade que o Futebol Clube do Porto podia sentir para bater o Arouca e de facto tem sido uma primeira parte difícil para o Futebol Clube do Porto. Aí está o Porto, o PP na sequência do canto, cabeceou para o meio da confusão, conseguiu cortar Ravi Sanches. Depois Alfonso Treza dividiu com Gabri Veiga. A bola saiu e por isso é lançamento de linha lateral para o Futebol Clube do Porto.
1: E já lá está Zaidu pronto para fazer esse lançamento.
0: É lançamento de linha lateral para a equipa do Futebol Clube do Porto. Lado esquerdo do ataque, no enfiamento da grande área do Arouca. Zaidu lança diretamente, era para Bednarek, corta. Espen Van Hey. A bola sobra. Lado esquerdo do ataque do Porto. Pepe procurava o remate em arco. Só que a bola foi diretamente para a bancada, sem qualquer perigo para a Robarrena.
1: Essa não vai na técnica, vai na bomba e foi isso que tentou o PP, remate de longe, com força, mas muito por cima e ao lado da baliza do Arouca.
0: E por isso é ponta, pé de baliza para o Arouca.
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0: TSF mais uma vez a acompanhar um jogo muito importante do nosso futebol da Primeira Liga do Futebol Português, terceira jornada, 28 minutos na Cidade Invicta, no Estádio do Dragão, o campeão nacional, Futebol Clube Porto, empate em casa, 0-0 dentro dos 28 minutos, diante do Arouca, equipa de qualidade, equipa estável no futebol português nos últimos anos. Ravi Sanches atrasou para a Arruabarrena, o guarda-redes uruguaio, libertou para fora da grande área. Bola para Espen Van Hey. Construção a 3 agora para o parto do Arouca. Espen Van Hey foi juntar-se aos centrais. Ravi Sanchez e também José Fontane. Agora Lebedenko, o defesa esquerdo, a pontapiar na frente. Desmarcação do lado esquerdo, o ataque do Arouca com Barbero a perder o duelo, no entanto, para Bednarek. Este para Alberto. Toca na frente, sem critério. Recupera Fukui na meia esquerda do ataque do Arouca. Para a frente para Barbero. Para a esquerda para Lebedenko. Tenta sair da cabine telefónica. O corte, Alberto. A bola fica com André Silva. O apoio por parte de Gabriel Veiga. Descongestionou e atrasou para Pablo Rosário. Coloca Kivior a correr sobre o lado esquerdo. O central esquerdino do Porto já invadiu o meio campo contrário. Dá no meio para Gabriel Veiga. Corta Fukui. Gabriel Veiga insiste e remata no fenda. A barreira. É um remate rasteiro de Gabriel Veiga. A barreira atirou-se para o seu lado direito e evitou aquele que podia ser o primeiro gol do jogo.
1: E a oportunidade mais perigosa por parte do Futebol Clube do Porto, a insistência de Gabriel Veiga ali com alguma velocidade a ganhar um ressalto sobre Fukui, depois a fazer um remate rasteiro, difícil defesa de Arroa Barrena, que teve de se estirar no solo para tirar a bola pela linha de fundo.
0: Será pontapé de canto para o Futebol Clube do Porto aos 30 minutos da primeira parte. João Pinheiro ainda vai à pequena área chamar a atenção dos jogadores que se vão marcar no meio daquela confusão habitual nos pontapés de canto. Gabriel Veiga, um remate que sai com pouca força, mas Arroa Barrena esticou-se tudo para o seu lado direito. Remate rasteiro, Arroa Barrena, guarda-redes uruguaio do Arouca, defendeu, é canto para o Porto. Agora sim, condições reunidas para que Gabriel Veiga possa bater o canto à esquerda do ataque. Frontal, o primeiro poste não conseguiu, desvio. Atenção que muitos jogadores do Porto alegam que o jogador do Arouca cortou com o braço e portanto José Pedro Gomes há pedidos de penalti para o Porto no Dragão.
1: Assim, ele já está a Bednarek junto de o árbitro João Pinheiro, que para já faz ali um compasso, espera também a perceber se há alguma indicação por parte da Cidade de Futebol.
0: E João Pinheiro está à espera naturalmente do vídeo árbitro Manuel Mota. Está à espera que Manuel Mota se pronuncie sobre este lance de dúvida. Não há nada.
1: Não há nada. Já mandou seguir o jogo pequeno.
3: No peito.
0: Não há nada na área do Arouca. Santiago.
3: É no peito o toque, o contacto com a bola.
0: Corte com o peito. Portanto, corte limpo por parte do jogador do Arouca. Já estamos dentro dos últimos 15 minutos da primeira parte no estádio do Dragão. Marcador não mata nem desata. Relato o TSF. Terceira jornada da Liga Portuguesa. 0-0. Gabriel Veiga a ganhar o ressalto. Gabriel Veiga outra vez. No atraso para Jan Bednarek. Recolhe o experiente central internacional pela Polónia. Ao serviço do Futebol Clube do Porto desde a época passada, deixa para o seu colega de seleção também central Kivior. Kivior devolveu a Bednarek, dá para Frault, a bola sobra para Alberto. Pressão de 4 jogadores do Arouca sobre o portador da bola. Kivior com espaço, joga longo para William Gomes, corta de cabeça Lebedenko. O Porto carrega à direita com Alberto, corta outra vez Lebedenko. É um pontapé fortíssimo de Lebedenko na bola. A bola viajou a meia altura até ao meio campo defensivo do Futebol do Porto. Não está lá quase ninguém. Só estão os dois centrais do Porto, Kivior e Bednarek, e também o guarda-redes Diogo Costa. Bednarek outra vez para Kivior, dentro do grande círculo. Está curto para Zaidu. Zaidu devolveu também curto para Kivior. Está parado Kivior. Começa a caminhar com a bola à frente do seu pé esquerdo. O seu pé dominante. E foi com o pé esquerdo que Kivior enviou para Bednarek. Este para o lado direito da defesa de Futebol do Porto para Alberto. Não se pode virar perante a marcação de Joarrá. E portanto jogou seguro para trás, para a meia lua da área do Porto, para Diogo Costa. Faz a bola girar até à esquerda, até Zaidu. Zaidu para PP, pressionado por Tiago Geio. PP atrasou para Kivior. Kivior rapidamente coloca a bola a deslizar até Bednarek. Chama o jogo Alberto, da direita para o meio. Agora sim a criar o desequilíbrio, a rasgar o passe na profundidade para Vítor Fult. E Lebedenko atrasa para a pequena área, para a Rabarena chutar para fora.
1: Novamente jogo de paciência do Futebol Clube do Porto, a tentar encontrar pequenas brechas na defesa do Arouca. Desta vez era Frodold que tentava ali superar a marcação. Atento novamente Lebedenko.
0: Vai procurando o Porto o primeiro gol do jogo, 0-0, já numa fase adiantada da primeira parte, 33 minutos. Kivior sai a jogar, olha para um lado, envia para o outro. André Silva passa no meio de dois adversários, é bem trabalhado por parte do internacional português que esta temporada regressou ao Futebol Clube do Porto. Cai André Silva, a bola andou ali, perto do corpo de André Silva, das pernas, dos braços. André Silva levantou-se e conseguiu dar sequência à jogada. O Arouca está está seguro, está compacto defensivamente, o Porto com muitas dificuldades para furar o bloco defensivo da equipa orientada por Vasco Seabra. Kivior libertou entretanto para Ian Bednarek, que sobe, trava, pisa a bola e devolve a Jakub Kivior. É a saída a jogar tradicional do Porto, desde que é treinado desde a temporada passada pelo italiano Francesco Farioli, responsável pelo regresso aos títulos do campeão nacional por parte do Porto. William Gomes, isolado, vai marcar o remate, defenda! Defenda, Rua Barrena! É a melhor oportunidade na primeira parte. O cruzamento de André Silva, corta! José Fontane alivia Joarra! É a melhor oportunidade da primeira parte. É uma perda de bola comprometedora por parte do jogador do Arouca. William Gomes, isolado, rematou para uma defesa. A handball típica de Rua Barrena.
1: Ainda está com as mãos na cabeça e o William Gomes a tentar perceber como é que falhou. A verdade é que conseguiu ganhar essa bola, mas depois, à altura do remate, o desplicente permitiu a defesa de Rua Barrena.
0: E agora André Silva apanhado em fora de jogo, era mais um lance promotor no ataque do Futebol Clube Porto, mas André Silva fez o remate, o árbitro assistente esperou que a jogada chegasse ao fim para depois dar a indicação de fora de jogo por parte de André Silva. 35 minutos, primeira parte, 0-0, mas há pouco Bruno Prata aconteceu a oportunidade de golo mais importante da primeira parte. William Gomes em velocidade, completamente sozinho, acabou por rematar para uma enorme defesa, uma defesa à Rua Barrena, eu diria, uma defesa com o pé.
2: Sim, o defesa uruguaio permitiu ao Arouca continuar.
0: Atenção ao Porto, PP, está para o meio, tira! Fukui! Porto vai apertando, podes continuar, Bruno.
2: Dizia eu com a perna direita, a Rua Barrena fez uma defesa espetacular no lance em que o Arouca parou e ficou a pedir uma falta que permitiu esta transição rápida do Futebol Clube Porto. O William tinha a obrigação de fazer melhor.
0: William Gomes roubou a bola ao jogador do Arouca e depois, isolado, acabou por rematar para a tal grande defesa por parte da Rua Barrena. O Porto vai carregando, o Porto está motivado para chegar ao primeiro golo do jogo. E agora, por três vezes seguidas, aproximou-se de forma interessante da área do Arouca, com destaque para aquela oportunidade incrível desperdiçada por William Gomes, isolado. Mérito também para o guarda-redes do Arouca, a Rua Barrena, que fez uma grande defesa. Estamos nos 10 minutos finais da primeira parte. Ataca o Futebol Clube Porto. Kivior a esticar o jogo para o lado esquerdo do ataque do Porto, bola para PP, vai para o meio, o internacional brasileiro atrasa para Ian Bednarek, pede à direita, dá uma linha de passe na meia direita do ataque do Porto, para o Holt, todo atrás o Arouca, perto da área. Paulo Rosário procurava o passe de ruptura, sem sucesso, a bola sobra para Alberto, o cruzamento, André Silva na área, cabeceia em queda e muito ao lado a baliza de Rua Barrena.
1: Não tinha grandes hipóteses, a verdade é que já estava em queda mesmo antes do cruzamento, ainda conseguiu tocar na bola, mas acabou ela por ser pela linha de fundo, mais um pontapé de baliza para o Arouca.
0: O Arouca tenta aliviar esta pressão do Futebol Clube Porto, pontapé de baliza para a Rua Barrena, guarda-redes uruguaio do Arouca, que a meio da época passada regressou à equipa do Arouca, onde já tinha jogado. O Arouca, conforme disse o Bruno Prata no lançamento do jogo há pouco, sofreu muitos golos na época passada, sobretudo nos jogos com os grandes, tinha uma questão defensiva para resolver e o Arouca de facto conseguiu corrigi-la a partir de janeiro, sobretudo com a chegada de defesas e também com o regresso de Rua Barrena. E o Arouca continua sem sofrer golos no arranque desta edição da Liga Portuguesa. 37 minutos, 0-0, sobe o Arouca, Tiago Chegaio, o lateral direito, o capitão do Arouca, já atrasou para Ravi Sanches, dá de frente para Alfonso Treza, devolveu a Ravi Sanches, Tiago Chegaio na frente para Espen Van Hey, corre atrás da bola, Kivior vai proteger, a bola desliza, sai pela linha final e desta vez é pontapé de baliza para o Futebol Clube Porto.
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0: O Arouca ainda não criou qualquer situação de perigo no jogo. Tem conseguido momentos em que divide o jogo, equilibra o jogo. Só a espaços permitiu reais oportunidades de perigo ao Futebol Clube Porto.
3: Olha, primeiro gol do AC Milan de Ruben Amorim
0: não tem feito nada.
3: Na Liga Italiana, 1-0 frente ao Torino. Barcelona também já está a vencer, estreia no campeonato pelos campeões espanhóis, no terreno do Elche de Martim Anselmo. 1-0 para o Barcelona com um gol de Rafinha.
0: Vior com a bola, o central do Futebol Clube Porto, a enviar para Bednarek. Estamos na reta final da primeira parte do estádio do Dragão. Bednarek ponta, apanha muito longo, William Gomes vai à linha de fundo, lá direito o ataque do Porto, dentro da área, vai agora para trás, corta para dentro e agora Fraolde na marca do penalti, não conseguiu segurar. A bola viaja até à linha divisória, a bola está com Kivior. Kivior enviou a bola para dentro do grande círculo para Jan Bednarek, cabeça levantada, o central polaco envia para o outro central polaco do Futebol Clube Porto. Kivior devolveu a Bednarek, pede à direita Gabri Veiga. Bednarek prefere dar mais para a direita para William Gomes, atrasa para Gabri Veiga. Alberto simulava perante Lebedenko, corta o defesa esquerdo do Oroca, a bola vai para Leon Ju, tem pouco espaço para trabalhar, pressionado por dois adversários, e o Porto recupera. Gabri Veiga a descongestionar no passo de Trivela para o grande círculo, o passo para Kivior, Kivior para Bednarek. O Porto está outra vez todo colocado no meio campo defensivo da equipa adversária. Bednarek para Pablo Rosário, este para Vítor Fraolte, atrasa para Alberto, o lateral direito do Futebol Clube Porto atrasa para Bednarek. É um jogo de paciência por parte do Futebol Clube Porto. 39 minutos, primeira parte, 0-0 no marcador. Jan Bednarek não roda sobre Leon Ju e portanto atrasa para o guarda-redes Diogo Costa, o guarda-redes a jogar com os pés, a jogar precisamente a meio do meio campo defensivo do Futebol Clube Porto. Bednarek para Gabri Veiga, de primeira, o número 10 do Futebol Clube Porto, atrasou para Kivior, estende o jogo para o lado esquerdo do ataque do Porto. PP acelera, dá para a linha de fundo, lá vai Zaidu, rápido cruzamento contra Rami Sanchez, é canto para o Porto.
1: Muito bem, a defesa espanhola a ler bem o lance, a acompanhar Zaidu, que no tentativa de cruzamento e bateu ali contra a defesa espanhol. Novo canto para o Futebol Clube Porto, desta vez do lado esquerdo.
0: Pontapé de canto para o Futebol Clube Porto, lado esquerdo, o ataque da equipa orientada por Francesco Farioli. É Gabri Veiga, naturalmente, para bater o pontapé de canto. João Pinheiro, árbitro da partida, atento às marcações, outra vez na pequena área da equipa aroquense. Gabri Veiga bate fronte, primeiro poste, de cabeça envia diretamente para fora.
1: É, surgiu ali bem colocado, conseguiu desmarcar-se a fazer esse gesto técnico de cabeça, mas a bola a sair ao lado da baliza do Aroca.
0: E aí está, Bruno Prata, 40 minutos e o Porto com muitas dificuldades. É verdade que já podia ter marcado, penso que por duas vezes, mas tem sentido dificuldades o Porto para estabilizar o seu jogo, para afirmar o seu jogo, para criar desequilíbrios na defesa do Aroca.
2: Sim, o Futebol do Porto, em mais de 40 minutos, criou duas situações, ambas em resultado de recuperações altas, de dois contra-ataques tirando isso, teve um ou outro lance perigoso, fruto de lançamentos de Bednarek, quase sempre à procura do William. Ou seja, o melhor que se viu do Futebol Clube do Porto foi a pressão, a capacidade pressionante e a reação à perda. E depois as dificuldades em ataque posicional. Ou seja, de certa forma, a radiografia do que vimos na época passada. A diferença é que do outro lado está uma equipa com uma excelente organização defensiva e que tem do Futebol do Porto de tirar partido das poucas situações que criou designadamente nos lances de bola parada. O Futebol do Porto teve 5 cantos, percebe-se claramente que são lances estudados, preparados em laboratório, mete quase sempre 5 ou 6 homens na pequena área, mas em resultado disso, verdadeiramente não surgiu uma situação aflitiva.
1: E talvez por isso, a Francesco Farioli está ali preocupado, já tirou o casaco, já tirou o boné, está ali a dar muitas indicações.
0: Assobios por parte do Estádio do Dragão, por parte dos adeptos do Futebol Clube Porto, querem que o Aroca seja mais rápido na reposição. Bateu já José Fontane para o meio campo contrário, Zaidu ganha no ar, bola para PP, acelerou, deu para a meia lua, André Silva não dá sequência, PP insiste, rouba-lhe a bola, Espen Van Hey, a bola aproxima-se da bandeira de canto, lado defensivo da equipa do Aroca. Espen Van Hey dá mal, Zaidu entrega também sem grandes condições para PP. PP não segurou, respira o Aroca no atraso de Ravi Sanchez para o guarda-redes Arroa Barrena, aproximou-se da marca de penalti, Arroa Barrena para José Fontane, este para Espen Van Hey, Espen Van Hey para Lebedenko, Lebedenko para a esquerda, bola para Joarrá, da esquerda para o meio, levanta a cabeça, acelera, dá agora para Tiago Gaio, o capitão foi buscar a bola ao corredor central, aproxima-se da área do Futebol Clube Porto, ataca o Aroca, Alfonso Treza, à direita, cruzamento, Barbero nas costas de Bednarek, cabeceia de cima para baixo, e a bola fica segura nas mãos de de Diogo Costa.
1: Ainda assim, a primeira ameaça por parte do Arouca. Bom trabalho de Alfonso Teresa, cruzamento ali para a cabeça do Barbeiro, conseguiu fazer um subtil desvio de cabeça, estava atento Diogo Costa a segurar a bola.
0: Foi o melhor lance ofensivo do Arouca ao cabo de 42 minutos. Falha de Bednarek, deixou a bola passar-lhe por cima da cabeça e Barbeiro cabeceou à figura de Diogo Costa.
2: Deixa-me só acrescentar que é o primeiro remate do Arouca, pelo menos atendendo aos meus apontamentos.
0: É, claramente, eu disse que era o melhor lance do Arouca, é provavelmente o único até em termos ofensivos e é claramente o primeiro remate do Arouca, uma boa jogada. Barbeiro acaba por cabecear já à vontade nas costas de Bednarek, mas estava um bocadinho longe da baliza Barbeiro e acabou por cabecear com pouca força e à figura do guarda-redes do Futebol Clube Porto, Diogo Costa. Avançamos para os 2 minutos finais do período regulamentar no que diz respeito à primeira parte. Agora sim o Porto entre linhas, Frouolt com Gabri Veiga, Frouolt para a esquerda, bola para o vértice da área, bola para Pepe, vai no meio para André Silva, corta Ravi Sanches. Alfonso Teresa não consegue aliviar o Porto pressionante, já recuperou por Frouolt, bate para a área, a interseção de Fukui e depois o alívio em definitivo por parte de Ravi Sanches.
1: Esta é para essa muralha amarela que não permite ao Futebol Clube Porto penetrar. Desta vez Fukui, a manobra ali defensiva com um toque subtil a travar esta iniciativa portista.
0: Joga o Futebol Clube Porto à saída do seu meio campo defensivo, bola à esquerda, bola com Zaidu, olha em redor e depois vai dar no meio para o grande círculo, para o central polaco Jan Bednarek, de cabeça levantada, trava, pisa a bola, ainda Bednarek a levantar para o lado direito, o ataque do Porto, bola com William Gomes, no meio para Alberto, deixa a perna para trás para tentar dar sequência à jogada, não consegue, afasta Espen Van Hey, a bola sobe, desce, vai para a cabeça de Bednarek, William Gomes dá para o meio, sem critério, Fukui, bola para um lado, jogador para o outro, mas Pablo Rosário, impecável, recupera, esticou a perna e atrasou para Kivior, rapidamente, já colocou na esquerda, na velocidade PP, aproxima-se da área, as fintas de PP, sentou Alfonso Teresa, dá no meio para André Silva, está na meia-lua, André Silva para trás para Pablo Rosário, à esquerda para Zaidu, enganou o Gaio, cruzamento, corta! José Fontan, segunda vaga do Porto, no ataque, a encostar o Arouca às cordas, o cruzamento, Trivela, afasta de cabeça, Ravi Sanches, só dá Porto nos minutos finais da primeira parte, à esquerda, Zaidu, lê o jogo, joga seguro, bola para o número 10 do Porto, Gabri Veiga, bate para outra área, cabeceia para as mãos de Arroa Barrena.
1: Muitos aplausos para esta jogada do Futebol Clube Porto, Gabri Veiga a cruzar para o Luta, conseguir ali esgueirar-se entre os defesas contrários a fazer esse desvio de cabeça, mais uma vez Arroa Barrena a travar a iniciativa portista.
0: Entretanto o árbitro diz que há mais um minuto de compensação, um minuto para o fim da primeira parte, corta de qualquer maneira José Fontan, a bola sai junto ao banco do Futebol Clube Porto, foi agarrada por Francesco Farioli e é lançamento de linha lateral para o Futebol Clube Porto. Kivior não quis lançar, Kivior preferiu baixar para central para a equipa ficar organizada, segura, e quem efetuou o lançamento foi Zaidu, lançando precisamente para Kivior. Estamos em período de compensação na primeira parte, joga-se para a terceira jornada da Liga Portuguesa, 0 para o Futebol Clube Porto, 0 para o Arouca. Primeira parte complexa para a equipa de Farioli, sobretudo no sentido de criar oportunidades, porque defensivamente o Porto tem tido pouquíssimo trabalho, o Arouca só ainda fez um ataque ao longo desta primeira parte que já está quase a terminar. Estamos nos segundos finais da primeira parte. João Pinheiro olha para o cronómetro, o Arouca tem bola na zona defensiva e sem surpresa João Pinheiro apita para o fim da primeira parte no estádio do Dragão. Chegamos ao intervalo deste jogo que pode ditar um líder isolado ao cabo de 3 jornadas na Liga Portuguesa, uma vez que Futebol Clube Porto e Arouca ganharam nos 2 primeiros jogos e têm 6 pontos somados. A verdade é que ao intervalo Porto e Arouca empatam 0-0, uma primeira parte, Bruno Prata, com domínio natural por parte do Futebol Clube Porto, mas com muitas dificuldades para criar situações claras de gol.
2: Sem dúvida, eu diria que este empate a 0 ao intervalo acaba por ser um prémio para a boa organização defensiva do Arouca e um castigo, de certa forma, para a falta de soluções e de criatividade do Foco do Porto, principalmente no seu ataque posicional. O Foco do Porto mandou no jogo quase em exclusivo, esteve instalado no meio campo durante boa parte deste primeiro tempo, termina com mais de 57% de posse de bola, com 10 remates contra 1, com 5-0 em cantos, mas aquilo que resultou deste domínio enorme em termos de controle e de posse de bola foram três situações, e as duas primeiras fruto de duas recuperações altas transformadas imediatamente em transições e em contra-ataques que não foram aproveitadas por PP e por William Gomes, mas com muito mérito na segunda situação do guarda-redes do Arouca, e há instantes assistimos a um cruzamento do Gabri que permitiu a Frault fazer um ligeiro desvio de cabeça, ao qual o guarda-redes adversário voltou a responder com competência, embora fosse uma defesa fácil. É um Fogo do Porto na linha do que estamos habituados, na linha daquilo que o levou ao sucesso e à conquista do título. Não mudou em termos de competências, porque continua a ser uma equipa de grande dimensão física, uma equipa muito forte na pressão, uma equipa muito forte na reação à perda de bola, como já tive a oportunidade, mas que sente dificuldades quando o adversário pressiona o seu pivô defensivo, dificultando a saída de bola, e isso foi feito pelo Arouca sobre o Pablo Rosário, e sente dificuldades face a defesas densas. Não que o Arouca tenha montado um autocarro lá atrás, mantém o seu 4-2-3-1 com três linhas bem defendidas, definidas, defende em 4-4-2, deixando na frente Yumeli e o ponta de lança Barbero, a construir baixa um dos médios para a zona dos centrais, mas em tudo mais é uma equipa que procura jogar, não tem conseguido por mérito da tal pressão do Foco do Porto, que terá que fazer muito mais do ponto de vista da criatividade ofensiva se quiser resolver o jogo na segunda parte.
0: Claramente, e assim está analisada a primeira parte deste jogo no Estádio do Dragão pelo comentador da TSF, o Bruno Prata. Intervalo no Estádio do Dragão. Atenção que Francisco Farioli, entretanto, coloca a Ala Varela e também Neuen Pérez em exercícios de aquecimento. Está, portanto, já criada aqui uma possibilidade de substituição para o reinício do jogo, algo que mais à frente na TSF vamos naturalmente tentar perceber e de seguida explicar. Como eu dizia, Tiago Santos, intervalo aqui no Estádio do Dragão. Não houve golos durante a primeira parte e por isso ao intervalo, Futebol Clube Porto e Arouca empatam 0-0.
3: No campeonato português, e depois da vitória do Santa Clara, que assim encosta no Sporting com 7 pontos no topo da tabela classificativa, mas deste Porto Arouca pode sair o novo líder isolado do campeonato português. Mas agora ao restante da atualidade, José Mulher.
5: Guerra ao papagaio de papel. Em Israel, o governo ameaçou hoje intensificar os ataques à faixa de Gaza, caso seja detectado o lançamento de drones, balões e papagaios de papel a partir do enclave palestiniano. A ameaça foi dirigida pelo gabinete do primeiro-ministro israelita, Benjamin Netanyahu, numa declaração conjunta com o ministro da Defesa. De acordo com fotografias divulgadas por meios de comunicação social israelitas, os papagaios eram pequenos, feitos de materiais frágeis e não transportavam armas ou materiais perigosos. Os objetos voadores aterraram no kibbutz israelita de Nahal Oz, a menos de 1 quilómetro da fronteira palestiniana. O ministro da Defesa de Israel esclareceu que um papagaio é tratado como um drone, com ou sem explosivos. Na Venezuela, a ONU pediu hoje a Portugal para criar meios de subsistência para ajudar os venezuelanos a recuperar do duplo sismo que em 24 de junho causou milhares de mortos, feridos e afetados. O coordenador humanitário das Nações Unidas, Álvaro Rodrigues, adianta que Portugal e os portugueses podem ajudar muito os imigrantes afetados por esta tragédia. Por exemplo, as empresas que trabalham na educação ou no setor social podem dar uma mãozinha para ajudar quem perdeu tudo, revela este português, este coordenador humanitário das Nações Unidas, Álvaro Rodrigues. Ainda na vertente humanitária, que tem crescido muito nas últimas semanas, a vertente humanitária está centrada em dar resposta a todas as necessidades que surgiram devido aos terremotos, como alimentos, cuidados de saúde, alojamento, educação, saneamento e água potável. O Oeiras Parque explica que o incidente desta tarde, em que desabou parte da cobertura do centro comercial, administrado pela Mundicenter, o centro comercial revela à TSF que 7 lojas tiveram que ser encerradas, mas podem reabrir amanhã de manhã. O shopping lembra que o Oeiras Parque tem 169 lojas. Os responsáveis adiantam em comunicado que, na sequência da chuva intensa e inesperada, e numa altura em que decorriam trabalhos de manutenção na cobertura do edifício, verificou-se uma infiltração de água que provocou alguns danos no teto, numa zona limitada do centro comercial e que agora está vedada. O Oeiras Parque mantém o funcionamento normal em todas as restantes áreas do centro comercial e reforça que a segurança dos clientes, colaboradores e lojistas é prioridade absoluta neste momento, pode ler-se no comunicado. Na Guiné-Conakry, o deslizamento de uma montanha de lixo no maior aterro sanitário da capital provocou a morte de pelo menos 22 pessoas, de acordo com o balanço provisório do Serviço de Proteção Civil do país. O deslizamento do lixo foi causado pela chuva forte.
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3: Já regressamos ao Estádio do Dragão, 0-0 no marcador entre Futebol Clube do Porto e Arouca, um jogo que vale a liderança do campeonato português, ou que pode valer em caso de vitória de uma destas equipas. Entretanto, em França, Paris Saint-Germain deu 2 gols de avanço ao Rennes e, entretanto, já empatou a partida que está nos 10 minutos finais. É a primeira ronda do campeonato em França, com o campeão Paris Saint-Germain, que tem Vitinha e João Neves hoje em campo. Já o AC Milan de Ruben Amorim, em estreia na Liga Italiana, está a vencer o Torino por 2-0, jogo fora de portas para o AC Milan de Ruben Amorim. Gonçalo Ramos titular, mas foi um outro jogador, um outro avançado, Cissé, que marcou o primeiro golo. Rabiot, médio francês, fez o segundo. O jogo está também perto do fim, nos últimos 10 minutos. Em tempo de intervalo, o Barcelona vence por 2-0 o Elche que é este ano orientado pelo antigo treinador do Futebol Clube do Porto, o argentino Martín Anselmi, com vantagem do Barcelona, que teve Rafinha, capitão de equipa, antigo jogador do Sporting, a marcar o primeiro golo de grande penalidade. Já no handball, vitória 31-25, uma vitória clara do Sporting sobre o Benfica na Supertaça, com o treinador do Sporting, Ricardo Costa, a dar os parabéns aos jogadores por mais um triunfo e mais um título para juntar ao campeonato e à taça que venceram na época passada.
7: A ambição é determinante em jogos como este e lidero um grupo de atletas que tem uma ambição desmedida, que quer ganhar sempre mais e que somos viciados em ganhar. É isso que sinto. Acho que relativamente ao jogo fizemos uma primeira parte extraordinária em termos defensivos. Não me lembro sofrermos 5 ou 6 golos de uma equipa como o Benfica. um Benfica completamente renovado. Nós não sabíamos nada acerca deste Benfica. Fizemos o nosso trabalho de casa, fizemos e olhámos muito para nós, daquilo que podíamos chegar aqui e fazer, e uma dessas partes é a ambição com que tínhamos que trazer para dentro do campo, esquecer os 10 títulos que conquistamos, e mais uma vez muito feliz pelos meus atletas e por este título.
3: Começa a nova época com o mesmo cenário dos últimos anos, com o Sporting a dominar as provas no handball e hoje a vencer de forma clara o Benfica 31-25. Frederico Varandas estava nas bancadas para assistir esta partida e antes deste jogo falou de futebol e garantiu que Luís Suárez, o avançado colombiano do Sporting, vai continuar no clube.
8: Para desgosto de muitas pessoas, Suárez vai continuar a ser jogador do Sporting. Suárez é um exemplar profissional, está nos melhores registros da história do Sporting e eu sei que vai querer muito continuar a ser.
9: Não tem que agora, só sair pelo valor da cláusula.
8: Não há nenhuma proposta pelo Suárez. E eu quero que os Sportingistas, que os adeptos percebam uma coisa. A administração do Sporting já deu inúmeros exemplos como não há ninguém acima do clube. Ninguém. Vocês, basta recordar exemplos. E se o Suárez está convocado para um jogo... Se o Suárez está convocado para um jogo, é porque foi o profissional suficiente para merecer estar ali e honrar aquela camisola.
3: Frederico Varandas, o presidente do Sporting, um som registado pela SIC Notícias. Ele deixou também uma bicada ao Benfica sobre a possibilidade de contratação de João Palhinha por parte das Águias, antigo jogador dos Leões.
10: Sporting, e foi público, o Sporting teve interessado no jogador Palhinha, na possibilidade do João Palhinha regressar ao Sporting. Nesse momento, João Palhinha deu prioridade ao Tottenham porque queria ficar no Tottenham, o que é totalmente legítimo. E estamos a falar de finais de junho. O Tottenham acabou por não aceitar as condições financeiras que Palhinha exigia. O Sporting não pôde ficar à espera do João Palhinha, seja João Palhinha, seja outro jogador qualquer. Hoje o João Palhinha ainda é jogador do Bayern Munique, isto para nós era impossível. Mas eu também quero dizer uma coisa, que... Se no final de junho as condições que o João Palhinha exigiria ao Sporting, João Palhinha, Bayern Munique, seriam estas, o Sporting não iria avançar pelo João Palhinha. E não estou a dizer que a decisão está errada ou certa, simplesmente não é o nosso projeto desportivo, não é a nossa estratégia investir todos esses dezenas de milhões de euros num jogador com 31 anos. Não está errada nem certo, não é o nosso projeto.
3: Esclarecimentos de Frederico Varandas, que admite aqui o interesse em João Palhinha, que muito provavelmente nos próximos dias se vai apresentar como jogador do Benfica. Em destaque também, vestido de vermelho, Gonçalo Paciência marcou pelo terceiro jogo consecutivo. Já é o melhor marcador do campeonato, novamente, ao lado de Pavlidis. Ele deu mais uma vitória ao Santa Clara, que entretanto já tem 7 pontos. Regressamos ao Estádio do Dragão e Bruno Cabral já contar o tempo para o arranque da segunda parte do Futebol Clube Porto Arouca.
0: É isso mesmo, Tiago. Estamos de regresso ao Estádio do Dragão, na cidade do Porto, onde daqui a pouco vai começar a segunda parte do jogo da terceira jornada da Liga Portuguesa. Frente a frente os dois primeiros, com 6 pontos somados. 6 pontos para o Futebol Clube do Porto, também 6 pontos para o Arouca. Ao intervalo, estas duas equipas estão empatadas, 0-0. Recordo que se houver um vencedor deste jogo, então o vencedor vai isolar-se no primeiro lugar da tabela classificativa com o pleno, com 9 pontos. É isso que está claramente em discussão no jogo desta noite. Falo dos líderes, naturalmente, em função de contexto à partida para esta terceira jornada da Liga Portuguesa. O Arouca e o Futebol Clube Porto ganharam nas duas primeiras jornadas. Há mais equipas com pontos acima destas duas. O Sporting com 7, o Marítimo também com 7, ainda o Santa Clara com 7 pontos, mas já perderam pontos e, portanto, Arouca e a Futebol Clube Porto, se uma delas ganhar, essa equipa então vai ficar de forma isolada no topo da tabela classificativa. Benfica e Braga têm jogos em atraso, mas já não vão conseguir chegar aos 9 pontos, pelo menos nos 3 primeiros jogos do campeonato, uma vez que ambos já perderam pontos. O Benfica empatou na primeira jornada 2-2 dentro a quem Viseu, e o Braga, nesse mesmo dia, também na primeira jornada, empatou 2-2 diante do Moreirense. No estádio do Dragão, então, toda a gente à espera do regresso dos protagonistas para que daqui a pouco o árbitro da Associação de Futebol de Braga, João Pinheiro, que esteve no Campeonato do Mundo, possa apitar para o início da segunda parte aqui no estádio do Dragão. 0-0, jogo difícil para o Porto na primeira parte, domínio do Porto. O Arouca não fez quase nada do ponto de vista ofensivo, mas o Futebol Clube do Porto foi pouco criativo, também criou poucas situações claras para marcar. Contabilizamos apenas duas oportunidades flagrantes para o Porto marcar ao longo dos primeiros 45 minutos. Estão a regressar agora os jogadores do Arouca para a segunda parte e dá-me ideia que Vasco Seabra, José Pedro Gomes, não faz alterações na equipa do Arouca. Regressam os mesmos que jogaram na primeira parte para a segunda parte, até porque durante o intervalo não ficou qualquer sinal de possível substituição na equipa arouquense.
11: Assim é, parece-me exatamente os mesmos 11, nova aposta de Vasco Seabra nesta mesma equipa que fez a primeira parte. No Futebol Clube Porto ainda aguardamos o regresso ao relvado. A verdade é que também não houve grandes aquecimentos por parte dos jogadores portistas. Tiveram no início do intervalo ali a fazer alguns exercícios de dois elementos, mas regressaram depois ao balneário e não houve sequência. Portanto, apenas agora aguardar pela entrada da equipa azul-branca para perceber se vai ou não haver alguma alteração promovida por Francesco Farioli.
0: Mal terminou a primeira parte, foram para a zona de aquecimento Nain Pérez e também a Lavarela. Entretanto, deixei de ver esses dois suplentes da equipa do Futebol Clube Porto. A equipa de arbitragem já no campo, a equipa de arbitragem liderada por João Pinheiro, já está no círculo central. João Pinheiro com os assistentes ao seu lado, os jogadores do Arouca também já presentes no relvado, no seu meio campo defensivo. Faltam os jogadores do Futebol Clube Porto então para que daqui a pouco comece a segunda parte deste jogo da terceira jornada. Tudo em aberto, 0 para o Futebol Clube Porto, 0 também para o Arouca. Bruno Prata, o que é que esperas da segunda parte? Seguramente que o Porto terá de ser muito mais criativo, terá de ser muito mais produtivo em termos ofensivos se quiser criar o suficiente para chegar à vitória.
2: Sim, de certa forma o Futebol Clube Porto está a passar pelas dificuldades que na época passada assistimos frente ao Gil Vicente, então César Peixoto, e ao Nacional da Madeira, então de Margarida. As mesmas dificuldades em termos de ataque posicional. Hoje, talvez a única novidade tenha sido a intenção de colocar o William a pressionar um dos centrais, nas circunstâncias José Pontan, do Arouca. A verdade é que isso criou ali um espaço que poderia ter sido aproveitado do ponto de vista ofensivo por parte do Arouca. Não fora a circunstância de Lebedento ser um lateral esquerdo com muitas limitações. Aliás, diria que nesta equipa do Arouca, a única alteração relativamente ao passado foi na lateral esquerda e creio que fica claramente a perder em comparação com os tempos em que tinha Bas, Kuipers e Amadeu de Dante. Terá que ser um Futebol Clube Porto com mais fantasia, mas o técnico portista normalmente não tem um plano B e vamos ver como é que procura resolver esta situação.
0: Entretanto, já volta a rolar a bola no estádio do Dragão. Estamos nos primeiros segundos da segunda parte. André Silva cai, queixa-se a cabeça. Tiago Gaio ajuda André Silva a levantar-se. João Pinheiro diz também para André Silva continuar no jogo. Não assinalou falta. É posse de bola para a equipa do Arouca.
11: É, mantém-se o mesmo 11 de Farioli, confiança na equipa que iniciou a partida.
0: É isso. Neuer Pérez e também a Lavarela chegaram a aquecer nos primeiros minutos do intervalo, mas continuam no banco de suplentes os dois jogadores do Futebol Clube Porto e, portanto, o Futebol Clube Porto, à semelhança do Arouca, não fez qualquer alteração após o intervalo. Jogam precisamente os mesmos 22 jogadores, 11 de cada lado, que alinharam durante os primeiros 45 minutos deste jogo, acompanhado aqui em direto, claro, pela TSF, e a valer para a terceira jornada da Liga Portuguesa, versão 2026-2027. 0 para o Futebol Clube Porto, 0 para o Arouca. Joga a equipa amarela da Vila de Arouca, no distrito de Aveiro. Joarrá na abertura para Alfonso 3, o cruzamento, corta! Kivior de cabeça, dentro da grande área de Futebol Clube Porto. Gabriel Veiga na frente para André Silva, e agora sim, falta clara sobre o ponta-lança do Futebol Clube Porto.
11: É ali a entrada mais durinha de José Fontan sobre o jogador do Futebol Clube Porto. isto fica muito cachoso. Já há João Pinheiro a perceber o que se passa com o jogador portista, mas parece-me que está pronto para continuar.
3: Deixa-me interromper só para dar duas notícias. A primeira, o Estrela da Amadora acaba de chegar a acordo com um grupo de investidores que inclui Mats Hummels, antigo internacional alemão. O assado do clube do Estrela da Amadora é vendido por 40 milhões de euros e muda assim de dono. A TSF acabou de confirmar junto do presidente até agora da SAD do Estrela da Amadora, Paulo Lopo. Uma outra notícia, o Sporting tem já o lateral esquerdo em Lisboa para assinar. Monsef Zekré, um jogador marroquino de 17 anos, vai cumprir apenas em setembro 18 anos, vai ser reforço do Sporting, informação confirmada também pela TSF, o jogador já está em Lisboa.
0: Notícias aqui trazidas importantes na antena da TSF pelo Tiago Santos. Cruzamento PP para o corte de José Fontane dentro da grande área da equipa do Oroca. Estava lá Vítor Froulto para eventualmente tentar dar sequência ao cruzamento do seu colega da equipa PP relativamente ao Futebol Clube Porto. Zeco Fofoná está cada vez mais perto de ser reforço do Futebol Clube Porto. O médio que já tinha estado no Futebol Clube Porto por empréstimo na segunda metade da época passada, por empréstimo do Rennes, tem tudo para regressar ao Futebol Clube Porto e para ser mais uma opção para o meio-campo do Futebol Clube Porto, um meio-campo sobretudo do ponto de vista do meio-campo ofensivo que na semana passada perdeu o Rodrigo Mora, transferido para a Roma do futebol italiano. Início da segunda parte no Estádio do Dragão, 4 minutos, segunda parte, 0-0, ataca o Porto, passe para a extrema esquerda, a bola depois sai com interseção de um defesa do Oroca e portanto, e tendo em conta que a bola saiu pela linha final, é canto para o Porto. Canto à esquerda do ataque para a equipa orientada por Francesco Farioli. Pontapé de canto à esquerda do ataque para a equipa campeã nacional, para a equipa do Futebol Clube Porto, que é, já sabe, especialmente forte nos lances de bola parada. Cabri Veiga para bater à esquerda, batem arco, pé direito, tira o Aruca. A bola sobra para o William Gomes, atrasa para Zaidu. Já não tem condições para rematar. Zaidu recuou, abriu para o William Gomes, o cruzamento sai direto para as mãos de Arroa Barrena.
11: É o William Gomes a tentar ali surpreender, a fazer um cruzamento em arco. Arroa Barrena atento a segurar.
0: Arroa Barrena já libertou a bola para fora da grande área do Oroca, sobre o lado direito joga o capitão Tiago Gaio. Tiago Gaio para Fukui. Fukui para a Arroa Barrena. Parece um defesa. O guarda-redes uruguaio do Oroca a jogar fora da grande área, a enviar com o pé direito para a direita da defesa do Oroca. Bola para Tiago Gaio. Dá para a primeira fase de construção para Fukui. O japonês libertou para José Fontane. Este mais para a esquerda para Lebedenko. O defesa esquerdo ucraniano do Oroca. Ex-Vizela e ex-Vitória de Guimarães. Devolveu a José Fontane. Este para trás, para a grande área do Oroca, para o guarda-redes, Arroa Barrena, pressiona o Porto, Arroa Barrena para a esquerda, para José Fontane, chama o jogo Barbero, toca a bola contra Alberto, tenta recuperar o Porto, e depois é José Fontane quem ponta a peia de qualquer maneira para fora, perante a ameaça de André Silva. Alberto lançou rapidamente a bola, e depois dentro da grande área do Oroca, Pepe encheu o pé direito, rematou com força, mas a bola passou muito por cima da trave.
11: Jogada rapidíssima por parte do Futebol Clube do Porto, Alberto Costa ali a fazer o lançamento, descobriu Pepe, desmarcado para nenhuma bola, conseguiu rematar, mas muito por cima da baliza do Oroca.
0: É pontapé de baliza para a equipa do Futebol Clube Porto com Ravi Sanches. Aliás, pontapé de baliza para a equipa do Oroca com Ravi Sanches.

0: Roca. Para a equipa da Roca.
1: É, ali embrulharem-se os dois jogadores, André Silva também, José Fontana, tentativa de chegar a bola, acabaram por tropeçar e eles próprios acabaram por cair, mesmo junto ali ao banco do Futebol Clube do Porto.
0: Ravi Sanches para Fukui, grande passe de primeira para o lado direito, bola para Alfonso Treza, vai com a bola em velocidade para o corredor central, deixou para Espen Van Hey, agora Lebedenko corta da esquerda para o meio, ataca o Arouca, está com a bola a meio do meio campo contrário, Lebedenko estica o jogo para o lado esquerdo do ataque do Arouca, bola com Alfonso Treza, dá no meio, bola para Leon Ju, olha para a baliza, o remate sai ao lado, para o esquerdo de Diogo Costa.
1: Atrevido Alfonso Treza a ganhar ali algum espaço, o remate de longe, a sair por cima da baliza de Diogo Costa, mas fica o aviso por parte da equipa aroquesa.
0: É pontapé de baliza, agora sim para o Futebol Clube do Porto, Kivior a largar a bola para Diogo Costa, envia para Bednarek, sai da grande área do Futebol Clube do Porto e depois envia novamente para outro central dos Dragões, Jakub Kivior, esteve no Porto por empréstimo do Arsenal na época passada, agora está no Porto, a título definitivo, Kivior para Jan Bednarek para Kivior, a pisar a bola, a devolução ao outro central do Futebol Clube do Porto, Bednarek olha para a direita, não quis arriscar, Alberto estava muito por dentro, Bednarek atrasou para Diogo Costa, ponta peia de qualquer maneira para a extrema esquerda do ataque do Porto, desmarcação de PP, não falha Tiago Jagaio, o capitão do Arouca, cortou de cabeça, a bola ficou com o lateral esquerdo do Futebol Clube do Porto, Zaidu recolheu, acelerou, combinou com o PP, que bem jogado, Zaidu rasga à esquerda, cruzamento, André Silva dentro da área, corta, José Fontana, é canto para Porto.
1: Tinha tudo para ser mais feliz André Silva com um espaço a receber esse passe de Zaidu, mas depois na execução acabou por deixar-se por antecipar pelo capitão do Arouca, ainda assim ganha canto o Futebol Clube do Porto.
0: É pontapé de canto para o Futebol Clube do Porto, lado esquerdo do ataque, é pontapé de canto para ser batido por Gabri Veiga. O Futebol Clube do Porto a colocar já 5 jogadores na pequena área do Arouca, vai ainda juntar-se Pablo Rosário, Gabri Veiga bate, golo! Falta de Alberto sobre o guarda-redes à Rua Barrena. Está anulado o golo do Porto.
1: É prontamente assinalado ali por o árbitro João Pinheiro. A verdade é que muitos assobios, mas houve ali um toque evidente no guarda-redes do Arouca e isso mesmo assinalou essa falta invalidada que poderia ser o golo.
0: Protestos do Futebol Clube Porto. A verdade é que João Pinheiro foi perentório. Entendeu que Alberto, quando cabeceou, acabou por dar ali um chega para lá em Arroa Barrena e, portanto, João Pinheiro rapidamente assinalou essa anulação do golo, ou seja, assinalou a falta de Alberto sobre a Rua Barrena. Bruno Prata, fico com a ideia que estás com dúvidas.
2: Sim, eu fiquei com algumas dúvidas, porque fiquei com a ideia que o Alberto Costa vem lançado atrás e leva-se e não tenho certeza que ele tenha cometido falta.
3: Não, mas há falta, encosta o ombro.
2: Encosta o ombro, altera um pouco a minha opinião, ele toca no braço do guarda-redes.
3: Ele encosta o ombro ao guarda-redes do Arouca, não pode fazer aquilo, é falta.
0: Falta de Alberto, vendo melhor também aqui a repetição com recurso à transmissão da Sport TV. De facto, Alberto toca no braço da Rua Barrena, na pequena área, na área do guarda-redes e, portanto, boa decisão por parte de João Pinheiro. A verdade é que houve muitos protestos no banco do Futebol Clube Porto. Os adeptos do Porto também protestam muito e a verdade é que João Pinheiro entendeu que o adjunto de Francesco Farioli, Lino Godinho, exagerou nos protestos e mostrou cartão amarelo a Lino Godinho, adjunto de Francesco Farioli, que na época passada, já se sabe, foi expulso várias vezes. O jogo começa a ficar mais quente. Os adeptos do Porto também mais nervosos, a protestarem mais agora esta decisão de João Pinheiro. Golo anulado ao Porto. Ataque o Arouca, 10 minutos da segunda parte, 55 no total do jogo, 0-0 no marcador. E atenção, José Pedro Gomes é pontapé livre no ataque para a equipa orientada por Vasco Seabra.
1: Assim é, já ali no meio campo do Futebol Clube do Porto, descaído no lado esquerdo, já está ali de Joará pronto para fazer essa cobrança.
0: É um livre lateral a meio do meio campo do Futebol Clube do Porto, lado esquerdo conforme ataca o Arouca, Naís Joarrá, é ele quem se prepara para bater o camisola número 7 do Futebol Clube do Porto. Número 7 do Futebol Clube do Porto, William Gomes faz a barreira, o número 7 do Arouca, Naís Joarrá, prepara-se para bater o pontapé livre. O Arouca a colocar vários jogadores à entrada da área, Lebedenko também é um candidato para bater, Lebedenko acelera, passa por cima da bola, Joarrá dá no meio, José Fontana pica para a área, William Gomes vai proteger. Era um livre trabalhado, estudado de laboratório, como se diz na gíria futebolística, por parte do Arouca, mas não resultou bem este pontapé livre para a equipa do Arouca. O Porto bateu rapidamente o pontapé de baliza, cai Froholt junto à linha lateral do campo. Qual é a decisão do árbitro? Se lançamento ao livre, é

0: mesmo pontapé livre junto à linha lateral. Zaidu já movimentou no atraso para Kivior. Kivior para Ian Bednarek. Cabeça levantada. Pressiona o médio ofensivo do Oruka. O internacional sul-coreano Lee Eun-joo. E Bednarek atrasa para o guarda-redes Diogo Costa. O quarto árbitro desta partida está perto do Banco do Porto. Está a ouvir os protestos de Francesco Farioli. Na opinião do treinador do Porto, foi mal anulado. O gol a Alberto há pouco. Ataca o Porto. Que perigo. Dentro da área. O cruzamento de André Silva. Corta. Lebedenko, mas mal. Frolt. Meia lua. Atrasa para Alberto. O Porto insiste. Gabriel Veiga remata contra José Fontane. Gabriel Veiga insiste. Dá para o lado direito o ataque do Porto. Dentro da área. O Elenco Gomes. E depois à barra. Pepe. Grande momento de futebol. O Elenco Gomes cruzou. Pepe subiu. E de cabeça. Rematou. À trave da baliza do Oruka.
1: Incendiar o dragão. Esta jogada dos dois brasileiros. Cruzamento do Elenco Gomes. E Pepe a levar-se sem marcação. Um cabeceamento fulgurante. Mas a ser devolvido pela barra da baliza do Oruka.
0: Atenção que agora há fora de jogo. Seria falta à entrada da área sobre Alberto, mas fora de jogo é isso que assinala o árbitro assistente. Falta de um jogador do Oruka sobre Alberto, que não conta. O que conta é o fora de jogo ao ataque do Futebol Clube Porto. Mas aí está Bruno Prata, grande oportunidade para o Porto marcar cabeceamento à barra por parte de Pepe.
2: Sim, no espaço de 3 minutos duas situações de grande perigo para o Oruka. Primeiro, mesmo um golo anulado, porque Alberto Costa, de facto, tem contacto com o braço do guarda-redes do Oruka, e 3 minutos depois, um cruzamento do William apanha o PP solto nas costas do central do Oruka, e a bola esbarrou.
0: Grande remate! William Gomes, de fora da área, em contra-ataque, remata! A barreira voa! E nega, outra vez!
1: Mais uma jogada fulgurante, desta vez desenhada por Gabriel Veiga, a perceber a desmarcação do William Gomes, com um remate ali em arco enorme. A Rua Bacana mais uma vez a travar esta iniciativa.
0: É pontapé de canto para o Futebol Clube Porto. Já daqui a pouco vou retomar o comentário do Bruno Prata, mas não dá para respirar agora, não dá para parar. É pontapé de canto para o Porto aos 13 minutos da segunda parte. Canto de Gabriel Veiga, zona de conflito, tira José Fontane, a bola sobra na segunda vaga, jogo ofensivo do Porto para Zaidu. Zaidu para PP, o cruzamento, interseção por parte de Lee Eun-joo, a bola sobra para aqui, vier o remate, golo!

0: Dragão com este golo assinalado e dá assim algumas dúvidas por parte ali de João Pinheiro.
1: É, eu acho que
0: indicações.
1: Porque um jogador do Porto, penso que o André Silva se baixa para a bola passar. E o André Silva podia estar adiantado e pode ser fora de jogo. Penso que é isso que está em discussão no relvado, com João Pinheiro à espera do vídeo árbitro Manuel Mota.
0: É todo em suspense, o banco do Futebol Clube do Porto ali a fazer os habituais protestos com o árbitro da partida, mas João Pinheiro ainda não recebeu uma decisão, é uma informação que lhe vai fazer a decisão final.
1: E vai ver, vai às imagens, o João Pinheiro vai ao monitor.
2: É o André Silva baixa, está é o último homem, está em posição irregular, agora é a interpretação do árbitro se ele tem ou não interferência no campo de visão do guarda-redes.
1: Nem sequer fui ver João Pinheiro. Está assinalado fora de jogo. Para Manuel Mota não há dúvidas e, portanto, é anulado o golo do Futebol Clube do Porto. André Silva estava em fora de jogo, baixou-se, teve, na opinião do vídeo árbitro, influência na jogada e, portanto, está anulado. José Pedro Gomes, o golo do Futebol Clube do Porto.
0: É um balde de água fria para o Dragão, que estava a respirar de alívio com este primeiro golo da equipa e agora envolveu-se num coro de assobios para esta decisão de João Pinheiro.
1: Está o caldo entornado, grande confusão no relvado, água à barreira, pegado com os jogadores do Porto, toda a gente em pé no banco do Futebol Clube do Porto. Vasco se abre, daqui a pouco vai fazer duas alterações da equipa do Oroca. Vão entrar o ponta-lança Dylan Nandim e também o médio ofensivo Pablo Gonçalves. João Pinheiro vai intervir, vai deixar ali um objeto ao delegado ao jogo. Dupla alteração na equipa do Oroca.
0: É, saiu o número 14, Yunjun. Ainda aguardamos outra indicação e também Barbero, ponta de lança para as entradas, como disseste, de Gonçalves e também de Dylan Nandinho, o avançado uruguaio.
1: É um refrescar, são trocas diretas. Pablo Gonçalves para o meio campo ofensivo, ele tem um 10 nas costas e joga precisamente como número 10, vai para o espaço de Leon Jun, jogador que ele substituiu, e depois Dylan Nandinho, uruguaio, ponta de lança, entra para o lugar do também ponta de lança Barbero. 17 minutos, segunda parte, muito para concluir. No estádio do Dragão, mantém-se o empate 0-0, já com dois golos anulados ao Futebol Clube do Porto. Um logo por João Pinheiro, quando Alberto fez falta na pequena área sobre o guarda-redes à Rua Barrena, e o outro anulado pelo vídeo-árbitro Manuel Mota, considerando que André Silva, Bruno Prata, teve interferência na jogada quando se baixou para deixar a bola passar, a bola rematada por Kivior.
3: Sim, dois golos anulados no espaço de 5 minutos e pelo meio ainda houve aquele remate do PP à trave. Aliás, diria que o primeiro golo anulado teve o condão de tornar o Futebol Clube do Porto mais perigoso, porque acelerou claramente a velocidade de circulação e isso criou dificuldades novas ao Arouca. Vamos ver se com mais um golo anulado esse ciclo de melhoria se repete. Deixa-me só referir que o árbitro não foi ver o fora do jogo, porque não tem que ir ver. Em situações de fora do jogo é o VAR e na circunstância menor Mota tem que assumir.
1: Mas às vezes quando é lances de interpretação por vezes são chamados.
3: Sim,
1: né?
3: Sim, mas de facto o ponta de lança André Silva estava na trajetória da bola, aliás baixa-se quando
1: exatamente.
3: Ela se dirige na sua direção e o árbitro entendeu de forma legítima que isso atrapalhou a visão do guarda-redes.
1: Canto para Gabri Veiga, bola muito chegada à baliza, corta o Arouca, a bola vai sobrar do lado direito, o ataque do Futebol Clube do Porto. William Gomes sai da grande área, atrasa para Zaidu, olha para a grande área, o cruzamento do pé esquerdo, sobe Bednarek, corta José Fontan, a bola sobra para Gabri Veiga, Rua Barrena defende, vai haver ou não recarga, pode ser golo, remata outra vez, a Rua Barrena corta, Tiago Esgaio, que aflição na área do Arouca outra vez.
0: É a Rua Barrena, talvez tenha ficado afetado com aquele frango que deu no golo anulado, esta vez a incitar, à segunda lá conseguiu resolver, mas a injustiça do Futebol Porto a ser ali desenhada por Gabri Veiga, a testar novamente a atenção de a Rua Barrena.
1: Cheira a golo no estádio do Dragão, cheira a golo do Futebol Clube do Porto. De resto, o Porto já festejou um golo, não o de Alberto, porque esse foi logo anulado por João Pinheiro, mas sim o de Kivior, uma grande festa por parte de Kivior, mas depois chegou a desilusão quando João Pinheiro ficou à espera que Manuel Mota, o VAR, se pronunciasse, e Manuel Mota deu mesmo a indicação de fora de jogo de André Silva. Corta corta, Joarra. O Futebol Clube Porto vai carregando, 20 minutos, segunda parte, 0-0, bola com PP, abertura para William Gomes, bate com muita força, Gabri Veiga, toca na bola, a bola sobe, 10, outra vez, Gabri Veiga, número 10 para André Silva, afasta de cabeça José Fontana, Espen Van Hey, o Arouca não sai, Fukui, entrega fácil para a defesa do Porto, para Alberto Costa, está curto para Jan Bednaraka, o central polaco do Futebol Clube Porto com o número 5, dá para Alberto, sobe no corredor direito, tenta fechar Fukui, corta Fukui, e depois ela é Budenko, outra vez muito bom. Outra vez muito mal. Lebedenko, inseguro, nervoso, deixa uma bola fácil sair pela linha lateral, repõe à direita do ataque do Porto, o número 20 dos Dragões, Alberto Costa, lançou para William Gomes, este para Jan Bednaraka, tocou para o grande círculo, bola para Jakub Kivior, outra vez Jan Bednaraka, 0-0, relato TSF, a partir da cidade invicta, a partir do estádio do Dragão, a casa do campeão nacional, o Futebol Clube Porto empata em casa, na terceira jornada, 0-0, diante do Arouca, aos 20 minutos da segunda parte, 65 no total do jogo, prossegue a partida, Jan Bednarek, jogo difícil para o Futebol Clube Porto, apesar do domínio e apesar das várias oportunidades que o Porto tem criado, sobretudo na segunda parte, além dos golos anulados, o Porto já enviou uma bola à barra, cabeceada por PP, Dylan Andin é agora a ponta-lança do Arouca, sozinho contra os dois centrais do Porto, no meio contrário não conseguiu segurar, Bednarek varia o jogo, joga longo, bola para PP de cabeça, dá para a linha de fundo, bola para Zaidu, divide com Tiago Gaio, corta Gaio, evita o canto e ponta paia para a linha divisória, vai recuperar com o peito Pablo Rosário, bola para PP, dá para Gabri Veiga, não consegue o túnel sobre Pablo Gonçalves, contra-ataque para a equipa do Arouca, Pablo Gonçalves não passa por Pablo Rosário, forte Pablo Rosário, depois Pablo Rosário teve a ajuda de Froult, acaba por ser desarmado por Dylan Andin, a bola fica à disposição de Espen Van Hey, cai o médio dos Países Baixos, há um chega para lá de Vitor Froult em Espen Van Hey e portanto sobre o Arouca é pontapé livre para o Arouca.
0: Ele já no meio campo do Futebol Clube do Porto, a Vitor Froult ali a colocar-se ao caminho do neerlandês e a travar esse contra-ataque do Arouca.
1: José Fontan faz a abertura para a meia esquerda do ataque do Arouca, bola para Lebedenko, já voltou a perder a bola Lebedenko, bola para André Silva, velocidade à direita por parte do William Gomes, o William Gomes já deixou para trás Espen Van Hey, que perigo, contra-ataque do Porto, William Gomes vai para dentro, abertura, Gabri Veiga vai marcar, o remate, gol! Oh!

0: assim respira na Lídia o Dragão com este primeiro golo do Futebol Clube do Porto. Gabriel veio a responder da melhor forma. A grande jogada de William Gomes, foi ele que rasgou ali pelo corredor direito desde o meio campo e endossar a bola para o espanhol, que conseguiu com classe desviar depois para a baliza do Arrua Barreira, fazendo 1-0 quando estamos com 68 minutos.
1: Muito mérito, Bruno Prata, para esta jogada de gol do Porto para William Gomes,
2: sem dúvida. E mais do que isso, é o resultado do domínio e da capacidade que o Futebol Clube do Porto teve de aumentar de velocidade nos últimos 10 minutos. Mas é verdade que mais de 50% do mérito deste golo pertence ao William, uma aceleração impressionante pelo lado direito e depois uma definição com grandíssima qualidade, deixando o Gabi Veiga sobre a esquerda, mas claramente em posição para bater o guarda-redes, que a bola passou pelo meio das pernas. Não tenho a certeza, mas fiquei com essa impressão. Deixa-me só dizer que o lance nasce de uma perda de bola de Lebedenko, que não cumpre os mínimos como jogador da primeira divisão.
1: É, uma exibição aquém das expectativas por parte de Lebedenko. Ele na segunda liga no Vizela destacou-se, por isso deu o salto para o Vitória Guimarães. Depois do Vitória não foi muito feliz, perdeu muita confiança, jogou poucas vezes e dá a ideia que ainda está a demorar para recuperar essa confiança Lebedenko. Atenção, Arouca, vai atrás do golo do empate. Dylan Andim, dentro da grande área do Futebol do Porto, bate para as mãos de Diogo Costa.
0: Tentativa de resposta do Arouca, pronta, Dylan Andim ali a ganhar algum espaço e depois arrematar sem muita força, segurou com facilidade Diogo Costa.
1: E agora, expectativa para a mudança estratégica que este golo vai implicar. A equipa do Arouca a perder por 1-0, terá de se soltar mais para o ataque. A equipa orientada por Vasco Seabra, ele que prepara já uma alteração, mais uma no Arouca, vai entrar daqui a pouco o médio Pedro Santos, recebe indicações do adjunto Nuno Diogo. Além de Pedro Santos, também vai entrar um outro jogador da equipa arouquense, no caso será o extremo uruguaio Brian Mancilha. Cá está, necessidade do Arouca dar um passo em frente do jogo. No Porto vai entrar Denis Gull. Ataca o Porto, Gabriel Veiga. O passe para o outro, pode ser o segundo. O remate, defende! Defende! Arrua Barrena! O Porto, por Vítor Fralonte, fica perto do 2-0.
0: É, e pede esses aplausos, Gabriel Veiga. Foi ele que começou a jogada, conseguiu ganhar ali algum espaço, soltou a Vítor Fralonte, que depois ali em boa posição permitiu essa intervenção preciosa de Arrua Barrena.
1: Ponta, pé de canto para o Futebol Clube do Porto, é Gabriel Veiga quem se prepara para bater à esquerda do ataque da equipa azul-branca. Mais animados, claramente agora os adeptos do Porto. Gabriel Veiga bate, tira a defesa do Arouca por intermédio de Rabi Sanches. Estamos com 26 minutos jogados da segunda parte. 71 no total do jogo. O Futebol Clube do Porto bate em casa o Arouca por 1-0. Vale o golo marcado por Gabriel Veiga aos 67 minutos. Segundo golo no campeonato para Gabriel Veiga. Ele tinha marcado na primeira jornada de penalti na vitória por 2-0. Aqui no Dragão por parte do Porto por 2-0 então diante da equipa do Alverca. O Arouca não baixa os braços, o Arouca não desiste, conquista um pontapé livre à entrada do meio campo contrário e agora destaque total, José Pedro Gomes, para as substituições, duas do Arouca, uma no Porto.
0: Assim é, no Futebol Clube do Porto, a saída de André Silva para o lugar de Denis Gull, no Arouca ainda se vão processar.
1: Troca de ponta de lança no Futebol Clube do Porto, a refrescar o centro do ataque. Francesco Farioli na equipa do Porto, já a menos de 20 minutos do final do jogo.
0: No Arouca vai sair Alfonso Treza e também o médio Espen Vani.
1: Passam a ser 4 as alterações da equipa do Arouca e portanto Espen Vani sai, Alfonso Treza também sai, entradas de Pedro Santos e Brian Mancilha para a equipa do Arouca. Brian Mancilha um extremo, Bruno Prata o outro jogador que entrou, Pedro Santos, é um médio.
2: Sim, um médio que já vem na quarta época depois da formação no Braga, mas deixa-me dizer que o que este era o que precisava era verdadeiramente um lateral esquerdo que contribuísse mais do ponto de vista ofensivo e que fosse mais fiável defensivamente.
1: Agora o Lebedenko fez uma boa jogada sobre o lado esquerdo, mas já não foi a tempo de conseguir o cruzamento, a bola saiu pela linha de fundo e por isso é pontapé de baliza para o Futebol Clube do Porto, é pontapé de baliza para Kivior. O Porto bate sempre de forma curta o pontapé de baliza. João Pinheiro está a contar os 5 segundos. O Porto demora. E agora sim, Kivior deixa a bola para a pequena área para Diogo Costa. O Arouca pressiona alto. Frolde pode perder a bola. Que perigo. Frolde atrasa para a pequena área para Diogo Costa, que chuta. E depois Pablo Rosário ainda foi obrigado a baixar-se, a desviar-se da bola para não levar com ela e eventualmente até marcar um gol na própria baliza. Brincou o Porto agora, se me permitem a expressão, com este pontapé de baliza curto. O Arouca mais pressionante, o Arouca a subir. Com mais bola agora a equipa do Arouca, a perder por 1-0. Joarra, no atraso para José Fontaine. Este para Lebdenko, o defesa esquerdo dá à frente para Joarra. Atrasa para Fukui, mais atrás para o central espanhol, José Fontaine. Está no meio, onde recolhe, completamente à vontade, o capitão do Arouca. O lateral direito, Tiago Gai. O Arouca vai atrás do golo do empate. Abertura para Brian Mancilha, atrasa para o cruzamento do Pedro Santos, segundo poste. Estava lá, Nandinho corta, Alberto, é canto para o Arouca.
3: É a entrada de Pedro Santos a conseguir justificar essa aposta. Que grande cruzamento ali, a rasgar toda a área do Porto, valeu ali aos dragões. Alberto Costa estava atento e acabou por atirar pela linha de fundo.
2: Primeiro canto para o Arouca no jogo.
1: Dado relevante, primeiro pontapé de canto para o Arouca, já vamos com 74 minutos. É pontapé de canto para ser batido à esquerda do ataque do Arouca por Joarra, o camisola número 7 da equipa arouquense. Joarra bate bola muito chegada à baliza, afasta Diogo Costa, a bola vai sobrar do outro lado, lá direito do ataque do Arouca, perto da bandeira de canto. Pedro Santos, acabado de entrar, bate diretamente para a área, cruzamento para o corte de Bednarek de cabeça. O Arouca vai insistindo, a bola está à disposição de Brian Mancilha, dá toques na bola de forma acrobática, todo no ar, mas atrapalhou-se, a bola saiu e os adeptos do Porto até se ficaram a rir.
3: É, e deixaram aplausos a esta tentativa acrobática, como disseste, de Mancilha. A verdade é que não conseguiu dominar o lançamento para o Futebol Clube do Porto.
1: 75 minutos de jogo, meia hora da segunda parte. O Futebol Clube do Porto na terceira jornada da Liga Portuguesa. Bate o Arouca em casa por 1-0. Marcou Gabri Veiga à passagem do minuto 67 do jogo. O Porto, se confirmar esta vitória, vai manter o pleno. Tudo vitórias. Vai chegar à terceira vitória em 3 jornadas e isolar-se no topo da tabela classificativa. Uma vez que o Arouca está colado, por agora o Porto com 6 pontos. Grande confusão. Várias quedas. João Pinheiro mantém o critério de deixar jogar. Critério largo por parte do árbitro internacional português. Posse de bola para a equipa do Arouca. Entramos agora precisamente no último quarto de hora do jogo, no que diz respeito ao período regulamentar. Aí está o passe, Tiago Gaio, desmarcação de Pablo Gonçalves, mas a bola já passou pela linha lateral e por isso é lançamento para o Porto. É,
3: estava mesmo ali junto ao árbitro assistente que vê essa indicação. Entretanto, substituições do Futebol Clube do Porto, vão entrar Bota Saiz e também Inbeom para a saída de William Gomes e também de Gabri Veiga, autor do golo que desequilibra o marcador.
1: Alterações habituais por parte de Francesco Farioli. Inbeom, o internacional sul-coreano, a refrescar o meio-campo, a dar mais segurança defensiva por cooperação com Gabri Veiga, numa altura em que o Porto ganha por 1-0. E depois é um extremo que refresca uma das alas ofensivas, Borja Sainz, para o lugar do William Gomes. Borja Sainz foi para o lado esquerdo do ataque do Futebol Clube do Porto. PP estava a jogar à esquerda e passou para o lado direito.
2: Deixa-me destacar a entrada do Inbeom, porque quando o Futebol Clube do Porto, antes do primeiro gol anulado e daquela melhoria que teve, eu quase estive para dizer que aquilo que se justificava na altura era a entrada do jogador sul-coreano. É verdade que as pessoas ainda não olham para ele como um jogador capaz de desequilibrar, mas ele, sendo um jogador multifacetado, capaz de ocupar as três posições do meio campo, tem a criatividade que muitas vezes o meio campo do Futebol Clube do Porto não tem suficientemente.
1: Inbeom em campo, o internacional sul-coreano que esteve no Campeonato do Mundo ao serviço da Coreia do Sul, que não foi além da fase de grupos. Reforço do Porto, proveniente do Feyenoord dos Países Baixos, acabado de entrar para o meio campo no lugar de Gabri Veiga. Pablo Rosário, Alberto, saltou com Joarra, a bola sobra para José Fontaine, recolhe para o Porto Alberto, grande luta pela passe de bola, a bola fica à disposição do Fukui, está na frente Fukui, a queda depois por parte de Pablo Gonçalves. O Arouca insiste, é um ataque muito confuso. O Arouca perde a bola, perto da área do Futebol Clube do Porto. João Pinheiro deixa jogar, apesar de Pablo Gonçalves ter ficado queixoso no relvado. O Porto jogou longo, bola longa de Pablo Rosário para Borja Sainz, o extremo basco do Futebol Clube do Porto. Não segurou, a bola saiu pela linha lateral. Lançamento já efetuado rapidamente pelo Arouca. Joga a equipa arouquense atrás com José Fontaine a sair pelo lado esquerdo. Estamos a 13 minutos dos 90. No Dragão 1-0 para o Porto. Bate longo, Joarra. Desmarcação de Nandinho nas costas de Bednarek. Corta Bednarek de cabeça, bola sai junto ao banco do Vasco, se abre. É lançamento para o Arouca.
3: É o central, coloca não dar criar ali qualquer espaço ao contra-ataque Aroquense, a tirar pela linha lateral, já lançamento efetuado.
1: Lebdenko para Joarrá, Joarrá para José Fontana, dá no meio para Pedro Santos, mais bola para o Aroca na parte final do jogo, à procura do golo do empate. Já sabe, o Aroca está confiante, tem qualidade. Brian Mancilha à direita, cruza meia altura para o corte de Jakub Kivior, ganha a segunda bola o Aroca, mais forte Ravi Sanches perante Denis Gull, que há pouco entrou para o lugar de André Silva. O Aroca circula perto da área do Futebol Clube do Porto, atrás do golo da igualdade, o atraso de Fukui, bola para José Fontana, este para Pedro Santos, largura à direita por parte do extremo uruguaio Brian Mancilha, é mais forte pé esquerdo, apesar de jogar sobre o lado direito. Mancilha atrasou para Pedro Santos, Pedro Santos para Ravi Sanches, o central joga no meio campo contrário, à frente do grande círculo, envia para a esquerda, bola para José Fontana, mais para a esquerda para o ucraniano Lebedenko, está curto para Joarrá, no meio para Fukui, atrasa para José Fontana. O Porto defende a vantagem mínima, a vantagem preciosa no marcador. O Porto está todo remetido ao seu meio campo defensivo. Joarrá, Pablo Gonçalves, agora confundiram-se um com o outro, não saiu a sintonia entre Pablo Gonçalves e Dylan Nandim. A verdade é que o Porto também sente muitas dificuldades para ligar o jogo, para sair em transição, e o Aroca vai insistindo. Pedro Santos, cruzamento muito largo, Diogo Costa dá um soco na bola. Quem é que vai chegar primeiro? É Denis Gull, que no fundo consegue evitar que José Fontana pudesse eventualmente chutar a baliza.
3: É Pedro Santos novamente, é ele que tem agitado ali o corredor direito do Aroca, mais um cruzamento, valeu agora a atenção do Diogo Costa, que voou para socar a bola.
1: Prossegue o jogo, 34 minutos da segunda parte, 79 no total do desafio. O Aroca não vende fácil esta derrota aqui no estádio do Dragão. Joga o Aroca, Fukui, o atraso, bola para Pedro Santos, Pedro Santos a jogar a bola para Lebedenko, o atraso de Lebedenko para Fukui, já fugiu ao jogador do Futebol Clube Porto na circunstância PP, ainda Fukui, lado esquerdo Joarrá, cruzamento, segundo poste, Brian Mancilha não acreditou e não atacou a bola.
3: Continuou a ameaçar o Aroca, desta vez de Joarrá, que bom cruzamento ali, bem chegado à área do Porto, acabou a bola por sair ali pela linha de fundo, porque Mancilha não conseguiu fazer esse desvio.
1: O jogo entrou naturalmente numa dimensão diferente e o Aroca, Bruno Prata, também a mostrar a sua qualidade.
2: Sim, também porque o Futebol Clube do Porto claramente baixou a capacidade pressionante e a intensidade do jogo, mas isso permitiu ao Aroca mostrar que também sabe jogar e aproximar-se finalmente do último terço.
1: Agora perda de bola por parte do Fukui. João Pedro marca falta. João Pedro marca falta. Caso contrário, Borja Sainz levava o Porto para um contra-ataque perigosíssimo.
3: É exatamente essa falta que foi preponderante para o Futebol Clube do Porto, a estar ali e não conseguir fazer esse contra-ataque perto do lance. O árbitro da partida a assinalar essa infração com protestos por parte do banco portista.
1: É pontapé livre para a equipa do Aroca, a menos já de 10 minutos do final do jogo. É um livre no meio campo contrário, ligeiramente à frente do grande círculo. É Pedro Santos quem vai bater. O Aroca a dar tudo nos minutos finais para pelo menos empatar. Bola batida, baixa-se Pablo Rosário, permitindo que a bola saia pela linha de cabeceira, e por isso é pontapé de baliza para o Futebol Clube do Porto.
4: TSF dos Porto.
1: Pontapé de baliza para o Futebol Clube do Porto. Números oficiais. José Pedro Gomes, em termos de presença de público esta noite no Dragão.
3: É quase a casa quase cheia, 46.285 espectadores aqui no Dragão.
1: Casa praticamente cheia, grande casa, mais uma do Porto, segundo jogo em casa em termos oficiais nesta temporada, depois da vitória na primeira jornada por 2-0 diante do Alverca. O Porto jogou fora em Vila do Conde, onde também ganhou por 2-0 na semana passada diante do Rio Ave, está agora de regresso a casa o Futebol Clube do Porto, com mais de 46 mil pessoas presentes nas bancadas do Estádio do Dragão, que já tinha recebido neste verão também um outro jogo, mas de caráter amigável, um jogo de apresentação, de preparação, diante do vencedor da Liga Europa na época passada, o Aston Villa. Pedro Santos, no atraso para a meia-lua da grande área do Aroca, para o guarda-redes, a Arroa Barrena. Grande exibição de Arroa Barrena, embora com altos e baixos, no golo anulado aqui, Vior, em que André Silva se baixou, seria um frango, e também no golo de Gabri Veiga, fica com a ideia que ele poderia ter feito um bocadinho melhor, a bola passou-lhe entre as pernas. A bola está do lado do Aroca, no meio campo defensivo da equipa do Aroca. Imbiom, o que o sul-coreano fez falta, entrou há pouco e viu o amarelo.
3: É, e é o primeiro da partida para o sul-coreano, ali essa falta sobre o jogador do Aroca, ainda no meio campo da equipa visitante.
1: Tesca, o primeiro amarelo do Porto no campeonato, à terceira jornada, quase a terminar o terceiro jogo. Primeiro amarelo para os jogadores do Futebol Clube do Porto no campeonato. campeonato e o amarelo foi para Wang Imbiom, médio sul-coreano ex-Feyenoord, agora ao serviço do Futebol Clube Porto. Há pouco entrou e entretanto já viu um cartão amarelo. Nada está decidido no estádio do Dragão, vantagem é verdade do Futebol Clube Porto, mas pela margem mínima, vantagem tangencial sempre perigosa. 38 minutos, segunda parte, é lançamento da linha lateral, lançamento da linha lateral para o Futebol Clube Porto, lançamento para Alberto, à saída do meio campo defensivo da equipa azul e branca. Daqui a pouco Vasco se abre no Oroca, vai fazer a quinta e última substituição que tem direito nesta partida. Vamos esperar para percebermos o número da camisola do jogador que está ali a receber as últimas indicações. Penso que é o Mateu Flores. Já vamos confirmar. Contra-ataque para o Porto. Tenta matar o jogo. Tenta fazer o checkmate. Frault. Pepe. O remate contra José Fontane. Alberto deixa a bola sair. É canto para o Futebol Clube Porto.
3: É esse canto novamente no lado direito. E não é a equipa portista também preparada para fazer uma substituição. Está ali pronto para entrar Francisco Moura.
1: Canto para o Futebol Clube Porto, à direita do ataque dos azuis e brancos. Canto para ser batido por Imbiom, o sul-coreano, a preparar-se para movimentar a bola parada à direita do ataque do Futebol Clube Porto. Bola batida, corta o Aroca. A bola vai sobrar do outro lado para Borja Sainz. O remate! Bate à frente do guarda-redes, mas encaixa com segurança a Rua Barrena.
3: É com intenção ali o remate de Borja Sainz, espanhol, ali a tirar bem as medidas à bola, mas a fazer um remate diretamente para as mãos do guarda-redes do Aroca.
1: A Rua Barrena manualmente enviou para a esquerda, bola para Lebedenko, chama o jogo ponta-lança. Dylan Nandim empurra para o lado esquerdo, bola para Joarrá, coloca na frente na velocidade de Dylan Nandim. Bednar a canha à frente e atrasa para Diogo Costa na pequena área do Porto, liberta para a linha divisória, a bola muito alta para Pepe, corta Lebedenko de cabeça, a bola sobra para o meio campo defensivo do Oroca. Denis Gull, Denis Gull roubou a bola a José Fontane, Borja Sainz isolado, arrebatou, defendeu a Rua Barrena, outra vez a Rua Barrena. A Rua Barrena saiu da baliza, fez a mancha e negou 2-0 a Borja Sainz.
3: Fica com as mãos na cabeça o espanhol, porque tinha tudo para fazer o segundo golo. Depois desta bola ganha por Denis Gull, conseguiu ali meter direitinha para que Borja Sainz conseguisse fazer essa finalização. Foi desplicente e também enorme o guarda-redes do Aroca.
1: E ataca o Aroca já a 5 minutos do final do jogo. Ataca o Aroca, Pedro Santos deixa para Tiago Gaio, varia o jogo de forma rasteira para a esquerda para José Fontana, o cruzamento de Diogo Costa, agarra e mergulha na pequena área.
3: Fácil para o guarda-redes do Futebol Clube Porto ali ganhar também aqui há algum tempo, enquanto se vão fazer então estas substituições. É isso que está a dizer o árbitro da partida, João Pinheiro, para agora.
1: E afinal, no Futebol Clube Porto já não vai entrar Francisco Moura, quem vai entrar é Neuan Pérez. Quem vai entrar é Neuan Pérez, já não é Francisco Moura. Joga o Porto, Imbiom, Pablo Rosário, de primeira para Denis Gull, segura, fugiu à pressão de Ravi Sanches, deixa para Frault, velocidade, à direita, para Pepe, o cruzamento, Borja Sainz.

0: Palmas faz Porto 2, Arouca 0.
1: Pecado e redenção para o espanhol do Futebol Clube Porto. A segunda tentativa acabou por ser letal. Um remate sem qualquer hipótese, desta vez para a Rua Barreira, mas fica na retina mais uma grande incursão do lado direito. Agora Pepe a entregar a bola, a se fazer uma assistência perfeita para que Borja Sainz conseguisse fazer então o 2-0 quando estamos com 87 minutos aqui no Dragão.
2: E fica decidido o jogo, Bruno.
3: Sim, e o jogo fica decidido com mais uma transição. Porque o Porto não foi capaz de decidir a vantagem com bola e acaba por chegar ao 2-0 em mais um lance desenvolvido pelo corredor direito. Foi quase sempre assim durante praticamente toda a noite. Primeiro com o Willian e depois da saída dele com a passagem do PP para o corredor direito. Uma fuga após uma recuperação alta e mais um lance em que o Flóculo do Porto aproveita o desequilíbrio de um Arouca que está claramente com mais tração à frente e menos atento às sortidas portistas. Creio que este segundo golo traz mais verdade ao resultado. Espelha principalmente aquilo que o Flóculo do Porto passou a fazer a partir do minuto 54, a altura em que teve o primeiro golo anulado. Foi o Flóculo do Porto claramente melhor depois disso.
0: Entretanto, depois do 2-0, houve substituições das duas equipas.
1: Assim foi. No Arouca saiu o Tiago Esgaio para a entrada de Mateo Flores, como bem disseste há pouco, e também no Futebol Clube do Porto, entrada de Neuan Pérez para o lugar de Bednarek.
0: Não sei se Bednarek eventualmente se queixou de algum problema físico, porque quem ia entrar era o Francisco Moura, defesa esquerda, e depois houve essa troca com a entrada do central argentino Neuan Pérez para o lugar de Bednarek. É pontapé livre para o Arouca, bate Fukui diretamente para fora. É pontapé de baliza para o Futebol Clube Porto. 89 minutos no Estádio do Dragão. O Porto prepara-se para obter a terceira vitória em 3 jornadas. Prepara-se para chegar aos 9 pontos em 9 pontos possíveis. O Porto bate já muito perto do fim o Arouca por 2-0. Gabriel Veiga aos 67 minutos marcou o primeiro e Borja Sainz marcou o segundo para o Porto aos 86 minutos. À semelhança de Gabriel Veiga, Borja Sainz também marcou pela segunda vez neste campeonato. Ele também tinha marcado o segundo gol do Porto na semana passada em Vila do Conde, no triunfo por 2-0 diante do Rio Ave. Pode ser o terceiro. Vítor Folk na área, o remate, a Rua Barreira defende. A Rua Barreira outra vez decisivo. Desta vez a negar o 3-0 a Vítor Folk. Contra-ataque para o Arouca. Falta de Kivior sobre Fukui.
1: É, protesta ali muito o central polaco do Futebol Clube Porto, mas a verdade é que houve ali um toque evidente e Fukui há pouco, a Vítor Folk ali em posição privilegiada não conseguiu transpor a Rua Barreira. Mais uma boa intervenção por parte do guarda-redes uruguaio do Arouca.
0: Está quase a esgotar-se o período regulamentar. Estamos com 90 minutos e, portanto, o quarto árbitro mostra agora Zé Pedro.
1: 5 minutos.
0: Placa com
1: mais 5 minutos.
0: 5 minutos para o fim, 2-0. Vantagem já confortável para o Futebol Clube Porto. Joarrá no atraso para José Fontaine. A libertar, entretanto, para Ravi Sanches. Ravi Sanches para o lado direito, o ataque do Arouca. Segura o médio português Pedro Santos. Dá no meio para Fukui. O japonês atrasa para Pedro Santos. Estica o jogo para a direita do ataque do Arouca. Para Ayman Silha. Cruzamento de pé esquerdo. Joarrá, o segundo posto falha. Pablo Gonçalves vai insistir, mas cai sozinho. Chega Zaidu. Zaidu complica. E depois quem corta, em definitivo, a limpar na área do Porto é Kivior. Mas Joarrá podia ter marcado.
1: É, esteve perto disso. O jogador francês, que na época passada conseguiu marcar exatamente aqui no Estádio do Dragão, em desequilíbrio. Tentou esse remate, mas não conseguiu ser enquadrado com a baliza de Diogo Costa.
0: Pedro Santos já atrasou a bola para a grande área do Arouca. A bola está à disposição do guarda-redes da equipa arouquense, à Rua Barreira. José Fontaine para Fukui. Frault pressiona. Fukui atrasa. Bola para Ravi Sanches. Dá para o meio campo. Bola com o Lebedenko. O defesa esquerdo ucraniano já encontrou a porta de saída. Bem jogado agora. Fukui. Pedro Santos acelera. Lá direito o ataque do Arouca. Agora Pablo Gonçalves dentro da área. Recepção orientada. Vai rematar. Corta. Neuan Pérez. Grande corte de Neuan Pérez. É canto para o Arouca. Tijuca.
1: A justificar a aposta de Farioli, Neuen Pérez, bom corte, boa visão de jogo perante ali a iniciativa do jogador do Arouca. Esteve bem o central argentino.
0: É pontapé de canto para o Arouca. Pontapé de canto para Brian Messina bater. De pé esquerdo, à direita do ataque do Arouca. Marcações individuais por parte do Futebol Clube Porto. João Pinheiro já autorizou o canto. Brian Mancilha bate. Em arco, corta. Kivior. A bola regressa a Brian Mancilha. Lá direito, ataque do Arouca. Vai insistindo. Vai dividindo com Borja Sainz. Borja Sainz, muito lutador do extremo do Porto. Ganha mesmo ali o livre. Ganha mesmo o livre na zona defensiva do Porto.
1: É mesmo ali sobre o árbitro assistente, que não teve dúvidas em assinalar esse livre. Essa entrada faltosa do jogador do Arouca sobre Borja Sainz, quando este tentava lançar o contra-ataque do Futebol Clube do Porto.
0: Sai da grande área o guarda-redes Diogo Costa para bater o pontapé livre. Futebol Clube Porto sobe no terreno de jogo. Diogo Costa vai bater. Futebol Clube Porto já a subir vários jogadores até ao meio campo contrário. João Pinheiro já disse a Diogo Costa para bater o pontapé livre. E o guarda-redes do Futebol Clube Porto bate longo. Bola para a zona de Denis Gull. Segura Denis Gull. Vira-se para a esquerda. Há falta. Denis Gull terá colocado a mão nas costas do jogador que dividiu no ar a bola com ele, o Mateu Flores. Mateu Flores, que entrou há pouco na equipa do Arouca, entrou para o lugar do Tiago Gaia. Joga Ravi Sanchez. Estamos a pouco mais de 2 minutos do final do jogo no Dragão. 2-0 para o Porto diante do Arouca. Vai ser a terceira vitória em 3 jogos para o Porto. Vai ficar isolado na frente da tabela classificativa. O Arouca vai perder pela primeira vez no jogo. O Arouca vai perder pontos pela primeira vez neste campeonato. Cruzamento, desvio de cabeça. João Pinheiro acaba por assinalar falta do Arouca.
1: É uma boa iniciativa do Arouca, mas João Pinheiro assinalar essa falta. Não vale o lance. Diogo Costa vai buscar a bola tranquilamente, está a vencer por 2-0. Não há pressas para o Futebol do Porto.
0: Penso que o jogador do Arouca tentou jogar a bola com o braço, ou então eventualmente empurrou a defesa do Futebol Clube do Porto. Daí o motivo desta falta assinalada pelo árbitro da partida, João Pinheiro. É pontapé livre para o Futebol Clube do Porto, praticamente em jeito de pontapé de baliza. Diogo Costa já jogou muito longo. Bola para a zona de Denis Gull, avançado, internacional turco do Futebol Clube do Porto. Foge a José Fontane, vai com a bola para a linha de fundo. José Fontane depois recupera a posição, é atingido na cara por Alberto. Pontapé livre para o Arouca, está no chão José Fontane.
1: É ali um toque evidente de Alberto Costa, ali na tentativa de recuperar aquilo que Denis Gull tinha perdido. Acabou por atingir o capitão do Arouca.
0: É pontapé livre agora para o Arouca, zona defensiva, já dentro do último minuto do jogo. Estamos com 95 minutos. Estamos, por isso, no último dos 5 minutos dados de compensação pelo árbitro da partida, João Pinheiro, da Associação de Futebol de Braga. Lebedenko vai para o meio, perde para PP, mas a bola ressalta até ao meio campo, até Mateu Flores. Mateu Flores a jogar de pé esquerdo, invade o meio campo contrário, deixa para a direita, meia direita do ataque do Arouca. Pedro Santos, grande cruzamento, Nandinho estava na área, corta, Neuer Pérez outra vez de forma decisiva. E agora Alberto e Vitor Canto chuta pela linha lateral, vai repor à esquerda o Arouca.
1: As últimas tentativas de ataque do Arouca a tentar tirar algo mais do jogo.
0: Insiste o Arouca, Lebedenko perde a bola, Dylan Nandinho é esforçado, esforçou-se, reconquistou a bola, Mateu Flores, Lebedenko, Joarrá, ataca o Arouca, à esquerda, cruzamento, entrada à área, não saiu o remate de Vucui. A bola sobra para Pedro Santos, fora da área, remate colocado, sai ligeiramente por cima da trave, mas Diogo Costa ficou claramente em dificuldades.
1: É remate de traiçoeiro ali de Pedro Santos, quando João Pinheiro apita para o final da partida.
0: Isso mesmo, termina o jogo no estádio do Dragão, apita pela última vez do jogo João Pinheiro, e portanto o Futebol Clube Porto chega aos 9 pontos, 3 jogos do campeonato, 3 vitórias por parte do Futebol Clube Porto, liderança isolada do campeão nacional ao cabo de 3 jornadas. O Futebol Clube Porto ganhou os 3 jogos e curiosamente todos com o mesmo resultado: 2-0 ao Alverca, 2-0 ao Rio Ave e hoje também 2-0 diante do Arouca. São agora 6 gols marcados por parte do Futebol Clube Porto e 0 gols sofridos. O Arouca cai pela primeira vez no campeonato, primeira derrota para o Arouca depois das vitórias diante do do Guimarães, do Vitória de Guimarães e também diante do Moreirense. Agora o Arouca perde no estádio do Dragão. É resultado final: Futebol Clube Porto 2, Arouca 0. Os golos foram na segunda parte, o primeiro por Gabri Veiga aos 67 minutos e o segundo por Borja Sainz aos 86 minutos. Os adeptos do Porto festejam uma vitória que foi difícil, porque o primeiro golo, Zé Pedro Gomes, parecia não querer chegar. E agora os jogadores cumprimentam-se na roda.
1: É, festejam os adeptos do Futebol Clube Porto, mas também os próprios jogadores. Muito celebração nesta vitória bem difícil, espelhada também na forma como alguns jogadores dos Dragões, assim que terminou a partida, que era no relvado bem exigente fisicamente esta partida para a equipa azul e branca. Mas cabisbaixo estão os jogadores do Arouca, ali a aproximarem-se os cerca de 200 adeptos que viajaram desde a Vila da Serra da Freita, a aplaudir a equipa, a aplaudir também os adeptos, a reconhecer esse esforço. Mas a festa está mesmo centrada no centro do Caldado, onde estão ali os jogadores do Futebol Clube Porto a festejar esta terceira vitória da época e a liderança isolada do campeonato.
0: É isso mesmo. Muitos adeptos já abandonam as bancadas do estádio do Dragão. Os jogadores do Futebol Clube Porto daqui a pouco vão dar a volta ao relvado. Agradecimento aos adeptos do Futebol Clube Porto. Foram mais de 46 mil os espectadores presentes esta noite no estádio do Dragão para este jogo da terceira jornada, em que o Futebol Clube Porto derrotou o Arouca por 2-0. Daqui a pouco já vamos ter as reações do relvado ao jogo. Portanto, avanço já rapidamente para a votação do melhor jogador em campo. Começo por ti, José Pedro Gomes.
1: Para mim, William Gomes, e daria uma menção honrosa à Rua Bagana.
0: Eu também voto no William Gomes. Bruno?
3: Sim, era exatamente o meu sentido de voto, o William Gomes. É verdade que foi substituído aos 70 e tal minutos, mas quer no período em que o Porto sentiu mais dificuldades para ferir o adversário, refirma ao jogo até ao minuto 54, ou seja, até o primeiro golo anulado, mesmo até aí foi ele o jogador que criou sempre mais alguma coisa e foi sempre ele a conseguir situações em que desestabilizou o adversário pelo corredor direito. Creio que o Gabri Veiga melhorou no segundo tempo, acaba por marcar o golo, mas a eleição de William Gomes parece-me absolutamente justa.
0: Três votos para William Gomes por parte da TSF e, portanto, William Gomes é de forma unânime, considerado o melhor jogador em campo nesta vitória do Porto sobre o Arouca por 2-0. William Gomes, o melhor em campo para a TSF, apesar de não ter marcado, mas fez várias jogadas perigosíssimas e, por exemplo, a jogada do primeiro gol é toda dele, com a assistência depois para Gabri Veiga finalizar, inaugurando o marcador aos 67 minutos. Mais tarde, Borja Sainz fixou o resultado final para o Porto, 2-0 aos 86 minutos. William Gomes, considerado por nós o homem do jogo, o melhor em campo, e penso que dentro de segundos, Tiago Santos, vamos ter a oportunidade de ouvir a primeira reação a este jogo, e será por parte do jogador do Arouca.
4: Vamos escutar. Javi Sanchez, um dos centrais. À boleia da Sport TV, vamos escutar o jogador do Arouca. Alguns problemas.
5: Dos atrás, muito compactos, mas creo que nos faltou nuestra esencia. Al final, nosotros es un equipo que se caracteriza por el balón, por tener esa posición, muchas veces también transitar, y hoy creo que nos faltó un poco más de posición de balón, de instalarnos en su campo.
6: A partir del momento en que no consiguen tener la bola, ¿es una equipa que fica desconfortable en campo?
5: Bueno, al final intentamos tener la bola, como tú dices, no estamos a disgusto sin tener esa bola, pero es verdad que nosotros se caracteriza por tener la posición, por ser dominador, por ser protagonista, pero bueno, sabemos que veníamos al campeón, su campo son muy fuertes y bueno, también ellos es normal que también tengan el balón y nosotros tengamos que aguardar un poco atrás.
6: O Arouca ainda não tinha sofrido golos até chegar ao estádio do Porto. Saírem da terceira jornada com 6 pontos, dá-vos uma amostra daquilo que têm feito de bem até aqui no início da época.
5: Sim, sí, somos ambiciosos, hemos começado muito bem. Hoje é normal, venimos a um campo muito complicado. queríamos intentar tener la portería cero porque eso significa que está más cerca de la victoria o de sumar puntos, pero bueno, no fue así, estamos contentos, el equipo se dejó todo, se vació en el campo y nada, orgulloso del equipo y a la siguiente jornada.
6: Ter atrás da linha defensiva um guarda-redes como a Arroa Barrena, que em muitos momentos faz a diferença, tranquiliza os companheiros de equipa.
5: Sí, por supuesto, Nacho es fundamental para nosotros dentro y fuera del campo. Cuando tiene que estar, está, nos salva de vez en cuando. Creo que muchas veces es su función, confiamos muchísimo en él y bueno, contentos por tenerla a él y a todos los compañeros dentro.
6: Muito obrigado, Javi Sánchez.
4: Javi Sánchez, um dos centrais espanhóis, um dos vários espanhóis do plantel do Aroca, aqui sobre nesta derrota, que é a primeira no campeonato para a equipa do Aroca. Ele destacar que era importante e era um objetivo realmente ter a baliza a zeros. No entanto, desta vez não conseguiram com esta derrota por 2-0 no estádio do Dragão perante o campeão nacional.
0: Muito bem, a primeira reação por parte do Aroca, a reação por parte de Javi Sánchez, o Aroca que vinha de ganhar ao Vitória de Guimarães e de golear o Moreirense, mas hoje cai num estádio onde é sempre muito difícil, naturalmente, roubar pontos ao Futebol Clube Porto. O Porto era naturalmente favorito e o Aroca acabou por perder por 2-0. O Aroca agora seguramente vai procurar uma reação forte ao primeiro desaire da temporada, já no próximo fim de semana, na quarta jornada da Liga Portuguesa, em que o Aroca vai receber a equipa do Marítimo, que 3 anos depois está de regresso ao escalão principal e que para já tem feito um início de campeonato interessante. O Marítimo também já tem 7 pontos somados, à semelhança do Santa Clara e do Sporting. Tem mais um agora do que o Aroca, que em função desta derrota continua apenas com 6 pontos somados, os tais 6 pontos em virtude das 2 primeiras vitórias diante do Vítor Guimarães e também diante do Moreirense. Arroa Barrena, de facto, também esteve muito bem. Bruno Prata, ele fez várias defesas decisivas, caso contrário o resultado teria sido mais volumoso.
3: Sim, mesmo que tenha estragado um pouco a pintura naquele golo anulado ao minuto 59 após o remate de Kivil, mesmo que depois disso tenha tido um ou outro lance em que mostrou demasiada intranquilidade, foi ele claramente a evitar um outro resultado. Deixa-me dizer que esta vitória é absolutamente justa por parte do Porto, eventualmente até um pouco curta, mas que foi justificada, principalmente, como já tive a oportunidade de dizer, após o minuto 54. Claro que o foco do Porto já tinha sido até aí mais forte, mas independentemente das 2 boas situações que criou no primeiro tempo, independentemente de ter começado o jogo com um lance em que o PP também podia ter marcado, aquilo que se viu durante esse período foi uma equipa com pouca criatividade, uma equipa muito forte na reação à perda, muito forte na pressão, mas com debilidades em termos de ataque posicional. Esta foi a radiografia que, a certa altura, se poderia ter feito também na época passada. A verdade é que o golo anulado após a falta do Alberto Costa sobre o guarda-redes do Aroca, ao minuto 54, teve o condão de tornar o jogo diferente. O Futebol Clube Porto aumentou a velocidade de circulação de bola, aumentou também e melhorou a qualidade dessa circulação de bola e teve imediatamente um golo anulado. O remate à barra do PP em mais um cruzamento do William, que viria a estar depois em destaque também no cruzamento para o primeiro golo, não só no cruzamento, mas também na forma como galgou o terreno e pelo corredor direito criou a crise defensiva ao Aroca. A partir daí o jogo mudou de signo. O Aroca praticamente passou a jogar em 2-2-6, de forma corajosa, mas também um pouco suicida. Pressionou, passou a pressionar alto e passou, e o jogo ficou de acordo com as características desta equipa. O Futebol Porto, que é muito forte, de facto, em transição ofensiva, passou a ter o espaço que até aí não tinha tido, e criou lances consecutivos de ataque. Acabaria por chegar ao 2-0.
4: Vamos escutar o William Gomes, a reação do homem do jogo, que já o consideramos aqui na TSE. Vamos ouvir o extremo brasileiro do futebol do Porto à boleia da Sport TV.
7: Acho que a gente fez um bom jogo, acho que criamos muitas oportunidades no decorrer do jogo. Acho que foi um dos jogos que a gente mais criou oportunidade. Tava faltando golzinho, não saiu gol no primeiro tempo, mas a gente sabia, se a gente continuar forte, se a gente continuar do jeito que a gente estava, uma hora ou outra o gol ia sair. Acho que a gente vem trabalhando muito durante a semana e, graças a Deus, eu consegui dar assistência, o PP conseguiu dar assistência e o Gabriel conseguiu marcar.
6: O William, o Arrua Barrena, terminadamente parecia que estava a defender tudo, o guarda-redes do Arouca parecia que estava a defender tudo. Como é que mentalmente os jogadores do Porto tiveram de conviver com isso para não perderem a serenidade?
7: É isso que eu acabei de falar. Acho que a gente criou muito e eu acho que uma hora ou outra a bola ia entrar. Então a gente continuou, a gente conversou no vestiário, que a gente sabia que quando a gente tivesse mais oportunidade, quanto mais oportunidade tivesse, a gente mais chances de marcar o gol a gente teria.
6: A equipa do Arouca chegava a esta jornada no primeiro lugar, tinha mais um golo marcado do que o Porto. Isso de alguma forma deixou-vos alerta para este adversário de uma forma especial?
7: A gente sabia da qualidade deles, é uma boa equipe. Ano passado teve um jogo duro aqui, mas a gente trabalhou muito bem durante a semana e a gente conseguiu sair com a vitória.
6: William, o Porto está na liderança do campeonato, tem 9 pontos. Está a ser um início de época muito parecido com o do ano passado. Farioli já disse que não quer comparações, mas a verdade é que o Porto tem 3 jogos, 9 pontos, continua sem sofrer golos, mostra a coesão defensiva que já conhecíamos na época passada. Isto quer dizer o quê? Que a equipa traz a lição bem aprendida do último ano?
7: Eu acho que a gente traz a lição, mas o campeonato já passou, já é um novo campeonato. Tudo que a gente fez ficou para trás. A gente está escrevendo outro livro, outra história. Então a gente tem que ir jogo por jogo e concentrados para a gente conquistando a vitória.
6: A equipa hoje foi a jogo já sem o Rodrigo Mora. Alguma mensagem queira deixar para o Mora, para o futuro, agora que ele já não está no plantel?
7: Ah, eu acho que o Rodrigo foi um bom companheiro, acho que ele me ajudou muito na chegada também, acho que era um dos meus melhores amigos, então desejo muita sorte, porque qualidade ele tem.
6: Muito obrigado, William Gomes,
4: William Gomes
6: da equipa do Futebol.
4: Decisivo hoje na exibição do Futebol Clube do Porto e uma fé, explicava William Gomes, inabalável do balneário, que ao intervalo acreditava que o gol ia chegar.
8: E acabou por chegar na sequência precisamente de uma assistência de William Gomes para Gabriel Veiga aos 67 minutos. Mais tarde, PP assistiu Borja Sainz aos 86 minutos para que o extremo basco do Futebol Clube Porto então marcasse o golo que significasse na altura a tranquilidade, o golo do checkmate, matando o jogo 2-0 já ao cair do pano. E há pouco, Bruno Prata, explicavas então a forma como o Futebol Clube Porto conseguiu encontrar os caminhos para a vitória.
3: Sim, o caminho para a vitória surgiu já nos instantes finais e naquela fase em que o Arouca se tornou claramente tração à frente, em função do posicionamento adiantado praticamente num 2-6 da equipa em ataque posicional. Surge na altura em que o Futebol Porto, como já tive a oportunidade de dizer, estava confortável porque permitia-lhe aproveitar os espaços enormes que existiam nas costas do meio campo da equipa do Arouca, onde teve sempre a debilidade no corredor esquerdo. Eu não quero ser demasiado castigador com o Lebedenko, mas um jogador que tem 14 perdas de bola em apenas um jogo não pode deixar de ser considerado como um dos problemas da sua equipa, que ficou bem patente de resto no primeiro golo. A verdade é que esta equipa do Arouca foi uma equipa durante a maior parte do jogo muito fiável do ponto de vista defensivo, com uma defesa média-baixa, é certo, não com referências individuais que Farioli tinha anunciado durante a semana. Foi uma equipa que procurou jogar, não conseguiu durante a maior parte do tempo, por mérito da capacidade pressionante do Futebol Clube do Porto. Conseguiu depois, quando o Futebol Clube do Porto marcou o primeiro golo, então sim.
4: Vamos escutar as explicações de Vasco Seabra, treinador do Arouca, novamente em entrevista rápida da Sport TV.
6: Quem gosta de ter bola, e hoje o Porto roubou tanto esse guião ao Arouca que a equipa em determinado momento ficou algo desconfortável.
9: Sim, verdade. Hoje nós temos que reconhecer que o Porto foi melhor que nós, mereceu ganhar o jogo e nós tivemos uma atitude brutal em termos de equipa. Trabalhamos muito, sofremos muito, tentamos muitas coisas, mas a verdade é que nem sempre as conseguimos fazer. E, portanto, eu estou satisfeito com a atitude da equipa, mas também sinto que podemos, às vezes, ser um pouco mais audazes. E eventualmente hoje podíamos ter tentado dar um passinho melhor, que faz parte do nosso crescimento.

0: pedir que a gente consiga ter a bola da forma como nos é habitual. É verdade que a pressão do Porto foi muito forte, foi muito intensa, muito agressiva. Creio que isso também é sinal de respeito por nós. Senti também a frescura do Porto muito alta, portanto que é também sinal de não terem tanto acumulado de jogos, que por vezes também nos ajuda a que em alguns momentos a gente consiga jogar com essas decisões que atrasam um pouco. A verdade é que senti o Porto com facilidade em conseguir ter frescura para recuperar para trás, para de cada vez que batíamos uma pressão conseguia recuperar novamente, e portanto para nós foi mais difícil, mas de qualquer das formas orgulhoso da equipa, obviamente, muito satisfeito pela tentativa, porque acho que nunca abdicamos de tentar, e aquilo que fizemos mais no final da segunda parte, que dá claramente com o Porto também já um pouco mais baixo, mas creio que podíamos ter tentado ou conseguido fazer até mais vezes.
1: Esta base sólida que vem da época passada, e basta dizermos que há poucos reforços e dos que vieram só o Lebedenko é que já teve minutos, é o que sente que traz à equipa a estabilidade para o Arouca ter começado o campeonato tão bem como começou?
0: Sim, nós acreditamos muito no plantel, acreditamos na equipa, tivemos uma ideia muito comum entre nós e a administração, temos muitos jogadores com muito valor de mercado, tenho a certeza absoluta que o Arouca vai fazer muito dinheiro com os jogadores que nós temos à disposição, mas sabíamos que todos eles são muito jovens também e portanto precisávamos dessa mesma estabilidade para que eles pudessem crescer e valorizarem-se ainda mais. Portanto, é verdade que a estabilidade nos dá essa segurança, ao mesmo tempo dá-nos a responsabilidade de querermos cada segundo que passa e cada treino que passa sermos mais e melhores, porque queremos continuar a competir muito. Hoje competimos muito na atitude, mas queríamos ter competido mais ao nível da divisão do jogo, e portanto esse tem que ser o nosso sinal de crescimento e tem que ser a nossa força em termos de balneário para conseguirmos ser mais e melhores.
1: Oh Vasco, a determinado momento da época passada o Arouca sofria muitos golos, até ali ao mercado de inverno, chega ao Arruabarrena, não só, mas chega ao Arruabarrena, a equipa estabiliza muito, percebe-se que ele também é um guarda-redes para lá do que faz em jogo, ajuda muito os companheiros, comunica muito com eles, hoje faz aqui uma série de defesas brutais, no primeiro gol talvez pudesse ter feito um bocadinho mais, parece, mas aquilo que ele aporta à equipa dá muito à equipa, por comparação com aquilo que era o Arouca, que o Vasco se abre a pagar no início da época passada, para o que é o Arouca atualmente, há ali muito também da Arruabarrena nesta equipa.
0: Sim, há muito do Nacho e há muito de toda a equipa. É inevitável falar da comunicação do Nacho, porque é um fator essencial dele e que ajuda verdadeiramente a equipa. Ele tem uma mentalidade muito competitiva, é muito importante na forma como vocês veem em jogo, mas ele treina exatamente igual. Portanto, é muito competitivo e muito comunicativo com a equipa, o Javi Sánchez também. Portanto, acabaram por se juntar os dois a conseguirem também comunicar muito com a equipa, isso também dá alguma segurança, tornam os outros todos, também eles, muito mais seguros naquilo que estão a fazer e naquilo que é o caminho, e portanto foram dois jogadores que entraram e que entraram no 11 e que têm ajudado muito. De qualquer das formas, uma valia muito grande por todo o crescimento que tem sido feito por todos os outros também e que tornam a equipa mais compacta e mais coesa.
1: Muito obrigado, Vasco
2: Seabra, treinadores do Arouca, depois desta derrota para a equipa do Arouca por 2-0 no Estádio do Dragão, aqui com algumas notas sobre o guarda-redes Arruabarrena, que para o balneário ficamos a saber é Nacho, um guarda-redes muito vocal e uma equipa com muita estabilidade, um caso raro no campeonato português, com poucas entradas e menos saídas ainda.
3: Exatamente, manteve a estabilidade o Arouca da época passada com grande sucesso. Nacho Arruabarrena, Inácio
2: Arruabarrena. Já temos Farioli, vamos escutar o treinador do Futebol Clube do Porto. Após esta vitória, coloca os Dragões em vantagem também no campeonato.
1: Muito completo na globalidade por parte do Porto.
4: I think so, the analysis of the game, I think is this one. A lot of opportunities. We had patience in the first half, while Arouca, they were very compact, very organized. So it took a bit of time to get the rhythm that we needed, but after even in the first half we had many moments, many good moments, good opportunities. In the second half we had 10 minutes before the goal of Gabri, where really, you know, we tried with everything to goal cancelled, and at some point, you know, this one can be a turning point, but I think the team show maturity, so a very important result, a great victory in front of our supporters that tonight once again they give us the right boost.
1: Alguns adeptos do Porto queixam-se por vezes que a equipa é pragmática, cria poucas oportunidades. Se alguém tinha essa queixa a fazer hoje, essa queixa não pode existir. Porto tem muitas oportunidades, e não fosse a Arruabarrena fazer uma série de paradas gigantes e

0: provavelmente o resultado era maior.
1: Yeah, this, you know, the games. I think tonight it's one of the game where I think the teams are showing a lot of respect to us. They come here very organized, very compact, without conceding anything. You see, like usually, Arouca is a team that goes to press with a different level of aggressiveness, and today they drop many meters to try our game dirty. And then it's we spoke a lot of times. It's a situation where you have two things. One is to get crazy and open up the game to situation that after you cannot control anymore, or to have the patience, ball after ball, situation after situation, waiting for the right moment to score. And I think we had the patience, we had maturity. I think it's the right word for the game of tonight. And at the end, a very important result with one team that so far scored 5 goals and they conceded 0. So I think at the end wasn't an easy match, and it wasn't at all. And the results gave us a lot, because of course gave us the opportunity to take 3 points and to move ahead.
0: Está habituado a ter um guarda-redes que é uma parede na baliza. Hoje viu na outra baliza um guarda-redes que parecia impedir tudo o que o Porto fazia. O que é que passa na cabeça de um treinador a determinado momento, quando parece que todas as bolas, mais colocadas, menos colocadas, mais à queima-roupa, mais de longe, e o guarda-redes adversário vai buscar tudo? Até porque Farioli foi guarda-redes na sua curta carreira.
1: Sim, não, we can
0: não deste nível, imagino.
1: Não, not even close. But no, at some point you have to congratulate, and of course waiting for us to find the right moment to put the ball inside. It's a great game, a lot of saves, a lot of difficult saves, and what we have to believe that, you know, waves after waves, you are going to find the right situation.
0: O que é que se passou com Bernardo, que ele é substituído no fim? Percebi que
1: estava ali com queixo. Felt a bit of pain in the calf, so we have to see and to check.
0: Farioli, tentou sempre fugir, e já nos disse, a primeira conversa que tivemos logo esta época, não há comparações entre este ano e o ano passado, deixou isso bem claro, mas olhamos para o Porto deste ano, 3 jogos, 9 pontos, não sofre golos. E isto é muito idêntico ao que vinha do ano passado. Trazer estas boas sensações por um segundo ano consecutivo transporta a equipa para um nível de confiança ainda mais alto.
1: Yeah, but it's, we are just at the beginning. Many things we are going to face. Many things, many challenges ahead. Of course, it was important to start with this series of winning, because you know how is this league. All the games are really complicated. We play always very difficult matches. So the importance of being consistent, of being mature, of being solid, to have the spirit that I think tonight. Really, once again, we put a top performance on the pitch, and after this constant anger and desire to do more and more and more and more, and I think, you know, the supporters are coming with us in every time that we go to press, in every balls that we steal, every time that we shoot, you have the feeling that all the Dragao is try to put the ball inside with us, and I think it was, you know, like a victory that is a quite clear transfer in the spirit of this club, in the spirit of this city. So yeah, great, great game and great result.
0: Muito obrigado.
2: Uma longa entrevista rápida de Francesco Farioli, tentando resumir esta resposta final. Ele explicava que todos os jogos vão ser difíceis para a equipa do Futebol Clube do Porto. Quanto à partida, muitas oportunidades criadas na primeira parte, muita paciência da equipa do Futebol Clube do Porto. O Arouca estava compacto, estava organizado. Mas a equipa do Futebol Clube do Porto, a entender de Francesco Farioli, esteve organizada e com bons momentos na primeira parte. No segundo tempo, tentou tudo para marcar o golo e a equipa mostrou maturidade com um bom resultado conseguido no Estádio do Dragão. Diz também Farioli que as equipas mostram agora muito respeito, se apresentam organizadas e compactas, e que o Arouca esta noite não pressionou tanto como é habitual e que isso causou dificuldades ao Futebol Clube do Porto. No entanto, a maturidade dos Dragões apareceu mais uma vez na partida, um resultado que não foi fácil. Já sobre a exibição do guarda-redes do Arouca, Arua Barena, e uma comparação com o Farioli guarda-redes, na versão antes de Farioli treinador, diz Farioli que nem sequer esteve perto deste nível como guarda-redes de futebol, e que Arua Barena fez algumas defesas difíceis. Já quanto ao problema físico que afastou Bednarek dos minutos finais, problema no gêmeo, sentiu um desconforto central, vai ter de ser reavaliado.
3: É, numa altura em que Farioli preparava-se para colocar um defesa esquerdo, Francisco Moura, mas Bednarek estava então com esse desconforto e acabou por entrar o Neuan Pérez para o lugar do Fednarek. Agora sim, Bruno Prata, com mais tempo podes concluir a tua análise global. É esta vitória justíssima do Futebol Clube Porto, com muitas oportunidades criadas, mas sobretudo na segunda parte. Aqui na primeira parte, o Porto, só me lembro de duas oportunidades claras, apesar do domínio.
4: Sim, deixa-me só começar por dizer que o Francisco Farioli não foi apenas guarda-redes enquanto jogador, foi também treinador
3: de guarda-redes, guarda-redes no Sassuolo. Equipas técnicas.
4: No Sassuolo. Portanto, ele percebe da poda, mesmo dessa função específica de preparar.
3: Mas ele é sempre muito humilde quando recorda a sua curta carreira enquanto guarda-redes.
4: Exatamente. Mas eu estou de acordo com praticamente tudo do que ele disse, com exceção do elogio que ele fez à equipa na primeira parte, porque ele falou numa quantidade enorme de oportunidades. Eu contei 3 apenas. Creio que o Futebol Clube do Porto, durante esse período, mesmo tendo jogando quase sempre instalado no meio campo adversário, a posse de bola foi mais ou menos dividida até durante esse período, porque o Arouca conseguia uma circulação em U, como se fosse num jogo de handball, sempre em zonas recuadas, sem complicar minimamente a organização defensiva do Futebol Clube do Porto. Mas o próprio Futebol Clube do Porto também sentiu dificuldades em entrar no último terço, e isso explica que só tenha construído as tais 3 situações, primeiro ao minuto 6 por PP, depois ao minuto 34 no lance do William, em que o guarda-redes do Arouca fez mais uma boa defesa, porque já tinha feito outra a um remate de meia distância de Gabri Veiga ao minuto 30, e depois ao minuto 41 naquele cruzamento do Gabri Veiga, o Froholt também obrigou a mais uma defesa do guarda-redes do Arouca. Portanto, não foram tantas assim. O jogo ficou diferente, insisto, depois do primeiro golo anulado, naquele lance em que o Alberto Costa atacou a bola na sequência de um canto e acabou por tocar no guarda-redes, cometendo falta bem analisada pelo VAR, Manuel Mota. A partir daí o jogo ficou claramente diferente, porque esse lance, não tendo resultado em golo, teve o condão de tornar o Futebol Porto uma equipa mais venenosa, mais vertiginosa ainda, e com outra capacidade de circular a bola com rapidez e com mais qualidade na própria circulação. E aí sim sucederam-se as situações. O PP rematou à barra, o William Gomes obrigou o guarda-redes do Arouca a mais uma grande defesa, houve o segundo golo anulado a Kivior, e ainda uma situação do Gabri Veiga antes de surgir o primeiro golo, numa transição em que o William aproveitou uma perda de bola de Lebedenko e percorrendo 30 e tal metros, acabou por assistir para a finalização competente de Gabri Veiga. Logo a seguir, o Froholt poderia ter marcado, o Gabri Veiga também, o Borja Sanz tem um lance em que está isolado e não consegue também finalizar. Há o segundo golo marcado pelo próprio Borja Sanz, e há ainda um conjunto de situações, enquanto, principalmente a partir da altura em que o Arouca decidiu arriscar mais, adiante subiu as linhas, colocou muita gente nas proximidades da área e praticamente deixava apenas dois homens cá atrás e dois homens no meio campo.
2: Porque temos a oportunidade de escutar Vasco Seabra na conferência de imprensa. Vamos ouvir o técnico do Arouca.
5: Fukui a lateralizar, Vani aqui para o meio dos centrais, também a construir a 3 com o lateral mais baixo. Pergunto-lhe qual é a importância de ter esses jogadores com esta qualidade com bola para criar estas diferentes alternativas na primeira fase. Obrigado.
6: Nós tentamos alterar o Dylan e o Pablo pelo Lee e pelo Barbeiro. Teve muito a ver com aumentarmos a nossa frescura física em termos daquilo que são a nossa capacidade de pressionar e de impedir que a primeira fase do Porto pudesse empurrar-nos para trás. A verdade é que o Barbeiro e o Lee fizeram um trabalho excelente, mas também sentíamos que tanto o Dylan como o Pablo, principalmente o Pablo, pela facilidade que tem de poder ter recepções boas entre linhas, tem normalmente uma capacidade muito grande de, em curto espaço de terreno, conseguir ter recepções orientadas que tiram os jogadores da frente e nos fazem chegar mais à frente. O Lee é um jogador mais de transporte, mais de condução, não estava a conseguir tanto essa mesma condução para quebrar as linhas, e nós quisemos tentar ir mais pelas ligações para que no descobrir espaço entre linhas pelo Pablo ele nos pudesse depois fazer abrir o campo e fazer-nos chegar um pouco mais à frente. Em relação àquilo que é a mobilidade e a qualidade dos nossos jogadores, é verdade que o tipo de jogadores e o perfil de jogadores que procuramos é para que nos possa dar precisamente esse tipo de soluções. O Lebedenko, o Mário, que foram contratados agora, têm essa possibilidade de jogarem mais alto ou de jogarem mais baixo, a construir por dentro. Temos a possibilidade de todos os nossos médios têm muita mobilidade e têm também capacidade para jogar dentro do bloco ou fora dele. E, portanto, nós também, em termos de modelo de jogo, também, apesar de ser uma coisa que eu gosto que a minha equipa tenha capacidade para o fazer, a verdade é que também vamos tentando buscar aquilo que são as melhores características deles para lhes dar conforto dentro daquilo que é uma ideia global.
7: Atrás.
2: Mais uma questão para Vasco Seabra.
8: Olá, Vasco, boa noite. Estamos em direto na Sport TV Mais. O Vasco tinha pedido que a equipa pudesse apresentar a sua identidade habitual, subindo as linhas, sem receio de poder fazer pressão à frente. Temos que considerar que o adversário é o Futebol Clube do Porto e a capacidade que o Futebol Clube do Porto tem para jogar, mas ainda assim, fico com a ideia, não sei se o Vasco concorda, que a segunda parte mostrou muito disso. É certo que o Porto depois acabou por ser um pouco acutilante mais em termos ofensivos e conseguiu chegar ao gol, mas a equipa conseguiu manter a sua identidade. A partir daí, daqui para a frente, vem de duas vitórias, agora uma derrota. Pega nisso para que a equipa, com as tais ganas que falou, possa já no próximo jogo reagir.
6: Sim, eu tenho uma convicção plena de que nós não vamos andar em função de termos um jogo em que temos uma vitória ou um jogo que temos uma derrota. Nós temos que jogar para ganhar. Nós temos que jogar para ganhar, temos que jogar para competir. Os jogos são muito difíceis na Primeira Liga. O jogo contra o campeão nacional, na sua própria casa, ainda sem um acumulado de jogos grandes, torna a equipa do Porto fresca. Já estamos no terceiro jogo, portanto, também já está com muito mais ritmo daquilo que é o habitual do Porto. E, portanto, é uma equipa que eu senti que nos respeitou pela forma como nos quis pressionar e como nos quis impedir de conseguir chegar àquilo que é a nossa personalidade e a nossa ideia. A verdade é que também senti que a nossa equipa, também pela rotação da pressão do Porto que eu falei há pouco, nós também demoramos um pouco a conseguir ajustar e perceber precisamente os espaços que estávamos à procura, e só a espaços é que conseguimos encontrá-los. E isso também nos fez ficar menos acutilantes ofensivamente. Só tivemos uma situação de cruzamento que, curiosamente, creio que é uma oportunidade de gol incrível, que o Barbeiro cabeceia absolutamente sozinho na primeira parte. Mas a verdade é que não criamos o suficiente para fazer dano no Porto. Na segunda parte, nós tentamos aumentar o nosso nível de pressão, é verdade. Dissemos também ao intervalo que era esse o nosso objetivo, sermos um bocadinho mais agressivos, mais fortes, tentarmos chegar mais à frente, tentarmos sair um bocadinho dessa amarra da dúvida do que o Porto nos criava com o posicionamento dos interiores e do ponta. Mas a verdade é que o Porto é capaz também, tal como eu disse, tem que ser não só a primeira parte como a segunda um sinal de que nós temos que, no próximo jogo, ser melhores, ser mais capazes para podermos competir durante o campeonato.
7: Obrigado a todos.
6: Obrigado a todos. Bom fim.
2: Conferência de imprensa de Vasco Seabra, daqui a pouco, acredito, Francesco Farioli também na sala de imprensa do Estádio do Dragão.
3: Bruno, retomando a nossa conversa de há pouco.
4: Sim, eu estava a falar da forma como o Foco Porto acabou por chegar ao segundo golo numa altura em que o Arouca estava a arriscar claramente mais, estava com as linhas muito subidas e o jogo se ia tornando cada vez mais cómodo para a equipa portista, que, aliás, o próprio Farioli falou na forma como o Arouca se apresentou com uma defesa média-baixa durante toda a primeira parte e até o primeiro golo, e que isso dificulta as ações da própria equipa portista, que sente dificuldades, como eu tive a oportunidade de dizer, em ataque posicional. Quando se apanha em vantagem e o adversário tem que reagir, naturalmente que as coisas tornam-se diferentes e muito mais fáceis para a equipa portista. Mas o campeonato é uma maratona, o Futebol Clube do Porto vai ter que lidar com adversários ainda mais defensivos, muitíssimo mais defensivos do que este Arouca, e terá que, na minha opinião, procurar soluções diferentes, mesmo olhando para aquilo que foi capaz de fazer, e foi o suficiente para ganhar o campeonato na época passada.
3: Sem dúvida, e é para já um arranque que reforça sempre a confiança de uma equipa. 3 jogos, 3 vitórias, 9 pontos, liderança do campeonato e 0 golos sofridos.
4: E sim, e 6 marcados. Curiosamente, o mesmo score nos 3 jogos, tinha ganho a supertaça por 1-0 frente ao Torreense e depois aplicou a chapa 2.
3: Alverca, Rio Ave e Arouca.
4: Exatamente, nos outros 3 jogos. Creio que hoje foi, apesar de tudo, olhando para aquilo que o Futebol Clube do Porto fez na segunda parte, talvez o melhor período que vimos no conjunto destas 3 exibições. É natural que o Futebol Clube do Porto vá melhorando, está cada vez mais competente do ponto de vista físico. Isso é um fator absolutamente essencial para uma equipa que vive exatamente dessa dimensão física. Creio que o coreano Imbon, eu digo Imbon, não leio é, porque o João Arouca,
3: me
4: explicou que o E não se lê, e o próprio Imbon já teve a oportunidade, creio que na Sport TV, de explicar exatamente
3: a o João Arouca, convém contextualizar, que
4: é treinador adjunto da seleção da Coreia,
3: até o Mundial. No Campeonato do Mundo,
4: eu creio que ele poderá vir a ser um fator importante no futuro deste Futebol Clube do Porto, principalmente depois da saída do Rodrigo Mora, porque olhando para ele e olhando para aquilo que já lhe vi fazer, é um jogador com algumas competências que não abundam no meio-campo portista. É um jogador multifacetado, é capaz de fazer a posição 6, a posição 8 e até a posição...
2: Francesco Farioli na sala de imprensa. Vamos escutar o técnico italiano dos Dragões.
1: Positive trend, 7 victories in the last 10 matches. So they were doing a really good job. They are doing a really good job, and tonight I think our performances has been really positive in terms of energy, in the quality of the game, the amount.
9: Elogiar a energia, a qualidade do jogo do futebol do Clube do Porto esta noite perante o Arouca.
1: Combinations that we had to attack them when they press high, when they defend a bit lower. So definitely a very positive result against a team that so far did a great season, and I'm sure that.
9: Um resultado muito positivo perante uma equipa que tem sido sensação esta temporada. Lembramos que o Arouca vem de
10: Gaspar Castro, sim.
9: 2 vitórias.
10: Este segundo jogo consecutivo a marcar para o Borja, novamente vindo do banco de suplentes. Ele tem aceitado bem este, digamos, estatuto de suplente, arma secreta do banco. E o que é que representa para o jogador entrar nesta senda de golos?
1: No, I think the lesson of last season told us that in this team there are not starters and not.
9: Não há experiência da época passada assim o garante, jogadores assumidamente titulares ou a saltar do banco na equipa do Futebol Clube do Porto.
1: Somebody to enter, and I think this is also tonight the ones that enter, Borja of course with the goal, but all the others they had a very positive impact. Even
9: elogia o impacto dos jogadores que saltaram do banco esta noite perante o Arouca.
1: Things he save a ball in a lateral cross, the impact of Wang. So I think everybody played his part.
9: Toda a gente teve um papel.
1: Of course, when we see players entering with this spirit is really important for our journey.
2: Sport TV.
9: Bastante satisfeito, Farioli com os jogadores.
8: Olá Francesco, boa noite, parabéns pela vitória. Concorda com a ideia de que este provavelmente foi o jogo em que, sendo um jogo difícil, como disse, em que o Futebol Clube do Porto apresentou uma identidade mais parecida com aquilo que vimos durante quase toda a época passada, aquilo que sabemos que o Francesco preconiza como treinador de futebol?
1: I think it has been for sure a positive match.
9: Especially
1: for the energy that we put on the pitch, really.
9: Especialmente pela energia colocada em campo.
1: With the right spirit, with the right fire, with the right desire. So.
9: O espírito certo, o fogo certo.
1: Tonight, and now again, we have to move forward because
9: of the
1: game of tonight. There are definitely things that we want to do better and that we want to improve.
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11: Boa noite, Francesco. Fernando Coelho em direto para a CMTV. Perguntava-lhe em relação ao jogo se sente que este resultado traduz aquilo que a equipa jogou e também se este 2-0 é de certa forma uma boa maneira de calar o ruído que se gerou esta semana, particularmente porque também um dos jogadores a marcar golo foi o Gabri Veiga.
1: I think the results is important. I think tonight probably
9: o resultado é importante.
1: At least two, three chances to score earlier and to close the game.
9: O Porto teve oportunidades, duas, três oportunidades para marcar antes, mais cedo.
1: Saves, so
9: mas também as defesas da Rua Barrena.
1: For us, two goal cancelled, a crossbar, many other opportunities. So it is how it is.
9: O Porto teve também dois gols anulados.
1: I'm happy for Pepe. For the performance that he did, both Andre and Dennis, they had an impact into the match. So this is again, you know, a team is a team, and individual performances are always part.
9: Destacar também algumas exibições individuais dos jogadores.
1: The most important part. Record.
12: Boa tarde, boa noite, ministro. Primeiro, queria lhe perguntar como é que está a gerir com o Kivior, que teve um golo anulado na semana passada, teve outro hoje, e o Porto tem dois golos anulados. O que é que achou também desses lances?
1: Não, I was laughing with him because, you know, we have a tradition, I call it like this, that are the two lines, so when the player goes inside and everybody, when the player come back from an injury or when any player arrive in the team, and I said that maybe we need to do also the two lines for you because two goals cancelled in two games in a row is a quite rare event.
9: Partilha aqui também com algum humor Farioli, uma tradição já na equipa perante situações inusitadas, e esta foi uma delas.
12: As notícias que dão conta
9: forma como gera isso.
12: Um aproximar de partes entre o Porto e o Reno para a contratação de Seco Fofana. Sinto que o jogador pode acrescentar ao grupo como acrescentou na época passada e espera tê-lo em breve.
1: You know, this week, honestly, about the market in and out, I think we spoke a lot.
9: Já falou muito esta semana sobre o mercado.
1: Still a player of Ren, so
9: é um jogador do Ren.
1: At the moment, make no sense to add any additional comment.
9: Não quero acrescentar mais a esse propósito.
1: Is still valid today.
9: Neste momento. Yes,
13: boa noite, Mr. Francisco Mereceu para o 0-0. Já disse que a equipa fez um jogo muito completo, uma equipa ficou agradada com a exibição da equipa. Já falou também que há questões a melhorar. Pergunto-lhe concretamente o que é que há a melhorar neste Porto, que hoje pareceu muito completo, criou muitas oportunidades, se concedeu poucas.
1: No, I don't want to give too many advantages to the.
9: Não quero abrir muito o jogo, dar vantagem.
1: By the way,
9: we
1: are going to play against
9: adversários.
1: A very good friend of mine, Bruno. We worked together many years, so I'm not going to give any tips about the things that we have.
9: Não vou dar pistas relativamente à equipa do Futebol Clube do Porto e à forma como joga.
1: Next week is going to be a very tough game against a team that for sure will be very well organized.
9: Mais uma vez a elogiar também
1: let us work
9: a boa organização
1: with the silence and privacy that is
9: do adversário.
14: Jogo.
15: Boa noite, Mr. Farial e Hugo Moreira, o jogo. O Futebol Clube do Porto não sofre um gol nos primeiros 4 jogos da temporada, era algo que não acontecia desde 2017. Eu pergunto o que é que tem achado da performance da sua linha defensiva e queria também perguntar qual é que é a importância do Pablo Rosário para impedir os contra-ataques adversários. Obrigado.
1: I think it's also here, of course, usually when we speak about clean sheet,
9: normally, jogos.
1: Of course, the credit goes to Diogo.
9: Sem gols sofridos.
1: Recently, like a very good performance, or to the center.
9: Realmente tem a ver com o guarda-redes, Diogo Costa,
1: well,
9: no caso.
1: The sacrifice of all the team, like.
9: Mas o espírito de sacrifício de toda a equipa também.
1: The way that we work require a top effort from the forwards players. I said last season many times how grateful I am for the energies that the five players in front are putting up, because it's
9: muito grato pelos jogadores que têm.
1: If you see today André, the attention that he put in the defensive organization is fantastic.
9: Forma well, como defensivamente a equipa se tem apresentado.
1: Been, you know, great. So and everything goes together. After, of course, to have players that are very important players like Kibior, Jan, and Diogo and Pablo in the core of the
9: destacar
1: pitch.
9: Destacar aqui Pablo plays, Rosário, Diogo Costa, dupla de centrais Kibior e Bednarek, realmente a influência que tem, o bom registro defensivo.
14: Última pergunta, bola na rede.
9: Mas sobretudo o espírito coletivo, a entrega coletiva.
5: Rodrigo Lima, bola na rede. O Gabri Veiga tem tido mais liberdade posicional esta temporada em organização ofensiva, aparecendo muitas vezes na largura à esquerda e na direita para dar soluções na construção. Gostaria de lhe perguntar de que forma é que o Porto tem beneficiado desta mobilidade do Gabri, tanto na primeira fase de construção como mais tarde no último terço. Obrigado.
1: Yeah. No, our dynamics, you know, that, let's say, my I like sometimes to be a bit more with the players in the position, with the right calmness to receive the ball, but it's normal that in few moments to stay in the game and to enter in the game, you need to go around, touch the ball, and this is what Gabri did really well.
9: Destacar Farioli as dinâmicas do futebol do Porto, o ritmo de jogo.
1: To allow this possibility for him to get into the match, to touch the
9: ball. E a forma como o entrosamento com os colegas também permite entradas de Gabri Veiga cruciais para o jogo.
1: It was quite clear, I think, in the half time, I think it was 64 passes, 65 for the two center backs, and the second and the third best player was on 20. So it was a game that required a lot of patience.
9: Um jogo que, mais uma vez, a frisar Farioli, obrigou o futebol do Porto. Muita paciência.
1: We managed to win, especially with this calmness, this patience and this fire in the moment that we had more meters to attack, and again the support of all the fans has been great.
9: Mas também destacar o apoio dos calmness, adeptos do futebol do Porto no Dragão.
1: It became hotter and where the game has been decided.
14: Obrigado a todos.
1: Obrigado.
2: Escutamos aqui Francisco Farioli, a boleia da Sport TV na sala de imprensa, o técnico dos Dragões, que não quis acrescentar mais também sobre aquilo que pode ser os próximos dias e a chegada de Seco Fofaná ou de outros reforços ao plantel dos Dragões.
3: Sublinhado final, Bruno Prata, dos teus comentários para fecharmos também a partir daqui.
4: Sublinhado um pouco a olhar para esta última conferência. Farioli não consegue disfarçar que lhe agrada a ideia de Fofaná regressar. É um jogador à sua imagem e à imagem do futebol que ele pretende impor. Teve uma frase sobre a arbitragem, considerando os dois golos anulados, situações excêntricas. Não foi isso que ele disse, mas foi um adjetivo parecido. Eu creio que a arbitragem nas duas decisões esteve corretamente. Creio que fez justiça, principalmente o jornalista que fez a pergunta ao Pablo Rosário, porque ele é de facto um jogador cada vez mais importante
3: nesta equipa.
4: Foi um verdadeiro achado do Futebol do Porto quando conseguiu retirar do Nice por apenas 2,75 milhões de euros. É de facto um jogador preponderante, mais importante, creio eu, do que Alan Varela, independentemente de ter saído da equipa também por problemas físicos. Em tudo mais, foi Farioli igual a si próprio.
3: E Fofana, o que é que pode acrescentar ao Porto então?
4: Pode acrescentar ainda mais dimensão física numa equipa que vive muito isso. E é isso que me leva a considerar que Imbom pode ser o médio mais diferenciador no futuro neste Futebol do Porto. Porque numa equipa que não prima pela fim de fantasia, o jogador sul-coreano tem essa faceta.
3: Muito bem, o comentário final do comentador da TSF nesta partida da terceira jornada no Estádio do Dragão, o Bruno Prata. Recorda então, o Futebol Clube Porto é o líder isolado da Liga Portuguesa, agora com 9 pontos ao cabo das primeiras 3 jornadas deste campeonato. O Futebol Clube Porto continua 100% vitorioso. Esta noite ganhou em casa por 2-0 diante do Arouca. O primeiro gol do Porto foi marcado por Gabri Veiga aos 67 minutos e o segundo golo foi apontado então por Borja Sainz aos 86 minutos. Para a TSF, o melhor em campo foi o William Gomes. Entretanto, na próxima jornada, o Arouca vai receber o Marítimo, ao passo que o Futebol Clube do Porto vai jogar fora, vai jogar no estádio do Fontelo, vai visitar o Académico de Viseu. E portanto, Tiago, desde o Dragão é tudo. Boa noite e um abraço.
2: Especial Desporto com o relato do Futebol Clube do Porto Arouca, relato do Bruno Cabral, a reportagem do José Pedro Gomes e os comentários do Bruno Prata. Está-se ordenada a classificação com o cenário possível, com alguns jogos em atraso pelo meio. Futebol Clube do Porto, a única equipa com 3 vitórias em 3 jogos e com a possibilidade de alcançar os 9 pontos em apenas 3 jogos, 6 golos marcados, 0 golos feridos. Tem no segundo lugar nesta altura Sporting com 7, Marítimo também com 7 e o Santa Clara com 7 pontos. O Benfica na 6ª posição, o Sporting de Braga na 13ª, mas tem apenas um jogo, tem aliás apenas um jogo para já concluído, a equipa do Sporting de Braga. No, na cauda da tabela estão o Estoril Praia em posição de play-off, um ponto, o Alverca em, no, na posição número 17 e último lugar. A única equipa que ainda não somou pontos é mesmo o Casa Pia. Há mais futebol a meio da semana com a Liga Europa, o caminho também para a Liga Conferência de Benfica e do Sporting de Braga, e vamos entrar na semana dos sorteios do destino europeu das equipas portuguesas, incluindo este Futebol Clube do Porto, também o Sporting na Liga dos Campeões, possivelmente o Benfica e o Braga, que vão tentar o acesso ali à fase principal de Liga Europa e Liga Conferência, e não esquecer o Torriense, que também vai estar no sorteio de sexta-feira, esta semana, no sorteio da Liga Europa. Boa noite.
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17: Noite de domingo na emissão TSF. Estamos a 10 minutos da síntese de notícias às 11h30. Um pouco de música dentro de instantes. Vamos ouvir os Marillion do álbum Misplaced Childhood.
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0: São 11:30 menos uma hora nos Açores. Uma breve síntese das notícias com José Milheiro.
1: A venda da SAD do Estrela da Amadora já está fechada e vai ser oficializada esta semana num negócio avaliado em cerca de 40 milhões de euros. O novo dono do futebol profissional dos Tricolores vai ser um grupo alemão, do qual fazem parte os antigos internacionais e campeões do mundo Thomas Müller e Mats Hummels, bem como o suíço Ian Sommer. O atual presidente da SAD, Paulo Lopo, vai deixar de presidir a sociedade, que foi comprada em 2020 por 72 mil euros.
2: Confirmo que o Estrela da Amadora, a empresa que tinha o Estrela da Amadora, foi adquirida ou vendeu a sua participação a um grupo maioritariamente alemão e pelo valor que consta dos 40 milhões de euros, sim, é o que eu posso adiantar. O Estrela da Amadora tem que seguir oito caminhos, sinto que fiz a minha parte naquilo que era o objetivo que eu tinha posto a ele, que era a sua recuperação, e agora acho que está na altura do Estrela dar um novo passo, um novo rumo.
1: 6 anos depois, Paulo Lopo consegue rentabilizar o clube e fazer uma das maiores vendas de sempre de uma SAD em Portugal. O Oeiras Parque explica o incidente desta tarde em que desabou parte da cobertura do centro comercial administrado pela Mundi Center. O centro comercial revela à TSF que 7 lojas tiveram que ser encerradas, mas podem reabrir amanhã de manhã. O shopping lembra que o Oeiras Parque tem 169 lojas. Os responsáveis adiantam em comunicado que, na sequência da chuva intensa e inesperada, e numa altura em que decorriam trabalhos de manutenção na cobertura do edifício, verificou-se uma infiltração de água que provocou alguns danos no teto, numa zona limitada do centro e que agora está vedada. O Oeiras Parque mantém um funcionamento normal em todas as restantes áreas do centro comercial e reforça que a segurança dos clientes, colaboradores e lojistas é a prioridade absoluta neste momento, pode ler-se no comunicado do Mundi Center. No Médio Oriente, o grupo islamita Hamas alega que os papagaios de papel chegados a Israel nos últimos dias e vindos da faixa de Gaza são brinquedos feitos por crianças palestinianas. Embora o governo israelita os encare como uma ameaça militar, o Hamas adianta que as crianças da Palestina têm direito a brincar em busca da sua infância inocente no meio dos escombros, escreve o movimento que lidera a faixa de Gaza. De acordo com fotografias divulgadas por meios de comunicação social israelitas, os papagaios de papel eram pequenos, feitos de materiais frágeis e não transportavam armas ou materiais perigosos.
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0: Estamos a 25 minutos das notícias à meia-noite. Dentro de momentos, um pouco de música nesta noite de domingo na emissão TSF. Rumo às notícias da meia-noite. Dentro de momentos, canções de JJ Cale, também Marianne Faithfull, Julie London e Billie Holiday. Para já, temperaturas há momentos. Lisboa, 21 graus. Ponta Delgada, 19. Faro e Porto em instantes com 20 graus e Funchal há momentos com 24. Tempo cinzento de norte a sul do território do continente. É a previsão para amanhã, dia 24 de agosto. O Instituto do Mar e da Atmosfera prevê trovoada a partir do início da manhã, com menos frequência a partir da tarde. Uma ligeira subida das temperaturas mínimas e descida das máximas nas regiões do interior norte e centro. Trovoada a partir da manhã e aguaceiros mais intensos nas regiões norte e centro, por vezes aguaceiros muito fortes. Na região sul, a chuva será menos frequente.

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0: Estamos a 5 minutos das notícias à meia-noite, a parte final desta hora na emissão TSF, com as vozes de Man in the Faithful, também Julie London e Billie Holiday no mesmo tema, o clássico The End of a Love Affair, e antes a Orquestra Boulevard of Broken Dreams.
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0: O Porto faz o pleno na Primeira Liga, 3 jogos, 3 vitórias. Estrela da Amadora no futebol alemão. Estrelas do futebol alemão compram o Estrela da Amadora, 40 milhões de euros por 90% da SAD do clube. Soares, coração de leão, presidente do Sporting, defende avançado que saiu do treino antes da hora.
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0: Temperaturas há momentos, Ponta Delgada 19 graus, Lisboa 20, Porto e Faro 21 graus, Funchal há instantes com 24. Edição da meia-noite, José Milheiro.
1: O Porto venceu esta noite o Arouca por 2-0 num jogo da terceira jornada da Primeira Liga Portuguesa de Futebol. O Porto conseguiu ultrapassar as dificuldades em inaugurar o marcador para alcançar uma vitória que assegurou a liderança isolada na Primeira Liga ao cabo de 3 jornadas. O treinador do Porto, Francesco Farioli, assume que foi um jogo de paciência.
2: A análise do jogo é esta: muitas oportunidades. Fomos pacientes na primeira parte, enquanto o Arouca foi muito compacto, muito organizado. Foi preciso um pouco de tempo para conseguirmos entrar num ritmo que precisávamos. Mas depois tivemos muitos momentos, muitos bons momentos, boas oportunidades na segunda parte. E isso pode ser uma ponte de viragem. A equipa mostrou maturidade e foi um resultado muito importante, uma grande vitória. Vitória em frente aos nossos adeptos.
1: O treinador do Porto, contente com o desempenho da equipa. Já Vasco Seabra, treinador do Arouca, em declarações na Sport TV, diz que a equipa fez o que tinha a fazer.
3: Pois nós temos que reconhecer que o Porto foi melhor que nós, mereceu ganhar o jogo e nós tivemos uma atitude brutal em termos de equipa. Trabalhamos muito, sofremos muito, tentamos muitas coisas, mas a verdade é que nem sempre as conseguimos fazer. E, portanto, eu estou satisfeito com a atitude da equipa, mas também sinto que podemos, às vezes, ser um pouco mais audazes. E, eventualmente, hoje podíamos ter tentado dar um passinho melhor.
1: O Futebol Clube do Porto a liderar por esta altura, ao fim da terceira jornada, a liderar a Primeira Liga de Futebol Profissional. Outro clube da Primeira Liga, o Estrela da Amadora, vai ser vendido. A SAD do clube foi vendida a um grupo de futebol, a um grupo de gestão do futebol da Alemanha. A venda da SAD do Estrela da Amadora está assim fechada e vai ser oficializada esta semana num negócio avaliado em cerca de 40 milhões de euros. O novo dono do futebol profissional dos tricolores vai ser um grupo alemão do qual fazem parte os antigos internacionais e campeões do mundo Thomas Müller e Mats Hummels, bem como o suíço Jan Sommer. O atual presidente da SAD, Paulo Lopo, vai deixar de presidir a sociedade, que foi comprada em 2020 por 72 mil euros.
4: Confirmo que o Estrela da Amadora, a empresa que tinha o Estrela da Amadora, foi adquirida ou vendeu a sua participação a um grupo maioritariamente alemão e pelo valor que consta dos 40 milhões de euros, sim, é o que eu posso adiantar. O Estrela da Amadora tem que seguir 8 caminhos, sinto que fiz a minha parte naquilo que era o objetivo que eu tinha para o Estrela, que era a sua recuperação, e agora acho que está na altura do Estrela dar um novo passo, um novo rumo.
1: 6 anos depois, Paulo Lopo consegue rentabilizar o clube e fazer uma das maiores vendas de sempre de uma SAD em Portugal e espera que os novos donos façam investimentos.
4: Os investidores têm uma capacidade financeira diferente, não é? O Estrela da Amadora sempre foi gerido muito com o pelo do cão, com a criatividade e um bom scouting, um bom trabalho de vendas que foram cerca de 40 milhões de euros ao longo desta meia dúzia de anos, não é? Mas hoje o Estrela da Amadora luta com multiclubes, com fundos de investimento, os clubes hoje chamados clubes de raiz portuguesa, não é? Têm sempre uma dificuldade maior, visto que estão num mercado que tem uma concorrência muito grande do ponto de vista financeiro e a dimensão do nosso mercado não nos permite lutar contra grandes grupos, não é?
1: Paulo Lopo defende que este negócio respeita a vontade dos sócios e vai dar sucesso desportivo ao clube.
4: Os sócios são conhecedores das dificuldades que nós passamos até hoje para manter o Estrela da Amadora no patamar que está, acompanharam o nosso crescimento, acompanharam-nos a nós pessoalmente a pintar o estádio quando aí chegamos há 6 anos atrás. Acho que quem conhece a história do Estrela da Amadora destes últimos 6 anos sabe ver onde é que nós o encontramos e onde é que nós o deixamos, e reconhece certamente que a entrada de novos investidores vai meter o clube num patamar diferente daquele que está hoje e com certeza com maior sucesso. É um dos melhores clubes do país, melhor massa associativa, que representa uma comunidade bastante grande. Acho que o nosso trabalho está cimentado com a subida da formação aos campeonatos profissionais, nacionais, vamos lá. O caminho está feito, acho que tem tudo para continuar a crescer e a melhorar.
1: O Estrela da Amadora vai agora ter um jovem gestor que chega do Bayern de Munique e sucede a Paulo Lopo. O presidente do Sporting garante que o avançado Luís Soares tem a confiança da equipa. Frederico Varandas garante que o melhor marcador do Sporting do ano passado vai continuar no plantel.
5: Para desgosto de muitas pessoas, Soares vai continuar a ser jogador do Sporting. Soares é um exemplar profissional que está nos melhores registros da história do Sporting e eu sei que vai querer muito continuar a ser.
6: Mantém que só agora... sai pelo valor da cláusula.
5: Não há nenhuma proposta pelo Soares. E eu quero que os Sportingistas, os adeptos, percebam uma coisa. A administração do Sporting já deu inúmeros exemplos como não há ninguém acima do clube. Ninguém. Vocês, basta recordar exemplos. E se o Soares está convocado para um jogo... Se o Soares está convocado para um jogo, é porque foi profissional suficiente para merecer estar ali e honrar aquela camisola.
1: Palavras do presidente do Sporting, registadas esta tarde pela SIC Notícias. Frederico Varandas admite que o jogador saiu mais cedo do treino e foi repreendido pelo treinador. Mas esse foi o único problema que o colombiano teve. O presidente do Sporting admite a entrada de pelo menos mais 2 jogadores neste mercado e a saída de outros 2 atletas.
5: O mercado de transferências está aberto. Provavelmente, quase certeza vão entrar mais 2 jogadores e é provável que haja saídas. É o que eu posso
7: dizer.
5: De quem?
7: Quem é que são esses 2 jogadores?
5: Olha, Gonçalo Inácio não é.
6: Concretamente, não há qualquer proposta.
8: Soares.
5: O presidente do Sporting é o seu treinador.
6: Mas não há propostas para Gonçalo Inácio? Pois é associado ao Barcelona.
5: É associado ao Barcelona. Eu, para cá, só se o presidente lá à porta perdeu o meu telefone, mas se quiser pode dar, porque eu ainda não recebi nada, nem e-mail, fax já não se usa. Não.
7: Mas permita-me explicar
8: quem são os outros dois.
5: Diga?
8: Se não é Gonçalo Inácio, quem são os outros dois?
5: Não, isso é notório. Vocês veem o Pedro Gonçalves, que é um jogador que deu muito ao Sporting, é um jogador que está na história do Sporting, um grande jogador. Como o treinador disse, ele tem uma ambição. Quando renovámos, o jogador tinha ambição muitas vezes também financeira, e nós temos que ter essa sensibilidade. E Pedro Gonçalves é um dos jogadores que tem a expectativa de poder vir a sair do Sporting. Se vai sair, não sei.
1: O presidente do Sporting garante que ainda devem entrar na equipa 2 novos jogadores e defende a posição do treinador Rui Borges.
5: Eu infelizmente cresci na minha juventude com vitórias de Moraes. Agora vitórias 3-1, isso é terrível. É cinzento, são exibições feias. Mas olha, eu, presidente do Sporting, assinava já 3-1, 3-2 até ao final do campeonato.
1: Frederico Varandas não está preocupado com a qualidade das exibições do Sporting, mas com os resultados. Declarações à margem do jogo da Supertaça de Handball entre o Sporting e o Benfica em Santo Tirso, um jogo de handball que o Sporting venceu. Entretanto, ficámos a saber que Rui Borges vai ter um novo lateral esquerdo, como apurou a TSF. Moncef Zekri está em Lisboa para assinar pelo Sporting. Está assim perto de se concretizar a vontade do treinador. O lateral esquerdo marroquino, de 17 anos, vai assinar pelos Leões depois de cumprir os exames médicos. Em Itália, o antigo treinador do Sporting, o treinador Ruben Amorim, teve hoje uma estreia vitoriosa ao comando do AC Milan ao triunfar por 2-1 em Torino, um encontro da primeira jornada do Campeonato Italiano de Futebol. O Oeiras Parque explica o incidente desta tarde em que desabou parte da cobertura do centro comercial administrado pela Mundicenter. O centro comercial revelou esta noite à TSF que 7 lojas tiveram que ser encerradas, mas podem reabrir mais logo. O shopping lembra que o Oeiras Parque tem 169 lojas. Nadine Soares.
9: O Oeiras Parque revela que, de um universo de 169 lojas do edifício, apenas 7 foram afetadas. O teto desabou à entrada destas lojas na zona de passagem de cliente. O Oeiras Parque revela que, de um universo de 169 lojas do edifício, apenas 7 foram afetadas. O teto desabou à entrada destas lojas na zona de passagem de clientes. A estrutura cedeu devido à chuva intensa que se fez sentir na altura em que se realizavam trabalhos de manutenção na cobertura do centro comercial. Em resposta à TSF, a empresa explica que em causa estavam trabalhos de substituição da tela de impermeabilização e que o incidente afetou apenas elementos do investimento duplador. A organização do espaço rejeita, por isso, quaisquer danos na laje ou estrutura do edifício. O Oeiras Parque diz que não há registro de problemas no sistema de drenagem das águas pluviais. Deste incidente não há feridos a registar. Na mesma resposta, o centro comercial adianta que estão a decorrer os trabalhos de avaliação de estragos e que a zona afetada está interdita. Decorrem também os trabalhos de reposição das condições de segurança dos estabelecimentos. A empresa prevê que as 7 lojas temporariamente encerradas possam reabrir já amanhã. O Oeiras Parque esclarece que as restantes zonas do centro comercial estão a funcionar.
1: Os responsáveis adiantam em comunicado que, na sequência da chuva intensa e inesperada, e numa altura em que decorriam trabalhos de manutenção na cobertura do edifício, verificou-se uma infiltração de água que provocou alguns danos no teto, numa zona limitada do centro e que agora está vedada.
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0: Passam 12 minutos da meia-noite, já é segunda-feira, dia 24 de agosto. Música na emissão TSF, o tema Sunday, Bruce Springsteen, sem a E Street Band.

Estamos a 6 minutos da Sinsá, meia-noite e meia hora, música em antena na emissão TSF, as vozes de Billy Paul, também de Amy Winehouse. Vamos com Angel Olsen e o tema Summer Song, até à Sinsá da meia hora.

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0: Meia-noite e meia, menos uma hora nos Açores e José Milheiro, uma breve síntese das notícias.
1: A venda da SAD do Estrela da Amadora já está fechada e vai ser oficializada esta semana, no negócio avaliado em cerca de 40 milhões de euros. O novo dono do futebol profissional dos tricolores vai ser um grupo alemão do qual fazem parte os antigos internacionais e campeões do mundo Thomas Müller e Mats Hummels, bem como o suíço Jan Sommer. O atual presidente da SAD, Paulo Lopo, vai deixar de presidir a sociedade que foi comprada em 2020 por 72 mil euros. 6 anos depois, Paulo Lopo consegue rentabilizar o clube e fazer uma das maiores vendas de sempre de uma SAD em Portugal. O Oeiras Parque explica o incidente desta tarde em que desabou parte da cobertura do centro comercial administrado pelo Mundicenter. O centro comercial revela à TSF que 7 lojas tiveram que ser encerradas, mas podem reabrir ainda esta manhã. O shopping lembra que o Oeiras Parque tem 169 lojas. Os responsáveis adiantam em comunicado que, na sequência da chuva intensa e inesperada e numa altura em que decorriam trabalhos de manutenção da cobertura do edifício, verificou-se uma infiltração de água que provocou alguns danos no teto numa zona limitada do centro e que agora está vedada. O Oeiras Parque mantém o funcionamento normal em todas as restantes áreas do centro comercial. No Médio Oriente, o grupo islamita Hamas alega que os papagaios de papel chegados a Israel nos últimos dias e vindos da faixa de Gaza são brinquedos feitos por crianças palestinianas, embora o governo israelita os encare como uma ameaça militar. O Hamas adianta que as crianças da Palestina têm direito a brincar em busca da sua infância inocente no meio dos escombros, escreve o movimento que lidera a faixa de Gaza. De acordo com as fotografias divulgadas pelos meios de comunicação social israelitas, os papagaios de papel eram pequenos, feitos de materiais frágeis e não transportavam armas ou materiais perigosos.
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1: Verão que vai de férias ao longo dos próximos dias. O Instituto do Mar e da Atmosfera prevê para esta segunda-feira, dia 24 de agosto, no território do continente, céu com muitas nuvens. Menos nuvens no sul a partir da manhã, mas com aguaceiros mais intensos nas regiões norte e centro, por vezes com chuva forte, trovoada a partir do início da manhã, menos frequentes a partir da tarde, vento a soprar de fraco a moderado, por vezes forte, com rajadas junto ao mar e nas terras altas, uma ligeira subida das temperaturas mínimas e descida das máximas do interior norte e centro. Nos Açores, muitas nuvens, algumas abertas de sol ao fim do dia, chuva, passando a aguaceiros à tarde. Também na Madeira, aguaceiros, sendo mais prováveis nas vertentes norte e nas zonas mais altas da ilha, vento a soprar de fraco a moderado, ligeira descida das temperaturas, principalmente das temperaturas máximas. O Instituto do Mar e da Atmosfera emite aviso amarelo para os distritos de Viana do Castelo, Braga, Vila Real, Bragança, Guarda, Castelo Branco, Santarém, Lisboa, Leiria, Coimbra, Viseu e Aveiro, por causa da chuva e da trovoada. Temperaturas máximas previstas para hoje: Porto 23 graus, Lisboa 25, também em Faro 25 graus de temperatura máxima, Funchal máxima de 26 graus e Ponta Delgada também máxima de 26. Temperaturas a atingirem valores mínimos de 13 graus em Viseu, 16 em Vila Real, 18 graus de temperatura mínima na cidade do Porto, Aveiro 17 graus e Lisboa também com uma mínima de 17 graus. Descida de temperaturas também das máximas do interior norte, centro e sul. Bragança máxima de 23 graus. Guarda máxima de 18 graus. Vila Real 22. Braga 24 graus. Viseu máxima de 19 graus. Coimbra 23. Santarém, máxima de 26 graus, Porto Alegre, 24, Castelo Branco, máxima de 25 graus, Évora, máxima de 26 e Beja, máxima de 27 graus.
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1: Estamos a 24 minutos das notícias, a uma hora da madrugada. Próximas vozes na emissão TSF: Annabelle Lee e Alice Fibilow.

Estamos no fecho deste espaço de música antes das notícias à uma hora da madrugada na emissão TSF. A música em antena ao longo dos últimos minutos com as vozes de Annabelle Lee, Alice Phoebe Lou, também os germânicos Kraftwerk, o encontro de Ryuichi Sakamoto com David Sylvian e, por fim, os My Morning Jacket.

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0: É meia-noite e 58 menos uma hora nos Açores.
1: Uma noite a jogar à bola, estrelas do futebol alemão compram o Estrela da Amadora, 40 milhões de euros, por 90% da SAD do clube. O Porto faz o pleno na Primeira Liga, 3 jogos, 3 vitórias. Soares, o coração de leão, o presidente do Sporting defende o avançado que saiu do treino antes da hora.
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0: Temperaturas a momentos, Ponta Delgada 19 graus, Lisboa, Porto e Faro 21, Funchal há instantes com 23 graus. Edição da 1 hora, José Milheiro.
1: Negócio fechado, a venda da SAD do Estrela da Amadora já está encerrada e vai ser oficializada esta semana no negócio avaliado em cerca de 40 milhões de euros. O novo dono do futebol profissional dos Tricolores vai ser um grupo alemão, do qual fazem parte os antigos internacionais e campeões do mundo Thomas Müller e Mats Hummels, bem como o suíço Ian Sommer. O atual presidente da SAD, Paulo Lopo, vai deixar de presidir a sociedade que foi comprada em 2020 por 72 mil euros.
3: Confirmo que o Estrela da Amadora, a empresa que tinha o Estrela da Amadora, foi adquirida ou vendeu a sua participação a um grupo maioritariamente alemão e pelo valor que consta dos 40 milhões de euros, sim. É o que eu posso adiantar. O Estrela da Amadora tem que seguir outros caminhos, sinto que fiz a minha parte naquilo que era o objetivo que eu tinha posto a ele, que era a sua recuperação, e agora acho que está na altura do Estrela dar um novo passo, um novo rumo.
1: 6 anos depois, Paulo Lopo consegue rentabilizar o clube e fazer uma das maiores vendas de sempre de uma SAD em Portugal e espera que os novos donos façam investimentos.
3: Os investidores têm uma capacidade financeira diferente, não é? O Estrela da Amadora sempre foi gerido muito com o pelo do cão, com a criatividade e um bom scouting, um bom trabalho de vendas que foram cerca de 40 milhões de euros ao longo desta meia dúzia de anos, né? Mas hoje o Estrela da Amadora luta com multiclubes, com fundos de investimento, os clubes hoje chamados clubes de raiz portuguesa, não é? Têm sempre uma dificuldade maior, visto que estão num mercado que tem uma concorrência muito grande do ponto de vista financeiro e a dimensão do nosso mercado não nos permite lutar contra grandes grupos, não é?
1: Paulo Lopo, entrevistado por Nadine Soares, ele defende que este negócio respeita a vontade dos sócios e vai dar sucesso desportivo ao Estrela da Amadora.
3: Os sócios são conhecedores das dificuldades que nós passamos até hoje para manter o Estrela da Amadora no patamar que está, acompanharam o nosso crescimento, acompanharam-nos a nós pessoalmente a pintar o estádio quando aí chegamos há 6 anos atrás. Acho que quem conhece a história do Estrela da Amadora destes últimos 6 anos sabe ver onde é que nós o encontramos e onde é que nós o deixamos e reconhece certamente que a entrada de novos investidores vai meter o clube num patamar diferente.